0: Olha o Mirassol batendo, bola fechada, falhou o goleiro, é gol do Mirassol!
1: Mirassol!
0: Batido aqui na Formiga. O Igor Formiga fechava no primeiro pau, desviou, Léo Jardim aceitou, hein?
1: Mirassol.
0: Piu, franguinho do Léo Jardim, Igor Formiga. Desviou, cruzamento no escanteio no primeiro pau, botou no fundo do batente.
1: Mirassol.
0: Camisa 32, abre o placar aqui no Caldeirão. Copiada do Vasco, escanteio batido no primeiro pau, Igor Formiga.
1: Mirassol.
2: Ele aproveitou bem.
0: Igor Formiga. 30.

0: Canto, cruzamento, veio meia altura. O Pumita acabou não chegando para o combate. Lá estava ele, Igor Formiga, para se antecipar ao marcador, dar um totozinho no pé direito, colocar a bola no fundo da rede, no fundo do gol. Léo Jardim aceitou, não conseguiu evitar o gol da equipe do Maião. Sempre no detalhe, impressionante. No momento, o Mirassol vai vencendo e essa vitória vai afastando o Mirassol do Z4. Igor Formiga, agora o Mirassol é o 14º, o Vasco é o 18º. Mirassol 1, Vasco da Gama 0.
1: Uma bobeada, tá na frente a representação do Mirassol. Igor Formiga na marca dos 30 minutos, 1 pro Mirassol, 0 pro Vasco da Gama. Um castigo que não dá para dizer que não é merecido, hein, Peroni?
2: É mais um erro da equipe do Vasco da Gama, explosão. A equipe diz que cochilou, ninguém marcou direito, o Léo Jardim poderia ter feito melhor e o Vasco está perdendo. A situação agora, explosão, é a montanha que o Vasco vai ter que escalar. Já estava nervoso, agora perdendo. A tendência é que piore.
1: É, a tendência é complicar a vida do Vasco, né? E o Pedro Emanuel estreando como treinador aqui em São Januário. O time em 32 minutos não conseguiu criar uma oportunidade sequer de perigo, né? O chute mais perigoso foi aquele do Andrés Gomes por cima. Lá vem Japa pelo Mirassol, dominou, penetrou, ninguém segurou. Japa domina, tá na área, vai queimar, bateu fraquinho, mergulha o Léo Jardim para defender. É muita facilidade para entrar na área do adversário, hein, Sidão?
0: É, facilidade total, explosão, impressionante. Todo jogo é isso. Essa linha defensiva do Vasco é um horror. Sistema defensivo horripilante. É uma dor nos olhos do torcedor Cruz Maltina, explosão.
1: É duro, né? Torcedor apupa o time, né? Torcedor começa a vaiar aqui em São Januário. 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O Marcelo Marinho contou Santos 2, Chapecoense 2, teve gol do Neymar. Mais cedo também o Paulo Arnaldo contou Atlético Paranaense 2, Internacional 0 na Litoral News. Amanhã tem Flamengo e São Paulo comigo no Maracanã. Tem Botafogo e Cruzeiro com Marcelo Marinho no Mineirão. Ainda tem Fluminense e Grêmio, fique ligado. Olha o Barros trabalhando. O que houve? Sentiu? O que houve ali? Para o jogo, para que o Barros toque a bola para a linha lateral. Tem um passo que chegou aqui, sentiu, né? O árbitro vem aqui na beira do campo. Vamos ver o que ele quer. Sidão Marinho fechou ali o jogo, parou. É, vamos ver, os jogadores vêm aqui para ouvir algumas orientações. Está caído, é o jogador 21, né? Agora que eu vi, ele estava aqui no meio com o bolo, fora do campo aqui. O Aldo Filho está sentindo, está caído, por isso que o jogo parou, Sidão.
0: É, ele está sentindo bastante ali a altura da perna, explosão, por isso o jogo paralisado. Está recebendo aquele famoso spray milagroso. Os massagistas, os médicos da equipe do Mirassol vão prestando seu atendimento dentro do gramado. A verdade é que está sentindo bastante. O Aldo dentro das quatro linhas, vamos ver se ele vai ter ou não a condição de continuar. Já levantou ali o calção na perna esquerda, sentindo muita dor, parece que não vai dar para ele. Já vai processar a primeira alteração a equipe do Mirassol com o técnico Rafael Guanai. Chamou o outro lateral, então vem aí na equipe do Maião, com a camisa número 2 da equipe do Mirassol, Lucas Oliveira. Camisa 2, Lucas Oliveira, vai ser a novidade na equipe do Maião, jogador que inclusive, né, esteve naquele iniciozinho do ano de 25 pela equipe do Vasco da Gama. E jogou todo o ano de 2025 pela equipe do Vasco. Explosão. Lucas Oliveira,
1: legal. Legal, desculpa, Sidão, perdi teu retorno aqui. Vem trabalhando, bola, correu Puma. Puma manobrou, virou pela meia, deu bola, terra a mão, Rick, foi desarmado. A bola vai saindo, tira a zaga do Mirassol. Portanto, não dá pro Aldo Filho. Entra Lucas Oliveira, né? Camisa 2. Uma representação do Mirassol.
0: Explosão.
1: Hein, Sidão?
0: É, o detalhe que é aquele. Ex-Vasco da Gama, né? Fez um monte de lambança também na equipe do Gigante da Colina, foi negociado com a equipe do Mirassol. Exatamente agora, em janeiro de 2026, vem a campo para jogar contra a equipe do Vasco.
1: Lucas Oliveira, dá para explicar porque que o Mirassol não repete o campeão ano passado, né? Caiu demais a qualidade do Mirassol, o elenco é bem diferente daquele do ano passado. São 9 da noite, 7 minutos aqui na cidade maravilhosa, hora certa no futebol, líder de audiência.

0: tem 35 jogados no primeiro tempo, faltando 10 para acabar a primeira etapa aqui em São Januário. 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
1: Mirassol.
0: Vasco tá perdendo.
1: Vasco.
0: Mirassol tá na frente. Mirassol 1. Gol marcado pelo Igor Formiga. Vasco da Gama 0.
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0: Colado no Explosão, todo mundo ligado na gente, na maior audiência do Brasil, também na Litoral News, também na Ondas, também na Nova Friburgo, tá todo mundo ligado, todo mundo conectado. Futebol líder, hoje mais cedo 2 pro Santos, 2 pra Chapecoense. Marcelo Marinho deu recadão na Litoral News, mais cedo também 2 para o Atlético Paranaense, 0 pro Internacional. Paulo Arnaldo transmitiu aqui, voltou Igor Formiga, domina pelo Mirassol que vence por 1-0, Igor Formiga manobrou, girou, preparou pro Zório, Edson Carioca tentou cabeçada, passou da bola, tira a defesa com o Adson afastando, tava lá atrás ajudando, tentou ligar pro Cláudio Spinelli, o Rimei não dominou, bola ficou limpa pro toque feito aqui pelo João Vitor, sai jogando pela representação do Mirassol. 37, Gabriel Peroni, qual é a do jogo? 1-0 pro Mirassol aqui em São Januário. Peroni,
3: a equipe do interior paulista tá se sentindo em casa aqui em São Januário. Explosão, após abrir o placar, o Mirassol, que já vinha tocando muito bem a bola sem tanta pressa, fica ainda mais recuado, fica ainda mais com a posse, e a equipe do Vasco da Gama não tem mecanismo de pressão, não tem gatilho, vai olhando e vai irritando seu torcedor em São Januário.
0: Valeu, Renata Marinho, a voz do chat, ligada na galera, ligada no torcedor que tá me dando moral. Olha o Vasco tentando roubar, Andrés Gomes tentava, só que não teve domínio, bola escapuliu lá em manual pro Mirassol bater. Diga, Renatinha.
4: E aí, Explosão, quem tá muito irritado é o Fábio de Cabo Frio, tá chateado com o Gigante da Colina.
0: Tem toda a razão, meu parceiro, toda a razão, tá irritado com o Vasco. Vasco irritante nessa noite de sábado, né? Torcedor tem que ver em bom número aqui pro Caldeirão, não tá completamente lotado, mas tem um bom público, imagino eu, na casa aí dos 15 mil torcedores, e o Vasco não joga nada. É duro dizer isso, né? É duro dizer isso, mas se o Vasco não se reforçar, eu acho que o elenco é ruim, o elenco é limitado, e um treinador que não conhece nada do futebol brasileiro. Eu estive lá em Portugal agora, né, acompanhando aqueles jogos que o Flamengo fez, e lá em Portugal ninguém leva fé no Pedro Emanuel, só o Admar, né, para apostar as fichas no Pedro Emanuel. Posso até queimar a língua, mas estou achando que é outro que vai seguir o caminho do Ricardo Sapinto, do cara da boina, o Álvaro Pacheco. Vieram, tiveram vida curta e foram embora, porque não está dando certo, cara. E o tempo é curto, a selva está pegando fogo, e o Vasco está querendo apagar o fogo na selva com uma gotinha d'água, né? Acho que fica difícil desse jeito. Vai tentar o Mirassol, dominou, trabalhou o João Vitor, devolve para bater o goleiro Wagner, sai jogando pelo time do Mirassol. 1-0 Mirassol, o marcado pelo Igor Formiga, na bobeada, na falha do Léo Jardim, vem subindo o Denilson, Denilson dominando, rompe a bola pelo meio, escorregou, acabou errando, Adson ganha, quem sabe agora a reação do Vascão da Gama. O Gigante vem voltando, trabalhando a bola pelo meio, lançamento é feito até por uma, Rodrigues iludiu primeiro, solta a bola pro Cria, Ramon Rick, domina pelo Gigante, Ramon Rick deu um tapinha até o Puma, Puma dominou, Vasco muito burocrático, tem que ter mais velocidade. Olha a bola passada pelo meio, vai insistindo ali novamente o Calman Barros, inverteu, bateu para Robert Guinan, adiantou, lançou para Cuiabá, andou pela canhota, ele rompe a linha média, avança no campo inimigo, preparou, cruzou na mão do goleiro, assim fica fácil, assim o Walter agradece, hein, Sidão Marinho?
5: É assim, ele vai precisar de todas as bolas na grande área e vai tirar o 100% de aproveitamento na Explosão. Cruzamento muito aberto e fácil demais para o Walter chegar na bola que fez a parábola, levantar as duas mãos e fazer a defesa. Impressionante como o Vasco da Gama cria oportunidade. Foi assim também contra o Vitória, foi assim também contra a equipe do Medellín, mas não consegue aproveitar as suas chances.
0: 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Olha aí, galera, aqui no Rio, 9:12. E o tempo vai passando. Jogados 40 jogados do primeiro tempo, faltando 5 para acabar, vem o Vascão, ali o Adson manobrando, virou, lançou pro Ramon Vick, agora pintou, gol de empate, olha a emendada no Spinelli, a zaga trava primeiro. Apreta de qualquer maneira o Gabriel Kidozovic. E bota a bola para escanteio na boa chegada do Vasco da Gama. 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Placar do jogo Mirassol 1. Gol do Igor Formiga, Vascão da Gama 0.
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0: Está o Tietê para bater a bola aqui pela direita. Tietê agora sim chegou para a cobrança. Já são 41 e meio do primeiro tempo, 1-0 para o Mirassol. Estou esticando o pescoço aqui para ver a batida do Tietê. Tietê preparado a cobrar pela representação do Vasco da Gama, minha gente. É a emoção do futebol no Brasileirão ao vivo. Pela Litoral News, pela Manchete, pela Ondas. Correu Tietê, autorizado. Atenção, pé direito levantou. Primeiro pau, bola desviada, vai sobrar no Andrés Gomes. Apontou, atirou para fora. Pela linha de fundo, mas pegou o desvio ali o árbitro, hein? Pegou o desvio no chute do Andrés Gomes, é novo escanteio, Sidão.
5: Ele estava frontal, a meta do goleiro Walter. Depois do desvio da defesa, tentou na meia-lua fazer a bomba no pé direito, a bola desviou no meio da muvuca, por isso saiu para a linha de fundo, foi exatamente ali no Aldo Filho. Bola para a linha de fundo, vem escanteio.
0: Olha a bola batida, levantamento, subiu o goleiro Walter para defender. Pegou lá no ar, pegou tranquilo pelo time do Mirassol. Torcedor ligado no explosão com emoção de montão. 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Olha a Renata Marinho, a voz do chat, dando moral para quem me dá moral. Aí, Renatinha.
4: E aí, explosão, Samuel tá aqui no chat e tá falando, Vasco não tem mais solução não, explosão.
0: É, calma, Samuel, olha o Spinelli, correu na direita, levantou, bola fechada, vai direto pra fora antes que o Andrés Gomes pudesse chegar. E o goleirão Walter fez golpe de vista nessa, Sidão Marinho.
5: Mais uma vez, depois do levantamento do Cláudio Spinelli, a bola vinha buscando o segundo pau com o Andrés Gomes na progressão, só que a bola acabou pegando um efeito estranho, foi direto para a linha de fundo. Aí o Walter estava apenas protegendo, fez golpe de vista, deixou sair pela linha de fundo, reta final do primeiro tempo. E o Vascão vai perdendo. Detalhe, né, que já é o terceiro jogo do Pedro Emanuel, segunda derrota e tem um empate. O Álvaro Pacheco, explosão, foi demitido com 4 jogos. Naquela ocasião, perdeu para o Flamengo, para o Palmeiras e para o Juventude. Tinha empatado com a equipe do Cruzeiro.
0: É, eu não sei até onde vai o Pedro Emanuel, né? Sinceramente, não sei. Lá vem Andrés Gomes manobrando pelo Vascão. Dominou, acelerou, levou no fundo e agora cruzou. Tentou Spinelli, toma a zaga afastando. O troca do Vasco pegou a sobra o Cuiabano. Manobrando pela meia direita, inverteu para Tietê. Tietê soltou no Andrés Gomes, devolve no Cuiabano. Penetrou, tem a chance, bateu para atrás e agora vai sobrar pro Puma, quarta zaga, voltou pra Puma, domina, costura, vai queimar, driblou o primeiro na meia lua, cruzou, pingou, tentou Spinelli, subiu, cortando o João Vitor, afastando, o toque do Vasco, Andrés Gomes pegou a sobra, manobrou pelo gigante, iludiu o primeiro, encarou o segundo, invadiu, cruzou, pingou, subiu, tirando Formiga, pinga, tenta Lucas Oliveira, a zaga alivia, o troca do Adson, dominando pelo Vasco, acelerou pela ponta direita, driblou, galera gostou, lá vem o Adson, penetrou em direção ao gol, bateu pra trás, quarta Gabriel na defesa, tirando o perigo pelo Mirassol, vai sair jogando, manobrou aqui pela canhotinha, dominou, prendeu, passou Reinaldo pedindo, Gabriel lançou lá pelo alto do comando, tira Carlos Cuesta, ganhando pelo Vasco da Gama, devolveu, empurra pro Puma, Puma trabalha, virou bola pela meia, até onde está colocado novamente Barros, Barros inverteu, Cuiabano no dominou, acelerou, galera quer pressa, galera pede que o Vasco corra mais, minha gente, quase 45, vai acabar o tempo regulamentar, já pinta a plaquinha do acréscimo, quem corre Andrés Gomes da canhotinha, dominou, acelerou, tentou pelo gigante, manobrou, limpou, pedalou, tá cheio de perna, 3 minutos, o tempo extra, jogo até 48, pintou a plaquinha agora, trabalha novamente, insistindo pela meia, Cuiabano demorou demais, conseguiu virar pra Puma, Rodrigues na ponta direita, deu um cheguinho pro Adson, manobrando, pela meia, o Vasco só toca a bola tirada, Mirassol só fica cercando, Adson devolveu no Carlos Cuesta, fez o giro, inverteu, bateu até Puma, Rodrigues dominando pela faixa direita, preparou, cruzou, carimba na marcação, bateu no jaco, a bola vai se perdendo na linha lateral. Tá difícil o Vasco da Gama furar esse bloqueio, hein, Gabriel Pieroni? Qual é, Gabriel?
1: A equipe do Mirassol vai encaixotando o Vasco na defesa, explosão. O Vasco tem a posse de bola, roda para um lado, roda para o outro e não consegue criar. Boa defesa daqui da equipe do Maião.
0: Lá vem o Puma. Puma pelo Vasco da Gama, 1-0 Mirassol. Gol marcado pelo Igor Formiga aos 30 minutos desse primeiro tempo. Correu o Watson, levantou, cruzou para o Spinelli, sobe cortando Fernando Gabriel que nos ouvia, Titi do perigo, a evitar o escanteio, conseguiu, valeu o esforço do Reinaldo, ligou, lançou, até o Bruno Santos devolve a bola, ligando na canhota, correu o Edson Carioca, pela meia tentou trabalhar, primeiro o Cabo Barros vem bloqueando, com 46, faltando dois para acabar o primeiro tempo, 1-0 para o Mirassol aqui na Litoral News do YouTube, é número 1 do Brasil, eu conto com o moral do teu joinha, da tua inscrição, também na manchete 96,1, na onda ZFM na região dos Lagos 97,7, quando corre o Formiga dominando pelo Mirassol, avançou, acabou desarmado, perdeu, ganhou o Andrés Gomes, sempre lúcido, acaba errando no passe, perdeu a bola, ganhou o Edson Carioca, rodou, girou, pode fazer, bateu no cantinho para fora! Pela linha de fundo, foi o Andrezito que perdeu essa bola ali na dividida, na intermediária defensiva, e quase pintou o segundo do Mirassol, hein, Sidão?
6: E o detalhe é que mesmo quando o Vasco tem superioridade numérica dentro do campo defensivo, explosão, o Mirassol consegue levar perigo. O Andrés Gomes bobeou, dançou na jogada, a bola roubada pela direita pelo Edson Carioca, armou no meio com o Japa, ele tentou fazer a finalização, acabou que a bola foi direto para a linha de fundo.
0: Olha aí o Mirassol voltando, vai tentar Denilson, ligou pelo comando, buscar o jogo, errou no domínio, perdeu bola, quando tentava manobrar pela linha, Gustavo Silva deu mole, perdeu, levou a melhor time do Vasco da Gama, subindo com Cuiabano, no Cuiabano, no trabalha com Andrés Gomes lá pela canhotinha, já temos aqui 47 minutos e 15, menos de um minuto para acabar o acréscimo, cruzamento é do Andrés Gomes, tira a defesa afastando, bola volta para Tietê, golpeou de cabeça, tenta lançar, responde o João Vitor, ficou vivo a bola, respondeu o Vasco novamente, bola pelo alto para Puma, jogando de centroavante, acaba desarmado, perdeu, devolveu bola, Cauã Barros insistiu, lançava para o Andrés Gomes, corta a defesa, tira o Igor Formiga, o trocador Robert Renan, o Vasco tenta apertar no finalzinho, menos de 30 segundos para acabar o acréscimo, 1-0 para o Mirassol, gol do Igor Formiga, vem voltando lá na canhota, novamente insistindo, Robert Renan devolveu, bateu para Tietchan, acelerou, Ramon Rick rodou para o Andrés Gomes, foi travado, a bola bateu por último, ele foi para fora. Quando a bola passa no pé do Ramon Rick, dá jogo, hein? Ele é muito lúcido, Sidão.
6: Ele tem qualidade, o garoto cria da base da colina. Pelo setor canhoto, tentativa da triangulação, Tietchan pro Ramon Rick, de costas pro gol, ele liga, de três dedos pro Andrés Gomes, tenta fazer a finalização, mas a bola acaba caindo pra linha de fundo.
0: Terminou o primeiro tempo, acabou aqui em São Januário. Vasco, tá perdendo, Mirassol tá na frente, gol do Igor Formiga, camisa 32 aos 30 minutos, 0 pro Vasco da Gama, torcedor vai, a torcedor protesta, no final do primeiro tempo aqui no Caldeirão, hein, Sidão Marinho?
6: Jogadores vão saindo do gramado neste momento, explosão, todos os atletas do Vasco se reunindo ali dentro do campo de jogo de São Januário. Não teve nem muita conversa, não. É mais para mostrar o espírito de grupo, para todo mundo sair de forma conjunta. Vaias em São Januário neste momento, o torcedor demonstra a sua preocupação. É uma preocupação real. Quem nos acompanha em todos os jogos vai lembrar que eu comentei com o Gabriel Pironi, comentei com o Thiago Brandão, lá naquele duelo contra o Vitória, que eu saía daquele jogo no Barradão com uma preocupação muito grande do que seria a sequência do Campeonato Brasileiro para a equipe do Vasco. O Vasco teve dois duelos diretos, um já acabou, foi contra o Vitória, o Vasco perdeu. E agora em casa, em pleno São Januário, a equipe do Vasco da Gama também vai sendo superada dessa vez no desempenho contra a equipe do Mirassol. E o gol marcado pelo Igor Formiga no erro da linha defensiva do Vasco. Na linha de zaga, cruzamento foi feito no escanteio pela ponta canhota, o Reinaldo levantou meia altura, ninguém no Vasco chegou para combater contra o Igor Formiga, ele teve tranquilidade suficiente para conseguir se colocar dentro do gramado e fazer o seu gol desviando contra o goleiro Léo Jardim, que acabou aceitando na jogada do gol da equipe do Mirassol, que vai vencendo por 1-0, gol marcado pelo Igor Formiga, jogador da representação da equipe do Mirassol. O Vasco vai ter todo o segundo tempo pela frente para tentar se recolocar no jogo, para tentar voltar para a partida. A verdade é que o Vasco até criou, a verdade é que o Vasco até teve uma certa posse de bola, mas na hora da finalização, na hora de tirar o 10 na jogada, o Vasco da Gama tem dado muitos moles. Eu sinceramente não entendi que o Léo Jardim e o Puma deixaram o gol completamente aberto. A verdade é que se o Reinaldo quisesse colocar uma bola, né, direta em direção ao gol, fazer aquele famoso gol olímpico, poderia ter feito, porque não tinha ninguém protegendo na primeira trave.
5: O Puma não estava colado no poste e o Léo Jardim muito adiantado, estava quase que na linha da pequena área. Então o Vasco pediu para sofrer o gol, o Mirassol foi lá, conseguiu aproveitar, empurrou a bola para o fundo da rede, vai vencendo por 1-0. Com esse resultado, a equipe do Maião vai conseguindo pular na tabela de classificação, deixando o Vasco da Gama para trás. O Vasco agora é o 18º, posição que era do Mirassol. O Mirassol é o 14º. Está abrindo 2 pontos de vantagem em relação ao Vasco. E aí o grande detalhe, 2 pontos de vantagem com 1 jogo a menos, para a gente ver como é o desempenho da equipe do Mirassol dentro dessa primeira etapa, né, do jogo de hoje contra a equipe do Vasco da Gama. Não dá para o Vasco ficar apático no segundo tempo. A explosão vai ter que voltar para vencer o jogo, vai ter que voltar para vencer o compromisso. Enquanto isso, 1 para o Mirassol, 0 para a equipe do Vasco da Gama.
7: Até porque é um jogo de 6 pontos, né? O Vasco nem de longe fez uma atuação à altura num jogo decisivo como esse. A realidade é que o Vasco jogou muito abaixo, mas muito abaixo mesmo. Já já tem Sidão Marinho, já já tem Gabriel Pieroni na palinha do jogo no intervalo campeão aqui na Litoral News, a número 1 do YouTube do Brasil, na Manchete 96,1. 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Lembro que hoje mais cedo, Marcelo Marinho contou, 2 para o Santos, 2 para Chapecoense, jogo na Vila Belmiro, com o Neymar em campo, fez até gol o Neymar, né? Também hoje, o Paulo Arnaldo transmitiu, 2 para o Atlético Paranaense, 0 para o Internacional. Amanhã tem muito mais Brasileirão para você. Olha a Renata Marinho, a voz do chat, vai dar moral para quem me dá moral, ligada no torcedor, que está colado no explosão no intervalo do jogo, 1 para o Mirassol, 0 para o Vasco da Gama, pela Manchete, pela Ondas, pela Manchete. Aqui na Litoral News, a voz do chat. Oi, Renatinha.
4: E aí, explosão, a Carolina e o Vandeci estão lá em São Pedro. O Vandeci está sofrendo muito com o Vascão.
7: É, não tá fácil, não tá fácil. Vasco não joga bem, mas o Pieroni analisa o jogo já já ao lado do Sidão. Pra você, aqui no Rio, 9:25 da noite. 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Vem aí o intervalo campeão, 1 para o Mirassol, gol do Igor Formiga aos 30 minutos, 0 para o Vasco da Gama. E para comandar, tá chegando uma fera do meu timaço.
5: Muito bem, explosão da galera, Sidney Marinho, pra você e pra toda a galera que se liga, com a equipe líder de audiência no futebol em todo o Brasil, na Litoral News, no YouTube, na Manchete e na Ondas. Intervalo de jogo neste momento em São Januário. É, rapaz, que vida difícil. Vida cruel para o torcedor cruzmaltino. Vasco da Gama vai sendo superado. 1 para o Mirassol, 0 para o Vasco. Pela frente, o Vasco tem um segundo tempo para tentar reverter essa situação. Pelo menos um empate, né, cara? Pelo menos um empate para o Vasco é necessário, que você agarra o Mirassol, não deixa o Mirassol subir. Mantém o Mirassol ali também nessa parte baixa da tabela. Traz mais um time para essa briga muito forte. O Internacional perdeu mais cedo. O Santos, mesmo com 2 gols do Neymar, empatou com a equipe da Chapecoense. Então a verdade é que o time do Vasco da Gama precisa buscar pelo menos um empate dentro da segunda etapa. Vasco mais uma vez cedendo oportunidades tranquilas para o adversário chegar e colocar a bola no fundo da rede. É mais um jogo em que a equipe do Gigante da Cruz de Malta tem falhas defensivas e dá oportunidade para o time adversário. Então, olhando os números desse primeiro tempo, as estatísticas desse primeiro tempo de jogo, posse de bola bem equilibrada, 51% para o Vasco contra 49% para a equipe do Mirassol. A gente olha para as finalizações dentro deste jogo. Vasco teve 7 finalizações, o Mirassol 5. Só que aí está o grande fator diferencial. Mesmo finalizando menos,
6: O Mirassol levou mais perigo contra o Léo Jardim. Colocou uma bola no fundo da rede. O Japa também fez uma finalização que o Léo Jardim defendeu. A única bola que o Walter teve que fazer a defesa foi aquele chute do Ramon Rick. Aos 21 do primeiro tempo, na entrada da grande área. Ele finaliza no canto esquerdo, não foi nem no ângulo, né? Foi uma batida que acabou facilitando para o goleiro da equipe do Mirassol. E o Walter cai e faz uma grande defesa. Então é um Vasco que não joga de forma horrorosa, não. Mas é o que acontece todo jogo. Vasco parece que pode buscar o resultado, Vasco parece que pode buscar o jogo e acaba dando um mole na linha defensiva. Foi assim contra o Vitória, foi assim contra o Medellín, foi assim hoje também na primeira etapa contra a equipe do Mirassol. E aí, Pieroni, o torcedor cruz-maltino vai ficando cada vez mais preocupado, que as rodadas vão passando, a evolução não é apresentada, o Vasco não consegue ter segurança defensiva. E a verdade é, dois pontos que trazem esse Vasco que preocupa muito. Primeiro, o Vasco não tem segurança defensiva. E o segundo, o Vasco não tem eficiência no último terço do gramado. Como você analisa esse primeiro tempo de até agora? Um pro Mirassol, gol do Igor Formiga. Zero para a equipe do Vasco da Gama, Gabriel.
8: Sidão, só me permita discordar de um ponto, Sidão. Para mim, a atuação do Vasco é muito ruim. Ela é muito, muito ruim. A equipe de São Januário mostrou nesse primeiro tempo pouquíssima qualidade, mostrou muito nervosismo e um esquema que não funcionou. A equipe do Pedro Emanuel não tem pressão alta, a equipe do Pedro Emanuel não tem um ataque, não tem defesa e não tem um meio campo coeso. Eu acho que, se a gente for ser muito sincero, Sidão, o grande ponto positivo do Vasco nesse primeiro tempo, e olha que é difícil, eu acho que é o Ramon Rick, o jogador criado da base do Vasco, conseguiu uma boa finalização que parou numa boa defesa do Walter e conseguiu bons passes tentando arrumar alguma jogada para Vasco, mas a equipe mostra muita deficiência e muita dificuldade para jogar aqui em São Januário. Um fator, Sidão, que eu acho que vale a pena a gente mencionar, é que, como você falou muito bem, o Vasco teve mais posse de bola, mas isso só aconteceu, só teve essa virada, Sidão, após o primeiro gol do Mirassol. Um primeiro gol que, mais uma vez, uma falha bizarra da defesa cruz-maltina. Dá para dizer que o cuiabano errou, eu acho que ele que deveria ter ido para fazer o corte, ele deixa a bola passar e o Puma e o Barros, desatentos que só eles, também erram e não dá o bote, prevendo uma falha do cuiabano. E o Léo Jardim é até difícil, eu acho que até pelo goleiro que ele é, ele poderia ter feito melhor, mas eu acho que ele é o último culpado desse primeiro gol do Mirassol. E o jogo, Sidão, era aquela mesma situação que a gente vinha falando contra a equipe do Din, contra a equipe do Vitória. Era um primeiro tempo para 0-0, Sidão. A equipe do Mirassol teve boa parte da partida, mais posse de bola, mais uma posse de bola infértil, uma posse de bola pouquíssimo produtiva. E o Vasco da Gama, quando a equipe do Mirassol errou, o Vasco se atrapalhou. Teve um contra-ataque, Sidão, que você deve lembrar bem, que a equipe do Mirassol erra na saída de bola, ali na intermediária. O Vasco recupera com o Adson se atrapalha, ele toca no Ramon Rick, que toca pro Spinelli, que se atrapalha todo e desperdiça um contra-ataque perigosíssimo para a equipe do Vasco da Gama. Enfim, Sidão, é uma partida do Vasco muito, muito ruim, ao meu ver. O time do Vasco entrou extremamente nervoso e pilhado, e era um ponto que eu debatia, a gente debatia, Sidão, na pré-hora, dizendo que era um jogo principalmente mental para o Vasco da Gama, e o Vasco entrou, desculpa o termo, se borrando em campo, Sidão. O Barros, que vem numa sequência muito ruim, talvez a sua pior nesse retorno ao Gigante da Colina, faz uma partida muito ruim do início ao fim, já mostrando muito nervosismo logo de cara. Robert, Renan e Cuesta não fizeram uma partida tão ruim como nas outras, mas também passando pouquíssima confiança, e é um Vasco muito, muito ruim na parte ofensiva também. Em determinados momentos, o Vasco foi encaixotado, Sidão. A equipe do Mirassol defendia muito bem, o Vasco tocava de um lado, tocava para o outro, não conseguia achar espaço e cruzava. Só que o cuiabano cruza, na meu ver, sem aquele capricho, e quando era pro outro lado com Puma, também sem aquele capricho. Então a bola ficava muito fácil, como você falou várias vezes, e o Walter só saía, fazia a defesa, e ainda conseguia ganhar um tempinho fazendo aquela famosa cera com a equipe dele ganhando. É um primeiro tempo, ao meu ver, desastroso do Vasco aqui em São Januário, Sidão. E apesar da culpa dos jogadores, que eu acho que tem muito, apesar da culpa da diretoria, que para mim é o principal culpado por esse momento terrível que vive o Vasco da Gama, eu acho que hoje, Sidão, nesse primeiro tempo, eu já consigo enxergar um pouco mais de culpa no Pedro Emanuel. A equipe dele não sabe se defender, a equipe dele não sabe se atacar, não sabe atacar e não sabe defender. E o que mais me espanta é que não tem nenhum mecanismo de gatilho para pressão. Então foi um primeiro tempo, ao meu ver, muito, muito ruim do Vasco da Gama aqui em São Januário, Sidão.
6: E o Pedro Emanuel já não tá aí fazendo dois treinamentos, né? Ele já teve quase duas semanas para se preparar junto à equipe do Vasco da Gama, e a gente não vê evolução nenhuma.
5: não dá pra ver evolução dentro dessa equipe do Gigante da Cruz de Malta. Ah, o elenco não é o melhor elenco do mundo, mas mesmo assim já tinha que ter mostrado alguma evolução. Diga, Pieroni.
8: E só um ponto, que eu critiquei o Pedro Emanuel, mas agora eu vou criticar de novo o elenco. Ele já fez essa análise e pra mim ela é muito certeira. O problema é que ele não tá conseguindo resolver e eu não sei se alguém vai conseguir resolver. Além da deficiência técnica, além da deficiência tática, Sidão, o Vasco pra mim tem um déficit muito grande emocional. Os jogadores do Vasco entraram pra esse confronto com medo, como eu falei. O Barros com um minuto já cometeu erro e depois disso ele basicamente errou o primeiro tempo todo. O Cuiabano erra, o Puma erra, o Barros erra, o Spinelli errando muito, o Adson era um jogador já irregular, mas que até terminou, mesmo com o Vasco mal, ele termina, digamos assim, jogando minimamente bem a pausa pra Copa do Mundo. Ele volta muito mal pra essa volta das atividades aqui no futebol brasileiro. O Andrés Gomes, ao meu ver, ainda é a principal válvula de escape do Vasco da Gama, mas em algumas jogadas, Sidão, ele é displicente. E outro ponto que a gente já debateu várias vezes, ele é muito bom jogador, ao meu ver, para ser um coadjuvante, a sua terceira opção, a sua quarta opção, para ser o craque do time. Eu acho que é um pouco demais para um atleta que não sabe finalizar e que não só não sabe finalizar, Sidão, ele não sabe tomar as melhores decisões na hora de decidir um confronto, com uma assistência, enfim. É óbvio que ele é o principal válvula de escape do Vasco. As principais jogadas do Vasco apareceram muitas vezes com ele e o Ramon Riggs se aproximando, mas é muito pouco, Sidão. Mas só queria fazer esse ponto. Além da culpa do Pedro Emanuel, que eu tirei a culpa dele contra o Dinho e contra a equipe do Vitória, eu acho que hoje ele tem culpa, mas eu confesso que essa questão emocional do Vasco é um problema, e é um problema muito grave dessa equipe.
5: O Vasco tá passando muita dificuldade e aquilo, né? A tendência é que essa questão emocional, a questão mental do Vasco da Gama, vá piorando se o time não conseguir os resultados. Porque num segundo turno do Campeonato Brasileiro, eu falava isso na abertura, você tem os jogos mais difíceis, né? São jogos sempre muito complicados. E quem não consegue somar os pontos antes da reta final do Campeonato Brasileiro, que ali das últimas 10 rodadas do Brasileirão, faltam 10 rodadas para isso acontecer, pode ficar uma situação muito difícil, muito delicada. Equipes estão voltando para campo, rapidinho, Piero, ele mexeria nesse segundo tempo. O que você acha que é o caminho para o Vasco da Gama conseguir sair com um bom resultado, pelo menos um empate, Gabriel?
8: Sidão, o Vasco não tem muitas opções, mas eu confesso que para esse segundo tempo eu tentaria soltar um pouco mais o time, eu tiraria o Cauã Barros. O problema é que você não tem um volante marcador nesse banco de reservas. Então, até mesmo para colocar o time mais para frente, eu colocaria ou o Nuno Moreira ou o Jair para tentar dar uma opção. E outra opção que eu faria, apesar de ser um jogador que mostrou pouquíssimo a camisa do Vasco, eu tiraria o Adson e colocaria o Marino para tentar algo diferente, algo novo. E tiraria o Claudio Spinelli, que no seu padrão nem fez um primeiro tempo tão ruim, Sidão. Mas eu colocaria o David para tentar aproveitar um pouco mais de pressão e dar um pouco mais de mobilidade ao ataque para os maltinos.
5: Bom, o Mirassol tá mexendo, saiu 19, Gustavo Silva entrando com a 96. Neste momento, Carlos Eduardo. Carlos Eduardo, 96. Mudança na parte ofensiva da equipe do Baião. Quem volta para contar o segundo tempo de até aqui, Mirassol 1, Vasco da Gama 0. É o Explosão! Valeu, valeu, Sidão, valeu, Pieroni. Tô de volta aqui na Litoral News, a número 1 do YouTube do Brasil, na manchete, na Ondas da Nova Friburgo, todo mundo ligado na gente. Portanto, Carlos Eduardo na vaga do Gustavo Silva. Bola vai rolar, atenção, saída do Vasco da Gama, rolou a bola no segundo.
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5: Já girou, tentou passar pelo meio, recebeu novamente o Barros, inverteu na direita para o Carlos Cuesta, dominando pelo Vasco, pé direito da bola, dentro de a marcação do primeiro, sobe Cuesta, parou, prendeu, não brinca no serviço aí não, meu garoto, inverteu para Roger de Renan, da curtinha para Cauã Barros, bateu pelo alto, acelerando o jogo no comando, lançamento, buscava Claudio Spinelli, dividiu, perdeu, levou Lucas Oliveira, ganhando bola aqui do Mirassol, já ligou até o Igor Formiga, autor do gol do Mirassol no primeiro tempo, vencendo o jogo 1-0, Mirassol, olha agora para Carlos Eduardo. Tentou ligar, foi desarmado, perdeu, bola vai saindo. Último toque foi da representação do Mirassol. Posse de bola vai ser aqui na direita para o time do Vasco da Gama. Não, deu para o Mirassol, a arbitragem vai sair jogando no seu campo defensivo. O time do interior de São Paulo que vence o jogo por 1-0. 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Abraço aqui o Neném Sobral no Ceará, ligado na gente. Obrigado aí pelo carinho. Valeu, Neném Sobral no
0: Ceará, ligado no aplicativo da Manchete, ligado na Litoral News. Lançamento feito pro Carioca, dominou Edson Carioca, tentou girar, foi desarmado, perdeu, ganhou Barros, acelerou com André Gomes da canhota, segunda vai embora, dentro do meio pelo Vasco da Gama, perdendo o jogo por 1-0 aqui no Caldeirão. Vasco tenta reagir, olha a bola pro Edson, lançou para André Gomes, dividiu, ganhou, tem a chance, foi travado na hora que chegou o João Vitor, bateu na bola e voltou para escanteio, em Sidão.
6: Boa bola enfiada pro Andrezinho, fez a tabelinha no campo ofensivo de lado com Adson, devolveu nas costas da defesa, tentou chegar para fazer a finalização, a zaga bloqueou, colocou para a linha de fundo, escanteio Vasco, ponta canhota, quem sabe agora.
0: Lá vem bola galera, o Vasco levanta com o Tietchan, bola fechada, subiu o Rafael, cortando, tirando o perigo, aliviando, bota a bola pela linha lateral, é bola favorável à representação do Vasco da Gama, vai bater o Cuiabano, tem pressa pelo Vasco, 1-0, ganhou o Mirassol aqui, jogo de 6 pontos, galera, depois de bola feita para Ramon Vick, faz o domínio na linha defensiva, joga muito equado, agora o garoto, Ramon Vick tentou avançar, errou o passe, a bola vai na linha de lado, há um certo desinteresse também, né, porque o Vasco da Gama não volta ligado, não volta pilhado, não volta em cima do jogo, cara, é muito erro de passe, é muito jogador desligado, bicho, é muito ruim a atuação do Vasco na noite de hoje aqui, e até o Ramon Vick, que é uma esperança, já começou, Pierone, o segundo tempo errando essa aí, Pierone.
8: Porque ele é basicamente o único jogador do time, explosão, que tenta um passe pra frente, um passe mais difícil. Agora ele tentou uma conexão com o Andrés Gomes, o Colômbia do Vasco acabou não entendendo muito a jogada e a bola foi pra linha lateral. É um Vasco que volta e, ao meu ver, explosão, sem aquele senso de urgência na partida.
0: É isso, tá faltando exatamente esse senso de urgência, né? Gabriel traduziu explosão. O que eu tava dizendo aqui pro torcedor. Fala, Sidão!
6: Não, só um detalhe, amanhã o Remo joga contra o Vitória, se o Remo vencer o duelo contra o Vitória, o Vasco vai ser o vice-lanterna do Campeonato Brasileiro.
0: É, e fica só à frente da Chapecoense, que hoje ainda ganhou um ponto, e a Chape só ganha do Santos, né? Ganhou na estreia, e agora hoje tirou 2 pontos do Santos, levou um pontinho para casa na Vila Belmiro. Mas a Chape, para mim, já tá na vala, né? Tá irremediavelmente rebaixada, só se pintar um milagre daquele tamanho caprichado, né? Então o Vasco ficar em penúltimo nesse campeonato, penúltimo é o último, amigo, porque a Chapecoense já foi, na minha opinião, né? Lá vem voltando, subindo pela meia, representação do Mirassol, tomando bola, lançamento do comando, correu, Carlos Eduardo se mandou, procurou o jogo pela meia, acelerou, lançou, correu, na direita o Edson Carioca, manobra, levou no fundo, tentou cruzar, cruzou mal, perdeu, levou a melhor o Vasco da Gama, e como é que é o Barros sai jogando, já dá um toque, faz a inversão na esquerda para André Gomes, dominando, em cima da linha divisória, demora demais o Andrezinho, solta no Tietchan, vem dominando, foi desarmado com falta, é bola a favor da representação do Vasco. Um abraço ao Antônio Luiz Santos da Silva, obrigado pelo moral, meu irmão, obrigado pelo carinho, pela mensagem carinhosa aqui no chat, valeu Antônio Luiz. Tem bola a favor do time do Vasco da Gama, na canhotinha, Tietchan preparado para bater a falta, 1-0 Mirassol. O do Ivo Formiga no primeiro tempo, devolução de bola para Cuiabá, ele avança pelo meio com Robert Renan, já bateu de lado para cá, o Barros inverteu do lado direito, o ataque vem Carlos Cuesta, o colombiano se mandou já na intermediária inimiga, vai quebrar o comando pro Watson, adiantou, bateu para Puma Rodrigues, entre a linha do campo da linha perigosa, devolve no Cuesta, roda de novo no meio, vem tentando o Vasco, vai Ramon Rick, pode levantar, levantou, bola mal cruzada, o goleiro esperou ela que cai, defendeu, o Walter tava ligado, o Cidão Marinho.
6: Ele tentou levantar essa bola quase que num balãozinho, buscando o Andrés Gomes. E aí que tá, né? O Spinelli era o homem para essa bola aérea ofensiva, só que não se apresentou na jogada. Se manda o Maião.
0: Olha aí, voltando o Mirassol, dominando o time lá do Maião. Voltando o Carlos Eduardo, driblou o Cuiabano, encarou o segundo, passou, levou a trombada, perdeu a posse da bola. Vai deixar sair o Cuiabano, ganhou um tiro de meta, o torcedor não gosta, né? 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Olha aí, aqui no Rio, 9:41. Virou para André Gomes, devolve no Cuiabá, na bola quebra para Adson, sobrou no Ramon Vick, vendou, bateu na zaga, espirra na defesa. Salva de novo o time do Mirassol. Eu confirmo jogado em 6 jogadas, 39 para acabar o jogo. e o placar do Brasileirão, placar da Angelus Home Center. 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
9: Vasco, Vasco,
0: tá perdendo o jogo, Vascão. Mirassol tem um, quando o Ivo Formiga, Vasco da Gama zero.
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0: A número 1 do YouTube, obrigado pelo moral. Amanhã tem mais, amanhã tem Botafogo e Cruzeiro, Flamengo, São Paulo, Fluminense, Grêmio, Palmeiras também em campo contra o Vitória. Todo mundo ligado na gente. Você vai curtir a cobertura completa da rodada. Tem também Remo e Vitória, né? O Palmeiras também tem seu jogo. Já já eu lembro o adversário. É tanto galo. É o galo, né? Palmeiras e Atlético Mineiro, com Pedro Schelle transmitindo direto lá do no parque, em Perdizes, da Pompeia, em São Paulo. É no limite de Perdizes com a Pompeia. O campo do Palmeiras aqui, jogados 8 minutos, galera. Um pro Mirassol, zero pro Vasco da Gama. O Vasco tem que acordar. Parece que tá com jet lag o Vasco, né? Parece que voltou de uma viagem longa hoje. O time do Vasco da Gama comeu uma feijoada no almoço. Pelo amor de Deus, Vascão. Vamos jogar, Vascão. Olha a Renata Marinho, a voz do chat. Ligada comigo, ligada na galera. Oi, Renatinha.
4: E aí, esposão, quem tá ligadinha é a Valentina Mella. Ela tá torcendo para a virada do Vascão.
0: Valeu, Valentina, ligada no Explosão. Torcendo pelo Vascão, vem voltando, tentando dominar o Mirassol. Carlos Eduardo dirigiu, perdeu. Ramon Rick ganhou, bateu bola pra fora. É lateral pro Mirassol. Pior, Peroni, que o time não esboça assim uma reação, né? Não tem organização, não sei o que que o Pedro Manuel, já tem o que? A culpa nem é dele, chegou outro dia. Mas tem o que? Duas semanas de trabalho. Olha o Mirassol, vai pintar mais um, Japa penetrou, bateu de cavada, Léo Jardim salvou! No pé do Japa, o Léo Jardim salvou, que seria o segundo gol do Mirassol, Sidão.
10: E a tabelinha muito bem feita, né? Pra se desvencilhar da linha defensiva e deixar o Japa cara a cara contra o goleiro Léo Jardim. Ele faz o X na defesa de handebol, defende com o peito. Muito bem na jogada Léo Jardim, dando corpo pra cima da bola e evitando o segundo gol do Mirassol.
0: É, eu não quero botar a culpa no Pedro Emanuel, porque ele chegou outro dia. Mas a culpa é de quem trouxe ele, cara. Ô, Peroni, pelo amor de Deus, Peroni.
8: Explosão, eu acho que tem que ter esse cuidado mesmo. Ele não é o principal culpado, mas eu acho que hoje já tem um pouco de culpa dele, porque a equipe do Vasco da Gama, além de ser uma equipe muito frágil, uma equipe que tem muitas limitações, tá, parece que tá recuada dentro de campo. O Vasco não consegue subir a sua marcação, o Vasco não consegue marcar pressão mesmo perdendo, e a impressão que eu tenho é que só o Spinelli fica lá na frente e todo mundo recuado, o que é bom pra equipe do Mirassol.
0: É, você tá bem o Mirassol, né, cara? Com 9 minutos de bola rolando no placar do jogo de 1-0 pro Mirassol aqui em São Januário. Vem o Mirassol voltando, trabalha a bola, Reinaldo na pela canhota, elogio o primeiro, trombou com o segundo, com o Puma, a bola bateu por último no Reinaldo Manuel, pertence ao time do Vasco da Gama. 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Lá vem voltando o Mirassol, dominando o corre. Denilson pela meio, 1-0 pro Mirassol. Tá feia coisa pro Vasco. Meu querido amigo Vitor Gomes, da Soguima, ligado comigo. Que coisa complicada pro Vasco, hein, Vitinho? Você já vestiu a camisa 10 desse time lá nos anos 90, foi campeão da Copa São Paulo de Futebol Júnior, foi campeão carioca, tricampeão carioca, aliás. Meu querido Vitor Gomes, nosso diácono da paróquia de Nossa Senhora da Assunção, tá sofrendo com esse time do Vasco, que pelo amor de Deus, cara, tem que melhorar, tem que melhorar. Lá vem voltando o Mirassol, lançamento feito na canhota, Edson Carioca invadiu, carimba na marcação, vai tirando dali o Puma. Vamos jogar, Vasco, é na raça. Tietchan trabalhou, lançou, era pro Andrés Gomes, zaga falhou, Andrés dominou, dividiu, ganhou.

0: Vasco vem bola pela direita.
1: Lá vem bola pro Vasco, galera. Quem sabe o Vasco pega o embalo, quem sabe o Vasco acorda. Já são 11 minutos, escanteio batido, bola pingou, tentou Robert Renan, zaga cortou, botou no André Gomes, espirrou, bateu ali no peito do jogador do Mirassol, galera, queria o pênalti, hein? Volta Ramon Rique, insistiu pelo alto, tentou pra Cuiabano, não vai chegar. Não vai chegar, a bola vai para fora. O VAR teve um problema. Eu estava ali na fila do pipi, né? O pessoal do placar disse que o VAR teve um problema. Tem um impedimento semiautomático, né, Sidão? E o VAR ficou sem funcionar dos 11 aos 29 minutos do primeiro tempo. Estava sendo visto, mas não tinha imagem para o telão. E segundo me disse lá o responsável do telão.
2: É, e aí esse problema em relação ao árbitro de vídeo, explosão, é sempre um problema grande, porque o próprio Vasco já teve essa questão naquele jogo contra o Internacional, né? Naquele rebaixamento, muito se fala que o lance poderia estar impedido. Vem, Vascão.
1: Olha o Vasco, tentou Puma no comando, cruzou, bateu na defesa, quarta, bota a bola na linha de fundo. Escanteio para o time do Vasco, o Vasco vai tentando pressionar Sidão Marinho.
2: É bola para o Vasco da Gama, quem sabe agora, chegando aos 12 nessa segunda etapa, o gol do empate para o Esmaltino, lá pela ponta direita, o Tietê é quem se apresenta para a jogada, daqui a pouco vem DVD e Nuno Moreira no Vasco.
1: Vai bater bola o Vasco da Gama, é o Vasco do Padre Kelvin, ligado comigo, bola solta, cruzou Adson, bola pingou, tentou Carlos Costa, zaga quarta, tirou, perigo, Mirassol afastando, bola volta para André Gomes, na meia lua, na grande área, virou para o Cuiabano, tenta passar, passa mal, perdeu, ganhou Lucas Oliveira, foi derrubado na saída, teve que fazer falta ali o Cauã Barros, e a bola para o Mirassol sair jogando, são 12 minutos, um abraço, meu querido Padre Kelvin, ligado comigo em São Gonçalo, sofrendo com o Machão da Gama, e olha a Renata Marinho, a voz do chat, dando moral para quem me dá moral aí, Renatinha.
3: E aí, explosão, o Nelson tá falando aqui que o problema do Vasco é estrutural, só pode.
1: É, eu falei do Padre Kelvin, né, e o Nelson logo emendou. Problema espiritual, será, cara? Será? Né, o Vasco tem que melhorar, melhorar muito. Agora o Walter cai de novo, fazendo ser ali o goleiro da representação do Mirassol. 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Olha o Walter caído, enquanto isso vem as alterações, Vasco da Gama vai alterar a sua equipe tentando melhorar, em Sidão Marinho.
2: É isso, explosão, vem aí o 17, o Gajo, Nuno Moreira, e vem também o 7, DVD, tá saindo 3, Tietê, entra o 17, Nuno Moreira, 3, Tietê, sai do gramado. Nuno Moreira é a novidade, vamos ver a outra alteração, a placa também subindo neste momento. Vai sair na equipe do Gigante da Colina com a camisa 28, Adson, para a entrada no 7, DVD. Então, Tietê e Adson deixam o gramado. Nuno Moreira, 17, o Gajo, e 7, DVD, são as novidades na equipe do Gigante da Colina.
1: Vai saindo devagar o Adson, galera, até a popô agora, ele acelerou. Peroni, você pedia, né, essas duas mexidas no intervalo. O técnico Pedro Emanuel faz com 14 minutos as primeiras mexidas do Vasco, hein, Peroni?
4: É, e agora o Vasco tem um armador, não é a principal característica do Nuno, explosão, mas ele pode fazer essa função de camisa 10, digamos assim, que tá vago na equipe do Vasco da Gama, e o David entra aqui pelo lado esquerdo, e com isso o Andrés Gomes, o Colômbia, dá um passo e vai pra direita do ataque do Vasco da Gama.
1: Valeu! Olha aí o Mirassol saindo pro jogo, o goleirão Walter, já vai bater a bola, inverteu, dominou, tenta sair jogando da conta com o Gabriel, que ele manobra pelo meio, virando para o Denilson, livrou-se do primeiro, encarou o segundo, protegeu pelo time do Mirassol, inverteu para o Igor Formiga, autor do gol do Mirassol no jogo. Vasco jamais venceu o Mirassol, não são muitos confrontos, né? São 3 confrontos apenas, 2 ano passado, 1 esse ano, mas não somou nenhum ponto contra o Mirassol, o Vasco da Gama. O Mirassol nem de longe repete a grande campanha do ano passado, está bem na Libertadores, vai pegar de novo a LDU, mas no Brasileirão está fugindo hoje com essa vitória da zona do rebaixamento. Olha o Vasco saindo para o jogo. Léo Jardim ganhou aqui atrás, virou, bateu para Robert Renan, divide, ganha também, investe para Cuiabano, acelera, lança, olha o DVD correndo, bola espirrou, sobrando o Spinelli, agora goleirão saiu, Spinelli ganhou, vai fazer, bateu fraquinho, DVD emendou, faturou!
5: Vasco!
1: Bandeirinha deu impedimento, bandeirinha deu impedimento, o gol por hora está no lado, tem um semiautomático funcionando. Tem o semiautomático funcionando, vamos ver se o gol será ou não confirmado. O lançamento era para Spinelli, ele dividiu, bateu, a bola espirrou, DVD, ao bater na bola estaria em

0: impedido, segundo bandeirinha do outro lado, hein? Vamos aguardar, tem semiautomático, não tem muito o que esperar, já está confirmada, né? A anulação do gol, que tudo indica, é assim, Sidão?
1: É confirmado, porque o Walter, ele se antecipou. E o único nome que sobrou atrás do DVD foi exatamente do zagueirão Gabriel. Então, impedimento claro. É, o Bandeira foi muito bem na jogada, inclusive, porque o Walter se antecipou e aí sobrou apenas o Gabriel, o Kresovic. E aí ficou apenas ele, como diz a regra, você tem que estar à frente de, atrás de outros dois jogadores. Pode ser o goleiro e um jogador, dois jogadores.
0: Olha o Machão.
1: Dessa vez não tinha nenhum goleiro.
0: Olha o Machão, Sidão, olha a bola, Andrés Gomes virou pro Puma, tentou invadir, bateu, carimba na marcação, bola vai para escanteio. E agora no semiautomático não tem nem o que esperar, né, Sidão? O que marca no campo, se tiver erro, a arbitragem imediatamente já corrige, que não tem o que esperar, é semiautomático, né, Sidão Marinho?
1: É, exatamente, Flosão, impedimento semiautomático, então em poucos segundos a decisão já é tomada, comunicada ao árbitro de campo.
0: Nuno Moreira vai bater escanteio pelo Vasco da Gama, 1-0 Mirassol, Nuno bateu, bola pingou, tentou Spinelli, sobe cortando a zaga, mais um escanteio. É outra bola para o Vasco da Gama, são 17 jogados aqui no Caldeirão. E a galera ligada no Explosão pela Litoral News, a número 1 do YouTube do Brasil, aqui na Manchete.
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0: 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Bateu Nuno Moreira, bola pingou. Dentro do Spinelli, a zaga do Mirassol vem contando ali, vendo o truque do Andrés Gomes, golpeou de cabeça. Virou para o Nuno Moreira, o português devolve para o Andrés Gomes, tabelinha. Lá pela direita vai o Andrés, no fundo, ajeitou, quebrou, chamou Nuno, preparou, tem liberdade para cruzar, cruzou, pingou mal, sobe a zaga cortando. Andrés Gomes tentou a sobra ali, deu mole, perdeu. Reinaldo vem ganhando pelo Mirassol. Já rifa a bola, bota para fora, cede o arremesso manual para a representação do Vasco da Gama bater. 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São 18 jogados no Caldeirão. Torcedor solta a voz, torcedor tenta empurrar o time, torcedor quer a virada. O Vasco é o time da virada e essa essência não pode se perder. Lá vem DVD dominando, DVD manobra pelo Vasco da Gama, avança pela canhotinha, iludiu primeiro, vem o giro, inverteu na canhota para Cuiabano, soltou pro Nuno Moreira, é trombado na primeira bola, carambolou, saiu o último toque do Mirassol, foi do Bruno Santos, é lateral pro Vasco da Gama. Quem vai bater é Cuiabano, tem pressa aqui na canhota, acaba refugando na primeira, vai para a batida.
1: 1-0, o Mirassol vai vencendo, resultado que vai tirando a equipe do Maião do Z4.
0: Vai soltar Spinelli, Spinelli tentando pela meia, foi travado na primeira espiga, a bola volta no Ramon Rick, já faz a inversão, deu tudo, ganhou o Mirassol, errou o Vasco de novo, sai jogando o Bruno Santos, inverteu na meia, corrida feita pelo time do Mirassol, olha o Japa avançando, o Japa quebrou, bateu, bola para a direita, penetrou Rafael Carioca, tem a chance, bateu cruzado, emendou mal, Bruno Santos e perdeu a chance. Ele desperdiça, deu no zagueiro na hora da conclusão e botou pra fora, Sidão.
1: É, ele tava de costas pro gol, dali o melhor teria, seria tentar a letra, Explosão. Lindo cruzamento, a bola era difícil, meia altura, só que com muita velocidade. Acabou colocando direto pra linha de fundo.
0: Andrés Gomes pelo Vascão, dominou, chegou perto da meia lua na área, driblou, girou, bateu mal. Botou na linha de fundo, tem hora que o Andrés Gomes quer resolver sozinho. Pieroni, 19 jogados, 1-0, Mirassol. Eu fico até naquela, o que que a gente vai dizer pro torcedor? Que o Vasco até dá a impressão de que vai, mas parece festa junina, faz que vai, mas não vai. Ô Pieroni!
3: É, o Vasco nos últimos minutos, Explosão, tá tendo um pouco mais de ímpeto ofensivo. Não necessariamente está sendo perigoso, mas está tentando alugar mais o campo de defesa da equipe do Mirassol. O problema, Explosão, é que no contra-ataque a equipe do interior paulista está levando muito perigo. Já teve uma chance muito clara para fazer 2-0 e agora mais uma. O Vasco, mesmo crescendo, o Mirassol ainda está melhor nos contra-ataques.
0: Valeu,
3: o
0: Antônio Luiz está me perguntando, Renatinha, se eu lembro do dia que a barata apareceu aqui do meu lado. O Antônio, ela ficou na parede, mas depois veio aqui, ó, veio para a camisa do Explosão. Eu mantive a linha, né? Mantive a linha, mas já imaginou a barata tamanho do mundo, né? Aqui na cabine. Tomara que tenha sido só aquela vez, né? Acho que fizeram uma dedetização maneira aqui, não tem mais não, pelo menos eu, mas agora eu fico de olho, né? Tá mais friozinho, a Renata lembrou bem. Barata dá mais do calor, né? Tava um calorão aquele dia. É, que coisa de doido aquilo. Foi um susto, cara, um susto. Lá vem o Vascão dominando, corre jogando, virando, vira meia, manobrando. Aqui o Calma Barros inverteu, devora até onde está colocado o Puma na pela direita. O Vasco é muito burocrático, muito lento, irritando o torcedor. E eu confesso, me irritando também aqui em São Januário, essa atuação do Vasco. Olha o Carlos Cuesta, sai jogando pela direita, inverteu, bateu, soltou a bola para Puma Rodrigues, 21 minutos jogados no Caldeirão, 1-0 pro Mirassol. Vem Bruno Moreira avançando, pegou a sobra da batida errada da zaga, Nuno avançou, lançou mal também. Volta o Vasco, depois do corte da defesa, lançamento era para Nuno Moreira. Correu tentando chegar, não chegou. Brigou Carlos Eduardo, ganhou bola pelo Mirassol. Faz a invenção na meia, trabalhou, botou no chão, Japa. Japa fugiu da falta, inverteu para Reinaldo lá pela canhotinha. Se mandou pelo time do Mirassol, cruzou a linha média do gramado. Lá vem Reinaldo dominando, trabalhando pelo Mirassol. Placar do jogo de 1-0 para o time do interior de São Paulo. Japa tentou organizar, devolvendo o Reinaldo. Ele quebra pela meia, até Denilson. Denilson arrancou, dominou, ganhou do primeiro, encarou o segundo, vai soltar, foi derrubado, queria falta, o juiz não deu. Quem tomou foi Carlos Cuesta, ganhando pelo Vasco da Gama. Lá vem o colombiano rompendo, dominou Cuesta, manobrou, virou, girou, ganhou de um, de dois, acelerou, perdeu, em bloqueando de qualquer maneira o Gabriel Kinesovic, tirando perigo pelo time do Mirassol, saindo pro jogo com 22 jogados, o placar do churrasquinho, o rodízio de carnes mais completo da região dos lagos, carnes nobres, guarnições à vontade, aquela costela que derrete na boca, no 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

0: Dedo no fundo, que Mesovic estava ligado. Só que o juizão vai dar o último toque do Andrés Gomes. E por isso é só tiro de meta, hein, Sidão Marinho?
1: É, porque o Andrezinho Colômbia acabou tocando por último na bola. Contra o Mesovic, eles iam dividindo dentro da grande área. Ele tenta cortar o pé direito. Bola acaba carimbando no Andrés Gomes, sai pela linha de fundo. Por isso o juiz marcando posse de bola a favor da equipe do Mirassol. Tem até um boneco caído dentro do gramado. Por isso a alteração vai acontecer. Duas mudanças na equipe do Mirassol. Saindo no momento com a camisa 5, o Japa, entrando no gramado com a 33, o Eduardo. Sai 5, o Japa, entra 33, Eduardo, ex-jogador do Botafogo, Sheik. Uma outra novidade é o 17, Fernandinho. Vem pro gramado 17, Fernandinho, não vai dar. Pro 95, Edson Carioca também saindo de campo. Então sai 95, Edson Carioca, entra 17, Fernandinho. Sai 5, Japa, entra 33, Eduardo. São as duas novidades da equipe do Mirassol. Fernandinho, que passou pela equipe do Ceará, foi contratado agora para esse segundo semestre, de volta para a equipe do Mirassol. Ele já tinha jogado pelo Mirassol, a Série B, lá em 23 e também no ano de 24.
0: Explosão. Valeu. Duas alterações feitas do Mirassol, está pintando renda e público, né? Estão pintando renda e público. Renata Marinho bate para a galera. Renata.
2: E a explosão, público total, 10.649.
0: Garçom, um tempinho para mim, Renatinha, volta. Dominando o Andrés Gomes, tabelou com o Ramon Vick, tentou devolver errado. A zaga vem aliviando. Pode completar, Renata.
2: Público total. Total 10.649, renda R$ 683.218.
0: 10.649, abaixo do que eu imaginei. Mas nem 15 mil aqui. Vem mexida no Vasco, Sidão.
1: Jair e Piton são as novidades daqui a pouquinho no Vasco da Gama.
0: É raiz, né? O Piton é raiz, o Jair é raiz. Vamos ver como é que fica, Pierone. Jair e Piton, vem aí no Vasco da Gama, Gabriel.
3: Até porque, explosão, o segundo tempo do Cuiabano é muito ruim e a gente destacou ele como um bom jogador no primeiro tempo do Vasco. O Ramon Rick faz uma segunda etapa muito ruim também, errando muito. O Jair deve entrar no lugar do cria da base.
0: Valeu, palinha do Pierone, marcando em 24 minutos aqui, minha gente. Um para a representação do Mirassol, zero para o Vasco. É exatamente isso. Vai sair o Ramon Rick, Sidão, para entrar o Jair, camisa número 8, em Sidão Marinho.
1: Exatamente, explosão. Saindo 83, Ramon Rick, entra o 8, Jair. Primeira alteração aí nessa pausa da equipe do Vasco da Gama. Jair em campo com a camisa 8 na vaga do Ramon Rick. E o 6, Lucas Piton, entrando na vaga do 66, Cuiabano. Vaiado, hein? Vaiado, Cuiabano na saída de campo, explosão.
0: Muito vaiado, Cuiabano, muito mal, né? No segundo tempo, especialmente, hein, Pierone?
3: Apesar do segundo tempo abaixo, eu acredito que a vaia foi pro Pedro Emanuel. A torcida do Vasco já tem um tempo que não vem se dando muito bem com o Lucas Piton.
0: É, o Piton não tá nas graças da galera, né? Vamos ver como é que vai se dar essa estada do Pedro Emanuel. Quarta-feira tem um jogo decisivo. É contra o Deportivo Independente Medellín. Olha a batida ali, bola do Mirassol, perigosa, ela vai para fora na queimada do Carlos Eduardo. Ele viu o Léo Jardim fora do gol, bateu na bola, ela pegou efeito, bateu na rede pelo lado de fora, galera. Olha a corrida feita aí pelo Mirassol, retomando, girando pelo meio, Denilson manobrando, vai procurar, inverteu na canhota para Reinaldo se mandou, trabalhou, procurou pelo Mirassol, dominou, acelerou, levou lá no fundo, vai tentar soltar até o Fernandinho tentou dominar, acaba saindo a bola cortada pelo Puma e ela vai saindo na linha lateral. Meu parceiro Zé Carlos do Cape Cod diz que o problema do Vasco é psicológico. Lógico, né? A necessidade de um profissional que analise com a comissão técnica o problema. É, tem que trabalhar tudo, né, Zé? Tem que trabalhar tudo. Passei aí, cara, em cima da tua cidade, voltando lá de Paris, né? O voo para Nova York, passou exatamente aí no Cape Cod, no Massachusetts, né? Foi por onde entramos, nos Estados Unidos, voltando lá da Europa. Um abraço, Zé, pensei em você, assim que vi no mapinha do avião que tava passando em cima do Cape Cod. Bonito, hein? Bonito visto de cima. Dominou a bola, rindo aqui a representação do Vasco da Gama, tentou trabalhar Spinelli. Rojas vem daqui a pouquinho. Spinelli errou, perdeu, ganhou o Mirassol. O Vasco retoma, recupera, lançamento é para Spinelli, ele manda na canhota, quem sabe agora 3 contra 3, Spinelli acelerou, dominou, em direção à grande área, tentou passar, bateu na zaga, voltou para Spinelli, devolve a bola para Lucas Piton. Ele avançou pela ponta esquerda, é acossado na marcação, tenta dar um chequinho pelo meio, vai devolver no jogo, o Vasco insiste, o Vasco busca Jair faz a inversão, devolvendo tudo aqui no meio campo, recomeça com Robert Renan, Ele já manobra pela meia com Calan Barros, 27 minutos jogados no Caldeirão. Barros fez a inversão até Cuesta, Cuesta para Puma. Puma quebrou no Cuesta, 1-0 Mirassol, placar do primeiro tempo, gol marcado pelo Igor Formiga. Olha a bola para o Nuno Moreira, vai levantar, carimba na marcação. O troqueiro Vasco, Piton insistiu, encostou para o Jair, dominou, pode queimar a costura, solta no meio, procura novamente o Nuno. Mirassol todo fechado, Vasco não penetra. Nuno devolveu para Robert Renan. Robert Renan chamando Calan Barros, ele inverte pela meia direita até o Carlos Cuesta, subindo pelo Vasco da Gama, 1-0 para o Mirassol. Cuesta acelerou com André Gomes, devolveu no meio, insistiu, quebrou, lançou, tentou tabela, Jair, Jair para Cuesta, preparou, cruzou, vem embora, sobe cortando a zaga, Lucas Oliveira alivia, corta, tira o perigo pelo time do Mirassol. O troqueiro Vasco carrega a bola aqui, o Carlos Cuesta botou a bola pela linha de lado, cedeu o manual, e vem aí mais uma mexida, diga-se não.
1: Johan Rojas com a camisa 10, saindo Calan Barros 88, Rojas com a 10 e a novidade. A verdade, explosão, é que dá dó, né? Ver o Johan Rojas com a camisa 10 do Dinamite. A 10 histórica do Vasco da Gama, com Johan Rojas que nada tem jogado.
0: É, e o pior é que não tem muito jeito de mudar, né? Vai contratar quem? Tá falando do Sousa lá do Racing, né? Quem mais tá no radar aí do Vasco para essa janela? Peroni, quem mais que fica? O Deossi é aquele papo antigo desde antes da Copa, né? Será que vem mesmo, Peroni?
3: É, a imprensa que cobre o dia a dia do Vasco está notificando que o Sousa deve ser o primeiro reforço do Vasco na janela e o Deossi é o segundo, explosão. Mas é aquilo, a negociação do Deossi com o colombiano do Real Betis já dura mais de 30 dias. Então, eu acho que eu só acredito quando ele estiver em São Januário jogando.
0: É, jogando, né? Vestindo a camisa do Vasco. É um problema. É, o Vasco está numa situação extremamente difícil, explosão, né? Hein, Peroni?
3: O senso de urgência não é só os jogadores que faltam, não, explosão.
0: Não. A diretoria também, a escolha do técnico, as mexidas, troca técnico toda hora, é presidente que cai, é presidente que volta, isso é um problema. Lá vem o Vasco voltando, o Puma vai no fundo, cruza, bateu na zaga, voltou no André Gomes, dominou, tentou, acelerou, vai Andrezinho, levou a trava na hora do chute. Apareceu Knezovic cortando, Gabriel Knezovic faz o corte, 29,5, 1-0 Mirassol. Haja coração, galera do Vascão, haja coração. Lá vem subindo novamente pela direita, tentou acelerar o Puma, passou, deu para Jair, Jair devolve na meia, vai insistindo, vai avançando, corre Nuno Moreira, deixou de letra, procurando Jair de novo, se manda pela faixa direita no gramado, constrói pelo Vasco da Gama, tocou bola para Nuno Moreira, vem buscando o DVD, pediu no ataque, olha o Nuno ajeitando, solta a bola pelo meio, vai tentar insistir o time do Vasco da Gama, e o Johan Rojas é quem trabalha. O colombiano virou pro DVD, David Correia avança, meia lua na área, virou para André Gomes, tentou quebrar, foi travado, bateu na defesa, o troque do Carlos Cuesta. O Vasco tem o domínio da bola, mas não consegue espetar. Lá vem Puma, Puma pela direita, 1-0 Mirassol, devolução de bola para Jair, Jair solta na meia lua para Nuno Moreira, tentou de primeira, errou, perdeu, subiu cortando o Gabriel Knezovic, aliviando, volta a bola pro Vasco, é Jair quem pega o troco, virou pro André Gomes, chamou Nuno, caprichou, vai bater, bateu pra área, cortou, a defesa afastando, volta pro André Gomes dentro da grande área, levanta, bateu no contrário, insistiu, lá pela direita André Gomes domina, rentinho a linha lateral da área, vai cruzar, cruzou rasteiro, Knezovic vem tirando novamente, o trocando Jair, Jair pelo Vasco, Vasco pressiona, aperta, tentou, André Gomes girou, caiu, levantou, correu atrás da bola, ficou no chão, queria falta, o juiz não deu nada. E o Mirassol vem ganhando a aposta redondinha, galera. Lançamento, procurava no comando, corria, o Bruno Lopes chegou primeiro, tirando a zaga, diga, Peroni.
3: Só trazendo uma informação, que acabou passando batido, após 11 meses, o Jair volta a entrar em campo.
0: É verdade, Jair reaparecendo, tentou tabelinha com André Gomes, subia, Bruno Moreira avançando, primeira defesa, Reinaldo vai cortar, batendo bola pra frente, quando são 10:07 da noite aqui no Rio de Janeiro.

0: Minutos, marca exata nesse segundo tempo. 14 minutos para acabar o jogo. Placar do Campeonato Brasileiro. Mirassol tá na frente. Mirassol 1. Gol do Igor Formiga. Vasco da Gama 0.
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0: Voltando, Piton tentou domínio, foi desarmado, perdeu, bola bateu por último nele, se perdeu na linha lateral. Eu lembro que mais cedo, a Litoral News contou, 2 para o Santos, 2 para a Chapecoense. Marcelo Marinho foi quem balançou a galera, teve gol do Neymar, teve careta do Neymar, teve provocação do Neymar. No jogo 2 Santos 0 Chapecoense, fez 2 gols o Neymar, né? E a Chape fez com o JP e com o Marcinho, fazendo os gols da Chape. 2 Santos, 2 Chape, Marcelo Marinho transmitiu. Também vai ser do 2 pro Furacão, 0 pro Inter. Paulo Arnaldo deu recado, amanhã tem Flamengo e São Paulo comigo, tem Botafogo e Cruzeiro com Marcelo Marinho, tem Palmeiras e Galo Mineiro com Pedro Schiene, tem Fluminense e Grêmio também pra você no YouTube da Litoral News, fique ligado na Ondas, na Nova Friburgo, na Manchete, da Litoral News, do seu domingo esportivo. A Manchete começa meio-dia com Gustavo Henrique dando choque. Vem voltando Gustavo Henrique no sacode. Tentou trabalhar o time do Mirassol. Lançamento é feito pelo Denilson. Subiu Puma, cortando, aliviando. Voltou pela meia, trabalha a bola do Nuno Moreira. Voltou no gramado aqui, procurando pela representação do Vasco da Gama. Jogados 32 minutos e 50. Quase 33 aqui no Caldeirão. Vasco não joga nada, cara.
2: Explosão.
0: Não joga nada nessa noite de sábado aqui em São Januário. Vai perdendo pro Mirassol por 1-0 e vai afundando no Z4, mas tem tempo para reagir e vem subindo lá pela direita. Correu Nuno Moreira dominando. Ligou, passou para Andrés Gomes. Devolve bola para Johan Rojas. Solta pelo meio para Jair. Acelerou com Andrés Gomes. Dominou, manobrou. Driblou 1, driblou 2. Carimba na defesa de 4. Mirassol espera a hora certa para dar o bote. Tentou armar no comando ali. O jogador que era o Bruno Santos perdeu. Levou melhor o Vasco da Gama. Robert Renan tomou. Ganhou pelo gigante da colina. Vai trabalhando pelo meio com Jair. Jair acelerou para Nuno Moreira. Ele abre para Lucas Piton na canhotinha. Tentou quebrar. Quebrou pela ponta para Rojas. Domina do lado da área. Devolve para Nuno Moreira, o Vasco quer um empate. Jair vem trabalhando, empurrou para o Nuno na meia lua da área, vai queimar, levantou, bola pingou, subiu, cortando a defesa, aliviando, volta a bola para o Vasco, vem tentando trabalhar o Rojas, deu mole e perdeu a bola, contra a Copa do Mirassol. Bruno Santos acionado, correu pedindo bola o Fernandinho, Bruno Santos lançou para o Eduardo, tentou girar, caiu, o Fernandinho perdeu, quem tomou foi Carlos Cuesta, ganhando pelo Vasco, ele sai rompendo. 34 jogados aqui no Caldeirão, tá dando o Mirassol 1-0, mas quem volta é o Vasco da Gama. Lá vem o gigante subindo com Puma Rodrigues, dominou pela faixa direita no gramado. Vamos pro Mita, a galera vem no embalo, a galera acredita, a galera apoia, a galera empurra. Torcedor do Vasco não desiste nunca, o Vasco é pra quem acredita. Piton cruzou, pingou, subiu, tentou, espirra na zaga, vai procurar, voltou Andrés Gomes, dominou, penetrou.

0: Vasco!
1: Deixa o caldeirão ver!
2: Olha o Vasco aí!
1: Gomes, um golaço de Veganoto dentro da área! Pula aí! Deixa o caldeirão ver! Andrés Gomes aos 34! 34 no segundo tempo! O Vasco é pra quem acredita! O Vasco é pra quem não desiste! O Vasco empata o jogo!
2: Olha o Vasco aí! Andrés
1: Gomes número 11! Golaço, golaço, golaço! Mirassol também 11.
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4: Gomes para recolocar o Vasco dentro do jogo. Ele vinha pela ponta direita, bico da grande área. Adentrou na paralela, no pé canhoto, meteu uma bola cruzada. Foi beijar o poste, lá no canto direito superior do goleiro Walter. Sem chance de defesa. Um golaço do Colômbia. De Andrés Gomes na reta final do jogo para incendiar o caldeirão, para o torcedor vir junto e para o Vascão, o time da virada iniciar a virada no jogo. Agora Vasco, um golaço de Andrés Gomes. Mirassol também
5: Olha o Machão, olha o DVD, vai no fundo, cruzou, corta a defesa ali, vendo o Spinelli, vem fechando, deveria pegar a sobra, dominou o DVD, pegou o troco, virou pela meia para Jair. Jair preparou, cruzou fechado, Walter defendeu e o Vasco pegou em balo.
4: Pegou um embalo. Vasco da Gama vem para uma reta final que promete, a favor da equipe do Gigante da Colina, entrando no gramado para vencer o jogo e querendo essa virada, para quem sabe buscar a primeira vitória na volta da temporada e no comando do técnico Pedro Emanuel. Detalhe, daqui a pouco Chico Kim, camisa 10, é a novidade da equipe do Bahia.
5: 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Vai sair o Denilson, vencido ao Marinho.
4: É isso, sai com a 8, Denilson, entrando em campo com a 10, Chico Kim. Novidade da equipe do Mirassol neste momento.
5: Valeu, Chico Kim na vaga do Denilson. Vou ouvir já o Gabriel Peroni, pode ser agora. Quem sabe o Vasco pega o embalo em Peroni.
6: São Januário com dois, posição, e é impressionante. Ele é displicente às vezes, ele finaliza mal, ele toma a decisão errada, mas dá pra dizer, explosão, que o Andrés Gomes é um exército de um homem só.
5: É isso aí, lá vem o Vasco voltando. Puma Rodrigues manobrando na direita, 1-1 no marcador aqui no Caldeirão. Torcedor ligado no explosão, Nuno Moreira virando pela canhota até o DVD. Domina David, bico na área, abriu pra Lucas Piton, vai no fundo, cruza, bateu na mão do jogador do Mirassol. Juizão não deu, sai jogando o Mirassol. Bola do Carlos Eduardo lançando lá pela canhota, acelera pela ponta, Fernandinho pediu no meio, Bruno Santos, Fernandinho. Acelerou, dominou, foi aterrado com falta por baixo e vai pintar o cartão amarelo na tentativa de recomposição do Nuno Moreira ali pela meia, em Sidão Marinho.
4: É, acabou que a equipe do Mirassol tinha a bola com o Fernandinho lá pelo setor canhoto. Ele vibrou a progressão, Nuno Moreira teve que chegar no carrinho, acabou recebendo o cartãozinho amarelo e cede uma grande oportunidade para a equipe do Mirassol. O Nuno estava pendurado, por isso não vai jogar, o jogo vai demorar bastante para acontecer, somente lá no dia 9 de agosto, contra a equipe do Bahia, quando o Vasco voltará a jogar o Campeonato Brasileiro. O Nuno vai ser desfalque para esse compromisso da Boa Terra.
5: É, porque não joga nesse meio de semana, porque tem o jogo da Sul-Americana aqui contra o Medellín, e aí depois tem os dois jogos contra o Fluminense da Copa do Brasil. Brasil, né? Copa do Brasil vai ter dois jogos em duas datas seguidas, 1º e 5 de agosto. Reinaldo pelo Mirassol, vai bater falta aqui pela canhota, bateu carimba no Andrés Gomes e a bola vai se perdendo na linha de lado. 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LM Distribuidor, um abraço ao meu amigo Lúdio, ligado comigo, quase 39, São Januário acordou. A barreira quer ver a virada, hein? A barreira quer ver a virada. Reinaldo no lateral pelo Mirassol, levanta. Sobe cortando a defesa do Vasco, afastando, completa Jair. Vai tentar o DVD pela meia, dividiu, ganhou, bola vai sobrando pelo comando para o Spinelli. Primeiro antes dele chegou Lucas Oliveira, bateu bola para a linha de fundo. É só tiro de meta para a representação do Vasco na Gama bater. 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Quase 40 minutos aqui, galera. Um pro Vasco, um pro Mirassol. Gabriel Pieroni, na Litoral News, da Manchete, na Ondas FM. Oi, Pieroni.
6: Só um fato, falando um pouco da equipe do Mirassol, explosão. O Vasco, meu ver, não vinha nem produzindo para empatar, mas quando você tem um, você recua do jeito que o Mirassol recua aqui em São Januário, você acaba ficando sujeito a esse tipo de coisa. O Vasco não vinha jogando tão bem assim, mas o Mirassol recuou e o Vasco conseguiu empate.
5: E agora vai no embalo tentando a virada. Vem voltando, dominando o Robert Renan. Soltou para Rojas, Rojas para David, David para Rojas, ainda no campo defensivo. Articula bem com o Dudu Moreira, acelera. Olha a bola bem passada na canhota para Lucas Piton. Chegou, dividiu, levou a falta. É Vasco, bola do lado da área. Quem sabe dessa bola vem o gol da virada do Gigante. Quem sabe, cara, não deu falta ele, não deu só lateral. Eu achei que foi falta em cima do Piton, né? Aí dá só um arremesso de mão. O próprio Piton bateu. Devolve no Johan Rojas. Trabalha a bola. 40 minutos e meio aqui em São Januário. 1-1. Bola para Piton. Preparou, cruzou. Tentou Spinelli. Dividiu. Puma ganhou. Spinelli emendou para fora. E a bola desviou em alguém. Por isso é escanteio. Spinelli pediu. O bandeirinha deu tiro de meta. Aí o árbitro foi na dele. É só tiro de retorno para o Mirassol, hein, Sidão?
0: É, o Klein até estava indo na bronca do Spinelli, dando o escanteio para o Vasco. Mas depois o bandeirinha, com uma visão melhor, assinalou apenas tiro de meta, apenas reposição de bola para o goleiro Walter dentro do gramado. De fato, acertou, né? Saiu o bandeira. Explosão.
5: Renata Marinho, a voz do chat, dando moral para quem me dá moral na Litoral News, da Manchete, da Ondas. E aí, Renatinha?
7: E aí, explosão, a Gabriela tá ligadinha, torcendo pela virada do Vascão.
5: Valeu, Gabi, ligada no explosão, torcendo de montão pelo Gigante. 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Jogados 41 minutos. Um pro Vasco, um pro Mirassol. Torcedor ligado no explosão. Aqui em São Januário, com o Reinaldo sendo acionado lá pela canhota. Bola comprida. Ele não alcançou, apenas tiro de meta pro time do Vasco bater. 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Um abraço ao Davi Cesarete, sempre ligado comigo. Vem o Vasco da Gama voltando. DVD tentou, buscou pelo alto. Spinelli dividiu, ganhou. Girando pelo Vasco, tentou manobrar, perdeu a bola. Vem tomando ali, roubando a bola ao Kinizovic. Gabriel Kinizovic manobrou pelo Mirassol, lançando no comando, corria. Pela ponta o Carlos Eduardo, chegou pelo final, vendo o Lucas Piton. Botou no chão para Rojas, Rojas devolve para Piton. Tentou organizar pelo Vasco, bateu pelo alto. Ela vai subir, descer, caiu aqui no meio. Dividiu já ainda, a primeira perdeu. Insistiu o DVD na segunda. Levou a melhor o Mirassol. Ligou pelo meio Eduardo. Eduardo Sheik dominou, manobrou, trabalhou, soltando bola. Pro comando para Fernandinho, divide Chico Kim, perdeu. Leva ele no Vasco da Gama, sai jogando no Nuno Moreira. Dá um come sensacional no primeiro quarto. Nuno ilude mais um. Vem avançando o português, inverte boa bola. Boa jogada do Vasco. Nuno virou para Puma Rodrigues, 42,5. 1-1. Vasco que é virado. Olha o Andrés Gomes manobrando. Preparou, lançou. Spinelli vai emendar o goleiro. Largou, sobrou bola. Spinelli pegou. Walter! Pegou Walter na bola que veio vivo e perigosa. Sidão Marinho.
0: Impressionante, bola esticada no setor direito para o centro da grande área. O Nuno Moreira Gajo passou dela. O Walter ia defender, acabou largando. O Spinelli tentou o carrinho, também passou. E o Walter conseguiu fazer a defesa no segundo tempo. Segue o empate, Vascão pressionando em busca da virada no finalzinho.
5: Galera ligada comigo, 43 aqui no Caldeirão. 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Formiga, gol do Vasco ainda há pouco com o Andrés Gomes num golaço, vem o Mirassol dominando o Carlos Eduardo, manobrada, fez falta, lá no ataque o time do Mirassol, é Vasco, bola quase 44, Mirassol tenta fazer cera, tenta ganhar tempo, o time do Mirassol também tá na zona do rebaixamento. Esse empate tira o Vasco, gente, da zona do rebaixamento? Não, né? No saldo de gols com o Grêmio, né? Que é o time que tem 21 ali no bolo. O Santos ganhou um pontinho, foi para 22 o Vasco. Vasco vai voltar a jogar só contra o Bahia no dia 9, depois da paralisação para a Copa Sul-Americana e para a Copa do Brasil. Vão ter dois jogos seguidos de Copa do Brasil. Sábado que vem no Maracanã contra o Fluminense, na quarta, dia 5, também no Maracanã. Dominou, tentou Rojas pelo Vascão. Ele fez o giro 44-20 aqui. Placar de 1-1 em São Januário. Galera ligada no Explosão com a Litoral News, liderando a audiência no YouTube com a manchete, com a onda. Rojas correu, inverteu na canhota. Lucas Piton tentou chegar, não deu. Ela se perdeu na linha lateral. É arremesso manual. Bateu rápido o Mirassol. O juizão vai mandar voltar. Vai mandar bater de novo. Pierone 44-40. Agora é no coração. Agora é na vontade, hein, Pierone?
6: É, o Vasco não tá conseguindo fazer aquele abafo, Explosão. E a equipe do Mirassol tá bastante satisfeita com esse empate. O Walter demorando a tomar suas ações. Agora um lateral. O Igor Formiga demora também para poder tomar as ações. A equipe do interior paulista satisfeita com esse empate até aqui.
5: 6 minutos, hein, Sidão Marinho? Vamos até 51, Sidão.
8: É, tempo de acréscimo longo aí dado pelo Klein. Tempo suficiente para o Vasco tentar a vitória.
5: De Puma Rodrigues para Andrés Gomes. Ele vai cruzar, cruzou. Quarta defesa, tirou Lucas Oliveira, botando bola para a linha de lado. É manual que favorece a representação do Vasco da Gama. Lá pela direita, o Puma tem pressa. Bateu rapidinho, virando bola pelo meio, tentou insistir. Jair vem avançando, voltou para Puma. Puma trabalha, prepara, cruza, bola pinga. Subiu o Lucas Oliveira, trocando o Andrés Gomes. Dividiu o Reinaldo com ele, aliviando, ganhando de qualquer maneira. Daqui a pouquinho na manchete tem meu parceiro Alberto Brizola no Lot Times. Depois do futebol, vem voltando o Mano Brando, girando aqui Léo Jardim pelo Vasco. Tentou trabalhar, virou, chama o jogo para Léo Jardim de novo. Lançamento é pelo alto, tentou no comando pro DVD. Spinelli sobe dividindo, ganhou na primeira, dividindo a segunda, o João Vitor leva melhor o Vasco. Spinelli vai ganhar, ganhou, tomou, girou, botou no gramado, inverteu pro Andrés Gomes, olha o Puma livrinho, o Andrésito viu, deu pra ele, Puma penetrou, cruzou e agora pro DVD, bola bateu na zaga e saiu, é escanteio pro Vasco na pressão, Sidão.
8: O Gabriel, que fez esse corte na bola esticada pelo setor direito do gramado, ela veio rasteira no cruzamento do Pumita Rodrigues, buscando o DVD, se antecipou o zagueiro, colocou a bola pra linha de fundo, escanteio Vasco, quem sabe agora o gol da virada Cruz Maltina.
5: Quem sabe agora a galera na marca de 46,5. Jogo até 51. Torcedor do Vasco acredita, canta aqui no Caldeirão. Rojas pra bola, levanta o braço direito, vai pro cruzamento. Rojas autorizado, vê fugou, juizão manda esperar, dizendo que não pode ter empurra, empurra na área. Vai o Rojas pra batida, galera, quase 47 minutos aqui no Caldeirão. Placar de 1-1 pelo Campeonato Brasileiro. O Vasco quer a virada, Rojas autorizado, correu, bateu, bola pingou, subiu, tirando a zaga de Viana. Encontrou, foi João Vitor, bola volta pelo meio, olha o Vasco de longe, o disparo ruim. Acabou exagerando agora na dose, né? Ela foi longe do gol, era o Rojas quem tentava ali pelo meio, longe, nenhum perigo nessa, acaba se precipitando. Pierone 47, Mirassol não dá sinais que vai atacar, pelo jeito tá satisfeito com o empate o time do Mirassol, hein, Pierone?
6: É, e a equipe do Mirassol, a equipe do Maião vai fazendo cera aqui em São Januário, e o Rodrigo Klein, ao meu ver, Explosão, ele levou essa situação tão mal durante o jogo, que agora ele não tem o que fazer, porque se ele, por exemplo, parar o lance, ele vai ter que expulsar o Walter.
5: É, levou o amarelo, já tem amarelo o Walter, né? Ele vai fazendo cera, se o juizão for lá divertir, não tem jeito, vai ser rua. 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Lá vem voltando o Rojas, dominando pelo Vasco da Gama, avançou, girou, dominou, botou no gramado, inverteu para o Andrés Gomes, Puma Rodrigues vem do lado dele, Jair passa também, fez o domínio Rojas, de novo pela meia, preparou, cruzou, na canhota para Lucas Piton, ele mata, bota no gramado, tentou de pé esquerdo, acelerou para Nuno Moreira pelo comando, tentou dividir em cima da marcação, olha o Nuno, trabalhou, driblou, protegeu, cruzou, bola fechada, Walter, lá no alto, é dele, lá no alto, não deu rebote, assim não.
8: Chegou bem demais para fazer a defesa na bola esticada pelo setor canhoto da equipe do Vasco. Levantamento buscava o segundo pau, Walter Soberano fez a defesa, mantém 1-1 no jogo.
5: 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Tem bola pro Mirassol pela canhota. aberto, o Mirassol tem um escanteio, vai ser batido lá pela ponta, não tem pressa nenhuma o time amarelo do interior paulista. 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Um abraço ao Anderson, um abraço ao Júnior, um abraço ao meu padrinho Adelício, na Engelus ligados comigo, torcendo pelo Vascão da Gama. Aqui tudo igual, um pro Vasco Andrés Gomes, um pro Mirassol, gol marcado pelo Igor Formiga no primeiro tempo, tem escanteio Mirassol, 49,5, 1,5 para acabar o acréscimo, vai Reinaldo para a batida, sem pressa nenhuma, tomando posição pelo Mirassol, autorizado agora, correu, bateu, pingou a bola, tentou Gabriel, João Vitor testou, tira a zaga, Robert Renan vem cortando, botando para fora. Sufoco aí, hein, Sidão Marinho?
9: É, porque o Mirassol vai pra cima, o Lucas Oliveira se coloca na frente do goleiro Léo Jardim, a defesa conseguiu afastar com o Robert Ganan, vem perigo de novo.
5: De novo, pro Mirassol bater Reinaldo, preparado lá pela canhota, galera, 1-1 no placar, já temos 50 minutos aqui no Caldeirão, é a última volta do ponteiro, esquinado pro Mirassol, no lance anterior foi um salseiro, um perigo danado, ali o Reinaldo correu, bateu bola fechada, tentou Gabriel, Robert Ganan de cabeça cortando. O trocando Mirassol, Chico Kim dominou, vai deixar a bola sair. Ganhou o arremesso manual. Mirassol gastando tempo, fazendo hora. Está satisfeito com o empate o Mirassol. Mas vai demorar para a batida do lateral. Torcendo a pulpa, Chico Kim. Vai deixar para o Igor Formiga que vem de trás. O Mirassol fazendo cera aqui em São Januário. Já se passaram 30 segundos, 50 e meio. Igor Formiga bateu lá dentro da Movuca. Tentou subir o Robert Renan. Ganhou na cabeçada, virou no Andrés Gomes. Puxa o contra-golpe com o Nuno Moreira. Dá um tapinha para Rojas, acelerou com o David, ali o Spinelli correndo livre na frente. DVD dominou, virou para Rojas, acelerou para Spinelli, manda para o Rimen, deu um totozinho pro DVD, lá vem Puma do outro lado pedindo, o DVD não viu, prendeu bola pelo Vasco da Gama, fez a inversão, tentou chamar o jogo até o Jair, ele mata, bota no gramado, vamos chegar a 51, vai acabar o jogo. Terminou em São Januário. Um pro Vasco da Gama, gol do Andrés Gomes, número 11. Um pro Mirassol, gol do Igor Formiga. Daqui a pouco a entrevista coletiva com Pedro Emanuel, técnico do Vasco da Gama. E aí, Sidão Marinho.
9: Fim de papo, fim de jogo em São Januário. No duelo direto na zona do rebaixamento, não deu a melhor para ninguém. Resultado ruim para as duas equipes. Empate em 1-1. Um para o Mirassol, um para o Vasco da Gama. Em instantes nós vamos acompanhar a entrevista coletiva com o técnico Pedro Emanuel. Torcedor do YouTube, permaneça conosco, fique na tela, botãozinho reproduzido agora vai aparecer. Você clica nele e vem com a gente para acompanhar a entrevista coletiva com o treinador do Vasco da Gama, Pedro Emanuel. Depois deste desafio de um para o Vasco, um também para a equipe do Mirassol. A verdade é que o Vasco da Gama não teve uma primeira etapa qualificada, não teve um jogo como um todo qualificado, onde até teve posse, onde até criou oportunidade, mas pouca eficiência, conseguiu chegar ao empate com o gol do Andrés Gomes. Segue nessa luta contra o rebaixamento e segue dentro do Z4 da competição. Agora o Vasco soma um pontinho a mais, o Mirassol também. As duas equipes se colocam na mesma posição, mas com um ponto a mais em relação àquilo que iniciaram esta rodada do Campeonato Brasileiro. Vamos ver qual vai ser a tônica da fala do Pedro Emanuel após o jogo. Vasco da Gama não conseguiu produzir mais uma vez de forma qualificada. Será que é isso que o Vasco vai conseguir apresentar daqui até o fim da temporada? Não terá uma evolução no seu futebol? Não terá uma evolução daquilo que vem sendo aplicado dentro do gramado? Depois deste desafio, o Vasco agora tem pela frente jogos duríssimos de Copas. Copa Sul-Americana já no próximo momento da quarta-feira contra a equipe Independente Medellín e depois ainda a disputa da Copa do Brasil. Dois jogos contra a equipe do Fluminense. Esta é a sequência do Vasco. Desafios que vem pela frente para a equipe do Gigante da Cruz de Malta, que hoje empatou, mais um empate até aqui com o comando do Pedro Emanuel. São três jogos, dois empates e uma derrota. Derrota essa que aconteceu no enfrentamento contra a equipe do Vitória. Explosão.
5: Muito bem, já já vamos ouvir o Pedro Emanuel, já já vamos ouvir a palhinha do Gabriel Peroni. Um pro Vasco, um pro Mirassol. Vasco segue, né, na zona do rebaixamento, tem 21 pontos, agora os mesmos pontos do Inter e do Grêmio, só que o saldo tanto do Grêmio quanto do Inter, o saldo dos dois é melhor que o saldo do Vasco da Gama, o Santos andou um pontinho, foi para 22 nessa disputa acirrada para não ficar na zona, né? Todo mundo querendo escapulir da zona do rebaixamento do Campeonato Brasileiro. Hoje mais cedo, 2 para o Santos, 2 para a Chapecoense, 2 gols do Neymar para o Peixe. Marcelo Marinho deu o recado, hoje mais cedo também, 2 para o Furacão, 0 para o Inter. Paulo Arnaldo transmitiu, um titular do meu timaço. Amanhã tem Flamengo e São Paulo, eu tô lá no Maracanã. Tem Botafogo e Cruzeiro, Marcelo Marinho no Mineirão. Tem Palmeiras e Galo com Pedro Schenne no campo do Palmeiras. Ainda tem Fluminense e Grêmio, cobertura total para você ficar ligado. O Vascão volta a jogar na quarta-feira contra o Deportivo Independente Medellín aqui em São Januário. Jogo importante do Vasco da Gama, né? Pela Copa Sul-Americana. Jogo que vale vaga na sequência da competição. O Vasco precisa buscar sua classificação contra o Deportivo Independente Medellín. A gente vai transmitir para você. Agora vem aí o pós-jogo da Litoral News da Manchete. Está chegando Alberto Brizola. Vem o Love Times, galera da Manchete. Temos um novo encontro amanhã com o futebol líder de audiência. E aqui na Litoral News, aqui na Ondas, a gente segue, né, para acompanhar a repercussão desse 1 pro Vasco da Gama, 1 pro Mirassol. Quem tá chegando é ele.

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1: Ontem já era, hoje é o dia e o amanhã poderá não mais chegar. Está começando mais um Love Times. Vamos juntos com você tocando o melhor da música, tocando músicas que tocam você, tocando o seu coração. O melhor da música você ouve aqui com a gente. Começamos muito bem o programa de hoje. Esse é o Love Times. Música boa o tempo inteiro.
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1: Hoje um playlist muito especial para você aqui no Love Times.

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1: Esse é o Love Times. Nossa boa noite vai para você que está ouvindo Love Times pela primeira vez. Seja bem-vindo. Se gostar, avise aos amigos. Se não gostar, avise aos inimigos.

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1: Esse é o Love Times. Daqui a pouquinho tem uma belíssima tradução para você. Já já tem a música que marcou a sua vida e uma poesia muito especial. Você não pode perder.

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2: Boa noite. Meu nome é Ana Luzia Santiago Frazão. Moro em Teresina, Piauí. Eu queria pedir uma música do Brian McKnight no Love Times.

E agora uma canção que é do Vinícius de Moraes na voz de Martinália. 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

0: 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Daqui a pouquinho, uma tradução muito especial para você aqui no Love Times. A gente volta já já.
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3: Muito bem, chegou o momento da tradução de hoje aqui no Love Times. Adam Lambert, Ghost. Noite passada, morri em meus sonhos andando pelas ruas de uma antiga cidade fantasma. Eu tentei acreditar em Deus e James Dean, mas Hollywood foi vencida. Vi todos os santos trocando os portões e eu não pude entrar. Caminhei por entre as chamas, chamei pelo seu nome, mas não houve resposta. 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

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Noite passada morri em meus sonhos. Todas as máquinas tinham sido desconectadas. O tempo foi atirado ao vento. E os meus amigos estavam descontentes. Agora procuro por justiça em uma cidade de ferrugem, uma cidade de vampiros. Nesta noite, Elvis está morto. Todo mundo debandou e o amor é uma sátira. E agora eu sei que meu coração é uma cidade fantasma. 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

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Nosso programa vai com você até a meia-noite e aqui a música não para.

0: Alberto, tudo bem? Olha, eu tô com um rapaz aqui, o Márcio, ele faz detetização aqui pra mim há muitos anos. E aí ele perguntou por você, ele é seu fã, ouve o que ele vai falar aqui pra você.
1: Ô, seu Alberto, boa tarde, tudo bem com o senhor? Prazer aqui estar falando aqui. É, eu sou o Márcio aqui, amigo da dona Cris. Só pra falar que eu curtia muito seu baile no CCI Pedro Pilares, no Rio Clube de Cavalcante, no Meyer, Madureira. É, todo mundo tinha o seu livro, Memória de um Esquecido. Começava assim, eu queria sonhar o seu sonho. Eu te não lembro.

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1: Muito bom dia, meu povo e minha pova. Está no ar, é coisa de crente. Aqui na manchete em 96,1. Muito bom dia para você que está sintonizado aqui na manchete, não é verdade, Tialon?
2: É isso aí, porque no meio
1: é melhor.
2: É isso aí.
1: Está no ar, é coisa de crente, de 6 horas da manhã até às 8 horas da manhã, nesse domingo especial, com muita coisa boa hoje no programa, hein, Sherlon?
2: É isso aí. Um domingo não apenas especial, um domingo espetacular.
1: Espetacular. Muito obrigado pela sua audiência. Fica aqui coladinho conosco até às 8 horas da manhã, que vai ter muita coisa boa. E falar em coisa boa, Sherlon, o que a gente tem aí por hoje?
2: Temos a nossa oração inicial.
1: Claro, começar com o pé direito orando. Tudo que a gente faz na nossa vida, a gente tem que orar primeiro.
2: E para aquela pessoa que orou com um pouquinho de sono, ou até mesmo aquele que tá dorminhoco, temos o que, Thiago?
1: Ah, essa é para acordar. Aquela música que se o cara ficar deitado, ele... acho que já tá morto, hein? Se ele não acordar com essa...
2: Essa aí levando até Lázaro.
1: É, levando até defunto.
2: É isso aí. Temos a nossa pesquisa, que é o É ou Não É Coisa de Crente, para aqueles que estão conhecendo o programa agora.
1: É, para você que não conhece, a gente tem a nossa pesquisa, É ou Não É Coisa de Crente, é que são aqueles assuntos que mexem com o crente, no qual você opina através do nosso zap zap, que é o...
2: 21995070525.
1: Daqui a pouquinho um tema da nossa pesquisa para você poder nos ajudar.
2: É isso aí.
1: E a nossa dica literária, que hoje tá especial, não é verdade, Thiago?
2: Tá muito especial, Thiago.
1: Daqui a pouquinho também, na nossa segunda hora, a reflexão, né? Que a gente sempre traz aqui uma reflexão à luz da palavra para poder abençoar as nossas vidas e dos ouvintes também.
2: É verdade, Thiago. E essa daí tá uma bênção.
1: Aquela música para recordar, aquela música que sempre traz uma lembrança, né, de um momento da sua vida, aquele momento de nostalgia.
2: É isso aí, eu ainda não sei qual é a música, então vou ficar aqui no suspense se é ou não é da minha época.
1: É, pode ser que sim, pode ser que não, Sheila. Você só tem cara de novo, mas eu sei que tu é velho já.
2: Que isso, rapaz, que isso, varão.
1: E é claro, uma playlist selecionada especialmente para você curtir esse domingão, já começar esse domingão abençoado. E a gente também vai ter aqui a presença da cantora Tainá Gonçalves. A gente vai relembrar aqui alguns momentos de uma entrevista que a gente já fez com ela. Você confere lá no nosso YouTube, que é o Manchete 96,1. Confere lá, tudo bonitinho. Tem a entrevista da Tainá, tem a entrevista do Peter e outras coisas mais da Manchete, né? Tem o show do Rafael de França, tem o Panorama Manchete. Muita coisa boa que você não pode perder no nosso YouTube, não é verdade?
2: É isso aí. Você que está coladinho com a gente, já pega o celular, já cola no nosso YouTube, se inscreve, compartilha nos grupos de WhatsApp, ativa o sininho e fica atento, porque todo dia tem uma programação especial.
1: É verdade, lá, vai lá no nosso YouTube que você confere tudo da Rádio Manchete. E é claro, né, você tem que curtir. 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Se compartilhar, maravilha. 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
2: Isso aí, até na Lua.
1: Ah, até na Lua. Se tiver com grana para ir, tu consegue ouvir também a Rádio Manchete até na Lua. Mas chega de enrolação, Shalom, porque agora está chegando esse momento especial nosso, que é a nossa oração. Meu Pai amado, o Todo-Poderoso, que o teu nome seja glorificado através de nós e que o teu amor, paz, perdão e justiça venha até nós, Pai. Que a nossa fé e esperança estejam firmadas em sua vontade divina. Que a sua mão guarde nosso trabalho, nossa saúde e nossa família. E que em nosso coração possa haver o amor e o perdão. Abra a nossa visão para que possamos enxergar as armadilhas e venhamos a nos desviar do mal. Orando e crendo em ti, nós dizemos amém.
0: Essa é pra acordar. Essa é pra acordar.
2: Thiago, e agora vem a Essa é pra acordar, rapaz.
1: Rapaz, que música nós separamos hoje pra acordar esse povão, hein?
2: Acordar esse povão é acordar o galo, né?
1: Vamos acordar o galo também.
2: Vamos botar todo mundo pra pular com Comunidade Zona Sul. Basta uma palavra.

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1: Pesquisa! Pra você que tá acompanhando aqui o É Coisa de Crente pela primeira vez, a nossa pesquisa É ou Não É Coisa de Crente é sempre um relato de um ouvinte que ele nos passa um zap zap contando a sua história e pede uma ajuda. E a gente aqui tenta ajudar junto com vocês através do nosso WhatsApp, que vocês podem já mandar mensagem. Nosso WhatsApp é o 995070525. Mas vamos ao caso de hoje, hein, Sherlon?
2: É isso aí, vamos ao caso de hoje. A nossa ouvinte, Mônica, de Jardim América, diz assim: Olá, Sherlon e Thiago. Meu nome é Mônica, tenho 39 anos e moro no Jardim América, aqui no Rio de Janeiro. Sou mãe de dois filhos e, depois de muito tempo fazendo faxinas e vendendo doces, consegui um emprego fixo em um supermercado.
1: Que bênção, hein?
2: Que bênção. E ela diz justamente assim: o trabalho foi uma bênção, porque agora consigo pagar as contas e cuidar melhor dos meus filhos. O problema é que, duas vezes por mês, preciso trabalhar aos domingos. Eu fazia parte do grupo de louvor da minha igreja, mas quando contei sobre a escala, meu líder disse que eu estava colocando o emprego acima de Deus. Pouco depois, fui retirada do ministério. Fiquei muito triste porque não trabalho aos domingos por escolha. Trabalho porque preciso. E agora estou dividida. Continuo no emprego ou peço demissão para voltar ao louvor. Trabalhar aos domingos por necessidade é falta de compromisso com Deus? E aí, Thiago? Isso é ou não é coisa de crente?
1: Sherlon, vou ser bem sincero. Acho que eu não vou nem dar minha opinião, que eu já vou acabar com a pesquisa aqui agora, tão revoltado com essa história que eu tô, Sherlon.
2: Já vai vir um para.
1: Já, meu Deus, essa vontade, mas...
2: Pau.
1: Bater aqui na mesa...
2: Que história é essa? Vai acabar com tudo, rapaz. Descer fogo do céu?
1: Vai descer. Ó, já tô até revoltado, Sherlon.
2: Ih, rapaz. É, meu ouvinte, você ouviu a história da Mônica. Depois de muito tempo desempregada, ela conseguiu uma vaga em um supermercado, mas precisa trabalhar dois domingos por mês. E por causa disso, ela foi retirada do grupo de louvor. E agora vem essa pergunta: trabalhar os domingos por necessidade é falta de compromisso com Deus?
1: Ó, ouvinte, ajuda a gente. 995070525.
2: Se você agora quer... se acalmou, né?
1: Não, eu não quero. Eu quero deixar o ouvinte dar opinião, Sherlon, porque a minha opinião só vai ser só Jesus na causa. Você que é fora do Rio, bota o 21 na frente. Manda um WhatsApp pra gente. 21 995070525. E tenta aqui, né, ajudar a nossa irmã Mônica. E, Sherlon, olha só, Sherlon, vamos dar uma descontraída, porque essa pesquisa agora já me tirou do sério.
2: Vamos dar uma respirada, vamos beber uma água.
1: É, vamos botar uma musiquinha aqui.
2: Uma musiquinha pra louvar, pra acalmar.
1: Acalmar os ânimos. Quem tá chegando aí?
2: Tá chegando Anderson Freire, Identidade, aqui na Manchete.

0: mas música boa é aqui na Manchete, não é verdade, Charlão?
1: É verdade, Thiago. Aqui só tem musicaço.
0: Só musicão, mas a gente vai dar uma breve pausa e nós voltamos
1: rapidinho.

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0: aqui no É Coisa de Crente, na Rádio Manchete Rio. Muito obrigado pela sua audiência. É um prazer ter você aqui nesse domingão abençoado, hein?
1: É isso aí, esse domingão abençoado. Depois de acordar, né? Depois de dançar, depois de se revoltar um pouco com o tema da pesquisa.
0: Vou falar uma coisa pra você. Acho que a raiva me tirou mais o sono do que a música. E, Alon, que história é essa?
1: Bizarra. É isso aí, bizarra. O WhatsApp tá pipocando aqui um pouco, tá chegando uma, duas mensagens aqui, e depois vai chegar mais ainda. Pode mandar mais mensagens aqui no 21 99 507 0525, que daqui a pouquinho estaremos lendo a pesquisa.
0: É, daqui a pouquinho com as participações dos ouvintes. Eu nem vou dar a minha, Sheila, porque senão, meu Deus do céu, tudo vai falar isso, daí não é coisa de crente, não.
1: Eu acho que você vai mutar o seu microfone na hora, hein?
0: É, rapaz, é melhor eu ficar quieto. Mas vamos de música boa, Sherlon?
1: Vamos sim de música boa, Thiago. Diante do trono, tempo de festa.

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1: Pesquisa! E olha, eu vou confessar uma coisa pra vocês, hein? Quando eu acho que a pesquisa não vai mais me surpreender, sempre tem uma história que a gente fala assim, como isso pode estar acontecendo nos dias de hoje, não
2: é
1: verdade, Thiago?
2: É verdade, Thiago. É um tema que a gente já falou em outros programas, né? Às vezes a gente tá acostumado com igrejas saudáveis ou coisa do tipo, e aí a gente esquece que fora existem diversas outras igrejas, diversas outras bolhas, né? E tem lugares que acontecem certos absurdos, né? E bom... Tá, eu já tô aqui expressando a minha opinião, tu pode ver. Eu já tô batendo o martelo. Bom, vamos ler aqui, né, a participação dos nossos ouvintes.
1: Mas só pra quem não acompanhou, Sherlon, na primeira parte do nosso programa, a nossa ouvinte aqui mandou a Mônica um zap zap. E ela que já passou muita perda na vida, trabalhando de faxina e vendendo doce, ou seja, correndo atrás do ganha-pão dela.
2: Isso aí, com dois filhos pra criar,
1: ela conseguiu um emprego no supermercado e todo mundo sabe que no mercado se trabalha sábados e domingos, né? E ela foi comunicar à liderança, especificamente a liderança do louvor, da qual ela participava na igreja dela, de que ela teria que trabalhar pelo menos duas vezes ao domingo no mês, no mercado, onde que ela conseguiu essa bênção do emprego. E, sumariamente, ela foi simplesmente cortada do Ministério de Louvor, porque o líder acha que ela não está tendo comprometimento com Deus. E aí eu não vou dar a minha opinião, talvez só lá no final do programa, que talvez esteja mais calmo. Mas vamos ver aí o que os ouvintes estão falando, Chelo.
2: Rapaz, eu acho que com a participação dos ouvintes, eu acho que tu não vai ficar muito calmo, não. Eu acho que os ouvintes vão abastecer o que tá por dentro de você.
1: Ai, Jesus.
2: Mas te falar, vai abastecer em mim também. Eu vou ficar bem caladinho aqui na minha, porque o bagulho tá sinistro. Mas vamos lá. A Helena de Caxambi disse assim, ela não trabalha porque quer, trabalha porque tem dois filhos para sustentar.
1: É. Já o Mauro de Sepetiba, ele disse assim, domingo é dia do Senhor, ela deveria tentar trocar a escala.
2: Rapaz, é um assunto muito delicado, porque é como se você estivesse virando pra pessoa e falando, é só trocar de emprego.
1: É, tá fácil, coisa fácil.
2: Aliás, mande também a mensagem falando sobre isso daí. A situação do emprego no Brasil tá fácil?
1: É, Chelo, vamos ver, é melhor...
2: Cortou.
1: Deixa pra eu falar no final, quando eu tiver mais calmo.
2: É, rapaz. Bom, a Fabiana de Jardim Primavera disse assim, o líder podia orientar, tirar ela do louvor foi pesado demais.
1: Mas orientar o quê, gente? Meu Deus do céu. Já o Sérgio do Rio Comprido, hein? Acho que eu conheço ele, hein? Ministério também exige compromisso, não dá para aparecer só quando pode.
2: Ih, rapaz, tu conhece ele mesmo? Tu vai trocar ideia com ele sobre isso? Que eu acho que a opinião dele foi meio...
1: Sérgio.
2: Ele foi incisivo demais.
1: Vou orar pela sua vida.
2: É, rapaz, o negócio aqui começou dividido, hein, Thiago?
1: Tá dividido, mas enfim, né?
2: É,
1: vamos lá, né?
2: Vamos lá.
1: Você Bom, continua participando, não é verdade, Sherlock?
2: É isso aí, você ouvinte continua participando pelo tema... até me enrolei aqui.
1: É, rapaz, isso tira do sério qualquer um.
2: Isso tá tirando do sério. É o 2199-507-0525. Mande sua mensagem de texto, seu áudio no WhatsApp. Participe dessa enquete porque, te falar, o negócio tá ficando quente.
1: Tá ficando quente.
2: E eu tô sentindo que vai ficar mais quente ainda.
1: Mas agora vai melhorar porque tá chegando aí música boa. Comunidade Sara Nossa Terra, Rio de Deus. Esse lugar.

0: Literária. E vamos aqui para o nosso Dica Literária, né, Thiago?
1: É verdade, esse momento muito importante do nosso programa aqui na Manchete é coisa de crente.
0: E sabe o que a gente vai conhecer hoje?
1: Quem, Sherlon?
0: Vamos conhecer a Laís Lins, que é escritora, pedagoga e produtora editorial e mestranda em estudos de cultura. E ela é também autora do livro Tudo em Você Me Completa, que é um romance cristão que atravessa países e culturas para falar sobre amor, amizade, identidade, propósito e fé.
1: Show de bola!
0: Maravilha, né?
1: Maravilha!
0: Então vamos dar um oi pra ela?
1: Seja bem-vinda, Laís, ao programa É Coisa de Crente, aqui na Rádio Manchete.
2: Muito obrigada, Thiago. Muito obrigada, Sherlon. Estou muito feliz de estar aqui para falar um pouquinho de Tudão. Eu gosto de chamar o livro Tudo em Você Me Completa de Tudão. Meu Tudão e pode ser seu Tudão também. Então eu gosto de fazer esse trocadilho porque eu acho muito interessante. Estou muito feliz, gosto muito de falar dessas histórias e é isso. Vamos lá!
0: É uma história linda, né? Falando sobre a questão da missão missionária, não é? Na verdade,
2: isso, não, exatamente.
0: Não é uma história, são três histórias.
2: Exatamente, elas são três histórias. Na verdade, elas estão entrelaçadas de alguma maneira pela amizade, porque começa toda a história, ela começa num país chamado Quirguistão, quando dois jovens, uma menina e um menino, saem daqui do Brasil. Daqui do Brasil não, né? Eu tô de Portugal, mas saem daí do Brasil e vão viajar até o Quirguistão pra trabalhar, se envolver durante um ano num trabalho voluntário. E eles vão se apaixonar. Só que eles também conhecem outras pessoas ali, né? Um mexicano, uma mexicana e um chileno. E essa amizade entre eles também ela vai se desenvolvendo ao longo das histórias, né? Então são três histórias, três romances, mas eles... A gente também acompanha a amizade entre eles e é bem legal, assim, super possível também, porque eu e meu marido trabalhamos lá com voluntários, sendo coordenadores de voluntários, né? Lá no Quirguistão. E é super possível as pessoas se conhecerem, se apaixonarem nesses ambientes, né? Então, é isso.
0: Esse é o Tudão.
2: Esse é o Tudão.
0: Então, você, como você falou, né? Você chegou ao Quirguistão e atualmente vive em Portugal, mas também passou por diversos lugares diferentes no mundo. Quanto dessas suas viagens próprias, né? Experiências próprias aparecem em Tudão, né? Vamos dizer assim, né? No Tudo em Você Me Completa.
2: Olha, Sherlon, é impossível, né, separar a minha experiência como pessoa no mundo das minhas histórias. Eu acho até que esse tipo de neutralidade que as pessoas falam aí quando se escreve livros, ela é um pouco utópica, de alguma maneira. Mas, enfim, eu sim trago muitas das minhas experiências, mas quando a gente traz para uma história, né, ficcional, a gente tem essa liberdade criativa. Então, as minhas experiências como pessoa são colocadas dentro do livro de forma diferente, eu brinco, eu empresto algumas experiências nossas lá no Quirguistão para os protagonistas e assim a gente vai costurando essa história, essas histórias ficcionais.
1: Uhum. Show. Você recentemente esteve aqui em São Paulo na feira FEFIC, né? Como é que foi essa experiência para você encontrar o público aqui no Brasil, esse público que já te acompanha nas redes sociais e tudo mais?
2: Ah, é uma delícia. Eu acho que participar de feiras literárias é a grande cereja, assim, do bolo para o escritor, porque a gente pode abraçar, conversar, né? A pessoa que escreve, ela tem muito a dizer. E é super aconchegante, é muito gostoso para o escritor encontrar pessoas que estão realmente interessados, né? Pessoas interessadas nessas histórias. Então é só alegria, gente. Eu converso com as minhas leitoras, com os meus leitores, como se nós fôssemos amigos ali em comum desse universo que nós compartilhamos. E, enfim, é uma celebração de fato, né? Estar numa feira como a FEFIC, que este ano recebeu mais de 30 mil visitantes. Então, assim, cada ano a FEFIC ela aumenta. E ano passado eu estava também. Então, assim, é privilégio, na verdade, estar ali com os leitores.
1: Sempre bom receber esse carinho do público, na verdade, Sherlon.
0: É isso aí. E você apresenta, né, personagens que têm a própria fé confrontada e precisam perceber se aquilo em que acreditam produz acolhimento ou afastamento. Como abordar essas contradições dentro de um romance cristão sem transformar a história em um sermão?
2: Para mim, inventar, né, criar histórias dentro do mundo da fé, onde a fé é a temática principal. Não é, assim, difícil. Eu acho que conversas difíceis, na verdade, elas precisam acontecer dentro do ambiente cristão e não cristão. Nós somos humanos, nós passamos por situações diversas, difíceis, e precisamos falar sobre isso. Para mim, como escritora de ficção cristã, é assim que eu acredito. Pode, em um lugar ou outro, ser um pouco polêmica a minha opinião, mas eu acho que é importante nós trazermos a realidade da vida das pessoas. E as pessoas que compartilham a fé também passam por dificuldade. Então, encaro a escrita, né, como um sermão. Pelo contrário, ali a vida vai acontecendo, as situações vão acontecendo, os personagens vão resolvendo ou não suas questões, porque é assim que é a vida, é assim que é a realidade. E meu objetivo como escritora é justamente dar aquela cutucada, sabe? Dar aquela provocada na pessoa, no leitor, na pessoa que tá ali do outro lado. E quem sabe fazer uma pergunta que não é tão simples de responder, mas precisa ser respondida, que é: para que serve a sua religião? Para que ela serve, no final das contas?
1: Falar em provocação, né? Os três personagens do livro, eles estão envolvidos em trabalhos voluntários, com refugiados, e a gente percebe que você provoca essa discussão, né? Esse tema, né? Demonstrar o meu amor e a minha fé através de servir ao próximo. Como foi isso para você colocar isso no livro? É uma provocação realmente? É uma reflexão pro leitor?
2: Ela vem a partir da minha própria experiência trabalhando com voluntariado. Quando nós estamos distante do nosso país e uma outra cultura, muita coisa se torna latente, assim, na nossa forma de olhar o mundo, né? E eu passei a enxergar que, para ter fé, eu não preciso complicar muito as coisas, eu não preciso trazer peso, né, à minha religião. Eu posso, e o mais importante, na verdade, de tudo, como Jesus nos ensinou, seguindo o exemplo dele, é amar as pessoas, é cuidar das pessoas. Isso é o mais importante. E depois que nós conseguirmos fazer isso, aí nós podemos pensar em outras coisas, mas no final das contas não sobra muito tempo, sabe? Se eu vou realmente cuidar dos outros, se eu vou ajustar o meu olhar para o mundo, para a sociedade, tornar esse lugar um lugar habitável e digno para as pessoas, não vai sobrar tempo para ficar com briguinha, com picuinha, com coisinhas, com miudezas, né? Violências miúdas, né? Então, foi a partir da minha experiência que eu trouxe essa temática para as minhas histórias. E, no final das contas, é isso. A religião, ela deve aproximar as pessoas, sabe? Ao escolher escrever sobre isso, eu acabo dizendo, de alguma maneira, que a fé, ela precisa ser lida, né? Ela não precisa ser explicada, sabe? Às vezes a gente quer explicar demais e se perde nessas explicações. É muito mais fácil nos focarmos em viver, em tornar esse amor que nós recebemos palpável a outras pessoas.
0: Uhum. Maravilha. E uma coisa muito interessante que nosso ouvinte, né, na verdade, nosso espectador que está vendo por vídeo, pode ver aqui na câmera, é que logo na página inicial tem um QR Code, né, de playlist. Né, o livro oferece essas playlists específicas para acompanhar as histórias. Como você escolheu essas músicas e de que maneira elas ajudam o leitor a entrar no universo do personagem?
2: Como vocês falaram no início, eu sou produtora editorial também, e uma das áreas que mais me encanta, né, dentro do universo literário, é a experiência do leitor. Então, eu gosto muito de pensar em várias estratégias para tornar o leitor mais imerso na história. E a playlist é uma estratégia. Ela foi montada... tem várias playlists, né, ao longo do livro. E elas foram criadas com objetivos diferentes. Uma das playlists pertence a um personagem, o Lucas, que é psicólogo. E ele aparece na segunda história de forma mais intensa, né, como protagonista. Já as outras playlists que aparecem, elas são as playlists da história. Então, elas foram pensadas de acordo com as coisas que vão acontecendo, com as situações, com a característica do relacionamento deles, né? Que é um relacionamento romântico. Então, músicas que se encaixem nessa narrativa que é construída, tá? E, enfim... pensando no leitor, pensando em você que vai ler e vai mergulhar nessa história de forma mais intensa.
1: Show! Estamos aqui com a Laís Lins, a autora do livro autora do livro Tudo em Você Me Completa. E Laís, uma outra pergunta: entre todos os personagens que você colocou ali, qual foi o mais difícil de escrever e qual o personagem que carrega mais as suas características? Ou você tem alguma?
2: Olha, a minha personagem mais difícil de escrever é talvez o Juan, que é o chileno. Ele é o protagonista do último livro e eu não me conectava com ele, porque quando eu comecei a escrever, né, a primeira história, Juan era aquele amigo que era um alívio cômico e eu não tinha me aprofundado nele, né? Então, quando chegou a hora do romance dele, eu fiquei meio apavorada. Eu falei, cara, não vou conseguir fazer um personagem interessante que tem essa característica do humor, né, de ser um engraçadinho. Mas no final das contas, é um dos meus personagens preferidos. Foi difícil, sim, mas quando eu consegui amarrar ali os motivos, as motivações, os segredos, enfim,

0: E pra quem ainda não tem o hábito de ler ficção cristã, por que o Tudo em Você Me Completa, né, o Tudão, né, eu gostei bastante desse nome, Tudão. Ele pode ser uma boa oportunidade de entrada na sua visão, ou ele é um livro pra uma pessoa que já tem que ter uma experiência com leitura, ou pro iniciante ele já é perfeito?
1: Olha só, esse livro ficou muito grosso, né, um livro de 575 páginas, porém, a leitura é fluida, então não se assustem, tá? Eu acho que sim, o Tudão é uma porta de entrada para quem não tem costume de ler, porque a história é fluida, a história ela avança, ela não fica ali muito tempo, num lugar só, até porque é muita coisa para contar. E você que não tem costume de ler, você vai gostar. É o que eu posso dizer, não vou dar spoilers, mas é uma leitura muito gostosinha e que não vai te cansar, sabe? Então, eu acho até que por ser um livro grosso e ter uma leitura tão fluida, pode até ajudar você que nunca leu a dizer assim, vou ler, e depois você vai se sentir o máximo porque conseguiu ler um livro bem extenso. Então, só vai, tá? Só vai, confia, vai dar certo.
2: Fica aí o desafio, né? Laís, após o leitor, né, completar esse desafio que você acabou de lançar agora e ler o Tudo em Você Me Completa, ler a história desses três personagens, que mensagem que você espera que fica para esse leitor que acompanhou ali desde o começo até o final o desenrolar dessas três histórias?
1: Olha, tem uma frase que ficou muito famosa desde que eu publiquei essas histórias lá, desde 2019, elas foram publicadas pela primeira vez, enfim. E tem uma frase que ficou muito famosa, que é da Thalia, né, da protagonista da primeira história, e ela fala sobre ser final feliz na vida de alguém. E na minha opinião, se alguma mensagem ficar para você, eu espero que seja essa. Eu espero que você pense em ser final feliz na vida de alguém todos os dias. Muitas vezes nós estamos tão envoltos nos nossos próprios problemas, nas nossas próprias questões, ou até nessa vontade louca que nós temos muitas vezes de ter razão sobre as coisas, que nós esquecemos do mais importante. E para mim, o mais importante é que eu faça diferença na vida das pessoas com quem eu cruzo. Pode ser um momento como esse, ou pode ser a pessoa que está comigo todos os dias. Que nós possamos, que nós tenhamos forças, tenhamos coragem de ser esse final feliz na vida de alguém todos os dias.
2: Excelente. Excelente. Então, Laís, eu gostaria demais de agradecer a sua presença aqui no programa É Coisa de Crente, na Rádio Manchete, nesse nosso quadro A Dica Literária.
0: É isso.
1: Muito obrigada, gente. Obrigada pelo carinho. E, gente, Tudão, tá? Levem um Tudão pra vocês. Busquem no site da editora Ragnos. E vocês vão receber um desse bem lindo na casa de vocês. E eu espero que em breve nós possamos conversar sobre e bater papo sobre essas histórias.
2: Só pra gente finalizar, Laís, quem quiser encontrar vocês nas redes sociais, te acha como?
1: @laislins.escritora no Instagram. E no TikTok eu ainda tô meio tímida, mas eu vou chegar lá. Então me acompanhe no Instagram, que vocês vão me achar no TikTok em breve.
0: Perfeito. O livro Tudo em Você Me Completa, de Laís Lins, é publicado pela editora Ragnos. É uma história sobre relacionamentos, mas também sobre identidade, amizade, propósitos, cultura diferente e uma fé que precisa ser vivida na prática. Laís, obrigado pela participação na nossa Dica Literária. Que Deus abençoe sua caminhada e permita que essa obra alcance muitos leitores.
1: Amém. Obrigada.
0: Nós que agradecemos. Tchau, tchau.
1: Tchau, tchau.
2: Tchau.
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2: Música boa é aqui na Manchete. Elaine Martins, Santificação.

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0: De volta aqui no É Coisa de Crente, já nessa segunda hora. Muito obrigado, meu ouvinte. Eu tô com um sentimento hoje de gratidão, de agradecer as pessoas, hein, Sherlon? Muito obrigado, Sherlon Cherene, muito obrigado, Rádio Manchete, muito obrigado, Rafael de França, e muito obrigado você, nosso ouvinte aqui da Rádio Manchete, do É Coisa de Crente, pela sua companhia nesse domingão abençoado por Deus.
1: É isso aí, eu também agradeço o nosso ouvinte que está ouvindo justamente nosso programa, provavelmente antes de ir para a escola bíblica dominical, antes de fazer aquele almoço de manhã, né, aquele lanche, e assim vai indo. É uma bênção ter o nosso ouvinte junto com a gente, participando do nosso programa.
0: É verdade, você também que está aí no carro, você taxista, motorista de Uber, você que está aí, acordou cedo nesse domingo, gosta de acordar cedo, está ouvindo aí, fazendo as suas atividades em casa, está na rua correndo, ouvindo pelo aplicativo, muito obrigado.
1: Muito obrigado mesmo.
0: E Sherlon, vamos de música boa agora, já para começar essa hora lá em cima.
1: Vamos sim, Thiago. Vamos de Fernandinho, Nada Além do Sangue.

ferido de Deus e oprimido, mas ele foi transpassado pelas nossas transgressões e moído pelas nossas iniquidades. O castigo que nos traz a paz estava sobre ele, e

à luz da palavra. A gente hoje, eu trago hoje uma reflexão bem curtinha, mas ela é bem poderosa. Se você deixar essa mensagem entrar na sua vida. E hoje a gente vai refletir sobre um texto que se encontra lá no livro de Hebreus. É Hebreus capítulo 1, versículo 1, e ele vai começar dizendo assim: no passado, por meio dos profetas, Deus falou aos pais muitas vezes e de muitas maneiras. Nesses últimos dias, porém, ele nos falou pelo Filho, a quem designou herdeiro de todas as coisas, por meio de que também fez o universo. Ele é o resplendor de sua glória e a representação exata do seu ser, sustentando todas as coisas pela palavra do seu poder e tendo feito a purificação dos pecados. Assentou-se à direita da majestade nas alturas, tornando-se superior aos anjos ao ponto de herdar um nome mais excelente do que eles. Esse texto de Hebreus, ele é escrito para novos cristãos que estão passando por dificuldades e problemas na fé. E alguns deles até mesmo abandonam a fé por causa das dificuldades da vida que eles vêm enfrentando. E hoje, a reflexão que eu quero deixar para você, meu querido ouvinte da Rádio Manchete, é: se apegue a Cristo. Porque aqui na carta de Hebreus, a todo momento, ele vai explicitar aos novos cristãos que Cristo é superior a todas as coisas. E hoje você pode estar passando por um momento de dificuldade, uma dificuldade financeira. Eu digo para você: estuda, corra atrás, se qualifique naquilo que você já faz, trabalhe mais se for necessário, mas saiba que Cristo é superior a essa sua dificuldade. Talvez você ou alguém da sua família possa estar passando uma dificuldade de saúde na sua família. E eu digo para você: vá ao médico, tome os remédios que o médico vai te receitar, siga o tratamento que o médico está te falando para você seguir, mas saiba que Cristo é superior a tudo isso. Talvez se você esteja passando por um problema emocional, uma depressão, você sofra de ansiedade, procure um psicólogo, procure um psiquiatra, vá ao médico, tome todos os remédios que ele te passar, faça os tratamentos corretamente, mas saiba que Cristo é superior a tudo isso. Eu não sei qual é a dificuldade que você está passando, se é um problema emocional, financeiro, se é um problema com alguém na sua família. Se você precisa de um conselho, vá a pessoas que possam te ajudar, mas saiba que Cristo é superior a tudo isso. O que eu quero te dizer é que você deve sim batalhar pelas coisas que você tem na sua vida. Você deve sim empenhar a força do seu trabalho nisso, mas saiba que Cristo é superior a tudo isso. E se você hoje não sabe o que fazer, você não tem mais esperança, eu te dou um conselho: clame a Cristo, porque Cristo é superior a tudo isso.

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2: É, ouvinte manchete, hoje a gente vai dar uma paradinha aqui pra recordar um momento especial que a gente teve aqui no É Coisa de Crente, não é verdade, Charlon?
3: Isso aí, um momento muito especial, uma pessoa muito especial.
2: E isso, sem mais delongas, vamos aqui recordar a entrevista que a gente fez com a cantora Tainá Gonçalves, que foi a vencedora da segunda edição do Estrela da Casa, um programa de reality musical da Rede Globo. E a gente teve o prazer de recebê-la aqui na Rádio Manchete e no programa É Coisa de Crente. A gente só vai passar aqui um pedacinho da entrevista, mas você pode conferir toda a entrevista na íntegra através do nosso YouTube, não é verdade?
3: É isso aí. O nosso ouvinte acompanha pelo YouTube, que é o Manchete 96,1 FM.
2: Como é bom estar aqui, não é coisa de crente, na Rádio Manchete, não é verdade, Charlon?
3: É verdade, Thiago.
2: E muito bem acompanhado hoje uma entrevista super especial com ela, que foi campeã da segunda edição Estrela da Casa na Rede Globo. A gente não poderia estar melhor acompanhado, não é verdade?
3: Exatamente, Thiago.
2: Vamos receber então aqui hoje Tainá Gonçalves. Tainá, um prazer ter você aqui no nosso programa, É Coisa de Crente, aqui na Rádio Manchete. Seja bem-vinda.
4: Obrigada, Thiago. Obrigada, Sherlon. Um prazer estar aqui. Estou muito feliz. E obrigada a todos vocês que estão nos assistindo. Um prazer estar aqui com vocês.
2: É verdade. Você que está assistindo aí, acompanhando pelo YouTube, não marca bobeira, não é verdade?
3: É verdade.
2: Curte, comenta, compartilha e tem que se inscrever no canal, não é verdade?
3: Tem que se inscrever.
2: Tem muita gente que vê. Também. É, ativa o sininho. Tem muita gente que vê, mas não se inscreve no canal. Tá dando o quê?
3: Tá dando muito mole.
2: Tá dando mole. Mas é um prazer ter você aqui na Rádio Manchete, Tainá. É uma alegria muito grande ter você aqui. E hoje pra esse bate-papo aqui bem descontraído, bem leve, coisas leves, como a gente já falou aqui nos baixos.
4: Coisas leves. Será?
3: Será?
4: Será? Vamos ver.
2: É, coisas leves. Mas eu queria começar aqui com você, Tainá. Primeiro, você é aqui do natural do Rio de Janeiro, né?
4: Sou do Rio de Janeiro, nascida em São João de Meriti. E cresci em Guadalupe.
2: Em Guadalupe, mas daqui a pouco a gente vai chegar lá em Guadalupe. E eu, o primeiro assunto que eu queria abordar com você hoje é sobre o seu EP, né? O seu mais novo EP, o single Ele Me Viu.
4: Ele Me Viu, gente, tá em todas as plataformas. Eu preciso muito que vocês se inscrevam lá no meu canal também, do YouTube, aqui no YouTube. E vocês vão ser muito bem-vindos, porque Ele Me Viu foi lançado dia 19 de maio. É uma canção que foi um presente e eu tô muito feliz por ter gravado essa canção. E muitas novidades virão, né? Então só vai saber quem tiver inscrito no canal, com o sininho lá ativado, de primeira mão, só se tiver inscrito. Então me sigam em todas as redes, é Tainá Gonçalves Oficial. E vai lá conferir Ele Me Viu, gente. Em todas as plataformas ouçam bastante. Temos tido bastante testemunhos também, através dessa canção. Eu tô muito feliz mesmo.
2: Ele Me Viu é uma canção, assim, muito bem arranjada, muito bem interpretada por você, diga-se de passagem, tem uma letra muito forte também. É uma letra bem profunda. Como é que surgiu a história dessa canção na sua vida?
4: Olha, essa canção, ela me foi apresentada, né, de uma forma muito... como é que se diz? Intencional, porque nós estávamos buscando uma canção para gravar o nosso primeiro EP. E só que assim, foi a primeira música que me mostraram e ficou. Foi ela, não tiveram assim, várias, se não me engano, só teve ela e mais uma, mas ela foi a primeira. Então eu escutei ela, depois escutei a outra, mas ela ficou no meu coração assim, ecoando assim, de primeira, porque é uma oração, né? Que a gente faz o tempo todo, a gente se arrepende o tempo todo, e a gente precisa muito da presença de Deus para conseguir prosseguir na nossa vida. Eu, pelo menos, se eu tiver meio enfraquecida na fé, eu fico até o meu humor muda, a minha face muda. Né? Então, a presença de Deus é o nosso combustível. E Ele Me Viu é uma oração de mim mesma, de mim para mim mesma. Né? Porque sou eu confessando ao Senhor que todas as vezes e muitas vezes que Ele vem, eu fecho a porta. Mas é uma música também de gratidão, porque apesar de todas as minhas falhas, Ele continua aqui. Ele não me abandona. Então é uma música que fala muito sobre mim e sobre muitas pessoas têm se identificado. E a minha oração é que essa música alcance muitas outras pessoas e que a gente sempre se arrependa e volte, porque ele sempre tá aqui.
2: Show.
5: Show. Muito bonita esse nome, né? Ele me viu, né? Que ele te viu já desde antes de você nascer.
4: Exatamente.
5: Correto? Exatamente. E quando que você começou a vê-lo em si? Quando que rolou aquele momento de aceitação a Jesus, a conversão? Você já vem de família? Conta essa história pra gente.
4: Então, eu venho de um lar cristão, basicamente, né? Porque a minha mãe é cristã, meu pai não é. Só que meu pai, ele é simpatizante, né? Então ele gosta ali do evangelho, ele não pratica, mas ele nunca foi aquela pessoa que nos impediu de estar indo para a igreja, de se achegar a Jesus, como em muitas famílias eu já ouvi dizer que tem, né? Às vezes o marido não gosta e impedir a mulher, lá em casa não. A minha mãe sempre foi minha mãe, ela é dirigente de oração, de culto de libertação. A minha irmã também cresceu ali comigo na igreja. Fiz parte do grupo de criança, então desde criança eu fui apresentada a Jesus. E nessa nossa vida de filha de crente, um dia a gente tem o nosso encontro, né? E aí, criança, eu tive vários momentos onde eu senti a presença de Deus, mas o entendimento, ele veio um pouquinho mais para próximo da adolescência, né? Então, antes eu servia ao Deus da minha mãe. Até o dia que eu conheci a Deus de fato e comecei a buscar por mim mesma e não só ficar de ouvindo falar, porque às vezes a gente tá na igreja porque a mãe leva e não lê a palavra, não tem o entendimento, lê, mas não entende, e muitos desistem no meio do caminho. Mas graças a Deus o Senhor me conservou e aqui eu tô, pra glorificar o nome dele.
5: Na adolescência, então, você viu ele face a face.
4: É. Eu pude conhecê-lo assim e falar, não, o Senhor é meu Deus, não é mais o Deus da minha mãe, não é mais o Deus ali que eu vou pra igreja, não. É o Deus em casa, é o Deus na escola, em todos os lugares.
2: E a música começou nesse período? Nesse período que você começou, assim, tem uma fase de criança, né, que a gente não tá entendendo as coisas ainda, entende parcialmente. Mas a música começou quando pra você nessa fase assim de igreja?
4: Antes mesmo de entender, porque na igreja a gente já começa cantando. A assembleia tem grupo pra tudo. Lá na igreja comecei no grupo das crianças. E aí com 9 anos eu comecei a solar, né, no grupo. E com 14 anos eu já comecei a reger os adolescentes. Aí depois nunca mais parei. Depois que eu comecei a reger os adolescentes, aí eu regi o grupo das irmãs, o grupo dos varões, o grupo dos casados, o grupo, todos os grupos que tinham, eu tava lá envolvida com a música. Então desde criança foi uma coisa muito natural. Foi muito natural. Então eu me envolvi com a música pequena já.
2: Shalom, acho que uma música agora cairia bem. Eu acho que tem uma sugestão, hein?
5: Será, rapaz?
2: Vamos lá.
5: Vamos lá.
2: Ele me viu?
4: Ele me viu.

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0: 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Muito obrigado pela sua audiência. É um prazer ter você aqui, nosso ouvinte Manchete, e você que acompanha o É Coisa de Crente. Muito obrigado a você que chegou às 6 horas da manhã, você que chegou às 6 e meia, você que chegou às 7.
1: É isso aí.
0: Ou você também que chegou agora. Muito obrigado.
1: Muito obrigado.
0: Fica aqui conosco, porque até às 8 horas da manhã tem um É Coisa de Crente. E após o programa É Coisa de Crente, vem ela, Daisy Hit,
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0: Muita música boa, não é verdade, Shalom?
1: É isso aí, Thiago. Muita música boa. Nosso ouvinte que já conhece a Daisy sabe que ela é top.
0: Tem música boa chegando aí, não é verdade?
1: Tem isso aí. Tem Nívia Soares, Filho do Deus Vivo.

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1: Pesquisa!
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1: Pra você que não acompanhou aí desde a primeira hora, não acompanhou, tá chegando agora, a nossa pesquisa é o seguinte. Uma ouvinte nossa, amiga nossa, mandou aqui pra gente um zap zap, dizendo que ela passou por um momento de escassez na vida dela, né? De dificuldade financeira. Ela que é mãe de dois filhos e conseguiu um emprego no supermercado. E após ela conseguir esse emprego, que está sendo uma benção na vida dela, ela informou a liderança dela no Ministério de Louvor que ela não poderia estar pelo menos dois domingos ao mês. Ela teria que cumprir essa escala no trabalho. E a liderança, insensivelmente, não entendeu e afastou ela, alegando que ela não estaria tendo compromisso com a obra de Deus. E aí a gente já está aqui desde as 6 horas perguntando para você como a gente pode ajudar a nossa ouvinte. Você que participou no 995070525, a gente vai ler agora as últimas opiniões do povo. E o que, que o povo tá dizendo, Sherlon?
2: O povo tá dizendo assim, ó. A Maristela de Brás de Pina disse: servir a Deus não acontece só dentro da igreja e só aos domingos.
1: Maristela, tô com você, hein? Já o William de Itaguaí, ela pode tentar mudar a escala, mas pedir demissão seria irresponsabilidade.
2: É, tem razão, mas a gente sabe a realidade, né? Que é um emprego em supermercado tem uma escala puxada.
1: É verdade.
2: Já a Eunice de Porto Real disse: se a igreja pune uma mãe porque ela está trabalhando, alguma coisa está errada.
1: É, Eunice, alguma coisa está totalmente errada. Assim, mas foi até que um outro ouvinte na outra participação, Sherlock, eu não vou lembrar o nome dele aqui, ele falou uma coisa aqui. Será que o pastor tá sabendo dessa situação que tá acontecendo no Ministério de Louvor? Porque às vezes a gente pode estar falando igreja, igreja, igreja, às vezes o líder da igreja não tá sabendo o que tá acontecendo, né?
2: É, tem razão.
1: E essa nossa irmã tá passando por esse problema sem que a liderança da igreja esteja ciente. Mas aqui a nossa última participação, que é o Renato Augusto de Maricá, disse: esse emprego pode ter sido a resposta de oração dela. Nem toda porta aberta vem com um horário perfeito. Olha, sensacional, Renato. Tô contigo e não abro mão.
2: É verdade. Essa resposta do Renato foi sensacional. É, Thiago, essa história mostrou que fé, trabalho e necessidade nem sempre cabem numa resposta simples. Compromisso com a igreja é importante, mas sustentar a família também é uma responsabilidade séria.
1: E ó, agora só minha opinião rapidinha. A responsabilidade com a família vem em primeiro lugar antes disso tudo aí.
2: O primeiro ministério é qual, Thiago?
1: Família.
2: Exatamente. E bom, talvez esteja faltando menos julgamento e mais conversa para encontrar um caminho possível. E bom, semana que vem temos outro caso aqui no nosso É ou Não É Coisa de Crente.
1: É verdade. Chegando agora, Sherlon, música boa, hein? Deus de Aliança. Toque no altar.

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1: E Sherlon, vamos recordar mais um momento dessa entrevista maravilhosa que a gente pôde fazer aqui com a Tainá Gonçalves. A gente está aqui recordando essa entrevista da Tainá Gonçalves, que foi a vencedora do prêmio Estrela da Casa, um reality da Rede Globo, e ela foi a campeã da segunda edição, e a gente teve o prazer de entrevistar ela aqui no É Coisa de Crente, não é verdade?
2: É verdade, Thiago, uma entrevista maravilhosa que nosso ouvinte confere aqui na rádio, mas também confere completo no YouTube, Manchete 96,1 FM.
1: É verdade, você vai lá, curte, comenta e compartilha na entrevista da Tainá. Não só a Tainá, a gente também já entrevistou aqui o Peter e outras pessoas. E além de tudo, você também pode acompanhar a programação completa da Rádio Manchete no nosso YouTube. Vamos acordar?
2: Vamos sim.
1: Tainá Gonçalves aqui na Coisa de Crente. É um prazer ter você aqui conosco hoje.
3: Ai, prazer meu. Hablar é comigo mesmo.
2: Hablar.
3: Gosto de hablar.
1: Falando ainda sobre a Estrela da Casa, eu percebi que nas apresentações, além de você manter o seu estilo de canto, o seu estilo vocal, você também manteve um estilo de vestimenta, né, de vestuário. E a gente tava até conversando aqui em off, né, sobre o turbante, sobre as roupas. Teve alguma assim, preparação para isso? Alguma mensagem que você quis passar através do seu estilo de roupa? Ou só queria refletir mesmo a Tainá?
3: Gente, é porque eu sou essa pessoa bem discreta, que não curte muito brilho, nem nada muito chamativo, com cor, muito nude.
1: Uhum.
3: A produção viu, meu filho, eles se aproveitaram de mim.
1: Uhum.
3: Essa é a verdade. Porque eu sou uma pessoa que, na verdade, eu nunca soube me vestir muito bem. Eu não tenho muito essa coisa de... eu sei que a vestimenta, o código, é um código, né? Você transmite o que você quer passar através da roupa.
2: Representa muito a sua personalidade.
3: Sim, mas eu não entendo nada disso. Eu não entendo de moda, de nada disso. Mas foi uma oportunidade que eles tiveram de me emperequetar e eu me deixei ser usada. Porque, assim, muita gente não gostou de vários looks, mas eu amei praticamente todos. Então, foi sempre sugestão deles. Isso aqui faz parte da minha personalidade mesmo. Eu sempre gostei de turbante, sempre gostei se eu tivesse cabelo, que não é o caso no momento, mas sempre gostei de blackão, daquela coisa bem, sabe, chamativa e tudo mais. Faz parte da minha personalidade,
2: da Tainá.
3: Maquiagem forte, eu sempre usei, sempre.
1: Uhum.
3: E lá dentro, a diferença foi que foram que profissionais que entendem essa coisa aproveitaram pra utilizar. Então eles me viam. Eles me viam como uma diva. Eles me chamavam da diva do gospel. Isso é por causa das referências musicais e tudo mais. Mas eles quiseram passar um pouco dessa coisa de diva e tudo mais. E sempre respeitando a minha personalidade.
1: Vamos de música, Chá?
2: Vamos de música.
1: E aí, o que você prepara pra gente hoje?
3: Gente, essa música é da Sarah Souza. É, Te Conhecer o nome. É uma música muito, muito, muito especial, porque é uma música que fala sobre a nossa viva esperança, né? Que é Jesus. Então essa música, quando eu canto, eu tenho uma sensação diferenciada quando eu canto essa música. Então eu espero que vocês gostem, tá? E que seja bênção também pra vocês. Te Conhecer, Sarah Souza.

0: E Shallon é aquele momento da gente fazer... Ah, o papo tá tão bom.
1: Isso aí.
0: Mas poxa, nós queremos aqui agradecer demais a sua presença aqui hoje. É, dizer que foi um prazer receber você aqui na Coisa de Crente, Tainá. Obrigada. E receber aqui na Rádio Manchete. E suas redes sociais, número pra shows.
2: Gente, minhas redes sociais todas têm o mesmo nome.

0: Tainá, com T-H-A-T-H-A-I-N-A, Goncalves, OFC. Um beijo enorme, um beijo pro pessoal da gravadora, tá? Purples, Jeff, Wellington, Alex, Simone, vocês também moram no meu coração. Muito obrigada por tudo que vocês fazem por mim.
1: Que entrevista boa foi essa, hein, Sherlon?
2: Entrevista abençoada.
1: Só pra lembrar vocês novamente que essa entrevista completa você confere no nosso YouTube, que é o Manchete 96,1 FM. É, Sherlon, e chegamos ao fim de mais um programa É Coisa de Crente aqui na Rádio Manchete, não é verdade, Sherlon?
2: Rapaz, fala, eu acho que eu vou ficar o resto do dia pensando nessa questão da Mônica, hein?
1: Mas a gente continua no próximo domingo e é claro que a gente espera a sua companhia, não é verdade, Sherlon?
2: É verdade, Thiago.
1: Um agradecimento a todos que estavam aqui ouvindo a Rádio Manchete. Mandar aqui um alô especial, hein, pra dois amigos meus que estão sempre cobrando. E aí, Thiago, você nunca manda alô pra mim? Tô sempre ouvindo e vocês nunca mandam alô. E eu não vou deixar passar. Primeiro, um alô, um abraço pro meu querido amigo, o pastor Silas Felisberto, que tá sempre ouvindo aqui, mandando mensagem pra gente. E pro meu amigo Jonathan. Jonathan, um abraço também pra você. Você é um amigão do peito. Como já dizia aquela música, é meu irmão, camarada. Mas a gente fica por aqui, se despede. Muito obrigado mais uma vez pela sua companhia. Não saia daí, daqui a pouquinho um Desi Ritfer com só musicão aqui na Rádio Manchete. Até o próximo domingo, Sherlon Xerene.
2: Até o próximo domingo, Thiago Gomes.
1: Até o próximo domingo, ouvinte Manchete. Mas antes da gente ir embora, é sempre bom a gente lembrar
2: que em breve
1: ele voltará.

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0: Muito, muito, muito, muito bom dia pra você que tá aqui sintonizado, sintonizada em 96,1 FM. Eu sou a Daisy Ritfer, a fabulosa da Manchete. E hoje estou aqui com você nessa manhã maravilhosa, manhã lindíssima, por sinal, de domingo até o meio-dia, curtindo só música boa. Ai, cara, que coisa boa. Eu adoro final de semana. É sempre o melhor momento, né? Fala sério, a gente consegue relaxar, a gente consegue curtir. É bom demais, cara. Agora 8 horas e 4 minutos. Quem tá aqui também me auxiliando, produtor do meu dia, é ele, Gugu. Bom dia, Gugu.
1: Bom dia, Deise. Bom dia, ouvintes da Rádio Manchete. Domingou. Possibilidade de chuviscos e chuva fraca durante a manhã de hoje no Rio de Janeiro. Mas daqui a pouco eu volto e falo mais
0: tá
1: sobre a previsão
0: certo.
1: Do tempo.
0: É isso aí, Gugu, bom dia. E vamos que vamos, porque essa manhã tá sensacional. Hoje, gente, é um dia

0: infelizmente não estão mais aqui comigo, mas que eu tenho certeza que foram sinônimos de força, de resistência. E se eu estou aqui hoje, com certeza é por causa delas. Um parabéns para todas as vovós. Você tem vovó ainda, Gugu?
1: Não, minhas avós já...
0: Já partiram?
1: Já se foram, já partiram, estão bem, graças a Deus.
0: Estão bem com Deus do lado delas, né?
1: É isso!
0: Muito que bem! Agora, 8 horas e 5 minutos, gente. Daqui a pouco eu vou lançar a interativa do dia, hein? Pois é, então você tem que ficar esperto. Já aproveita... Manda zap pra gente no 21 99 507 0525. Aproveita, segue a gente também no Instagram. O meu é arroba Daisy Ritfer. O seu, Luiz Gustavo, qual é?
1: Luiz Gustavo do Rádio.
0: 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E vamos agora de música, tá chegando aí Bruno Mars com I Just Might, abrindo aqui o Estação Sucesso. Bom dia pra você, vamos que vamos!
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0: O Rapa Reza Vela, essa música aí que foi lançada lá em 2003, olha aí quanto tempo que tem já, né? Mas ela continua aí sendo um marco de gerações, hein? Fala sério, Rapa sempre é sensacional. Antes teve Jardins da Babilônia, música da Rita Lee, mas aqui cantada pelo Barão Vermelho. Rock and roll na veia, viu? Sensacional. E o som do Bruninho Mars, I Just Might. Agora 8 horas e 18 minutos, vamos de música feminina. Pois é, estão aí chegando as nossas musas para brilhantar aqui o nosso Estação Manchete, né não, Guguzinho?
1: É isso aí, Deise.
0: Que bem, mas antes, Gugu, antes da gente lançar aqui a nossa próxima sequência de música, eu já quero fazer a pergunta da nossa interativa do dia,
1: meu
0: tá?
1: Meu Deus do céu!
0: É uma pergunta simples, é uma pergunta fácil, porque hoje em dia a gente tá muito conectado, né? Não tem jeito. Hoje a gente precisa estar com o nosso celular, com o nosso tablet. Eu nem falo mais computador, porque acho que o computador até, assim, a gente usa em casos mais específicos, no trabalho. Porque no dia a dia mesmo é o celular que fica, né?
1: É o celular, é.
0: Então eu quero saber, dois ouvintes, e o Gugu já vai pensando aí na resposta dele, que daqui a pouco eu digo a minha. Qual é o aplicativo que você mais usa? Assim, você não deixa de usar ele de jeito nenhum, ele é como se fosse teu melhor amigo. Conta aí pra gente no 21 99 507 0525, tá certo?
1: Qual é o nosso aplicativo?
0: Ah, é muito fácil? Rádio Manchete Rio, vai lá baixar na loja do seu smartphone. Tem pra Android, tem pra iOS. O que não tem, Gugu, é como os nossos ouvintes ficarem de fora da Rádio Manchete Rio. Porque a nossa programação é 24 horas por dia.
1: E qual é o aplicativo que eu mais uso?
0: Óbvio, né? Rádio Manchete Rio, que você fica aqui ligadinho, que coisa boa. Mas ó, e quando você não tá usando o aplicativo da Rádio Manchete? Tem aí alguns especiais, hein, que a gente usa mais. Fica a dica, hein? Fica a dica. Ele já deu aqui, ó, uma ideia. Um grande beijo pro Rafael Bernardo de Rio Comprido. Bom dia pra você. Ó, aproveita e responde aí a nossa interativa do dia, hein? Qual é o aplicativo que você mais usa? Conta aí pra gente, vai. No 21 99 507 0525. Agora vamos de música, porque tá chegando o Girl Power. E vamos começar muito bem com a Diva Master, né?
2: Vai.
0: E o quê?
2: Eu sei que você sabe que eu
0: Vamos de Beck Dali!
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0: Jackson com I'm Every Woman. Antes teve Man I Need da Olivia Jean. Sensacional, hein? 8 horas e 31 minutos. Vamos de break. Já já a gente volta, certo?
1: Certo.
0: Vamos que vamos. 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

0: 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Olha só, gente, lembrando que a nossa interativa do dia tá rolando.
1: Olha. Não, peraí.
2: Eu quero ser,
0: ô, Dreg,
1: eu quero ser muito amigo de vocês, tá?
0: Mas você é amigo, graças a Deus.
1: Porque olha, se os bastidores falassem. Alô, meu amigo. Deixa eu mandar um abraço aqui pro meu amigo Rui.
0: Ah, manda aí.
1: Rui, Toreira tá vermelha, não, Rui?
0: Ai, ai, não sei quem é essa pessoa lá, mas tudo bem. Tá bom, um beijo, né, pra essa pessoa.
1: Rui Brito, aniversariante de hoje, que ele mora lá no Maracanã, Rui.
0: Ah,
1: parabéns,
0: legal.
1: Tudo de bom, muita paz, saúde, amor. Tia Lu já me mandou mensagem pedindo pra fazer essa homenagem pra você.
0: Que legal.
1: Tudo de bom, Rui, meu amigo, aquele abraço.
0: Tudo de bom pra você, querido. Parabéns, hein. Olha, gente, a nossa interativa do dia está rolando, viu? E a pergunta é a seguinte, qual é o aplicativo que você mais usa? Hein? Conta pra gente. Uns vão dizer o quê? Que é o Tinder. Outros vão dizer que é o Grindr.
1: Tinder é o quê? Eu não sei.
0: Tu não sabe o que é um Tinder?
1: Não, o que é o Tinder?
0: Tá bom. Eu sei de coisas que você fazia, ô Luiz Gustavo, que você me contou. Como é que você não abaixava um Tinder?
1: Eu nunca precisei de Tinder.
0: Ah, tu ia já na... Como é que era? Na flauta mesmo, né?
1: Já
0: tu
1: ia no direct.
0: No direct. Então... Um Instagram, talvez, pode ser. Deixa eu ver, o que mais?
1: WhatsApp.
0: Um iFood, WhatsApp.
1: Tem gente que ainda utiliza bastante Facebook.
0: É verdade, o Facebook ainda é bastante popular aqui
1: Snapchat,
0: no Brasil.
1: Telegram. Netflix.
0: Muitas coisas. Então conta aí pra gente, no 21-99507-0525. Qual é o aplicativo que você mais gosta, hein? Que você mais usa, que é o seu melhor amigo. Hein? Conta pra gente. Que a gente vai ficar muito feliz em soltar aqui o seu áudio, ler a sua mensagem, certo? Mas agora vamos pra notícias, porque tá chegando aí a nossa equipe de jornalismo no Manchete Informando.
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0: Querida, bom dia pra você.
4: Oi, Deise. Bom dia, fabulosa.
0: Bom dia.
4: Bom dia pra todo mundo que tá acompanhando a programação da Rádio Manchete na manhã desse domingo, que amanhece com céu claro no Rio, mas há possibilidade de chuva fraca isolada agora de manhã. Segundo o Sistema Alerta Rio, o tempo na cidade fica sob a influência de ventos úmidos vindos do oceano. A previsão é de céu nublado a parcialmente nublado, ventos moderados e temperaturas estáveis. Mínima prevista para hoje 16, máxima não deve passar dos 27 graus. Agora céu claro no centro do Rio, dia lindo, e termômetros marcando 21 graus. E desde logo mais tem Mengão no Maracanã, viu?
0: Boa, Mengão!
4: A Sete Rio vai implantar uma operação de trânsito especial para o jogo entre Flamengo e São Paulo pelo Campeonato Brasileiro. A bola rola às 6h30 da noite no estádio do Maracanã. Interdições ao trânsito começam a partir das 3h30 da tarde, mas o estacionamento fica proibido em algumas áreas já daqui a pouco, a partir das 10 da manhã. Rotas alternativas para o motorista durante as interdições. Quem sai da Tijuca, Grajaú, Vila Isabel, para o centro, Zona Sul, opte pelas ruas Conde Bonfim e Adoc Lobo. Quem sai do Grande Meier para o centro ou Zona Sul, a Rua Visconde de Niterói é a melhor opção. Deise, volto com você aí no estúdio.
0: Tá certo, Lu. Muito obrigada. Vamos que vamos.
1: 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Depois, à noite, 18h30, tem Flamengo e São Paulo direto do Maracanã. E claro, Rádio Manchete, em parceria com a Litoral News, transmite com Sidney Marinho. Porque
0: maravilha.
1: Aqui na Manchete, o futebol é quente.
0: É isso! Maravilha! Bom demais, hein? E, como eu disse, a nossa interativa está acontecendo. A nossa pergunta do dia é: qual é o aplicativo que você mais usa no seu celular? Aquele que é o seu melhor amigo. E o Breno de Petrolina, Pernambuco. Ah, um abraço pra galera de Pernambuco. Que coisa boa. Disse assim, Bom dia, Deise. Bom dia, Gustavo.
1: Bom dia.
0: Bom dia a toda a galera que tá aqui nesse domingo, muito bem sintonizado na rádio que tá aí virando líder do Brasil e do mundo. Olha que legal, a Rádio Manchete. Olha, sobre a interatividade do dia, eu uso muito o WhatsApp, tá? É claro. E, óbvio, né, o aplicativo da Rádio Manchete. E também uso muito o YouTube. Acompanho a programação todos os dias, porque a Manchete é diferenciada. Ela é sucesso e é por isso que ela vai virar líder. Que isso, Breno? Muito obrigada, viu? Ó, um grande beijo pra você. Eu também adoro esses aplicativos que você falou, mas assim, eu te confesso que tem um outro que eu uso mais, viu? Daqui a pouco eu conto pra vocês. Então vamos agora de música brasileira, porque tá chegando o som do Caetano Veloso. Sabe que música que é? Podres Poderes. Abrindo aqui o Estação Brasil.
1: Brasil.
0: 8:42. Bom dia pra você. Vamos que vamos.
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0: Que coisa boa! Esse foi o som Dou Não Dou do Djavan. Antes teve Espelhos d'Água do Beto Guedes. Sensacional, hein? Vamos agora fazer uma viagem, Guguzinho, pros anos 80?
1: 80, é!
0: Pois é! Aí, ó, mais de 40 anos aí.
1: É, já tem muito vovô dessa época, da época de 70, década de 80.
0: Pois tem muita aqui vovó também.
1: Vovó também.
0: Vovô, hoje é dia da vovó.
1: E coisa boa. Vó, já tomou o seu cafezinho, vó? Vem tomar o nosso,
0: vem tomar o seu cafezinho
1: com a gente aqui no Estação Manchete. Ainda mais agora no Estação Anos 80, é isso, Deise?
0: Isso, Estação Anos 80. A gente já começa com o som do Blitz Ego Trip. Agora 8 horas e 52 minutos. Não esquece que a nossa interativa tá rolando, hein? Qual é o aplicativo que você mais usa? Manda aí no 21 99 507 0525.
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0: rolam as pedras, música essa de 1984, Gugu.
1: Eu não era nem nascido.
0: É, não éramos, não éramos. Antes teve Dress You Up da Madonna e Ego Trip do Blitz. Agora 9 horas e 5 minutos, vamos de break. Já já a gente volta, segura aí.
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1: A vida sempre vai apresentar imprevistos, pessoas difíceis e dias em que nada parece sair como planejado. Mas a forma como você escolhe reagir faz toda a diferença. Quando você troca a pressa pela paciência e o impulso pela compreensão, o coração encontra mais paz. Hoje faça um exercício simples. Antes de responder no calor da emoção, respire e se pergunte: isso realmente merece roubar a minha tranquilidade? Muitas vezes as respostas serão não. Que o seu domingo seja leve, cheio de pequenas alegrias e da certeza de que nem tudo depende de você. O que é seu, encontra o caminho na hora certa. Bom domingo!

0: Gugu, com alegria e energia lá em cima.
1: Boa, boa, até meio-dia. Estação Manchete aqui na Rádio Manchete. E claro, nosso WhatsApp tá liberado pra você, 99507-0525.
0: Muito que bem! Afinal de contas, temos a nossa interativa do dia. Qual é a nossa interativa do dia, Gugu?
1: Qual é o aplicativo que você mais usa, que você não vive sem, hein?
0: Temos vários, né? Porque afinal de contas, hoje o celular é o nosso grande aliado, né? Não tem jeito. É mais até do que o próprio computador. Acho que o computador ficou um pouquinho em segundo plano, né? Não tem muito jeito. É. Celular é o que fica em nosso primeiro lugar. É o que a gente vai fazer, sei lá, as nossas coisas, pagar uma conta, por exemplo. Fazer o quê? Ouvir uma música. É o que acompanha a gente diariamente, né? E eu tô recebendo aqui mensagem de vocês. Na verdade, eu recebi um áudio muito especial e eu vou soltar agora pra vocês.
1: Ai, meu Deus.
0: Ai, meu Deus. Quem mandou? Olha, quem mandou aqui foi o Jonathan Ribeiro, do Complexo da Maré, mandando aqui uma mensagem bem especial, hein? Vamos ouvir.
1: Vai.
2: Bom dia. O sol já nasceu lá na fazendinha. 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
1: Qual é que a cabritinha fez?
2: Sobre interatividade fabulosa e Gugu. Instagram, YouTube, redes sociais. Eu uso direto. Vamos que vamos. Positividade sempre. Jonathan Ribeiro do CPX da Maré. Valeu.
0: Jonathan, um grande beijo pra você.
1: Meu Deus do céu, eu vou ficar. Me deu o direito de permanecer calado. Muito obrigado pela sua audiência.
0: Ai, olha, ele queria zoar aqui, Jonathan.
1: Jonathan, tem um comunicador aqui das tardes, de segunda a sexta, que tá afastado, porque ele é pré-candidato a deputado federal, que faz o seguinte: como é que a cabritinha faz? Eu vou pegar esse seu áudio e vou botar, tá? Eu vou colocar, hein?
0: Ai, gente, olha.
1: Deise, como é que a cabritinha faz? Vai.
0: Bom, segundo ele é bé.
1: É? E a vaquinha? E o boi?
0: Não é mu também, não? Boi faz mu, né?
1: É? E a galinha?
0: Cocó.
1: Vai, segue aí com a palavra besteira, vai.
0: Olha só, gente, ó, Luiz Gustavo, a quinta série não te abandona nunca.
1: Não, sabe o que que
0: é? Pela madrugada.
1: Sabe o que a galinha faz?
0: O que a galinha faz?
1: Ela fala B-U-C-E-T-O, bonita.
0: Ô, gente. Não dá pra levar a sério, Luiz Gustavo. Eu tô aqui com uma cara incrédula pra ele, tipo assim, não tô acreditando que você falar uma groselha dessa.
1: Você sabe quem é que fala isso, né?
0: Ai, ai, ai. Ai, eu vou ficar quietinha na minha, que eu morro velhinha.
1: Bom dia, Deise, Gugu, aqui é a Luciana Ribeiro de Campo Grande. Olha, o aplicativo que eu mais uso hoje é o WhatsApp. É por lá que eu falo com a família, resolvo problemas do trabalho. E ainda assim, sou a chata da família que manda bom dia todo domingo, todo dia no grupo da família.
0: Olha só! Então assim, ela é a pessoa que manda os bom dia lá florido.
1: Ela é a chata
0: os
1: da família.
0: Gifs. Entendi, tá certo.
1: Tá bom.
0: Muito bem.
1: A Patrícia Gomes de Nova Iguaçu botou o seguinte: oi pessoal, sem dúvida nenhuma é o Instagram. Entro para ver receitas, notícias e acompanhar os amigos. Afinal de contas, uma boa fofoquinha no Instagram é sempre bom, né?
0: Ai, com certeza, gente. Eu amo o Instagram. Eu acho que é um dos que eu mais sou viciada, assim, atualmente. Porque eu também gosto muito de ver resenhas, assim, tipo, alguém experimentando um produtinho, é alguma dica. Eu acho legal também ver vídeo de receita, mas, gente, eu amo de paixão ficar vendo vídeo engraçado.
1: Ah, é? Você vê aonde? Qual a sua rede social, então?
0: Eu gosto muito do Instagram.
1: Então,
0: é um dos meus favoritos.
1: Qual é o seu arroba?
0: Arroba Deise Hitfer e o seu, Gugu.
1: Luiz Gustavo do Rádio e o da Manchete.
0: Arroba Rádio Manchete Rio. Falei até devagar pra você ir lá e, ó, procurar a gente com calma, tá? 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Tem uma mensagem aqui, mais um áudio de um querido ouvinte. Vamos ouvir?
3: Bom dia, Deise Ritzby! Adelson Júnior aqui de Jardim Primavera, já ligado no Estação Manchete.
0: Opa!
3: Ó, se puder, toca aí a música do Black Teach Boys aí, pra matar a saudade aí, na música das antigas, na Rádio Manchete, a sua rádio favorita.
0: Olha o Adelson, olha, ele tem um sabor locutor, né, cara? Ele fala bem, ele fala bonito. Gostei, hein?
1: Brexit
0: animado.
1: Bros.
0: Aí o teu inglês já fica por tua conta,
1: Gugu. Mas foi isso? Então, na manchete.
0: É isso, então. Adelson, agora, especialmente pra você, estreando aqui o nosso Ué. Estação Saudade.
1: Vai tocar a música que ele pediu?
0: Lógico.
1: Adelson, faz o Pix, você tá aí, a CPF. 137-466-767.
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0: 1982,
1: sabe,
0: caraca.
1: Que? Sei, sei, sei. Sabe de que, Daisy?
0: Eu sei.
1: O que que você sabe?
0: Eu sei que a Manchete é a rádio mais maneira do Rio de Janeiro, porque afinal de contas, cara, foguete não dá ré. A gente só cresce na audiência, meu amor. Tá bom pra você?
1: Tá ótimo.
0: Por isso que eu sei, rapaz. Respeita.
1: Sei.
0: Ai, gente, olha só. Tô recebendo aqui mensagem de vocês. Vamos ouvir aqui esse áudio aqui maravilhoso que chegou pra gente.
2: Bom dia, Manchete.
0: Bom dia,
2: minha fabulosa querida.
1: Oxe, eu.
2: Guguzinho.
1: Bom dia.
2: Acredita que eu só acordei só agora?
1: Ou do
0: domingo,
2: agora
0: pode,
2: tá,
0: né?
2: Na hora do meu cafezinho com a Rádio Manchete.
1: Nem chama
2: a
1: gente.
2: E o aplicativo que eu mais uso? Ah, desculpa, aqui é Deise de Bangu.
0: Oi!
2: O aplicativo que eu mais uso pra ouvir o rádio é Manchete.
0: Ah, tá? E sim.
2: E os outros aplicativos é banco, aquelas lojinhas que vende as roupitas.
1: Achei show.
2: Tá?
0: Achei.
2: E o Instagramzinho também. A rede social. Muito pouco, mas uso, tá? Eu não sou daquelas chatinhas que fica de bom dia, não. Eu só mando coisa legal. Enfim, um beijo pra vocês. E, ó, manda um beijo pra mim. Hoje é dia da vovó.
0: Tá dado seu beijo! Um beijo pra todas as vovós do Brasil, do mundo. E ela é a vovó Deidei, né? Um beijo maravilhoso pra você. Muita saúde, muito sucesso e, claro, né, longevidade. É isso, que as vovós têm que ser eternas.
1: É
0: isso que importa.
1: É isso aí.
0: Ai, muito que bem. E agora, gente, sabe o que que tem aqui pra gente?
1: O quê?
0: Porque, afinal de contas, domingão combina com você relaxar em casa, né? Combina com aquele momento de você curtir. Então nada mais justo do que a gente curtir com uma dica de filme. Então vamos
1: agora.
0: Que vamos. Tá chegando Estação Clube do Sofá.
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0: A dica de hoje é o filme Elise, Sombras de uma Mulher. Novidade da Netflix, estrelado por Lorena Comparato. Inspirado em um dos casos criminais mais conhecidos do Brasil, o longa acompanha a trajetória de Elise Matsunaga e mostra como um casamento que parecia perfeito vai sendo consumido por segredos, traições e conflitos até chegar a um desfecho que chocou o país. Mas, diferente de um documentário, o filme aposta na ficção para explorar o lado psicológico e emocional da protagonista. Com direção de Felipe Velas e roteiro de Rafael Montes e Mariana Torres, Elise e Sombras de uma Mulher entrega um suspense dramático intenso, com uma atuação marcante de Lorena Comparato. Se você gosta de histórias baseadas em fatos reais, cheias de tensão e que fazem a gente refletir sobre as escolhas humanas, essa é uma ótima pedida para o seu fim de semana. Então prepara aí a pipoca, aperta o play na Netflix e depois me conta, você assistiria tentando entender a personagem ou já iria assistir sabendo que o final é inevitável, hein? É, Guguzinho, um filme aí que promete mexer com a nossa cabeça, viu?
1: É, olha.
0: É.
1: Arrebentou,
0: porque,
1: hein?
0: Afinal de contas, tem mulheres que fazem picadinho de homem que trai.
1: Ah, é? Será que você tá falando em cinema?
0: Diga aí, fala aí.
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1: Quer
0: aí
1: saber mais? 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
0: Exatamente! Você vai ver lá as melhores dicas. Ah, não vai o quê?
1: Eu não vou dar um spoiler dizendo que quem vai fazer isso é a Deise, não, tá?
0: Quem que vai aparecer, hein? Quem será, né, não, Gugu? Quem?
1: Eu acho que é a Daisy.
0: Ah, é isso
1: agora,
0: mesmo.
1: Agora, não sei se é a Daisy Lúcia da web, se é a Daisy de Assis do jornalismo, ou se é a Daisy que tá na minha frente, que diz ela que é fabulosa.
0: É a fabulosa que vai estar dando essas dicas pra vocês lá no Instagram da Rádio Manchete Rio. 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E já que a gente tá falando de cinema, Gugu, vamos agora pro nosso Estação Cinema. Tá chegando agora o som do Simple Minds, Don't You Forget About Me, música do filme Clube dos Cinco.
1: Então, toca a música do Clube dos Cinco. Não me peça pra falar o nome dessa música, não. Tchau.
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0: Kisses from a Rose, do filme Batman, lá do Val Kilmer. Eita, sensacional, hein? Antes teve Don't You Forget About Me, do Simple Minds. Agora 9 horas e 38 minutos. Vamos de break, já a gente volta. É rapidinho, vapt, vupt. 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
1: De volta aqui no Estação Manchete. Lembrando que a nossa interativa tá no ar, hein? É o seguinte, qual é o aplicativo do seu celular que você mais usa? Conta aí pra gente qual é o seu aliado, seu melhor amigo aí do celular. No 21995070525. Daqui a pouco eu e o Gugu a gente tá falando aí as nossas opiniões sobre quais são os apps que a gente mais usa, né?
2: É isso aí, Deise. Pedindo, falando pros ouvintes que vocês ouviram aí a chamada, a partir de amanhã, meio-dia, estreia Rock Bola aqui na Manchete, onde a informação, bebê, fica só em segundo lugar. O Alertando Geral, que vinha de meio-dia às três, a partir de amanhã, fica de uma às três com vocês. Mais curtinho, mas muito mais gostoso, eu posso te garantir, hein?
1: Com certeza, porque afinal de contas aqui, ó, é humor, é informação, é qualidade. E não importa, é pra todos os estilos, pra todos os gostos. Tipo aqui o Estação Manchete, tá ligado?
2: É isso!
1: 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Qualquer lugar do estado. Se você tiver sem o seu rádio, meu amor, não importa. Você tá com a gente no nosso aplicativo. 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
2: É, mas se você ainda tem o notebook, tem o computador, quer acessar o site radiomanchete.com.br. E lá
1: isso,
2: no nosso site, você pode ver a gente. Você
1: isso,
2: entra no site, vai descendo, desceu, vai aparecer. Acompanha ao vivo. E você vai ver aqui os estúdios da Rádio Manchete, do estúdio
1: os
2: radialista.
1: Os bastidores.
2: Luiz de França, com os bastidores.
1: Ao
2: com
1: vivaço.
2: O Treme contando muita besteira. Infelizmente, não vai pro ar.
1: O Treme contando aqui as fofocas. Você não pode não ver, ouvir a fofoca, mas você vai ver o Treme aqui chegando, entendeu? Contando as historinhas. As groselinhas dele. Olha só, eita fé. Vamos de notícia, vamos de informação.
2: Uma fofoca também é informação,
1: mas
2: tudo
1: lógico,
2: bem,
1: lógico, mas agora vamos pra uma fofoca que, né, todo mundo quer saber. Vamos que vamos!
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1: Samuel Correia, bom dia com você.
4: Muito bom dia, Deise. Bom dia pra você ligado aqui na Manchete. Uma ótima manhã de domingo pra todo mundo. O governo do Rio iniciou o processo pra assumir oficialmente os imóveis onde funciona o Hospital Estadual de Transplantes, Câncer e Cirurgia Infantil, conhecido como Hospital Estadual da Criança, em Vila Valqueira, aqui na Zona Oeste. A decisão foi publicada em decreto que declara o complexo hospitalar como de utilidade pública para fins de desapropriação. Na prática, o Estado poderá adquirir os imóveis que hoje pertencem à Rede D'Or e transformá-los em patrimônio público. Segundo o governo, a medida busca garantir continuidade dos serviços oferecidos pela unidade, que é referência em transplantes, tratamento contra o câncer e cirurgias pediátricas de alta complexidade. O processo será conduzido pela Procuradoria-Geral do Estado e poderá ocorrer por acordo entre as partes ou pela justiça. Volto com você, Deise.
1: Valeu,
4: Samuca. Muito bom dia, Deise. Bom,
1: bom dia. Eita, repetiu o áudio aqui do Samuel, a entrada dele. Eita, ferro. Vamos que vamos. Obrigada, Samuel, pela sua informação. Valeu mesmo, 9:46. Olha, já recebi mensagem aqui do Vanderlânio. Ele entrou, nosso querido ouvinte Vanderlânio.
2: Alô, Vandeco!
1: Um grande beijo pra você. E ele disse assim, bom dia, Deise, bom dia a todos, bom dia, Gugu.
2: Bom
1: que
2: dia.
1: Não falta no meu aplicativo, o que não falta no meu celular é o aplicativo do Instagram, tá? E eu sou seguidor de vocês lá, hein, viu? Ó, no WhatsApp também é um dos meus favoritos. E o aplicativo da Rádio Manchete que eu baixei desde abril de 2026. Não largo mais.
2: É, bom dia, Rádio Manchete. Aqui é a Fernanda Rocha, de Jacarepaguá. Olha, eu vou fugir um pouco das redes sociais. O aplicativo que eu mais uso, adivinha qual é?
1: Qual?
2: ChatGPT. Tiro dúvida, peço receitas, ideias e até ajuda pra escrever mensagem.
1: Ai, é verdade, gente. O chat, ele auxilia muitas coisas, né? Claro que ele não substitui conversas, não substitui terapias, né? Porque tem muita gente aqui que troca o chat pela terapia. Mas ele com certeza ajuda, dá aquela força, né? Pra gente poder mandar uma mensagem, né? De uma forma mais direcionada, digamos assim,
2: é,
1: né?
2: É isso aí. O Thiago Martins de Copacabana disse que o aplicativo que ele mais usa, adivinha qual é?
1: Qual que é, Gugu?
2: O Waze, porque ele vive rodando pela cidade, ele é motorista de aplicativo e tá com rádio ouvindo a manchete.
1: Que legal, olha, então um parabéns atrasado pra você, porque ontem foi o dia do motorista de aplicativo, motorista, dia do motorista de táxi. Parabéns atrasado pra você, hein, querido? Valeu.
2: É isso aí, pra muito finalizar bem. Por agora, o Sérgio Luiz de Queimados, dizendo que o aplicativo que ele mais usa é o Nubank.
1: É mesmo, é?
2: É.
1: É mesmo, é?
2: Ô, Sérgio, faz um pix pra mim,
1: faz
2: vai.
1: Um pix pra gente. Vamos lá, vamos dizer que é 139...
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0: essa do Wanda é boa demais, hein? Eu já tirei a tua roupa. Antes teve Love So Right.
1: Que isso, Deise? Que isso?
0: É o Wando que falou, não fui eu, não.
1: Porra.
0: Ah, eu já tirei a tua roupa do Wando.
2: Ele gostava de outra

0: coisa.
1: Ele gostava era de calcinhas.
0: As calcinhas, é.
1: E antes teve Love Surprise do Bee Gees.
0: Pior e outro.
1: Ele, olha. Gente, olha só, o Gugu, ele tava lá tomando café dele. Quando eu falei, eu já tirei a tua roupa do Wanda, ele veio, ué, o que é isso? Ué,
0: eu tremei
1: que
0: também, eu tremei, falei, cadê?
1: Oh, meu Deus do céu! Gente, a mente deles, desses meninos, é muito quinta série, não tem como. Não tem como!
0: Olha, gente, se você tá precisando de um operador de áudio que faça faxina, contrate uma Wanda L3.
1: É porque vocês não sabem o que aconteceu aqui, gente. O Treme conseguiu entupir aqui a pia do banheiro, que ele não viu que tinha um pedaço de papel ali dentro. E aí, Gugu tava só... Eu tava chegando aqui na rádio e Gugu tava assim... Peraí, tô ouvindo um barulho, tá acontecendo alguma coisa estranha. Quando o Treme e o Gugu foram ver, o Treme... Meu Deus, eu fui lavar a mão, eu deixei aqui a pia aberta e o negócio estava transbordando. Ai, aí que Gugu, o Luiz Gustavo fez? Resolveu pegar o celular e filmar, né, Gugu?
0: Claro, sou jornalista, fazer o quê?
1: Atrás de uma boa informação sempre. 10 horas em ponto, vou de break, já tô de volta.
0: Olha a água, hein? Olha a água.
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0: aqui do Estação Manchete. Lembrando que hoje, especialmente até o meio-dia, que coisa maravilhosa curtir essa manhã de domingo, dia 26 de julho de 2023. Lembrando que hoje é o dia da vovó, então parabéns pra todas as vovós do Brasil, do mundo. Um grande beijo pra todas vocês, suas maravilhosas, que cuidam dos nossos babies, dos nossos filhinhos, filhinhas. E, claro, né, passam aí o poder, a força e a resistência feminina, né? Não, maravilha! 10 horas e 3 minutos. Vamos agora pra Estação Churrasco, que eu sei que você gosta. Inclusive, eu o Jonathan Ribeiro, do Complexo da Maré, ele aqui, ó, indicou um churrasquinho. Ah, não, foi o Jonathan Ribeiro, não. Até troquei aqui, tá? Foi o... Foi quem? Foi o Breno? Ih, gente, eu confundi os nomes aqui. Pera aí, acho que foi o Breno que mandou mensagem aqui pra gente falando, olha... Eu queria aí, ó, um churrasquinho, hein? Convidar vocês pra um churrasquinho aqui comigo, hein? Poxa, não tô achando mais aqui a mensagem. Não sei quem foi, não. Mas, ó, eu topo esse churrasquinho, viu? Inclusive, se vocês mandarem uma marmita aqui pra gente, a gente vai estar aceitando, tá bom? É isso.
1: Depois
0: churrasquinho
1: com
0: a gente. Lógico, tem que ser. Quem quer, corre atrás, meu filho. Então, vamos
1: depois.
0: Que vamos de Estação Churrasco com fundo de quintal, a batucada dos nossos tantãs. Ih, a gente gosta disso aí.
1: É, vou fazer um churrasco. Me responda uma coisa.
0: Não.
1: Sabe se 2 quilos de linguiça dá pra...
0: Só pra tu, Gugu. Sai da guerra, tá?
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0: boa, hein? Lua de São Jorge, antes teve, ficou legal, Grupo Raça, né? Não, Gugu, bom demais. 10 horas e 14 minutos. O programa hoje tá animadíssimo, tá divertido, como sempre. Eu tô aqui recebendo mensagem das pessoas e olha, a nossa interativa tá rolando, hein? Qual é o seu aplicativo preferido? Qual é o que você mais usa, hein? Conta aqui pra gente no 21 99507 0525. Eu vou dizer o meu, tá?
1: Ah.
0: Eu tenho alguns. Tenho uma lista aqui que eu tenho o meu ritual de ficar usando no meu celular. O primeiro deles é o Instagram, que eu amo demais. Inclusive, você pode me seguir, @DaisyRitfer. Segue também o Instagram da Rádio Manchete, @RadioManchetRio. E eu também sigo o Gugu, gente, que é o @...
1: Luiz Gustavo do Rádio.
0: É muito melhor quando ele fala, gente. Bom demais. E aí, assim, gente, eu gosto do Instagram. Eu gosto muito também do YouTube, pra assistir os meus vídeos. Adoro ver vídeo engraçado, entendeu? E a gente quer saber de você, o que vocês acham, o que vocês usam aí, né? Eu recebi uma mensagem de áudio aqui, do Isaac, de Marechal Hermes. Vamos ouvir?
2: Bom dia, bom dia.
0: Bom dia.
2: Você fala com o Isaac, de Marechal Hermes.
0: Oi.
2: Respondendo a interativa do dia, o aplicativo que eu mais uso.
0: Qual que é?
2: Eu até fiquei em dúvida, mas provavelmente é o TikTok. Não tem jeito, a dopamina rápida tá ganhando as futuras gerações.
0: Um beijo pra você, Isaac. Pois é, a dopamina rápida mesmo, né? O cérebro até frita um pouquinho, né? Gosto bastante também de ficar rodando ali, ó, o feed, ficar ali olhando as coisas, principalmente vídeos, assim, aqueles vídeos de manicure também, sabe? De desencravar a unha.
1: Ai, dizer que vocês conseguem assistir isso.
0: Tu não gosta não, Gugu? Tu não consegue, não?
1: Eu já, basta ver isso em casa.
0: Ai, meu Deus do céu. Tu faz isso em casa? Tu vê isso em... Como assim tu vê isso em casa? Tu que faz em você mesmo?
1: Não, a Sueli, minha esposa, ela trabalha com unha, essas coisas, então vê.
0: Ah, então você já vê as clientes dela ali mexendo, né? Ah, tá, entendi. Poxa, melhor ainda que você vê ao vivo. É um deleite
1: eu
0: pra...
1: Eu saio, eu não gosto de ver.
0: É um deleite pra quem gosta, sabe do quê? Do pé e do pezinho. Tu já vê ali ao vivo.
3: Mas você sabe que tem gente que gosta de tesão, sem ter tesão no pé, né?
0: Ai, meu Deus, eu não vou nem falar. Ui, deixa quieto. Vamos agora, gente, pro Estação Novelas com o som do Fábio Júnior. O que importa é a gente ser feliz.
3: É
0: 10
3: bom,
0: horas
3: né?
0: e 16
3: é bom,
0: minutos.
3: Né?
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0: dentro de mim mora um anjo. Da música, da novela De Quina pra Lua, de 1985, da TV Globo. Antes você ouviu Royals, da Lorde, que essa música aí fez parte da novela Geração Brasil, de 2014, também exibida pela TV Globo. E o que importa é a gente ser feliz, do Fábio Júnior, da novela Top Model, de 1989. Foi uma das canções românticas mais marcantes dessa trama, hein? A gente não lembra porque a gente não era nascido, mas essa da Lorde, Royals, virou aí um hit aí da adolescência e da galera, né? Eu lembro que, cara, bombava demais. Eu amava ouvir. Sensacional, né não, Gogô?
1: É isso aí.
0: 10 horas e 26 minutos. Ah. Agora está predominantemente ensolarado aqui no centro do Rio, fazendo aí 22 graus. Nos nossos estúdios, 19 graus. Mas assim, tá um clima bem gostoso, né? Eu gosto desse fresquinho. Eu gosto, eu curto.
1: Eu também, eu gosto dessa temperatura.
0: É ameno, tá uma coisa bem confortável.
1: É, você sair da rua sem transpirar é uma coisa maravilhosa.
0: É maravilhoso mesmo. Então agora vamos de música sertaneja, porque tá chegando aí a saudosa Marília Mendonça com Bebi Liguei. Essa música aí que todo mundo sabe cantar de cor, né? Então vamos cantar juntinhos aqui ao som de Marília, aqui no Estação Manchete, na FM 96,1. Coisa boa, bom dia!
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0: carinhoso, canção essa de 2017. Imagina, já tem 9 anos essa canção, Gustavo.
1: Ainda não me chame de bebê.
0: Eita!
1: Ainda não me chame de bebê.
0: Essa daí faz todo mundo cantar mesmo. Ai, sensacional. E antes teve o som da Marília Mendonça, Bebê Liguei. Vamos pro break e já já a gente volta. Segura aí que é rapidez. E depois na volta, sabe o que vai ter?
2: O quê?
0: A sua agenda cultural, Gugu.
2: Pronto, ali digo.
0: Ih, deu... Ih, rapaz.
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0: aqui no Estação Manchete, lembrando que hoje é até o meio-dia, hein? Só musicão, conversa, groselinhas, informação pra você de qualidade, né? Né, Gugu?
1: É isso aí, eu começo com informação, não deu para o Brasil. Na Liga das Nações Femininas de Vôlei 2026, na final, Turquia vira contra a seleção brasileira e conquista o título da Liga das Nações 2026.
0: Poxa vida, Gugu. Caramba, não deu pra gente, hein? Mas, ó, tava difícil, hein? A Vargas também tava aí
1: sinistra. A Vargas destruiu o jogo.
0: Eita ferro. Mas é, não deu jeito, não teve como. Mas é isso, né? Bola pra frente, vamos seguir. Até porque hoje tem Flamengo, né não, Gugu?
1: Hoje tem Flamengo e é a equipe da Litoral News, em parceria com a Manchete, transmite. Começa transmitindo a partir das 3 horas da tarde. Esquenta para o Cruzeiro e Botafogo, direto do Mineirão. Bola rolando às 4 horas da tarde. A narração é dele, Marcelo Marinho. Acabou o jogo, já passa de filho pro pai.
0: Pro pai.
1: Sidney Marinho para comandar o esquenta e o jogo entre Flamengo e São Paulo, direto do Maracanã. E quando a bola acabar, tem mais música, mais informação aqui na Rádio Manchete. Ainda fala, o futebol lá não é o quê? Aqui na Manchete, o futebol é quente.
0: Eita, é isso aí, o recado tá dado. E agora vamos de notícia, porque tá chegando informação quentinha pra você.
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0: Quem tá agora chegando aqui é ela, Joyce Santos. Com você. Bom dia, Joyce.
3: Bom dia, Deise. Para você e para os nossos ouvintes da Rádio Manchete, o turismo internacional no Rio de Janeiro segue em alta e caminha para um novo recorde em 2026. Entre janeiro e junho deste ano, o estado recebeu mais de 1.300.000 visitantes estrangeiros, um crescimento de quase 16% em comparação com o mesmo período do ano passado. Segundo a Embratur, o aumento é impulsionado pela maior oferta de voos internacionais e pelo interesse dos turistas pelo estado. A expectativa é que o Rio receba mais de 18 mil voos internacionais ao longo do ano. A Argentina aparece como o principal mercado de visitantes, seguido por Chile, Estados Unidos, Uruguai e França. O crescimento também deve movimentar a economia. Há a previsão de que os turistas estrangeiros gerem cerca de 24 bilhões de reais em receitas para o estado em 2026. Volto com você, Deise.
0: Tá certo, Joyce. Muito obrigada. Agora, Gugu, vamos de agenda cultural, porque agora é o momento do nosso querido ouvinte, da nossa querida ouvinte, saber aí o que, que vai fazer nesse domingão, que tá ficando bonitão esse sol, hein? Vamos
1: tá
0: curtir.
1: Tá ficando bonitão, vamos lá.
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0: Contigo, Gugu.
1: Olha, o recado hoje é pra você da Zona Oeste, meus amigos, ali de Bangu. O espetáculo musical Michael Jackson, do Garoto ao Ídolo, da companhia Última Estação, e é dirigido por Sandro de França, vai ser apresentado hoje às 17 horas na Areninha Cultural Hermeto Pascoal, ali na Praça 1º de Maio, em Bangu. O musical retrata momentos marcantes da vida e da trajetória artística do rei do pop, mostrando sua evolução desde a infância até o estrelato mundial, mesclando dança, canto e, olha, emoção também.
0: Maneiro.
1: Os ingressos, R$25. Dá pra ir com a família, curtir, se divertir. E os ingressos estão disponíveis na bilheteria ou online no Via Simpla, Deise.
0: Maravilha, hein? Adorei essa pedida pro domingão. Ingressos super em conta, dá pra você curtir aí. Sensacional, hein? Adorei, adorei. Muito que bem, a gente segue aqui a nossa programação. Lembrando que a nossa interativa ainda tá rolando. Qual é o aplicativo que você mais usa aí no seu celular, hein? Manda aí no 2199-507-0525. Gugu, qual que é o seu, hein? Você não falou ainda qual o seu aplicativo preferido.
1: Eu vou te falar, o WhatsApp. Pra comunicar com todo mundo é o WhatsApp. Eu tava vendo aqui nas configurações do celular quais são os aplicativos que eu mais uso. Na ordem.
0: Na ordem, vai lá.
1: WhatsApp.
0: Boa.
1: Instagram. Aí é o terceiro.
0: YouTube.
1: Netflix.
0: Ah, então é isso. Faça como o Gugu, baixe também aplicativos de streaming, porque aí você fica ligado também aqui nas dicas do Clube do Sofá e você vai saber o que, que você vai assistir no seu domingo, no seu sábado. Ó, muito bem.
1: Muito bem. Aí a pessoa fala assim, as invejosas.
5: Fica aqui daí, o aplicativo da manchete.
1: Porque quando eu venho, eu venho escutando pelo rádio, que eu gosto do bom e velho radinho.
0: Ele é do 96,1 FM. É, mas agora vem cá, que voz é essa que você fez?
5: É a voz da Patícia! É a Patícia! Ah, é o Raspa. Sabia que o Rasparete tá de segunda a sexta aqui, de 8 às 10 é o Rasparete! Eu, em vez de limpar, eu fico só conversando!
0: É porque a tia Patícia agora, gente, ela tá aqui, tá, ela tá arrasando, ela tá deixando o trabalho dela agora pro Treme. Porque o Treme já virou aqui um...
1: Depois eu tô zoando, hein, Treme?
0: O auxiliar de serviços gerais aqui, favorito da gente. Porque, afinal de contas, ele entope a própria pia do banheiro aqui e ele ajuda a limpar também.
1: Ó, você acredita? Bom, né?
0: Acredito.
1: Os ouvintes estão mandando aqui, inclusive a Alice Rocha, da Vila Isabel, tá mandando mensagem aqui. Dizendo que tá dando uma volta, caminhando no Maracanã.
0: Sim.
1: E que o Maracanã já tá cheio de gente andando.
0: É mesmo?
1: E muitos turistas também.
0: Olha, obrigada aí pela dica, Alice. Ela tá aí fazendo a sua caminhada matinal e sempre ligadinha na manchete. É isso aí, 96,1 FM. Muito que bem, um grande beijo pra você.
1: É.
0: Tudo de bom.
1: E um bom dia, quase boa tarde também, pra minha querida esposa Suelen, que... É, hoje dia da vovó, é o primeiro dia dela como vovó, que é a nossa filhinha Cristal que tá em Portugal.
0: É mesmo,
1: tá esperando uma menininha, então, será que ela tá toda boba?
0: Com certeza.
1: Toda boba, beijo, meu amor, te amo, parabéns pelo dia de hoje, viu?
0: Que lindo, e vovó super nova, vovó garota, novíssima.
1: É, tá pensando.
0: Aí hoje em dia a tendência é essa, tá, gente? As vovós cada vez mais estão ficando jovens e bonitas, porque ela é super nova, ela tem o quê? 30, 38?
1: 39.
0: Aí, pronto. Caramba, super nova. É bom, gente, sabe por quê? Quem ganha é a família. Por quê? Ó, a longevidade. Quem ganha é a família, porque, ó, ela é super nova, tem 39 anos. Então, estima-se que ela tem mais, aí o quê? Uns 40, 50 anos de vida. Olha isso aí, a neta dela, neto, já sabe se é neto ou neta?
1: Neta.
0: Então, aí, a neta dela vai ter ela por esse tempo inteiro. Que maravilha, que delícia, vai curtir tudo.
1: Vai.
0: Sensacional. Vai. Parabéns. E você também é vovô, né?
1: Você é vovô.
0: Ai, que bonitinho!
1: Menos de 40 anos sendo vovô.
0: Parabéns, amigo. Parabéns. Que vem... Já nasceu, não, né?
1: Não.
0: Então, que venha com muita saúde. Que Deus aí conceda muita alegria pra vocês, porque é uma bênção, né? Fala sério. Coisa maravilhosa. Parabéns,
1: é isso,
0: amigo.
1: Aí. Obrigado.
0: E pra comemorar, vamos agora curtir um pop rock do bom, porque tá chegando o som do Skank com Vamos Fugir.
1: É pra fugir agora ou só meio-dia?
0: Não é pra fugir em nenhum momento, amigo. É pra gente ficar aqui curtindo até o final, porque Rádio Manchete é 24
1: vamos
0: horas por
1: fugir
0: dia.
1: Desse lugar, baby.
0: É bom que ele canta junto.
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0: Crazy Hit Fest.
1: Muito obrigado. Como vocês sabem, nós estamos gravando um disco que vai sair fim de maio, mais tardar, começo de junho. E tem uma das músicas que tem tido uma participação super legal da plateia. Então, a gente resolveu gravar essa música ao vivo. Vamos tocar ela 3 vezes hoje. A música chama-se Independente Futebol Clube. Vamos lá.

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0: mês do Jota Quest. Vamos nos permitir, né? Na verdade, final de mês a gente tem que pensar assim, vamos nos limitar. Porque, né? Afinal de contas, o mês tá acabando, tem que segurar, né? Senão fica muito apertado. Deixa o mês virar, que aí a gente consegue se permitir, né? Não? E antes teve Independente Futebol Clube do Ultraje a Rigor. Agora 10 horas e 56 minutos. Vamos de pagodinho do bom, Gugu? Porque tá chegando lancinho da turma do pagode. Essa é pra gente cantar alto, viu?
1: Essa é karaokê.
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0: você matou o papai. Que é isso, hein?
1: É, fez
0: maravilha.
1: Sucesso.
0: Maravilha, que sucesso.
1: Fez sucesso na Avenida Brasil, né? Yes. A novela Avenida Brasil. Que vai voltar a parte 2, é.
0: A parte 2. E inclusive a parte 1 tá aí sendo transmitida de novo, né?
1: É isso.
0: É bom demais. 11 horas e 4 minutos, a gente vai pro break rapidinho, já já. A gente volta, segura aí.
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0: radiomanchete.com.br, mas também tem uma live rolando aqui no meu Instagram, @DaisyHitfer. Gustavo vai entrar agora também. Olha aí, abaixa só o volume, amigo, pra gente não dar eco aqui, tá?
1: Eu tô pelo fone.
0: Ah, ele tá pelo fone, maravilha. Já aqui, ó, aceitei seu convite. Vou mandar aquele bom dia especial pra Rafaela Ortega, que tá aqui presente. O Anderson Moreira disse que também tá aqui, ó, ligadinho com a gente. Rafael de França acabou de entrar aqui na nossa live,
1: esse
0: olha
1: Anderson
0: só.
1: Moreira?
0: Hã?
1: Salve, me engano.
0: O que que tem?
1: Ele é conhecido como Boquinha de Leite, sabia?
0: É mesmo? Por quê?
1: Tá, por quê, Boquinha de Leite?
0: Ai, Gustavo, uma hora dessa, não tem nada a ver um negócio
1: Rafa,
0: desse.
1: Tava tão bem sem o Gustavo.
0: Ai, tava
1: Rafa.
0: Tão bem sem o Gustavo, é realmente, olha, ele veio pra falar umas groselhas aqui que eu não tô nem acreditando. Quem merece? Ó, a nossa interativa do dia tá rolando, gente, tá rolando. E, olha só, a pergunta é a seguinte, hein?
1: Rafaela,
0: qual é o aplicativo... Calma aí, qual que é o aplicativo que você mais usa? Conta aqui pra gente, passa como nosso próximo ouvinte que mandou aqui aquele zap sensacional aqui pra gente. Vamos ouvir, vamos ouvir.
2: Bom dia, Rádio Manchete. Bom dia, Daisy Fabulosa. Bom dia, Gugu. Olha, eu ia falar o WhatsApp, porque a gente usa isso o tempo todo, mas acaba que vira mais uma extensão de necessidade do que, de fato, uma coisa necessariamente prazerosa.
0: É verdade.
2: E acho que pra mim ficaria, então, o YouTube.
0: YouTube.
2: Realmente eu ouço muita coisa, assisto muita coisa, deixando rolando enquanto eu dirige, e então acaba sendo uma companhia durante uma hora de viagem do trabalho.
0: Uhum.
2: E o ChatGPT também tá ali pra
0: aí,
2: gente
0: mais
2: todo
0: um
2: dia,
0: pra
2: dar apoio, ensinar umas coisas ou outras, tirar umas dúvidas, então acho que ele se
0: certo.
2: Encaixa bem, acho que esses são os meus aplicativos preferidos hoje. Um abraço a todos os ouvintes, tchau, tchau.
0: Valeu, o Brian da Tijuca mandou aqui essa mensagem, ele falou que ele gosta do ChatGPT também, mais um fã do chat, e teve uma outra que também mandou mensagem aqui falando que é fã do chat. Realmente, o chat ele ajuda a gente em muita coisa, né?
1: Muita coisa.
0: Fala sério, né? Fala sério. E ó, quem tá aqui ligadinho aqui com a gente, pode mandar aqui o seu zap no 21995070525, mandando aquele beijo especial aqui pro Estúdio Café Cast, pro Sérgio Mendes, pro Matheus Martoni, que mandou um beijo, Daisy, beijo. Breno Carvalho também tá aqui presente. Rafa de França. Ô, oh, meu Deus do céu.
1: Ô,
0: Rafaela
1: Rafa.
0: Ortega mandou assim, deixa o Gustavo fora da live.
1: Que isso, Rafaela? Até você, Rafaela. Eu acho que é mal...
0: Tá sendo
1: Rafa.
0: Avacalhada, hein? É verdade. É verdade. Mal de Rafa, hein? Que isso? É, mas, ó, eu juro pra você que às vezes ele é legal, tá?
1: Só às vezes quando
0: ó,
1: eu quero, tá?
0: É, só às vezes. Só porque ele seria 100% legal se ele fosse, sabe o quê? Flamenguista.
1: Não.
0: Aí
1: desculpa,
0: seria melhor.
1: Aí não.
3: Ai, não.
0: Ai, ai, ai. É mesmo,
1: Tony Júnior, oficial, no seu Instagram. Fabulosa.
0: Fabulosa. Um beijo pra você, Tony. Ó. Beijo pra geral que tá aqui participando da nossa live, pra quem tá vendo também a gente pelo site radiomanchete.com.br, pra você que tá aqui sintonizado em 96,1 FM, não se esqueça de responder a nossa interativa, que é qual, Gugu?
1: Qual o aplicativo que você mais usa, que é o teu aplicativo number one?
0: Number one, isso aí, manda pra gente aqui, pode ser aqui no chat do live, da live, pode ser aqui no nosso zap, não tem problema, o que importa é você tá aqui participando com a gente, tá certo? 11h08, vamos agora relembrar os anos 2000.
1: Anos
0: tá
1: 2000.
0: Chegando aqui a estação anos 2000 com o som do Marcelo D2. Qual é?
1: Qual é, neguinha?
0: Qual é?
1: E vamos essa onda que tu tira, qual é?
0: Ah, a onda da Fabulosa.
1: Ai, meu Deus.
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0: estação, né? Essa música foi das empreguetes, Vida de Empreguete, que a gente colocou aqui pra zoar o nosso sonoplasta Marco Aurélio Treme, que inclusive, querido, um grande beijo pra você. A gente ama você! Ele que me deu esse apelido de fabulosa, tá? Mas aconteceu uma situação hoje muito engraçada aqui no estúdio, porque quando a gente chegou de manhã cedo, ele tava aqui... A gente até botou um vídeo aqui na nossa live do site aqui. Ele tava aqui limpando o banheiro, porque ele deixou a pia transbordar, porque ele não percebeu que tinha um pedaço de papel na pia. E o negócio transbordou, gente, era água pra tudo que é canto. Ainda bem que o Gugu viu a tempo, que o negócio já tava virando uma piscina, né não? Ai...
1: Ai, meu Deus.
0: E aí conseguiram conter essa crise. Ai,
2: tava ouvindo de entreguete.
0: Ele viu aqui, ele dançou com a gente, tá tudo perto, foi muito bom. Antes você curtiu Sex Bomb do Tom Jones e Qual É do Marcelo D2. 11h20, vamos agora de Rock Brasil, porque tá chegando Quimeras Zero.
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0: Alice Quimeras, zero. Muito que bem. Mandar um beijo especial aqui pra Carol Silveira, pra Vans Moraes, Cláudia Tavares, que tá aqui presente também na nossa live, Fernando Marechal, de Marechal Hermes também, que estão aqui curtindo Estação Manchete. Muito bom estar aqui passando essa manhã com vocês, viu? Obrigada. A Carol, oi, Deizinha! Oi, meu amor, que bom que você tá aqui. Obrigada.
1: Uma excelente rádio atriz, a Carolzinha. É, excelente.
0: Ela é.
1: O Fernando perguntando: Gasparetti tá aí? Cadê o corpo coisinha? Não, Gasparetti só de segunda a sábado. Daí deixa ele domingo de
0: deixa
1: folga.
0: Deixa ele descansar, né? Um pouquinho, né?
1: Gustavo Amada, Carolzinha.
0: Ah, beijo. Um grande beijo pra você, viu? Obrigada aí pela audiência e companhia. Agora vamos de break, já já a gente volta. Segura aí.
1: Como é fêmea. 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

0: com o Estação Manchete.
1: É mesmo, é?
0: É mesmo, é isso aí. Hoje até o meio-dia, viu?
1: É mesmo, é?
0: Estamos chegando quase ao final do nosso programa, mas olha, relaxa que tem muita coisa boa pra rolar ainda por aqui.
1: É mesmo, é?
0: É mesmo. É mesmo. É mesmo, é?
1: É mesmo, é?
0: Isso aí. E amanhã tem estreia do quê, Gugu?
1: É mesmo, é?
0: É.
1: É estreia do Rock Bola aqui na Rádio Manchete, onde a informação fica em segundo lugar a partir do meio-dia. De meio-dia a uma da tarde. Porque
0: muito
1: de
0: bem.
1: Uma às três, o programa Alegria do Rádio, Alertando Geral, vai estar com você, eu, Rafael Melo e o Rodrigo Machado, com muitas notícias, informações, foca na fofoca, parada das paradas também tem, e a oração e consagração à Nossa Senhora Aparecida. Pensa que o café com a vovó vai sair? Também não. Todo dia a gente toma aquele cafezinho gostoso com a vovó, com o vovô, com a titia, com o titi, com a mamãe, com o papai, com o passarinho, com todo mundo aqui.
0: Ei,
1: na Rádio Manchete. Então, segunda-feira, mais conhecido como amanhã, meio-dia, Rock Bola aqui na Manchete.
0: Sensacional. Agora 11 horas e 38 minutos. Vamos de notícia, porque tá chegando aí de novo a Luciana Paiva trazendo informação pra gente. Vamos que vamos.
1: É mesmo, é?
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1: É mesmo, é?
0: Para de graça, homem. Vamos que vamos aqui. Luciana Paiva é com você.
3: Oi, Deise, tô de volta trazendo a informação que tem novidade nos transportes nas zonas sudoeste da cidade. A Prefeitura do Rio começou a operar neste sábado a linha 54 do Conexão BRT. O novo serviço faz a ligação entre o Centro Olímpico e o bairro do Anil, em Jacarepaguá. A medida vai encurtar a viagem de quem mora em regiões como Rio Centro, Curicica, Taquara, Xinche, Freguesia, além de dar mais fluidez ao trânsito perto da linha amarela. Administrada pela Mob Rio, a linha 54 conta com 25 ônibus rodando todos os dias das 4 da manhã às 11 da noite. Nos horários de pico dos dias úteis, o intervalo será de 8 minutos. A grande vantagem do Conexão BRT é a praticidade. O passageiro não precisa ir até uma estação fechada e embarque e desembarque acontecem em pontos de rua espalhados pelos bairros. A validação da passagem é feita pelo sistema Jaé, via aplicativo cartão físico ou pelo Rio Card para quem tem o bilhete único intermunicipal. Com o serviço, o Rio chega a 4 rotas do Conexão BRT em funcionamento, incluindo as linhas 28, 67, 68, que ligam a Zona Oeste à Zona Norte da cidade. Segue com você, Deizia.
0: Tá certo, meu amor. Muito obrigada. Gugu, recebi uma mensagem aqui também muito especial do nosso ouvinte, Gilcimar de Nova Friburgo. Ele disse assim, bom dia, Deise. Bom dia, Gustavo.
4: Bom dia.
0: Que manhã leve com o Estação Manchete. Atenção, Rio de Janeiro. Eu sou 96,1 FM. Ah, que coisa bonitinha. Um beijo, Gilcimar. Obrigada.
4: É, 96,1 porque no meio é muito melhor.
0: Muito que bem. Agora 11 horas e 40 minutos. Vamos dar aquele tempero para os seus preparativos do seu almoço. Aquele tempero carioca. E a gente já começa muito bem a sequência com MC Marcinho. Não é fabulosa, é glamourosa.
4: Pensei que você ia colocar tempero alho, cebola.
0: Nada. Aqui é música de qualidade. Vem que vem.
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0: Chocolate. Antes teve Rap do Salgueiro com Claudinho Buchecha. Gugu, estamos chegando ao fim do nosso programa.
1: Poxa vida.
0: Tudo que é bom acaba, né?
1: Pois é, mas a gente já vai sair logo, porque já chegou aqui um mau caráter, entendeu?
0: É, Thiago Castro tá aqui na área. Né não, Thiagão? Fala aí pra galera.
2: Sou eu, no caso.
0: É, você que é um
2: mau caráter.
0: É. Mas assim, pensa o seguinte, você agora vai abrilhantar a tarde da galera.
1: É.
0: Que tá ouvindo aqui 96,1 FM.
1: Ele, Gustavo
0: Henrique.
1: Porque
0: você e Gustavo Henrique dando choque.
2: Dando choque.
0: Tá? Aqui em 96,1 FM, que eu sei que a Rádio Manchete é a que mora no seu coração.
2: Com certeza, isso aqui é a minha única casa.
1: Mas por quê? Mas por quê? Porque tem quem?
2: O Daisy Ritchie.
0: Ah, muito obrigada. Então, olha, gente, eu me despeço de vocês por hoje, mas ó, na segunda-feira eu tô de volta. Segunda-feira não, desculpa.
2: Já te falei que eu te amo.
0: Ah, você é falso, Thiago Castro. Isso. Você é falso,
2: eu
0: Thiago.
2: Eu amo você e aquele rapaz lá também.
0: Ah, garoto, se manca uma hora dessa. 11h54, eu vou me despedindo de vocês por hoje, mas ó, no sábado eu tô de volta a partir das 8 horas da manhã. Thiago, dá licença, deixa eu terminar aqui meu trabalho, dá licença. Eu prometo o quê?
2: Sábado, você volta?
0: Sábado eu volto, sábado eu volto, isso.
1: L e Caju, né?
0: 8 da manhã, eu e Caju.
2: Posso deixar anotadinho na agenda?
0: Pode deixar anotado na agenda. Na verdade, já deixa salvo no seu rádio 96,1 FM.

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Tiozão do Rio de Janeiro. Hoje é domingo, dia 26 de julho. É domingo de futebol. É domingo de Brasileirão pra você que acompanha. Pra você que tá ligado com a gente. Hoje tem timaço, manchete em campo. Com a Litoral News dando aquela pressão, é. E já a partir das 3 horas da tarde, direto do Mineirão, a bola rola pra Botafogo e Cruzeiro.

Do seu recado pela Manchete, o WhatsApp da Manchete é 21 995070525. Você vem comigo, Rio de Janeiro, domingo, é praia, é sol, é Maracanã, é futebol.

0: você nesse domingão especial, hein? Domingo de sol aqui no Rio de Janeiro, pra você que tá em casa. Aquele almoço esperto hoje, hoje tem Brasileirão, hoje todo mundo almoça um pouquinho mais cedo, né? A não ser a torcida do Flamengo, a torcida do Mengão joga mais tarde, que não sei mais o que, faz aquele churrasco. E você em casa fazendo aquele rango maneiro, tá tudo certo? É, Brasileirão voltou, voltou com tudo, tem mais negócio de Copa do Mundo não. Agora, meu amigo, agora é Brasileirão. Semana que vem é Copa do Brasil, Fluminense e Vasco no Maracanã. Agora o bicho vai pegar, o negócio chegou. Agora é reta final, são 6 meses de competições, de decisões. Não tem mais conversa. E você aqui na Manchete, tô na Manchete, tô feliz, tô legal. Agradecendo sempre o Rafinha de França, meu parceiro William, que é cara formidável também. Toda a direção da Rádio Manchete, meu parceiro Tiagão nas carrapetas aqui, mandando ver, dando aquele alô especial em toda a galera. Rádio Manchete tomando conta do Rio, tomando conta do Brasil, tomando conta do mundo. Você também escuta a gente pelo aplicativo Rádio Manchete Rio. Você que é pelo aplicativo, vai lá, bota aí Rádio Manchete Rio e manda ver. E manda o seu recado pelo WhatsApp também, 99507. Vamos de música! Olha a Beth Carvalho chegando com tudo.
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Vem comigo! Vem comigo que você tá nesse clima. Meio-dia e 31 desse domingão, dia 26 de julho de 2026. Tivemos aí Camarão, Beth Carvalho, Calma, Mumuzinho, Peripécias da Vida, Jovelina, Pérola Negra. Pra você que acompanha a gente, pra você que tá atento, pra você que tá em casa, manda aquele recadão. Manchete 2199-507-0525. Sonzão da Manchete pra você. Tô chegando de música.

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2: Alô, rapaziada do Sacode da Manchete, quem fala aqui é o Jamilton, morador de Bangu, 65 anos, ouvinte da Manchete. Eu já trabalhei na Manchete muitos anos atrás como segurança do Grupo Block. Eu quero ver, ouvir um samba do Roberto Ribeiro, Sacode da Manchete, 96,1. Um abraço!
3: Alô, Jamilton,
2: boa sorte aí com essa programação maravilhosa, hein? Tchau!
3: Valeu, meu parceiro. Pedido feito, pedido atendido. Bata pra ele, todo menino é um rei.

pra você que tá com a gente. Todo mundo não ri, entendendo? Meu parceiro, diretamente de Bangu. Alô, Zona Oeste querida, rapaziada ali da Mocidade Independente de Padre Miguel, Unido de Padre Miguel, Sereno de Campo Grande. Toda aquela galera ali, conheço bem aquela área, já frequentei muito. E você tá tomando aquela gelada também? Ah, hoje é dia de tomar aquela gelada e curtir um samba na moral. Esquenta do álbum Rio Carnaval. Alô, Gabriel Davi, aniversariante da semana. Aquele abraço, meu compadre. Olha, mano.

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0: que bacana! Tivemos uma sequência daquelas. Albo Rio Carnaval Esquenta Mangueira, com meu parceiro Douglas Diniz, Amor Agora Não, Luiz Carlos da Vila, Favo de Mel com meu compadre Dudu Nobre, Caminha Caime com João Nogueira. Vem cá, querem mais o quê? 1h05 da tarde, é Manchete, pô! Tá no ar, vem com a gente! Galera do Zap, bota no ar!
1: Do choque! Fala, meu garoto!
0: Essa voz eu conheço!
1: Aqui! Tô curtindo o programa, não tô tomando uma gelada ainda, mas já vou tomar uma ampola geladinha, comer uma carninha e tô curtindo o sacode. Pô, Choque, toca aí pra mim, Toninho Gerais, nosso poeta, alma boêmia. Amanhã às 10, tô esperando todo mundo no show do Rafael de França. E Choque, lembra a galera aí, hein? Amanhã tem estreia do Rock Bola, de meio-dia a uma. Avisa pra concorrência.
2: É.
1: Ô, concorrência, vai se preocupar com a gente?
0: É, concorrência tá nervosa. Rock Bola na área, de meio-dia a uma. Valeu, meu parceiro Rafael de França. Amanhã, aquele café tá certo. 2 da tarde, tô na área aqui, meu pai. É, alma boêmia, Tuninho Gerais. Tuninho Gerais é pra...

0: forte do esporte, meu parceiro Sidney Marinho. Boa tarde, Sidney.
1: Fala, Gustavo Henrique, dando choque. Boa tarde, meu irmão. Boa tarde, galera da Manchete. Hoje tem Mengão de novo no Maracanã. Que saudade do Flamengo no Maracanã. Flamengo e São Paulo, logo mais 6:30. Eu transmito ao lado do Sidão, da Renata, do Lucas Moll, do time Litoral News Manchete, no futebol. Flamengo na expectativa, né, de seguir no encalço do Palmeiras. Palmeiras joga um pouquinho mais tarde contra o Atlético Mineiro lá em São Paulo. E é aquela história, Gustavo, é ponto a ponto, né? Tô acreditando que o Mengão tem tudo para repetir a boa atuação que fez contra a Chapecoense na quarta-feira e sair do Maracanã com um grande resultado, com uma grande vitória. A gente transmite sacudindo a galera, explodindo a galera aqui na Manchete, aqui da Litoral News, da parceria forte do futebol. 6:30, bola rolando. Antes tem Cruzeiro e Botafogo, a transmissão vai ser do Marcelo Marinho, com o Gabriel Pieroni, com o Pedro dos Santos, direto do Mineirão em Belo Horizonte. Mais um jogão. Botafogo tá aí aos trancos e barrancos, mas tá seguindo, né, Choque? Tá indo à luta, buscando dias melhores no Brasileirão e também de olho na Copa Sul-Americana. Fluminense joga 6:30 no mesmo horário do jogo do Flamengo. Fluminense vai a Porto Alegre pegar o Grêmio, jogo difícil, né? O Fluminense empatou na volta ao Brasileirão com o Bragantino, precisa vencer hoje para seguir no encalço do Atlético Paranaense, e ganhou duas seguidas e tomou o terceiro lugar do Fluminense nesse campeonato brasileiro. Ontem em São Januário, um pro Vasco, um pra representação do Mirassol. Foi mal, foi muito mal o time do Vasco ontem, Choque, lá em São Januário. Eu estive lá transmitindo, e o Vasco da Gama quase perdeu o jogo no finalzinho. O Andrés Gomes achou um chute sensacional, conseguiu empatar a partida, e no final o Andrés Gomes disse que o problema do Vasco tem hora que parece espiritual. Quando a galera fala, quando a gente fala brincando, tudo bem. Mas quando um jogador diz que o problema é espiritual, que o time chuta, chuta e a bola não entra, aí a coisa começa a ficar complicada. Eu tô preocupado, Choque. O Vasco tá na zona do rebaixamento, e do jeito que tá jogando, se não tiver reforço, se não melhorar, vai ficar difícil pra caramba. Choque, conto com a audiência da galera logo mais. Flamengo e São Paulo no Maracanã, Botafogo e Cruzeiro no Mineirão. Dobradinha de emoções na parceria Manchete Litoral News com futebol. Tamo junto. Saudade dos nossos bate-papos lá em Portugal, da nossa cobertura do Flamengo lá na intertemporada. Foi bom demais. Renatinha tá aqui te mandando um abraço também. Valeu, Gustavo Henrique, dando choque no sacode da Manchete.
0: Valeu, meu parceiro Sidney Marinho. É nessa que eu vou. Valeu, meu parceiro. Tamo junto. Saudade também. Um beijo pra Renata, Sidão, Marcelo, enfim, todo o timaço Litoral News, que também é Manchete. E homenagem a você, Cid, que eu sei que gosta de um agito, gosta de uma música boa. Meu parceiro Tinga, é Albu Rio, Carnaval Esquenta, é o Zé do Caroço,

0: parceiro pra trazer um cavaco pra ficar aqui do meu lado, que esse programa vai ser ao vivo. Ao vivo já é, mas vai ser ao vivo com choque no gogó, sem conversinha. Olha o Bela aí, nós tivemos primeiro Além da Ilusão. Não, primeiro nós tivemos o Tinga dando um esculacho na faixa Rio Carnaval Esquenta. O Zé do Caroço, teve de tudo, Tinga barbarizou. Além da Ilusão, Amiguinetos, Reinaldo Derebelo. Vou dar aquela faturada 1:30 da tarde e já já tem pedrada braba pra vocês aqui na Manchete.
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0: do jornalismo da Rádio Manchete em Ação aí. Boa tarde, alô, Luciana Paiva.
1: Oi, Gustavo Henrique, boa tarde. Boa tarde para todo mundo que acompanha a programação da Rádio Manchete. Gustavo, Carnaval de 2027 já está batendo a porta e o pontapé inicial oficial já tem data e local para acontecer. No dia 7 de agosto, uma sexta-feira, a cidade do samba recebe a tradicional Noite dos Enredos. Organizado pela Liesa, o evento vai reunir as 12 escolas do Grupo Especial do Rio de Janeiro para apresentar oficialmente os temas que vão sacudir a Marquês de Sapucaí no próximo ano. A programação cultural começa a partir das 7 da noite. A abertura dos palcos fica por conta do coletivo feminino Samba Que Elas Querem. Logo depois, cada uma das agremiações promete um verdadeiro espetáculo com performances e intervenções. Então anote aí na agenda, lançamento oficial dos enredos do Carnaval 2027, dia 7 de agosto, na Cidade do Samba, a entrada 1 quilo de alimento não perecível. Eu volto com você no estúdio, Gustavo.
0: Valeu, Luciana, meu parceiro. E por falar em samba, olha o Borel chegando aí. É Esquenta Rio, Carnaval tá no álbum Marquete Samba. Manda ver que o dia vai chegar, Unidos da Tijuca.

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1: Fala, Gustavo Henrique, aqui é o parceiro do Lima, meu amigo. Tô aqui só curtindo esse sambinho gostoso aí, hein? Tomar uma cervejinha aqui. Manda alô pra mim aí, valeu, meu amigo? Tamo junto, valeu, Gustavo.
2: Valeu, meu parceiro, alô pra
1: você. É, Gustavo, tem como você tocar pra mim, papel de pão?
2: É, meu parceiro, claro, vamos lá, Paulo César. Pessoal do Lins, manda um abraço pra galera da Lins Imperial. Já tive muito por lá. Rapaziada boa, rapaziada firme. Mandando um abraço, chega mais Jorge Aragão. Olha o papel de pão aí.

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3: Oi, Gustavo Henrique, dando choque. É o Vanderlan de Barueri, interior de São Paulo.
4: Ô, Vanderlan.
3: Aqui tá um lindo sol, preciso de ver, viu?
4: Que beleza.
3: Toca uma música do grupo Raça, tá?
4: Manda ver,
3: Ou, se você puder, toca o Raça Negra, tá? Tá bom?
4: Tá bom.
3: Um abração pra todo mundo
4: grupo
3: aí.
4: Raça,
3: valeu. E esse vocês e toda a programação da Manchete. Um abração aí, forte, hein, Gustavo Henrique?
4: Valeu, Vanderlan. Então toma pra você de presente aqui, ó. Da Manchete, teu chamigo tá chegando. 2:08 da tarde.

compadre. Aqui é assim, pediu, tocou. Não tem conversinha, não. 2:02 da tarde desse domingão. Tá bonito. Não sei a temperatura lá fora, mas acho que aqui tá marcando 24 graus. 24, é uma temperatura boa. Para Maracanã lotado, 70 mil. O couro vai comer e o Mineirão vai estar lotado também, porque o Cruzeiro não tá de bobeira, não, compadre. É. Tá achando que o Cruzeiro tá de bobeira, é? Não, o Cruzeiro tá mais vivo do que nunca. O Cruzeiro tá antenado, ligado em tudo que tá acontecendo. É, meu irmão. Os caras não tão pra vacilo, não. Os caras tão. Os caras tão ligados. É, tá pensando o quê? Eu quero saber o seguinte, se o almoço já chegou. Eu pedi um macarrão aqui mesmo, porque hoje, dia de Maracanã, não dá pra vacilar muito, não. Bati o macarrão, o Thiagão fez um cafezinho, que até agora eu ainda não experimentei, mas eu vou lá agora. Não, fez desfeito, que tá meu parceiro. Porra, tu veio de longe só pra me reencontrar. Que isso, rapaz? O cara veio lá de longe. Eu vim de lá, pequenininho. O cara veio de longe só pra me encontrar. Eu não posso fazer isso com o cara, não. Quem tá chegando agora é meu parceiro lá de São Gonçalo, que tá em Ramos. Pit Menezes, meu compadre, Albo Rio, Carnaval Esquenta. Ah, aí vocês já sabem que não tem conversa. Mas não tem historinha, não, hein? A Rádio Manchete é assim, toca mesmo. É Rio Carnaval, meu parceiro Pit de Menezes.

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0: show, que show, Imperatriz!
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0: sequência premiada, hein, meu irmão? PT, se Deus quiser, se quiser, Dilcinho, PT, saudações, Jorge Aragão, pela vida inteira, que loucura. E nós tivemos aí o Pete Menezes inspirado no momentaço. Tiagão, que não é imperatriz, ficou arrepiado aqui, falou, caraca, meu irmão, esse maluco aí veio da onde? Meu parceiro é que canta fino. Aqui eu vou dar aquela faturada e daqui a pouco tem muito mais pra você.
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1: Eu voltei, hein? É

0: gente coloca no ar.
1: Boa tarde, Manchete.
0: Boa.
1: É, o pagode que eu queria ouvir é do Zeca Pagodinho. Boa. Chamado Lente de Contato.
0: Lente
1: eu não sei se vocês vão encontrar.
0: Tiagão, enquanto
1: é muito linda essa canção do Zeca Pagodinho.
0: Vou prestar atenção.
1: Enquanto o jogo do Fluminense e Botafogo, eu torço pra perder.
0: Boa.
1: Mas já o Flamengo, como eu sou flamenguista, é 2-1.
0: Ah, é Flamengo.
1: O meu Mengão, tá? Boa tarde. Bora.
0: Valeu!
1: Meu nome é Tânia, eu sou de Campo Grande.
0: Fala, Tânia! Vamos lá, que eu quero ver. Essa aí eu não lembrava, não.

0: Tânia, você foi bem. Essa aí tu tirou do bolso. Lente de contato foi pra Campo Grande, terra que eu amo. Minha Campo Grande querida. Eu tipo, minha segunda namoradinha era de Campo Grande, sabia, Thiago? Eu lembro. Sabe onde é que a gente namorava? No estacionamento do Habib's. Dava um beijinho. Essa aí é a época antiga, guerreira. Porra, eu ia, pegava o 397. Eu morava em Bom Sucesso, né? Pegava o 397 e ia até lá. Caraca, meu irmão. O tempo passa, o tempo voa. Não tem jeito. Mandou bem. Agora tem o quê? Jornalismo, 14h41. Daqui a pouco tem o futebol da Litoral News com a Rádio Manchete. Agora tem Deise Assis. Boa tarde.
1: Oi, Gustavo. Uma ótima tarde para você, para todos os ouvintes aqui da Manchete FM. A cidade do Rio ampliou a proteção dos manguezais e passou a contar com mais de 3 mil hectares desse ecossistema preservados por unidades de conservação. O avanço foi anunciado pela Secretaria Municipal de Meio Ambiente e Clima hoje, data em que celebramos o Dia Mundial de Proteção aos Manguezais. A expansão aconteceu com o início da implantação do Corredor Azul, iniciativa da Prefeitura do Rio, que criou duas novas unidades de conservação na zona sudoeste da cidade. Uma vistoria técnica realizada recentemente pela Secretaria Municipal de Meio Ambiente e Clima identificou a incorporação de mais 34 hectares de manguezais à área de proteção ambiental das lagoas de Jacarepaguá, fortalecendo a preservação de um dos ecossistemas mais importantes da capital fluminense. As novas unidades de conservação foram instituídas por meio de decretos publicados em edição extraordinária do Diário Oficial no dia 29 de junho. A iniciativa criou o Refúgio de Vida Silvestre das Florestas de Jacarepaguá e a Área de Proteção Ambiental das Lagoas de Jacarepaguá, marcando o início da implantação do Corredor Azul. O Refis das Florestas de Jacarepaguá tem como objetivo garantir a conservação dos ambientes naturais e assegurar condições para a reprodução da fauna e da flora. Já a APA das Lagoas de Jacarepaguá busca conciliar o desenvolvimento das atividades humanas com a preservação ambiental, estabelecendo regras para o uso sustentável dos recursos naturais. Segue com você, Gustavo.
0: Valeu, Deise de Assis, no Jornalismo Manchete, sempre ligado com a gente. 14h43, tá no sonzão da Manchete, tá aumentando, Rio Carnaval esquenta. Pra você, tá chegando o fim do programa, mas calma que ainda tem um tempinho pra gente. Alô, Igor Sorriso, bota pro alto. Alô, presidente André Vaz, aquele abraço. Alemão do Cavaco na direção musical. Igor Sorriso no Gogó.

Esquenta Salgueiro, Conto de Areia do meu parceiro Márcio Arte. Estamos chegando ao fim. Infelizmente, estamos chegando ao fim a edição de mais um Sacode da Manchete do Choque.

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1: Botafogo! Botafogo! Cruz

0: vai ser esse encontro à beira do gramado entre dois caras que trabalharam durante muito tempo juntos, sobretudo esse encontro do Arthur Jorge com a torcida do Botafogo, é o time do Botafogo, né? A torcida hoje aqui à esquerda da posição de transmissão, a torcida do Botafogo sempre comparece em peso e é claro que nós vamos trazer tudo isso para você. Agora sim, Pedro dos Santos, seu destaque inicial já com as informações iniciais de Botafogo, Cruzeiro, Cruzeiro e Botafogo se enfrentam o gigante da Pampulha. Boa tarde, Pedro.
1: Muito boa tarde, Marcelo. Muito boa tarde também para o Gabriel e principalmente para quem está com a gente aqui na Litoral News, na Ondas, na Nova Friburgo, na Manchete. Primeiro destaque falando do Botafogo, que vai ter o retorno do Ferrarese, estava suspenso no jogo contra o Vitória no meio de semana, está de volta ao time titular. Do lado do Cruzeiro, já deve ter uma novidade, pelo menos no banco de reservas, que é o Zé Lucas. Anunciado nesse sábado, já chegou, bidou na sexta-feira e compõe o banco de reservas. Time do Cruzeiro, lembrando, hoje sem Matheus Pereira e Gerson, que tomaram o terceiro amarelo contra o Inter.
0: Beleza, então são as primeiras informações da equipe do Cabuloso, da equipe do Botafogo. Já as escalações vão ser confirmadas e assim que nós tivermos elas, o Pedro Santos vai passar para o
1: Dutton,
0: se liga. Diga lá então, vamos trazer então como é que vem o Fogão, como é que vem o Cabuloso nesse clima. Horário, como é bom, né? Um jogão, 4 horas
1: maravilhoso da tarde,
0: no palco tradicional do futebol. Como é que vem os times, Pedro?
1: Começando pelo Cruzeiro, o time da casa, tem Otávio, goleiro com 81, Fagner é o lateral pela direita com a 23, a dupla de zaga com Fabrício Bruno, 15, e Jonathan, 34, Rojas tem a 27, é o lateral pela canhota, Lucas Romero, capitão com a 29, Matheus Henrique tem a 7, Bruno Rodrigues tem a 9, Marquinhos, possivelmente fazendo o lado direito de ataque com a 11, Sinisterra pela esquerda com a 17, e ele, Caio Jorge, tem a camisa de número 19, o time do Cruzeiro que tem no banco, Vitor Lamonier, Cauã Moraes, William, João Marcelo, Vidalba, Zé Lucas, Lucas Silva, Felipe Moraes, Juan Gabriel, Arroio, Ryan Leles e Wanderson. Cruzeiro, oitavo colocado no campeonato, 27 pontos em 19 jogos, 7 vitórias, 6 empates e 6 derrotas, 26 gols marcados, 29 gols sofridos. Os artilheiros do Cruzeiro neste campeonato brasileiro são o Christian e o Caio Jorge com 5 gols cada.
0: Beleza, então a escalação do Cruzeiro já definida. Vamos trazer também o Fogão para o torcedor ligado com a gente, galera, que vai se conectando, o torcedor que vai participando com a equipe líder de audiência do futebol, já ao vivo na Manchete, na Ondas, na Nova Friburgo, também aqui na Litoral News, para o torcedor que vai se ligando, para a galera que vai participando com a gente nesse clima gostoso de domingo, para já já a bola rolar no gigante da Pampulha, um duelo diretíssimo na tabela de classificação do Campeonato Brasileiro desse ano de 2026. Essa faixa intermediária da tabela, ela tá bem embolada, né? 25 graus em Belo Horizonte, temperatura gostosa para a prática do futebol. Já já a bola rolando. E o Fogo, hein? Como é que vem a equipe do Glorioso, Pedro?
1: O Glorioso, comandado pelo Franklin Carvalho, tem o Arlesson, goleiro com a 17, Vitinho, cria do Cruzeiro, lateral pela direita tem a 2, Ferrarese de volta com a camisa de número 5, Justino, 34, zagueiro pela esquerda, Alex Telles é o capitão com a camisa de número 13, o Guinho tem a 75 e Medina tem a 6, são os dois volantes, mais à frente Montoro, 10, Danilo Santos, 8 e o Matheus Martins tem a 11 no comando de ataque, o Arthur Cabral tem a camisa de número 19. Lembrando o banco de reservas que tem Gabriel Batista, Matheus Ponte, Jordan Barbosa, o Marçal e o Santi Rodrigues, o Paulinho, Lucas Monzon, Kadir, Cauã Toledo e o Lucas Vidalba, além do Lucas Emanuel e do Edenilson, esse time do Franklin Carvalho. Lembrando, o Botafogo é o nono colocado com 26 pontos, então um jogo, podemos dizer aí, de 6 pontos entre as duas equipes. Em 19 jogos, o Glorioso venceu 7, empatou 5 e perdeu 7, 33 gols marcados, 32 gols sofridos. Os dois artilheiros na competição são o Danilo e o Arthur Cabral com 7 gols cada.
0: E aí, Peroni, escalações já definidas, o que você achou, hein? Dessas escolhas do Franklin, do Arthur Jorge, Botafogo de Wallerson, Vitinho, Ferrarese, Justino, Telles, Montoro, Guinho, Danilo, Medina. Arthur Cabral e Matheus Martins. O Cruzeiro de Otávio, Fagner, Fabrício, Bruno, Jonathan, Jesus, Gabriel, Rodas, Lucas Romero, Matheus Henrique. Eu quarteto de frente com o Bruno Rodrigues, a presença do Marquinhos, do Sinisterra e do KJ. Gostou das escalações? O que você analisa aí desses times? Já estão colocados no papel, Gabriel Peroni.
2: Marcelo, é interessante ver esse time do Cruzeiro, porque, como falou muito bem o Pedro, o Cruzeiro hoje está com desfalques importantes. A equipe do Arthur Jorge perde o Gabriel Peck, que é verdade que chegou há pouco tempo, mas acredito que pelo valor que foi pago e até mesmo pela qualidade do jogador, ele seria titular dessa equipe e poderia ser muito útil. Infelizmente, teve aquela lesão bastante grave naquela entrada um pouco fora do tom do jogador do Internacional. Então já é um desfalque importante e você ainda perde o Matheus Pereira, seu camisa 10, e o seu outro grande meio campista articulador, que é o Gerson. Então eu estou bastante curioso para ver como é que vai ser esse Cruzeiro com o Lucas Romero e o Matheus Henrique fazendo o meio campo. Em teoria, ver quem vai fazer esse terceiro homem, ou se vai ser basicamente aquela escalação, Marcelo, que a gente tanto debateu da seleção brasileira, um 4-2-4, com Bruno Rodrigues, Marquinhos fazendo as alas, com Sinisterra e Caio Jorge mais pelo centro. Enfim, eu tô curioso para ver como é que vai ser esse encaixe da equipe do Cruzeiro. Acredito que o Bruno Rodrigues não é um jogador tão cerebral assim, digamos, para poder fazer a função de camisa 10, e acho que é a mesma coisa do Marquinhos e do Sinisterra. Então, eu tô curioso para ver como é que vai se comportar esse time do Arthur Jorge em campo. Se ele vai tentar fazer um time mais veloz, um time mais de transição, lembrando que na época do Botafogo, muitas vezes ele usava a escalação com quatro atacantes. Então, vamos ver se ele vai fazer essa repetição hoje contra a equipe do Glorioso. E pelo lado do Botafogo, Marcelo, é interessante a gente ver que, apesar de ser um garoto ainda, o Franklin Carvalho dá uma sequência pro garoto Justino. Ele vinha sendo titular, mas na última partida, até pelo Ferrarese estar fora, ele fez dupla com o Marçal e hoje ele continua no time titular, o que pra mim é bastante interessante. Um garoto de muita força física, muita velocidade, um zagueiro muito potencial. Dá pra dizer que é mais uma grande joia do bairro, Marcelo, um jogador que eu acho que tem um futuro muito interessante, e é um Botafogo com a sua zaga muito boa também, com o Alex Délio, capitão, com o Vitinho também, cria da equipe do Cabuloso, fazendo essa composição pela direita, o meio-campo com o Rinho, que para mim é outro jogador muito interessante dessa base, o Medina e o Danilo. E eu também estou curioso para ver como é que vai ser esse desenho da equipe do Botafogo, Marcelo. Se vai ser o famoso 4-3-3 ou se vai ser o famoso 4-3-1-2, porque você pode espetar Matheus Martins e Arthur Cabral na parte ofensiva e botar o Montoro de camisa 10, ou você pode botar o Matheus Martins pela esquerda, o Montoro pela direita, e com isso centralizar o Arthur Cabral e fazer uma trinca de meio campo com Medina, Danilo e o Huguinho. Então, são as variações táticas que as duas equipes podem ter hoje, Marcelo.
0: É um time do Botafogo, sobretudo, tá nesse momento diferente, né, Gabriel Peroni? As contratações chegaram, o Botafogo ainda tá no mercado. A gente vai detalhar muito, sobretudo a busca por um novo zagueiro, mas há um burburinho rolando uma possível volta do Luiz Henrique. E por que se fala muito dessa volta do Luiz Henrique à equipe do Botafogo? Porque o Luiz estaria disposto a voltar a jogar na equipe do Glorioso para a sequência da temporada, só que isso envolveria uma transferência pesada. E que o Danilo poderia estar envolvido numa troca, indo para o Zenit e o Luiz Henrique vindo para a equipe do Botafogo. Seria uma movimentação de dois jogadores com nível de seleção brasileira. O Luiz Henrique, ele tem uma identificação muito grande com a torcida do Botafogo, mas o próprio Danilo foi às redes sociais para falar que não quer ir para o futebol russo agora. Então, uma movimentação que é difícil de acontecer. O Danilo disse que aceitou o pedido do Botafogo de não se transferir para uma equipe do futebol brasileiro. Ele só sai pela parte dele para uma outra equipe agora do cenário europeu, porque para a Rússia ele não quer ir. Para o futebol brasileiro ele não pode se transferir, para a Rússia ele não quer ir. Então parecia que estaria tudo tranquilo quando o Danilo entrou no gramado. Em verdade foi o início de uma nova história, para entender se ele vai ser envolvido numa troca, por exemplo, com o Luiz Henrique, ou se ele vai, de fato, jogar a sequência da temporada com a equipe do Botafogo. Mas que houve uma rusga aí no entendimento, ela de fato houve nessa sequência mais recente dos fatos. O Danilo abriu mão de ir para o Palmeiras para permanecer no Botafogo, e agora ele pede que o Botafogo abra mão de transferir ele para a Rússia, para ele permanecer no cenário do futebol brasileiro. Mas uma possível vinda, uma repatriação do Luiz Henrique para o Botafogo, passaria muito por essa questão, né? Passaria muito por uma troca, porque o Botafogo fez contratações milionárias recentemente, mas hoje está numa outra gestão, que vai equalizar as contas, vai botar o time em dia, tem um bom elenco para seguir lutando, para seguir numa faixa de briga por Libertadores, quem sabe buscar uma Copa Sul-Americana, mas é um cenário bem diferente daquele que o torcedor do Botafogo se acostumou a viver 23, 24, 25, sobretudo até ali 25, sempre fazendo contratações muito fortes de jogadores que chegam a peso de ouro para a equipe do Botafogo, então uma questão diferente para a sequência dessa temporada. Já voltar a falar sobre isso, mas antes, ô Pedro, eu queria te ouvir sobre a questão do Gabriel Pé, da equipe do Cruzeiro, né? Já teve aquela entrada muito forte do Vitor Gabriel em cima dele, então o Pé vai perder um tempinho aí fora dos gramados, junto da representação da equipe do Cabuloso. Logo na primeira partida, ele acabou se lesionando de uma maneira muito grave. Gabriel Pé, criado no Vasco da Gama, estava um tempo lá na MLS, veio com bom valor reforçar a equipe do Cruzeiro, mas vai perder boa parte dessa sequência da temporada, hein, Pedro?
1: Pois é, Marcelo, inclusive...
0: Diga lá, Pedro.
1: Opa! Agora sim. Inclusive, vale destacar que, enquanto as duas equipes estão no gramado já para o trabalho de aquecimento, mas assim, é bizarro porque o Cruzeiro também deve ir atrás de um ponta, porque o PEC possivelmente não vai conseguir terminar a temporada, né? Ele não consegue voltar a campo, né, e a melhor forma física antes do término da temporada. Ele fez cirurgia nesse sábado, né, na manhã de ontem, foi feita a cirurgia por conta da ruptura da tíbia. E assim, o Cruzeiro deve ir atrás de mais um ponta para repor essa ausência do Gabriel Peck. E Cruzeiro já na quinta-feira, né, no dia seguinte ao jogo contra o Inter, já anunciou que foi a CBF para fazer reclamações sobre tanto o Vitor Gabriel quanto também a postura do árbitro Flávio Rodrigues de Souza, né? Ele que, de acordo com a cúpula, a diretoria do Cruzeiro, teve marcações muito injustas, e aí inclusive o contexto do jogo, o time do Cruzeiro foi praticamente todo amarelado, e nisso também hoje perde tanto o Gerson quanto o Matheus Pereira, e por conta disso uma grande baixa para o Cruzeiro, porque entra a questão de investimento e você perde desportivamente e consequentemente também o valor investido, que vai ter que ser lidado e cuidado agora para um tratamento do Gabriel Peck, além da busca por mais um jogador no mercado.
0: Era uma situação fácil, né, que está vivendo a equipe do Cruzeiro nessa questão envolvendo o Gabriel Peck. A gente queria te ouvir sobre essas duas questões, né, Gabriel Peroni? É uma questão que envolveu até alguns debates. Primeiro, essa questão do Gabriel Peck envolveu alguns debates, né? Esperaram até uma fala do Neymar, dizendo que é o jogador que chegou forte, tem que ficar ao mesmo tempo fora dos gramados, Vitor Gabriel, no caso. Uma questão, a gente sabe, futebol, às vezes tem dessa, uma entrada muito dura do Vitor Gabriel ali na ocasião, não dá para minimizar a entrada dele, ele correu o risco de chegar extremamente forte, né? Não vou aqui caracterizar se ele quis quebrar o pé, que aí já seria emitir um juízo de valor na questão, mas o cara, ele foi ali no meio do pé, chegou muito forte logo no primeiro jogo do Gabriel, e aí o Cruzeiro perde esse, pelo menos nos próximos jogos, expectativa que ele jogasse Libertadores, perde esse investimento muito forte que fez no mercado em Gabriel Peroni.
2: É por aí, Marcelo. Eu confesso para você que é difícil analisar isso, principalmente pelo lado do Vitor Gabriel, porque é um jogador de futebol, é um profissional, querendo ou não, se você proibir ele de jogar, você está proibindo, digamos assim, Marcelo, eu sei que ele é muito bem remunerado, mas você está proibindo um trabalhador de jogar, mas eu acho que ele tem que ser punido de alguma forma. Talvez deixar ao mesmo tempo que o PEC ficou fora seja muita coisa, mas alguma punição e exemplar que tem que tomar. Porque eu também acho, e eu vou fazer aqui um juízo de valor, Marcelo, eu não acho que ele fez aquilo de propósito, até porque é um companheiro de profissão, mas ele foi muito, muito imprudente e acabou fazendo uma jogada que não tinha necessidade. Ele poderia ter feito a falta para parar o contra-ataque de outras maneiras, não daquela forma que foi bastante intensa e até mesmo atrapalhada. Enfim, é uma questão muito complicada, mas eu ainda prefiro acreditar que ele não teve essa intenção. É óbvio que só ele pode dizer isso, mas eu acho que um ser humano que entra em campo para jogar um futebol, ele não faria isso de propósito, a não ser em pouquíssimos casos, como a gente já viu, por exemplo, lá na Premier League, lá atrás, com o pai do Haaland e o Roy Keane, naquele confronto entre Manchester City e Manchester United, onde o Roy Keane basicamente acabou com a carreira do pai do Haaland. Mas é uma questão que o Cruzeiro agora tem que lidar com essa consequência, Marcelo. O Cabuloso foi até a MLS e pagou um bom valor pela contratação do Gabriel Peck, pagou mais de 60 milhões de reais e contou com um jogador por pouquíssimos jogos, um amistoso contra a equipe do Grêmio e esse jogo contra a equipe do Colorado. E o Gabriel Peck, a meu ver, ele foi muito bem. E até se você for analisar o estilo de jogo que gosta o Arthur Jorge, ele provavelmente, Marcelo, nos próximos meses, nos próximos jogos, quando ele fosse adaptando, ele fosse criando uma casca, ele fosse criando aquele bom e velho entrosamento com a equipe do Cabuloso, eu acredito que o Peck tinha tudo para ser um jogador muito, muito importante, porque ele casa muito bem com as ideias do Arthur Jorge, intensidade, velocidade. O Peck no futebol dos Estados Unidos, até conversando com o nosso especialista em MLS, o Thiago Brandão, a gente conversava sobre como o Peck melhorou a sua tomada de decisão. Ele era o mesmo jogador rápido e veloz e habilidoso, de uma certa forma, que ele era com a camisa do Vasco da Gama, só que na MLS, até por confiança, sair de um ambiente de pressão como era aqui no Rio de Janeiro, ele conseguiu desempenhar melhor as suas tomadas de decisões, com bons passes, boas finalizações. Não à toa, ele foi fundamental logo de cara para a conquista da MLS pela equipe do Galaxy. Então, é um jogador que o Cruzeiro vai ter que... O Cruzeiro, a meu ver, acerta na sua contratação, tinha tudo para ser muito útil, mas vem esse banho de água fria. Agora tem que entender qual vai ser a postura do Cabuloso no mercado. Acredito que o Cruzeiro precisa sim desse jogador de velocidade, até para poder jogar naquele bom e velho 4-3-3, Marcelo, porque você tem o Caio Jorge, o KJ sendo esse atacante, esse centroavante matador, inclusive deu uma declaração recentemente dizendo que ele é um jogador que gosta de jogar nesse contra-ataque, por isso que isso potencializa as suas qualidades. Então, você até para jogar no contra-ataque, jogar em velocidade, você precisa de pontas habilidosas e rápidas. Você tem, por um lado, o Sinisterra, que vem fazendo essa função muito bem, e você perde o Gabriel Peck. Então, acredito que o Arthur Jorge, a diretoria do Cruzeiro, o Pedrinho BH, o homem do cheque, Marcelo, eles vão ter que ir ao mercado e fazer outro investimento. É óbvio que, pensando pelo Cruzeiro, isso não é bom, porque, como eu falei, o Cruzeiro acabou de fazer um investimento muito alto pelo Peck, mas, infelizmente, é o que aconteceu. E acredito que para o Cruzeiro brigar bem no Brasileiro, brigar bem na Libertadores, vai precisar sim dessa reposição ao recém-chegado Gabriel Peck, Marcelo.
0: A Libertadores, ela já está batendo na porta. Diga, Pedro.
1: Até só para complementar também o que vinha dizendo o Pieroni, eu estava lembrando aqui do caso do Eduardo, né? Ex-Botafogo e ex-Cruzeiro. Na temporada passada, teve uma entrada contra o jogador do Vitória, lá no Barradão, que o jogador do Vitória até tem ali uma fratura muito grave, e o Eduardo acabou punido, pegando um gancho, né? Tomou 4 jogos de suspensão pelo STJD, e vamos aguardar também se o Vitor Gabriel vai ter uma punição parecida com o que teve o Eduardo no ano passado.
0: Como é que o Cruzeiro está se posicionando, hein, Pedro? Porque muitos falou, né, do Cruzeiro, eu vi até gente cogitando, o Cruzeiro queria pedir para o Vitor Gabriel ficar o mesmo tempo fora dos gramados que o Peck. Tem fundo de verdade isso ou não? Vai aguardar mesmo o julgamento da STJD para ver o nível da gravidade. O Cruzeiro vai pedir uma punição maior, não vai pedir o que tem se falado nos corredores da Toca da Raposa sobre isso, hein, Pedro?
1: Então, o que corre é justamente um pedido de gancho, pelo menos, né? Essa situação envolvendo, vai ficar o mesmo tempo, acho que não seja algo 100% verdadeiro, até porque é uma situação que, ao meu ver, não faz tanto sentido. É como a gente estava falando, né? Mas, de toda forma, o fato é, o Cruzeiro foi à CBF, já fez uma representação formal, tanto pela situação envolvendo o Vitor Gabriel e esse pedido de um gancho maior, quanto a postura do Fábio Rodrigues de Souza, também por conta de casos envolvendo jogos anteriores, aquela famosa reclamação de uma suposta má vontade do árbitro em jogos do Cabuloso.
0: É, vamos aguardar como é que vai ficar essa questão envolvendo a equipe do Cruzeiro, sobretudo o julgamento do Vitor Gabriel, atleta do Internacional. Agora, Pieroni, do lado da equipe do Botafogo, a gente sabe que o time mudou um pouco aquele perfil da era John Textor. O que o Textor fazia? É que muita gente achava estranho. Ele vendia contratado, vendia contratado, vendia contratado, vendia contratado. Parecia que ele comprava para vender, comprava para vender. O Jair veio e ficou 6 meses na equipe do Botafogo, foi embora. O Igor saiu sem querer sair da equipe do Botafogo. Os jogadores não ficaram na equipe do Botafogo. A gente teve alguns caras que ficaram 1, 2 jogos. E foram embora na equipe do Glorioso. A gente já teve casos de jogadores que foram contratados numa janela, o próprio Danilo. Chegou a receber proposta na mesma janela e quase saiu da equipe do Botafogo. Agora é um momento diferente. É claro que a gente ainda fica com essa memória do John Tedes. Ele segue se pronunciando, ele segue falando, ele segue nas redes sociais. Mas hoje ele não tem mais gestão, ele não tem mais poder de tomada de decisão na equipe do Botafogo, que hoje está sob nova administração, né? Um novo momento da equipe do Glorioso para a sequência desta temporada do ano de 2026. E aí, a grande questão que tem se falado é de como é que o Botafogo vai se comportar no mercado, que claramente não vão pintar mais contratações 40, 30 milhões de euros, pelo menos nesse curto médio prazo. Só que o Botafogo ainda tem jogadores de muito valor. Tem o Danilo, tem o Montoro, tem jogadores experientes que podem fazer do time ter uma boa qualidade. Agora, o papo que anda, o Botafogo não se pronunciou ainda sobre, mas que ganha ainda mais motivos por conta do pronunciamento do Danilo, é de que o Danilo poderia estar envolvido numa troca com o Luiz Henrique. E aí, você tem que ter duas coisas: a vontade do jogador é não ir para a Rússia. O que se fala é que o Luiz Henrique aceitaria voltar para a equipe do Botafogo, para estar no futebol brasileiro. O futebol russo é um futebol que está um pouco isolado hoje do cenário do futebol mundial. Então, estando na equipe do Botafogo, o cara está em casa, a esposa do Luiz Henrique está grávida. Só que o Danilo não quer ir para lá. E eu queria te ouvir, Gabriel, porque são muitas questões, né, dentro de uma só. Primeiro, o Danilo tem que querer ir. Não sei se o Botafogo vai fazer igual NBA, né, que tem a trade, só troca e pronto. Se o cara é trocado, depois ele sabe. E aí eu quero entender como é que vai ser isso. E aí, outra questão que eu queria te ouvir: vale a pena, Pieroni, trocar o Danilo pelo Luiz Henrique? São posições diferentes. Pro meio, Botafogo tem Medina, o Guinho é um bom jogador. Falta, de fato, esse ponta. O Tite chamava de externo desequilibrante pelo setor destro do gramado, pelo setor esquerdo. Eu até agora estou tentando entender porque que o Luiz Henrique sumiu na Copa do Mundo, né? Porque que o Ancelotti não deu mais espaço para o Luiz Henrique. O jogo contra a Noruega era jogo para o Luiz Henrique entrar, desequilibrar, enfim, já foi. Faria sentido uma troca dessa? Eu particularmente acho difícil de acontecer, por conta, sobretudo, da vontade do Danilo, que cedeu a vontade do Botafogo de não se transferir para uma equipe do futebol brasileiro. Quando ele entrou em campo naquele jogo contra o Vitória, parecia que ele ia ficar, tudo bem. Mas agora vem essa nova história. Eu tenho visto, Pieroni, a torcida do Botafogo até aceitando esse possível movimento, mas entendendo que é difícil. Como é que você vê essa possível questão, essa possível troca do Danilo pelo Luiz Henrique, hein, Gabriel Pieroni? Bom, já o nosso Gabriel Pieroni com a gente.
2: Marcelo.
0: Agora sim, diga lá, Gabriel.
2: Analisando de uma forma um pouco mais fria nesse início, eu acho que faz muito sentido para o Botafogo, faz muito sentido para o Zenit, faz muito sentido para o Luiz Henrique, só não faz sentido nenhum para o Danilo. O Danilo é um jogador que jogou a última Copa do Mundo, é óbvio que não foi titular naquele confronto contra a Noruega, que até poderia ser um caminho, porque a gente lembra que o Lucas Paquetá do Flamengo estava lesionado, e se você for analisar, talvez por característica, por função, faria sentido você começar com o Danilo naquela ocasião, mas acabou que o treinador Carlo Ancelotti preferiu improvisar o Gabriel Martinelli, que ao meu ver nem fez um jogo ruim, fez um bom jogo, mas enfim. Então esse é o nível do Danilo. O Danilo, antes de jogar a Copa do Mundo, Marcelo, ele vinha jogando muita bola aqui no futebol brasileiro. Você que acompanhou muito bem a nossa seleção, Marcelo, você lembra muito bem daqueles amistosos antes da Copa do Mundo, contra a seleção da França e da Croácia. a boa impressão que o Danilo deixou, não só no futebol brasileiro, mas também em alguns tabloides pelo mundo, especulando um possível retorno dele para a Europa. Naquela ocasião, é óbvio que são rumores que não ganharam muita força, mas se falava em Newcastle, se falava em Barcelona, enfim, é um jogador muito qualificado. Danilo, ao meu ver, é muito, muito bom de bola. E quando tem essa guerra de braço, quando tem essa questão dele se transferir para outro clube, eu acho que pela situação que vive o Botafogo, que já foi pior, é verdade, agora busca uma estabilidade com a GDA Luna e a gestão do Alba, é uma situação que o Botafogo melhorou, não financeiramente logo de cara, mas melhorou porque agora você tem uma expectativa, uma perspectiva melhor.
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0: Botafogo, até mesmo postou nas redes sociais um vídeo pra mim que não foi de muito bom tom, zoando o Palmeiras, e não foi nem muito de bom tom. Não porque zoou o Palmeiras, mas foi porque, se você for parar pra pensar, o Botafogo perdeu recentemente jogadores pro Palmeiras também. Enfim, é uma situação, pra mim, que não tinha necessidade. É óbvio que o Palmeiras, ao meu ver, também vale uma crítica. O Palmeiras, ao meu ver, tentou aliciar o jogador, Marcelo, até de forma descarada. O perfil do Palmeiras durante a Copa do Mundo, se trocasse ali o arroba pra central do Danilo, não seria nenhum absurdo. O Palmeiras comemorou ele jogar uma Copa do Mundo, comemorou ele entrar em campo como cria da academia, como cria da base, sendo que ele era jogador do Botafogo e é jogador do Botafogo. Então, eu acho que, assim como eu critiquei a postura do Botafogo, vale essa crítica ao Palmeiras. Eu acho que o Palmeiras se comportou de forma não muito profissional durante o torneio em relação ao Danilo, que é jogador de outro clube e outro clube brasileiro. Então, é uma situação bastante complicada, Marcelo, que eu acho que a gente tem que ver de outras óticas, outros formatos, mas pro Danilo, ao meu ver, e pra Rússia seria muito ruim. Se ele quer continuar na seleção brasileira, se ele quer continuar performando em alto nível, eu entendo a decisão dele e acho que tá bastante coerente. Inclusive, aqui fazendo uma análise como torcedor da seleção brasileira, Marcelo, eu fico feliz dele ter essa postura. É óbvio que a gente tem que ver se ele vai ficar no Botafogo, se ele vai para outro time europeu, tem que ver toda a situação, mas só dele não querer ir para a Rússia, eu acho que mostra uma ambição e uma vontade de carreira muito interessante. E agora o Botafogo, com seu representante, com o representante do Danilo e com a sua diretoria, tem que entender o que é melhor, se o clube vai tentar segurar o Danilo por mais tempo, vai tentar fazer a venda e para onde vai ser. Era óbvio que para o Botafogo voltar com o Luiz Henrique seria muito bom, mas como eu falei, Marcelo, faz sentido para todo mundo, menos para o Danilo, então eu acho que é muito difícil que esse negócio aconteça.
1: Agora, do outro lado, Pedro dos Santos, quando o Botafogo se discute se o Danilo vai ficar, se não vai ficar, se o Luiz Henrique volta ou não volta, você trouxe ainda há pouco a informação da contratação do Zé Lucas. É um menino que tem passagem nas categorias de base da seleção brasileira. É uma joia aí do futebol nacional. E o Cruzeiro foi buscar lá na equipe do Sport. Sport, inclusive, o Sport é um dos times que tem portal da transparência, né? Iniciativa bem legal. O Sport detalhou toda a negociação, os números, o Cruzeiro emprestando dois jogadores para a equipe do Sport. Há uma expectativa muito grande em torno desse menino, o Zé Lucas, que no ano passado foi um dos destaques da campanha, que não foi boa do Sport, mas ainda assim ele conseguiu se destacar no Campeonato Brasileiro da Série A. Tá no banco já, né, Pedro? Tá à disposição para estrear pelo Cabuloso, hein, Pedro?
2: Exatamente, Marcelo. Antes, só trazer um destaque aqui, porque o Caio Jorge está sendo homenageado hoje, chegando à marca de 100 jogos com a camisa do Cruzeiro. Então, recebendo homenagem ali do Pedro Lourenço à beira do gramado. Mas falando dessa situação do Zé Lucas, realmente, um jogador com muito potencial, uma baita oportunidade para o Cruzeiro manter e conseguir desenvolver um novo atleta em potencial, assim como foi, por exemplo, o Jonathan Jesus lá em 2024, que é bem verdade, não teve um começo, uma passagem, começo da passagem dele tão boa, mas que vem se desenvolvendo. Hoje é o titular pelo lado esquerdo do time do Cruzeiro, e a expectativa para o Zé Lucas é justamente essa, ser uma alternativa ao Lucas Romero também nos jogos em que ele não estiver disponível. E aí a gente fica até esperando que talvez ele seja o titular, por exemplo, contra o Flamengo no jogo da Copa Libertadores, porque o Romero tomou o terceiro amarelo no último jogo da fase de grupos e vai estar de fora na primeira partida do dia 12. Então, uma baita oportunidade. Lembrando, o Cruzeiro, em troca, manda o Chico da Costa e também o Murilo Rickman por empréstimo ao Leão da Ilha.
1: E aí, Gabriel Perotti, tinha muita gente querendo, hein? Tinha muita gente olho nesse menino Zé Lucas. O Cruzeiro foi quem arrematou, né? Até pra... como o nosso Pedro dos Santos estava detalhando, é uma negociação que envolve aí mais dois jogadores indo para o empréstimo. É o time do Cruzeiro se esforçando e de novo indo no mercado para trazer um jogador que pode ter muito talento, né, para a sequência dos próximos anos. Dá para dizer que o Cruzeiro está fazendo o contrário do que aconteceu lá com o Rock? Porque o Rock, ele saiu do Cruzeiro para o Furacão, né? E aí agora o Cruzeiro vai buscar um jovem talento, claro, uma outra condição, uma Série B do Campeonato Brasileiro, mas muita gente chega nesse Zé Lucas, potencial, inclusive, para, quem sabe, um dia ser titular de seleção brasileira em Copa do Mundo, Gabriel Perotti.
0: é um movimento, Marcelo, ao meu ver, muito interessante e muito inteligente do Cabuloso. Como você falou muito bem, várias equipes estavam querendo a contratação do Zé Lucas. Se você for analisar, até mesmo aquelas narrativas que a imprensa vende, o Zé Lucas estava, antes de muito perto do Cruzeiro ser contratado e ficar no banco de reservas hoje, Marcelo, ele também teve uma negociação muito avançada com o Flamengo, rival dele na Libertadores. Só que, de acordo com a família do jogador, o que atrapalhou a negociação, Marcelo, era que o Flamengo enxergava o Zé Lucas nesse princípio como jogador para complementar o Sub-20, porque é um jogador muito novo. A gente já ouve falar dele há bastante tempo, como uma promessa da equipe do Sport, um jogador que se destacou de uma certa forma, mesmo com o Sport fazendo uma campanha muito ruim no Brasileirão do ano passado. Então ele já conseguiu um certo destaque, mas ele ainda é muito novo, tem 18 anos, ainda tem uma idade muito boa. E ao meu ver, o Cruzeiro faz um movimento interessantíssimo, porque contrata um jogador que já é muito interessante, mas que tem uma margem de evolução muito, muito grande. E você pegando ele na cidade ainda, você pode contar com um bom trabalho, um trabalho longevo do Arthur Jorge, por exemplo, Marcelo, e desenvolver ele ainda mais ao seu estilo de jogo. Então, é aquela contratação, para mim, que faz muito sentido. Até porque, se você for parar para ver, o Cruzeiro tem o Lucas Romero, que é um jogador muito bom, um capitão, mas já é veterano. O Cruzeiro tem o Lucas Silva, que é um jogador muito bom, um dos líderes do elenco, mas já é veterano. E você já começa a pensar no futuro. E é óbvio que, se ele se destacar, se ele jogar bem, ele tem tudo para ser um jogador de altíssima prateleira do futebol brasileiro. E com isso, você ainda tem ele numa idade muito boa para ser vendido e você conseguir lucrar muito com a venda dele. E o Cruzeiro pode ter esse bom movimento em relação ao jogador, Marcelo. Como eu falei, tem apenas 18 anos. A informação que o Cruzeiro, que a equipe do Esporte, perdão, soltou lá no seu portal da transparência, é que a negociação foi por volta de US$5 milhões. Então, se o Cruzeiro conseguir desenvolver ele, pode vender daqui a 2, 3 anos, com 20, com 21 anos, que é uma idade ainda muito boa para o futebol europeu, por um valor muito, muito maior que isso. Então, eu acho que foi um grande acerto do Cruzeiro, um jogador que pode ser útil por agora, mas que, principalmente pensando no futuro do Cabuloso, eu acho que é um movimento muito interessante, Marcelo. E é legal ver essa volta do Cruzeiro competitivo, essa volta do Cruzeiro estruturado, porque, como você falou, o Cruzeiro perdeu o Vitor Roque para o Atlético Paranaense de uma forma muito, muito estranha, até porque, com todo respeito ao Furacão, se você for analisar a grandeza e tamanho, para mim não tem comparação, o Cruzeiro é muito maior, e é óbvio que era um Cruzeiro naquele momento muito conturbado, mas ele acaba perdendo um jogador que não é tão natural assim. E se você for um pouco mais atrás, porque foi um jogador que nem subiu profissional, Marcelo, a gente também pode colocar nessa conversa que o Cruzeiro perdeu o Estevão Willian para a equipe do Palmeiras.
1: É bem lembrado, né? Dois grandes talentos aí do futebol nacional. O Estevão quase foi para a Copa do Mundo e o Vitor Roque também teve no radar nesse Mundial do ano de 2026. Galera, vai chegando, hein? Domingão, você vai acompanhando a gente da Manchete, da Ondas, da Nova Friburgo, da Litoral News. Tem futebol ao vivo. Equipe líder de audiência em todo o Brasil. Quando a bola parar, vou de rolar no Mineirão. A conexão será feita com o Maracanã. Tem Flamengo e São Paulo, com explosão da galera Sidney Marinho, além também de Fluminense e Grêmio, direto à Arena do Grêmio, toda rodada. A gente vai acompanhar todas as emoções, são muitas brigas aí no Campeonato Brasileiro. Ô Pedro, quero te ouvir uma coisa, a briga do Cruzeiro é qual nesse Brasileiro? Já está definida? Então você não tinha um receio por conta do trabalho do Tite, que deixou o Cruzeiro muito mal na tabela de classificação. Cruzeiro vem forte para enfrentar o Flamengo na Copa Libertadores, Cruzeiro vem forte para o Brasileirão, vai priorizar as Copas. A gente imagina que é difícil. O Arthur Jorge repetiu o que fez em 24, ganhar Brasileirão e Libertadores pelo contexto da tabela. Onde esse Cruzeiro pode chegar? E quero te ouvir também sobre esse fogão, que está diferente, é um fogão ainda com muitas caras boas, mas dando oportunidade para boa parte da garotada. Caminho para o Botafogo é brigar por uma vaga na Libertadores, no Brasileirão, é via Copa Sul-Americana. Como é que você vê a projeção desses dois times para o segundo semestre, hein, Pedro?
2: Então, Marcelo, do meu lado, assim, o Cruzeiro, na verdade, não estabeleceu nada de maneira oficial a princípio. Diferente, por exemplo, do que foi feito com o Leonardo Jardim no ano passado, o Arthur Jorge não demonstra essa postura, não deixa claro quais são os objetivos do Cruzeiro, né? Mas hoje, pensando no cenário do Cruzeiro, 27 pontos, está ali a 5 do quarto colocado, que é o Fluminense, a expectativa é que o Cruzeiro brigue por por alguma posição melhor dentro do G4 do Campeonato Brasileiro, e aí a ver também se vira um G5, um G6, depois da Copa do Brasil e da Libertadores. Sobre a Libertadores, tudo pode acontecer, então não dá para saber, porque o jogo mais difícil, o pior adversário que o Cruzeiro poderia pegar é o Flamengo, assim como o pior adversário que o Flamengo poderia pegar hoje é o Cruzeiro. Então, acho que em relação à Copa Libertadores, tudo vai depender dos dois jogos contra a equipe rubro-negra. E em relação à Copa do Brasil, também é ir até onde dá. A gente sabe muito bem que a tabela vai e o calendário vão exigir muito, então acho que o principal caminho do Cruzeiro seja ir até onde dá na Libertadores e na Copa do Brasil e tentar ficar entre os quatro no Campeonato Brasileiro. Do lado do Botafogo, sabendo também de toda a situação que envolveu o transfer ban no início da temporada e o uso da categoria de base, eu vejo a Copa Sul-Americana como um caminho mais acessível. É bem verdade, pode ter um São Paulo, pode ter um River, pode ter um Boca Juniors no caminho, mas o Botafogo mostrou, apesar de todos os pesares, que tem condição de bater de frente e de chegar longe na competição continental, e é mais uma oportunidade de título internacional pro Glorioso.
1: E aí, Peroni, como é que você projeta? Porque a gente já tá na expectativa desse Cruzeiro e Flamengo pela Copa Libertadores, mas como é que você projeta o segundo semestre do Cabuloso e do Fogão, Gabriel Peroni?
0: Vai ser muito interessante, Marcelo, tem tudo para ser muito, muito interessante, porque é um confronto de dois times muito qualificados, falando primeiro de Flamengo e Cruzeiro, são duas equipes que têm investimento, duas equipes de muita força e duas equipes com treinadores bastante interessantes. Eu, particularmente, prefiro um pouco mais nesse momento o estilo de jogo do Arthur Jorge, acho que é um pouco mais do meu agrado, mas é algo pessoal em relação ao Léo Jardim, mas tem tudo para ser um grande jogo. Como falou muito bem o nosso Pedro, eu acho que é por aí. O Cruzeiro é o pior adversário que o Flamengo poderia ter por agora, e o Flamengo e vice-versa. Eu acho que cada um, nenhum dos dois saiu feliz quando disse confronto. Então, é óbvio que você projetar uma Libertadores, você tem que passar por esse confronto muito difícil, mas é aquilo também, Marcelo. Se o Flamengo, que é o atual campeão brasileiro, o atual campeão da Libertadores, foi eliminado pelo Cruzeiro, é uma confiança, é uma situação muito boa para o Cruzeiro, e você pode entrar naquela situação. O pior já passou. É óbvio que lá na frente você pode pegar um Palmeiras, você pode pegar outras equipes mais qualificadas, mas se você consegue classificar em cima do Flamengo, você se enche de confiança para poder fazer uma boa competição. Então isso pode ser um fator também que vai entrar na balança. E acredito, Marcelo, que pelo trabalho que tem do Arthur Jorge, pela qualidade que tem o Arthur Jorge, que é um treinador, como você falou, campeão brasileiro, campeão da América, e pela projeção que ele tem nessa equipe do Cruzeiro, acredito que, apesar de a diferença na tabela não ser tão alta assim, acredito que o Cabuloso tem tudo para brigar por uma vaga na Libertadores via brasileiro. É óbvio que vai ter sempre aquela herança ruim que deixou o técnico Tite, que fez um trabalho muito, muito ruim à frente do Cabuloso, mas fazendo um campeonato de recuperação, acho que o Cruzeiro pode brigar. Talvez ali ficar em terceiro, ficar em quarto já é muito difícil, mas pegar uma outra vaga, aproveitar uma situação da Copa do Brasil, acho que o Cruzeiro está preparado e tem muita qualidade para poder estar ali, caso aconteça esses aumentos de vagas, ou quem sabe buscar uma vaga direta. Em relação ao Botafogo, Marcelo, apesar, como eu falei, a diferença de pontos não ser tão grande assim, mas pelo momento conturbado, por essas questões de transfer ban, que não é mais um problema, mas acabou atrapalhando de alguma forma o Botafogo, por essa questão de você não saber se o Danilo vai ou fica, eu acho que, e até mesmo por essas contratações que, ao meu ver, lembram aquele Botafogo do início da era de John Textor, que são mais apostas, mas apostas que você usa o scout para fazer um bom trabalho, eu acredito que o Botafogo não vai ter tanto fôlego assim, e até mesmo pelo Franklin, ser um treinador ainda que está começando, ainda não conseguiu, ao meu ver, se mostrar um treinador a topo de linha, apesar de ter muito potencial. Acredito que o Botafogo vai ficar por ali, Marcelo, brigando por uma vaga, caso a Libertadores aumente, ele pode ficar por ali, mas acho que o Botafogo está para ficar ali no meio da tabela, de vez em quando acabar caindo um pouco mais, mas voltando muito bem. Acho que não é uma equipe para ser rebaixada, muito longe disso. Acredito que o Botafogo tem jogadores qualificados para não passar tanto sufoco assim, mas eu acho que em algum momento da temporada, o Botafogo, que já caiu na Copa do Brasil, Marcelo, vai priorizar a Sul-Americana. Só que, como eu falei, para isso acontecer e você conseguir fazer isso de uma maneira que não te atrapalhe muito, uma maneira bastante sólida, o Botafogo tem que fazer um brasileiro no mínimo seguro. Então eu acho que é por aí. Acredito que o Cruzeiro vai brigar ali em cima da tabela por uma vaga na Libertadores e o Botafogo em algum momento vai acabar oscilando bastante. Eu acho que é uma tendência dessa equipe do Glorioso, mas acho que se conseguir fazer um brasileiro seguro, um brasileiro sem correr muitos riscos, o Glorioso pode sim focar as suas forças na Sul-Americana, que, como falou o Pedro, é um título internacional, é um título que pode botar o Botafogo na Libertadores, e eu acho que em algum momento pode ser um caminho que o Botafogo priorize, Marcelo, porque como eu falei, das equipes brasileiras que jogaram a Sula, quem levou a competição mais a sério até aqui foi a equipe do Glorioso.
1: É uma boa Sul-Americana que está fazendo a equipe do Botafogo nesta temporada do ano de 2026, está aí, aguardando o time nas oitavas de final, não tem mais Copa do Brasil, acabou caindo muito cedo na Copa do Brasil, Botafogo, Flamengo, não sei se isso pode acabar impactando positivamente, né, essas equipes para o Campeonato Brasileiro edição 2026. No clima do jogo, tem um grande clássico do futebol brasileiro, Botafogo e Cruzeiro, Cruzeiro e Botafogo, Sérgio Bonita em Belo Horizonte, tarde bonita em Belo Horizonte, o torcedor se ligando, participando, quanto um like, quanto a participação da galera que vai se conectando. Bom, aqui vamos confirmar, vamos jogar primeiro o Cabuloso, no técnico Arthur Jorge, o mandante do jogo, no Navão do Hotel, as férias da sua vida, o final de semana dos sonhos no Navão do Hotel Vivan, momentos inesquecíveis, experiências únicas no Navão do Hotel. Iniciando a escalação do Cruzeiro, como é que vem pra campo? Cabuloso, Pedro dos Santos.
2: O Cruzeiro, que vem com seu uniforme tradicional, a camisa azul com as 5 estrelas que brilham e iluminam o continente. Shorts e meiões brancos, vem com Otávio, goleiro com 81. Fagner, lateral pela direita, tem a 23. Fabrício Bruno, 15. Jonathan, 34, são os zagueiros. Rojas é o lateral pela canhota com a 27. Lucas Romero, capitão, com a 29. Matheus Henrique tem a 7. Bruno Rodrigues tem a 9. Marquinhos tem a 11. Ciri Serra, 17, e Caio Jorge no seu jogo de número 6 com a camisa do Cabuloso. O banco que tem Vitor Lamounier, Cauã Moraes, William, João Marcelo, Vidalba, Zé Lucas, Lucas Silva, Felipe Moraes, Juan Gabriel, Arroio, Ryan Leles e Vanderson, esse é o Cabuloso.
1: Definido, escalado, o Cruzeiro também, quando joga o fogão para um com o sol, pessoas que cuidam de pessoas em cada etapa do cuidado. 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
3: Botafogo!
1: Entra em campo Glorioso, como vem o Botafogo, Pedro!
2: O Glorioso, comandado pelo Franklin Carvalho, tem o Arlesson com a 17, é o goleiro. Vitinho tem a 2, Justino 34 e Ferrarese com a 5, Alex Teres é o capitão com a número 13. O Guinho 75, Medina 6, o Martins tem a 11, Danilo 8 e Montoro tem a 10. No comando de ataque, o Arthur Cabral. No banco de reservas, o Franklin tem Gabriel Batista, Marçal, Matheus Ponte, Paulinho, Lucas Monzon, Santi Rodrigues, Barreira, Toledo, Lucas Vidal, Edenilson, Lucas Emanuel e também o Kadir.
1: O torcedor ligado em tudo, com a gente no Somzão, líder de audiência, futebol em todo o Brasil, com arte em ouro, joias que eternizam, momentos arte em ouro, amor, joalheria, da região dos Lagos, Rochas, também Friburgo e Niterói. Peroni, equipes batendo bola no gramado, o que dá pra gente esperar do jogo? Postura do Cruzeiro, postura do Botafogo, Botafogo vem de duas partidas interessantes, né, contra a equipe do Santos e contra a equipe do Vitória, foram 4 pontos conquistados nos últimos jogos. A equipe do Cruzeiro venceu o Internacional na última partida do Campeonato Brasileiro. Os amistosos tinham vencido o Defensor e perdido para a equipe do Grêmio, Gabriel.
0: Acredito, Marcelo, que por jogar em casa com apoio da nação celeste, o Botafogo, o Cruzeiro, deve propor mais jogo e buscar ser um pouco mais ofensivo, Marcelo. Inclusive, acho que aqueles primeiros 15, 20 minutos, a tendência é que o Cruzeiro fique em cima e tente abrir o placar para poder construir uma vitória. Pelo lado da equipe do Botafogo, é um jogo que pode ser interessante pela característica que essa equipe tem, que é uma transição ofensiva, Marcelo, muito boa. Acho que o Botafogo, às vezes, perde na sua transição defensiva, acaba marcando não tão bem assim, dando muitos espaços, mas para contra-atacar o Botafogo vai muito bem. Inclusive naquela partida contra o Vitória no meio de semana no Nilton Santos, foi interessante por isso, porque no primeiro tempo, enquanto a equipe do Vitória tentava atacar também, é óbvio que não se lançando de peito aberto, mas tentava atacar, o Botafogo quando pegava para transicionar, quando pegava para poder correr, Marcelo,

0: Ele comanda o jogo de hoje, o torcedor, é claro, se ligando, participando com a equipe líder de audiência no futebol em todo o Brasil. Para o torcedor que vai ligando, para o torcedor que vai se participando com a gente aqui no Sonzão, líder de audiência no futebol em todo o Brasil. Com 18 horas e 50 minutos, últimas informações antes da bola rolar. Dos Santos, no clima do jogo para Salineira, diminuindo distância, aproximando pessoas, alteação Salineira, e deu para registrar um abraço do Franklin Carinhoso com o Arthur Jorge. Pedro dos Santos,
1: exatamente, um abraço entre os dois, né, o mentor e o pupilo. E o último destaque é a troca do lado de campo aqui no Mineirão. Neste primeiro tempo, o Cruzeiro ataca à direita do seu dispositivo, do seu radinho, ataca pro gol que dá pra cidade de Belo Horizonte. O Botafogo, por consequência, atacando à esquerda do seu som, do seu radinho, do seu dispositivo, ataca pro gol que dá pra Lagoa da Pampulha. O Cruzeiro dá a saída.
0: Aqui vai rolar a bola. Cabuloso todo de azul. O time do Botafogo, camisa branca, calção negro. Para a partida de hoje, o Davi Lacerda decreta um minuto de silêncio. Cruzeiro vem de camisa azul celeste, calção branco, meião branco, Botafogo de camisa branca. O calção preto, o meião negro da equipe do Glorioso. Você fala com a gente no Sonzão, líder de audiência no futebol em todo o Brasil. Conto com o like, conto com a participação da galera. Saída pertence à representação da equipe do Cruzeiro. Bruno Rodrigues e KJ prontos para o start do jogo. Cruzeiro que não conta com Matheus Pereira e com Gerson, dois dos mais importantes jogadores da equipe do Cruzeiro nesse jogo de hoje. Aqui está rolando a bola.
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0: Tô contigo nessa. Primeiros movimentos do jogo são a favor do time celeste. Carinha Jona de Jesus faz abertura para Fabrício Bruno. Articulou lá no direito do gramado. Tentativa foi feita no comando de Gomes. Ficou para Fagner, bola errada direto pela linha lateral. É manual para ser cobrado pela representação da equipe do time do Botafogo. Aqui pela zona, canhota no Tegueno. Com o primeiro minuto de jogo em cima do fogo. Aqui o Jorge Manobro tentou no monturo. Brigou por ela na sobra a equipe do Cruzeiro. Tentativa do Marquinhos, tomou uma chegada. Ficaram dois jogadores caídos ali no gramado. Matheus Martins e o Marquinhos vão se levantando em Pedro dos Santos.
1: Exatamente, pelo lado esquerdo do ataque do Botafogo, o Matheus Martins acabou se chocando contra o Marquinhos. Falta para a equipe do Cruzeiro, já cobrada.
0: Aqui volta a bola, vem dominando a representação da equipe do Botafogo. Trabalhou Montoro, quebrou no comando, tentou o Guinho, deu mole e perdeu. Vem tomando a equipe do Cruzeiro, acelerando pela zona canhota no gramado. Fim dessa, o Cabuloso, atenção, pista livre, lado esquerdo, vem cruzamento, tirou Sinistério, tentou para o Cajota, corta a zaga. Ali vem o perigo, vem tirando a Juan Fegarese, tá pintado uma nova, chutou para Danilo. Olha o Cajota, dominou, girou, Medina pegou, queria pênalti o Cruzeiro. A arbitragem não deu. A volta na representação da equipe do Botafogo, bola pela linha de lado, mas muita reclamação do torcedor da equipe do Cruzeiro, Pedro.
1: E o Lucas Romero já foi para cima do Davi Lacerda, viu? Para poder cobrar o pênalti, o KJ foi tentar dar o bote na saída de bola no lado direito da defesa do Botafogo, acabou calçado. Agora, se foi o suficiente para pênalti, eu não tenho certeza. Vamos ter que esperar a análise do VAR. Verdade é lateral para a equipe do Cruzeiro. E só mais um destaque, o Marcelo. Gramado do Mineirão não tá tão bom, viu? Primeiro lance do jogo foi justamente o Romero escorregando aqui pelo lado direito da defesa. Já mandou jogar, então não teremos a revisão, mas gramado do Mineirão tá não nas suas melhores condições, viu?
0: É, cara, vamos ficar de olho aqui no Sonzão, líder de audiência no futebol em todo o Brasil. Já domina Fabrício Bruno, vem descendo o lado direito do gramado, faz a composição, inverte tudo. Lado esquerdo do Tegueno, olha a descida da equipe do cabuloso Gabriel Rojas. Acelera, domina, peca em outro, levanta, segura o papo, KJ, corta a zaga, insiste por ali. Bruno Rodrigues, não vale, perdeu.

0: Matheus Martins escorregou, saiu com o vale tudo. É manual para ser cobrado aqui pelo setor direito. É bola para a representação da equipe do Cabuloso cobrar, galera. 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Com 3 de jogo. Preparado o time do Cabuloso, lá tem Fagner que recebeu, cruzou o primeiro pau, trava a zaga, alivia o perigo, vem tirando de qualquer maneira, na sobra de Matheus Henrique, bola pelo Gabriel Borges, parou, rolou, vem pra quem dá, vem descendo pela meia do terreno, olha o lançamento do comando, vem tomando o Arlesson. O goleirão da equipe do Botafogo para ganhar posse de bola para o Glorioso aqui pelo campo de defesa. Chimichu, a creperia mais badalada da região. Na orla da passagem, Cabo Frio. Chimichu, na orla da passagem, Cabo Frio. 4 de jogo, 0 a 0. Daqui a pouco tem Flamengo e São Paulo com explosão da galera. Sidney Marinho, coronado do fogo, lado direito, tentou, tentou Vitinho. Manobrou, quebrou Medina. Faz a articulação até Álvaro Monturo. Tá batendo, Jonathan Jesus se antecipou. Faz o quarto. Bota a bola pela linha lateral, é Marual. Pra ser cobrado pelo time do Botafogo, galera. 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Com 4,5 de jogo, já tem boneco da equipe do Cruzeiro caído ali pelo é setor canhoto do terreno Rojas, em Pedro dos Santos.
1: Exatamente, Marcelo. O Rojas acabou tomando a chegada ali. O Davi Lacerda pegou a falta já cobrada pelo lado esquerdo da defesa. Desce o Cruzeiro.
0: É, cara, aqui tem bola. A representação do Cabuloso foi no Walter. Fabrício Bruno manobrou, parou, prendeu, chicou para Fagner, claro, direito do gravado, ele vem na descendente, articulou pela zona marginal, demora, perdeu, tomou o Guinho, passou de passagem, ultrapassou o comando, trabalhando Danilo, Danilo quebrou, pela zona canhota, o terreno tentou para Arthur Cabral faz o vote, volta a bola para Matheus Martins, começa no Teles, bota a bola para girar até na Guava Fegarese, chamou Justino no compasso, Justino domina, parou, prendeu, desce o Glorioso, acionando jogada até onde está colocado o Montoro errou no domínio, perdeu, tomou Cajota, insiste o fogo, ganhou Danilo, chifou para Montoro, agora é hora, ele cruzou, a bola de era, sobrou para Arthur Cabral, corta Fabrício, insistiu Danilo, lançou de cabeça, tira Fabrício Bruno. Toma conta da casa, ali o perigo, vem tirando de qualquer maneira. A sobra do Cabuloso. Quem vem na descida é Matheus Henrique. Manobrou. Parou, prendeu, olha para quem dá. Vem descendo pelo setor inimigo. Acelera a jogada para a representação da equipe do Cruzeiro. Quem se apresenta por ali é Romero. Faz a composição para Fagner. Sou Cajota. Sai o Arlesson. Vai encaixar e tomar para a equipe do Botafogo na tentativa de trama do Cabuloso, Pedro.
1: E a zaga do Botafogo cochilou, porque o Caio Jorge ia sair cara a cara com o Arlesson. Para sorte do Glorioso, passe muito forte, posse do Glorioso.
0: Volta o Botafogo, com 6 de jogo, 0 a 0, Drogaria Verdinha. 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Essa é do povo. 2643-0507, quando o Fogão tenta se lançar. Bola vem do Vitinho até o goleirão Otávio. É um bom nome, hein? Olho no Otávio, uma revelação aí do Cruzeiro. Tá suprindo a ausência do goleiro Cássio desde o primeiro semestre com muita qualidade. Já que o Matheus Cunha não conseguiu dar conta do recado. Matheus Cunha chegou lá no Internacional dizendo que ele é milagreiro, cara. Será que é mesmo, cara? Dizendo que a grande característica dele é fazer alguns milagres. Torcedor do Cruzeiro, torcedor do Flamengo, não tem saudade. Lá vem Cachote. Deu para Bruno Rodrigues, tentou para o Caio Jorge. Trava a zaga, levou o perigo, ganha Matheus Martins. Tá de assistente lateral. De três dedos, lançou no comando. Quem corre é Álvaro Montoro. A bola ficou longa, se antecipou Jesus. Faz o tiro, alivia o perigo. Tentou Fagner, a bola ultrapassou. O Marquinhos sobrou para Cachote. Domina pela linha média, ele é talentoso. Lançou Marquinhos, aparou Romero. Lançamento de novo para Marquinhos. Desceu o lado direito, cruzou, segura para trava Vitinho. Tá livre o perigo para evitar a chegada do Sinisterra. Fomeado, corte no Vitinho. Pedro.
1: Corte providencial do Vitinho, que estava fechando no primeiro poste. A trama do Cruzeiro entre Caio Jorge, Romero e o Marquinhos. O cruzamento à meia altura era para o Sinisterra. E o primeiro corner agora do Cruzeiro no lado direito de ataque.
0: Está marcando 18 de jogo. Está 0 a 0. Preparado o time do Cabuloso. Atenção, galera. Vem Fagner na batida. Wagner no pé direito. Atenção, preparado, Rojas no pé canhoto. Galera, se agita, aumenta o volume. É chance para a equipe do Cruzeiro. O fogo se segura. Se segura como pode a galera do fogão. Lá vem bola para ser lançada dentro da grande área. Está preparado o time do Cabuloso. Vai lançar dentro da muvuca, segundo pau, tá pedo, olha só se ele fala. Falta em cima do goleiro, chegaram forte em cima dele, já está parado o jogo. Gabriel Peroni, a galera quer te ouvir na marca dos oito. Qual é desse início do espetáculo, Gabriel?
2: O Cruzeiro tenta fazer uma pressão inicial, Marcelo. A equipe do Cabuloso tenta encurralar o Glorioso, tenta fazer aquela pressão aproveitando a atmosfera do estádio, enquanto o Botafogo tenta sair um pouco mais no contra-ataque nesse início de partida, Marcelo.
0: 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Olha a volta de Jonathan Jesus. Parou, prendeu o movimento, olha pra quem dá. Você viu o Matheus Henrique na composição ofensiva. Ele desce pela zona esquerda no trabalho, volta aqui atrás para Jonathan Jesus. Parou, prendeu, chama no movimento, recolhe pela faixa de defesa. Jonathan Jesus carrega, domina pela linha de zona do gramado, quebrando o comando. Tirou Bruno Rodrigues, olha, corta a luz até o juizão. Abriu pro Rogas, lançou no comando. Sinisterra se apresentou, lado esquerdo, penteou pé direito, Wagner pediu. Sinisterra trouxe da canhota, levantou-se no pau, vai testar Cajota. Atenção, sobrou pra ele, mandou pra fora. Quando foi o Marquinho que fez o ajeitou para o Cachota. A emendada do centroavante foi pela linha de fundo. Ainda teve um desvio do Vitinho. Pedro.
1: E de novo o Vitinho tirando o que poderia ser o gol do Cruzeiro. No cruzamento pelo lado esquerdo, desvio no segundo poste, sobra com o Cajota. Não pegou tão bem na bola e o Vitinho manda a córner. Escanteio lá no lado canhoto do ataque, 0-0.
0: É bola para representação da equipe do Cruzeiro de novo. Vai ter escanteio cabuloso. 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Olha o levantamento, segundo pau, tira a zaga, ele viu o perigo. O troca da representação do Cruzeiro. Chama no movimento, recorda no ciclo central do gramado. Desce a equipe do Cabuloso. Marquinhos no pé canhoto, levantou. Faz a inversão completa pelo setor esquerdo do gramado. Vai descer Rojas, se antecipa Vitinho, faz a tomada, ganhou para Danilo, esticou para Arthur Cabral. Se manda o Glorioso. Arthur Cabral vem dominando a faixa central do gramado, esticou no ciclo de visual do Tegano até Alex Delis. Manobrou, esticou, lá no canhoto do Tegano. Se apresentou para o Montoro, baixou lá argentino, 10 da camisa, no fundo para Matheus Martins. Balançou, é campeão da América com o Glorioso. Rolou para Montoro, pé direito. Bateu Otávio! Numa ponte sensacional, evita o primeiro do Glorioso, Pedro!
1: E você já vinha destacando no início do jogo, Marcelo. Olho do Otávio. O menino é bom. A jogada pelo lado esquerdo do ataque. O Montoro recebe, traz para a entrada da área. Aquela chapada em curva no canto esquerdo. O goleiro espalma lateral para o Glorioso.
0: 11 jogo é bola para a equipe do Botafogo. 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Preparado o Guinho, vai deixar ali pro Vitinho, que é o cara da lateral, fazer a cobrança. Vitinho tem opção do Montoro, do Medina, tá todo mundo pedindo a bola. Ainda Vitinho, cobrou, a bola vem quicada. Arthur Cabral girou no pivô, três em cima do Biquinho, bateu o Otávio! Tá batendo no belo recurso do Arthur Cabral, olha lá, fenômeno, Pedro!
1: Olha lá, fenômeno. Depois da cobrança de lateral pelo lado direito, Arthur Cabral recebe, tenta a batida de bico, mas pro azar do Glorioso, foi no meio do gol, Otávio segurou sem dar troco.
0: Aqui volta a equipe do Cruzeiro. 0-0 no marcador, informação do show Gasquinho. 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Com doce jogo 0-0. Vai cobrar aqui no setor esquerdo do gramado para botar a bola em circulação. O time do cabuloso Gabriel Rojas. Tenta a bola para Matheus Henrique. Bruno Rojas voltou. Matheus. Tem dois em cima. Errou na composição. Tomou Danilo. Ligou o ataque para Medina. Desce pela meia. Insiste a equipe do Cruzeiro. Retoma Matheus Henrique. Colou para Marquinhos. Marquinhos faz a composição em jogador do Fluminense. Abriu no Wagner. Parou, prendeu. Chama no movimento. Equale Wagner. Olha para quem dá. Desce pelo segundo divisório. Tequila para Matheus Henrique. Matheus Henrique na luta, bola no comando para Bruno, Bruno no Romero, abrindo Marquinhos, ele balança, olha para quem dá, cadê a jogada pela faixa de juiz, olha do gramado, quem desce é Romero, Romero no segundo central para Fabrício, deu no Bruno, quebrou, atenção, errado no comando ofensivo Fagner, vem tomando Matheus Martins, e a bola para Fegarese, atrasou para o Alisson, vem tirando de qualquer maneira a equipe do Botafogo, ganha no alto Fabrício, ligou no ataque para Bruno, dá o combate Fegarese, a sobra, brigada de Álvaro Montoro, domina, para, dois em cima, sai da falta, belo lance do Montoro, abriu mal na canhota, todo mundo errando muito passe, caiu o nível ali pela meia, domina Romero, é para ação azul, estica no comando Marquinhos, tentou parar Romero, deu no Fagner, voltou Marquinhos, passe errado de novo, times errando muito nesse combate de meio de campo, Fegarese ajeita, Guindom a conta, trabalha na zona de visão do gramado para onde está colocado Arthur Cabral, desce com Álvaro Montoro, manobra pela meia, esticou para Medina, trava a zaga, mas dessa vez teve falta. Até coisa ali no meio de campo, hein, Gabriel Pereira? Galera com dificuldade para encontrar o melhor espaço ali na faixa central, Gabriel.
2: Até por ser duas equipes de transição, duas equipes de jogo muito intenso, Marcelo, o espaço ali no meio campo está muito reduzido, tem muito jogador por ali. E com isso tem que ter um pouco mais de tranquilidade para não ficar errando esse espaço de pouco.
0: Com 14, volta Matheus Martins dominando pela zona esquerda do terreno. Ele para a frente, chama no balanço, olha para quem dá, quebrou para alguém, rolou, Danilo voltou para Arthur Cabral, corta a zaga. Ali vem o perigo, vem tirando de qualquer maneira. O troco pela zona divisória do terreno é de Vitinho. Vitinho manobrou, trava a zaga. Ali vem o perigo, vem tirando de qualquer maneira. É manual para ser cobrado pela equipe do Botafogo, galera. O torcedor ligado, levando a gente carona com 14,5. 14,5 no Solzão, líder de audiência no futebol em todo o Brasil. 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
3: 15 minutos.
0: Olha a volta do Martins. Cruzou para Montoro, trava a zaga. Ali vem o perigo com 4,15. 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Já foram, faltando 30 para serem disputados e no placar do Campeonato Brasileiro, placar do Churrasquinho. 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limpou, Danilo fecha a porta, Sinisterra deu no Rogas, atrasou, Matheus Henrique emendou, trava, Vitinho, corajoso, cabeça, bota a bola, pelo ali de lado, e no placar do Churrasquinho, placar do Campeonato Brasileiro, eu confirmo, Cruzeiro,
3: Cruzeiro. Botafogo!
0: Botafogo! Também zero!
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0: De audiência, quando desce o Matheus Henrique, Mamar Chica trabalha para Jonathan Jesus, bola para Fabrício Bruno, a composição é boa pelo setor direito, Matheus Pereira quebrando o comando, Romero tentou esticar para Marquinhos, Alex Dennis afasta a corrida, toma a frente, é a posse, é tiro de meta para o goleiro Wallerson, cobrar aqui pelo sistema de defesa da equipe do Botafogo, galera. 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O Alisson vai recolocar a bola em circulação. Para mais de fato, o Peroni, como o Pedro já destacava, não parece bom, né? Com muitas irregularidades, o gramado do Gigante da Pampulha, Gabriel.
2: É, e é uma pena, Marcelo, é uma pena porque é um gramado tão importante do futebol brasileiro e a gente que cobriu aqui a Copa do Mundo de perto na Litoral News, Marcelo, o problema, eu acho que no Campeonato Brasileiro é exatamente isso, a gente cobra e deveria cobrar as equipes para ter gramados melhores, Marcelo.
0: É, o gramado tá devendo, vem Bruno Rodrigues, manobrou o setor esquerdo, abriu na canhota, tenta tiro, Sinisterra, ele gira para um lado para o outro, tentou o combate, trava a zaga. Ali vem o perigo, vem botando bola pela linha lateral.
1: Marcelo.
0: É posse para ser movimentada pela equipe do Fogo. 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Galá, Pedro.
1: E um dos motivos para o gramado estar irregular foi justamente porque teve uma série de shows no meio de semana. Inclusive foi um evento até da Fiat, né? Comemorando 50 anos aqui no Brasil. Uma série de shows que, obviamente, afetaram o gramado do Gigante da Pampulha, inclusive agora na cobrança do tiro de meta do Orlos.
0: É verdade, não tá legal, mas os shows às vezes acabam prejudicando um pouquinho gramado. Lá vem Martins, abriu para Alex Teles, batalha Martins, insistiu Teles, chegou no fundo, cruzou, do jeito que deu, Otávio. Sai caixa, tem uma bola para a equipe do Cabuloso com quase 18. Lá vem Wagner, foi travado, falta do do Medina. Não deixou o Fagner passar, passou só a bola. Vem marcando forte a arbitragem. 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Eu lembro que daqui a pouquinho tem mais. Tem Flamengo e São Paulo, direto do Maracanã. Explosão da galera, Cisnei Marinho vai contar tudo pro torcedor. Quando volta, Bruno Rodrigues, manobre Chica, trabalha para Marquinhos. Marquinhos parou, prendeu. Bola, bola no comando para Romero. Romero voltou para Wagner, lado direito do gramado, quebrou para Fabrício. Fabrício, Bruno no Matheus Henrique. Gira a jogada do lado direito, Fabrício, Bruno de novo. Ele para, prende, olha para quem dá. Vem descendo o campo de defesa até Otávio. Otávio parou, rolou. Vem descendo jogada pela zona esquerda do Tegueno. Lançamento no comando, vem tirando de qualquer maneira. A equipe do Botafogo tomou o Justino. Vem a bola para a equipe do Botafogo. Atrasa tudo no Alisson. Domina o goleiro Alvinegro. Caminho pelo lado direito do Tegueno. Tentativa de trampa foi feita. Rolando a bola com o Vitinho. Vitinho parou, prendeu. Caminhou, serviu. Dá bola para Álvaro Montoro. Ele manobra com o Justino. Justino desce pela meia ofensiva com o Nahuel Fegarese. Fegarese acionou a ultrapassagem de Alex Telles. Alex Telles se manda na zona canhota no gramado. Rolou para Matheus Martins. Ele para a frente, cabeça erguida. Encosta a jogada até onde está colocado. Nahuel Fegarese de novo. De Telles para Fegarese. Fegarese já chamou o Justino. No compasso ofensivo, desce o foco. O cria do bairro, a joia do bairro. Bruno vem descendo Medina. Medina está apertado, deu mole, perdeu. Não tem falta, ganhou Sinisterra. Perigo, perigo contra o fogo. Lá vem Sinisterra. Abriu o Cajota, pé piloto, cruzou. Segundo pau, Romero testou. O Alisson voltou, Romero testou. Tentou, ataque Sinisterra. Tem jogo perigoso. Falta marcada, jogo perigoso. Quando o Medina errou, o Alisson brilhou. Levou o perigo pro Cruzeiro. Pedro!
1: Milagre do Orlesson, viu? A roubada de bola do Caio Jorge faz o passe pelo lado esquerdo, vem o cruzamento. Quem estava fechando era o Lucas Romero na cabeçada. A defesaça do Orlesson para impedir o primeiro gol do Cruzeiro. Na sequência, o Sinisterra tenta virar a bicicleta, acaba atingindo o jogador do Botafogo. Jogo perigoso, na verdade, até dá para alegar uma falta por conta do contato ali do Sinisterra no jogador do Glorioso 0-0.
0: É, você ligado com a gente. Diga, Peroni.
2: Só uma curiosidade, aqui na partida contra o Vitória, que foi a sua estreia, o Alisson fez apenas uma defesa, mas foi uma defesaça, Marcelo. Naquela ocasião, ele pegou um belo chute do Renê na reta final do primeiro tempo e ajudou o Botafogo a manter o empate no placar. E hoje, também, até agora, apesar de uma pressão do Cruzeiro nesses minutos iniciais, ele não foi tão exigido. Mas quando foi exigido até aqui, bom início de carreira do Alisson pelo Glorioso.
0: É, marca nos 21, tá bem na fita. Na marca dos 21, o Alexson já brilhando para a representação da equipe do Botafogo. O Alexson bota a bola para girar no comando ofensivo, vai batalhar pelo espaço. Jonathan Jesus acelera para Sinisterra, serviu Matheus Henrique, atrasa para Romero. Capitão Pedro Romero vem descendo para Wagner, parou, voltou, que começa tudo no Fabrício Bruno. 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Aqui tem volta do lado direito, Justino. Ele manobra, prende, protege, ganha manual. É manual para ser movimentado pela representação da equipe do Botafogo aqui pelo setor direito. Foi inteligente o Justino para tomar a posse de bola. 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Aí na cobrança do manual do Vitinho, o Guinho devolveu mal, você deu o manual pro Cruzeiro. Ô Pedro, a galera quer te ouvir. Metade do jogo na primeira etapa já foi. Como é que você está vendo a partida? Já o Tchoso cobrou o manual rapidinho, Gogas. Lançamento no fundo para Caio Jorge. Ele mata no peito, bota no terreno, esticou para Rogas, de letra. Caio Jorge driblou primeiro, foi calçado, queria falta, a arbitragem não deu. É contra a Copa e Fogueu. Desce Álvaro Montoro, roubou para Medina. Medina faz a abertura para Vitinho, Vitinho pela marginal. Quebrou para Arthur Jorge, trava a zaga. Ali vem perigo, botando bola pela linha lateral. Vai para o manual para o Fogo cobrar. E o jogo, hein, Peroni, com quase 23 da primeira etapa, Gabriel.
2: O Cruzeiro continua tentando fazer uma pressão, Marcelo. Vem o Cruzeiro.
0: E Marquinhos.
1: impressionante a forma como perde esse gol o Caio Jorge. A jogada que começa na roubada, e boa roubada do Marquinhos, faz o passe e o KJ cara a cara com o Orlesson, bate rasteiro, ela passa rente ao poste direito, tiro de meta, se safou o Fogão.
0: É, cara, se safou, já era aquela bola. O Caio Jorge, eu lembro que no jogo do turno, Peroni, lá no Nilton, ele teve umas três bolas dessa, né? E não fez, e a bola que ele gosta, Gabriel.
2: É, e não pode perder, Marcelo. Como eu vinha falando, a equipe do Cruzeiro vem tentando fazer uma pressão, mas eu confesso que sinto que está faltando algo a mais nessa equipe, como o Matheus Pereira e o Gerson, jogadores muito importantes para poder cadenciar e achar bom espaço na equipe do Cruzeiro, apesar de agora o Marquinhos ter colocado o Caio Jorge na cara do gol para fazer o gol. Então é um Cruzeiro melhor, ao meu ver, na partida, Marcelo, mas quando o Botafogo tem a posse de bola, com a qualidade que tem no meio campo, com a habilidade que tem para poder fazer a transição, é um Botafogo perigoso. Não à toa, o Otávio já fez duas boas intervenções também no confronto.
0: É a palhinha do Gabriel Pieroni para Macf, tá construindo, tá reformando a locação de caçambas, máquinas, pegamentos elétricas, era Macf. Olha o Danilo, deu mole, perdeu, tomou o Cruzeiro, Romero acionado, balançou, Marquinhos pediu, ele viu, Marquinhos encara a marcação do Matheus Martins, levou no fundo, porta fechada, saiu com mole tudo. Tiro de meta para ser cobrado pelo goleiro Olisson, galera. Manda em Belo Horizonte. São 16 horas e 24 minutos, hora certa. 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Fique comigo, torcedor. O tempo passa na frente. Chegando. Cinco já foram, faltando 20 para o intervalo do jogo. 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Da Drogaria Verdinha, aqui o Alisson demorou para cobrar o tiro de meta.
1: Subiu o cartão.
0: Subiu o cartão ali para ele. Diga, Pedro.
1: Exatamente. E até lembrando que tem a situação de novas regras, né? Depois da Copa do Mundo, muita demora do Orlesson para cobrar o tiro de meta. Subiu o amarelo pro camisa 17 do Fogão.
0: 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Cruzeiro 0, Botafogo também 0.
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0: Pra Medina, quebrou. Pra Arthur Cabral, desce no compasso, acelera pela meia, lá vem. Arthur foi calçado com falta. Falta em cima do Arthur Cabral, é bola pela meia direita. Para a equipe do Botafogo, chegada mais forte do Sinisterra, Pedro.
1: Na descida do Arthur Cabral, foi calçado pelo camisa 17 do Cruzeiro. Jogadores até questionam a marcação do Davi Lacerda, mas para mim, não tem o que questionar. Falta clara, vem chuveirinho na área do Otávio, 0-0.
0: Vai chover, bola na área, atenção galera, com 26,5. 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Lá vem bola para a equipe do Fogão. Preparado o Alex Teles do pé canhoto, Martins do pé direito. Aumenta o volume, galera do Glorioso. Ligadinho comigo em todo o Brasil, no somzão da Manchete, da Ondas, da Nova Friburgo, na Litoral News. Lá vem o Botafogo para levantar a pelota lá dentro da grande área. Tá preparado o time do Glorioso. Vai levantar a bola lá dentro da Manchete, Fogão. Matheus, Martins ou Teles? Teles no pé canhoto, Martins no pé direito, Martins lançou, é pra Montoro, dominou, na ensaiada, girou, invadiu, foi travado, queria falta, o árbitro não deu. Pra bronca da torcida do Fogão. Pedro! Diga lá, Pedro!
1: Pois é, exatamente, veio na tentativa do Montoro pelo lado direito. E a arbitragem acaba não pegando, pega o tiro de meta e a galera do Botafogo dá bronca com o juiz do Espírito Santo.
0: Diga, Gabriel Peroni, chamou, falou.
2: Não, e um fato curioso é que esse lance foi ali um pouco mais, uma entrada um pouco mais dura. E mais uma vez o Wagner foi, aproveitou ali até a sua experiência e já tentou pra cima do Montoro, Marcelo.
0: 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KJ lançado, protegeu, a bola vai direto pela linha de fundo. É tiro de meta para ser cobrado e o Justino mostrou não. Cara na cara. Teve um rolão encarado. O Justino não gostou da chegada ali do Caio Jorge. Foi reclamar. O Caio Jorge não deu muita bola. O Justino não gostou de chegar pra lá. E tomou do cajota, hein, Pedro?
1: Pois é, mas é porque o Caio Jorge acabou deixando o braço também ali pra cima do zagueiro do Botafogo. E aí rola aquela encarada entre os dois jogadores. Tiro de meta pro Botafogo.
0: Já cobrado o tiro de meta com 28,5. Tentativa de escape do fogo. Tá bem fechado o time do Cabuloso. Aqui caminha pela meia, vem tirando o Justino. Justino caminhou, olhou para quem dá, faz a leitura pela zona canhota do terreno. Manobra 10, trabalhou Danilo. Vem devolução com o corredor direito do gramado. Ele se manda pelo setor canhoto do terreno. Trava Alex Telles, parou, prendeu. Chama no movimento e corre para Matheus Martins. O jogo já está parado. E tem um boneco caído ali fora da zona onde estava a bola. Parece o Arthur Cabral, ali na linha divisória, Pedro.
1: Ele mesmo, depois da cobrança do tiro de meta do Orlerson, ele acabou subindo com os jogadores do Cruzeiro. Ficou na pior, o jogo seguiu agora paralisado, vai entrando a equipe médica para ver o que está acontecendo com o camisa 19.
0: É, vamos ficar de olho ali no Arthur Cabral, mas que a gente percebe, Pedro, é uma dificuldade, né? Do Botafogo de levar perigo. O goleiro Otávio até chegou bem duas vezes, troca bem, passa a equipe do Botafogo, mas está tendo dificuldade de ter essa imposição para cima da equipe do Cabuloso. O Franklin aproveita para chamar alguns jogadores, dá para ver que o Vitinho gesticula bastante ali com ele, Gabriel Peroni.
2: É, o Botafogo precisa, Marcelo. É óbvio, como eu falei, o Botafogo é muito bom jogando em transição, mas o Botafogo, quando tiver posse de bola, precisa dos seus jogadores mais qualificados participando mais. O Danilo, o Medina, o Álvaro Montoro. É, tentando fazer também escapes pelas laterais, com o Alex Telles na esquerda, o Vitinho na direita também podem participar um pouco mais, para a bola tentar chegar com mais qualidade no Arthur Cabral. O Arthur Cabral, ele é um jogador, Marcelo, que ele vem se destacando no Botafogo de forma mais recente, saindo muito da área, mas quando a bola chega para ele em condições, ele é muito bom finalizador. Então o Botafogo, ao meu ver, precisa que seus melhores atletas de qualidade participem mais do jogo, para que a equipe consiga levar mais perigo para o gol do Cabuloso.
0: Jogo parado em Belo Horizonte, são 4 horas e 30 minutos, hora certa é da Faculdade de Medicina da Unilagos Pioneira, na região que é do seu sonho, vem acusar a medicina na Unilagos. Se liga, o torcedor brasileiro, o tempo passa, anote. Lá marcamos 31 jogados, sinalzão de estar marcando. Faltando 14, faltando para o intervalo do jogo. 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
3: Cruzeiro
0: 0.
3: Botafogo.
0: Bota também 0.
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0: Flamengo em campo, Flamengo e São Paulo, explosão da galera vai contar também. Tem sensação na arena do Grêmio para enfrentar o Grêmio. Você acompanha tudo com a gente. 32 já consegue parar. Como é que tá a situação do Arthur Cabral? Pedro tá de olho, o Arthur não quer sair na maca, né? Quer sair em pé, o goleiro tá ali reclamando com ele, hein, Pedro?
1: Até porque tem toda aquela situação das novas regras implementadas. Se ele sai para atendimento, vai ter que ficar um tempo fora, um tempo mínimo estabelecido. Então, por isso não queria sair na maca, agora vai rumo ao banco de reservas para receber o atendimento. Vai ser dada bola ao chão com poste de bola pro Botafogo.
0: Beleza, em 32, Fernando tinha chamado de galá, Gabriel.
2: Não, é só para poder trazer para o nosso torcedor, Marcelo, que caso não dê para o Arthur Cabral, o Botafogo tem no banco de reservas como opção duas joias do bairro, o Lucas Emanuel e o Panamenho Cadir.
0: 32,5, são as opções que pode ter equipe do Botafogo. Vamos ficar de olho se vai precisar mexer o técnico Franklin Carvalho ou não. Aqui desce Justino, 32,5. Justino quebrou no comando, a bola viaja, tentava Montoro, trava a zaga, ali no perigo, vem recuperando bola, Jonathan Jesus, ganhando e saindo com tranquilidade para a equipe do Cruzeiro. 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Volta o goleiro Otávio. Fábio. Acionado, ligou no comando da correria de Caio Jorge. Mata na cabeça, leva no fundo, encara a marcação do garoto. Justino, Justino. Carrinho faz o corte, bota a bola pela linha de fundo. É tiro de meta para ser cobrado. Aliás, escanteio para ser cobrado pela equipe do Cruzeiro. Aqui com você, do direito do terreno. 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Cartel, aqui tem bola para ser movimentada pela representação do time do Cruzeiro. Lado direito do terreno, partiu Marquinhos, cobrou na curta para o Fagner. Ele volta para Marquinhos, pé canhoto, pode cruzar, preferiu dar bola, atenção no goleiro, levantou, segundo pau, tentava Fabrício, trava a zaga, alivia o perigo, insiste a equipe do Cabuloso, vem girando Fabrício Bruno, conduz pela zona divisória do gramado, para, prende, atrasa para Rojas, Rojas no comando, volta, pelota para Romero, Romero desce pela zona esquerda, lançou para Sinisterra, ajeitou Matheus Henrique, parou, quebrou, vem Rojas, atenção, explorou o fundo, mas atrás vai dar falta e vai aplicar o amarelo. Preferiu, ao invés de dar a vantagem, marcar a falta ali atrás, Pedro.
1: Até porque a chegada foi dura, ao que me parece, do Huguinho, que inclusive está pendurado. Então, confirmando o cartão amarelo para o cabeça 75, fica fora da próxima rodada, é falta para o Cruzeiro na meia canhota.
0: Falta para a equipe do Cabuloso com 34,5. 34,5, torcedor ligado com a gente no Sonzão. 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Conto com o like, conto com a participação da galera. 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Cruzeiro levantou. Fabrício desviou, bola na marca penal. Trava o Guinho. Alivia o perigo, tira de qualquer maneira. Insiste o Romero. Abriu para Fagner, lançou no ataque. Atenção, Bruno dominou, girou. Foi calçado, queria falta, arbitragem não deu, tá marcando impedimento. Já subiu a bandeira, tava impedido lá no meio do pagode. O Bruno Rodrigues, quando são 4 horas e 35 minutos em Belo Horizonte. 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Cruzeiro zero.
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0: Com alguma coisa muscular ali. O Sinisterra, ele partiu em velocidade para tentar ganhar as costas da zaga. Acabou tendo algum problema muscular. O atacante da equipe do Cabuloso, Pedro.
1: Pois é, e matou o ataque. Ele recebe a bola pelo corredor central, já sente a fisgada e já está com as mãos à cabeça. O Sinisterra, que não conseguiu ter uma sequência muito forte, principalmente na temporada passada, e vinha no momento bom com a camisa do Cruzeiro, pode passar por mais um drama na carreira e na passagem dele pelo Cruzeiro. O Wanderson já está fazendo aquecimento, vamos ver se vai ter a troca.
0: É, vamos ficar de olho, tá sentindo ali o Sinisterra? Parece que o músculo abriu, né? Ali na correria, mas era uma boa tentativa de chegada do atacante da equipe do Cruzeiro. Essa é a bola que o Arthur Jorge gosta, né, Gabriel Peroni? A bola nas costas da zaga do adversário, Gabriel.
5: É, é uma bola muito forte da equipe do Cruzeiro e um estilo de jogada muito presente no time do Arthur Jorge. Falando sobre o Sinisterra, Marcelo, é uma pena. O jogador colombiano é muito qualificado. Ele se destacou no futebol europeu, jogando na Holanda, pelo Feyenoord. Ele consegue uma transferência para o futebol inglês, acaba não indo tão bem assim e vem para o Cruzeiro. E aqui no Cabuloso ele mostra qualidade, ele mostra ser um bom jogador, mas infelizmente as lesões têm atrapalhado muito esse desenvolvimento do Sinisterra em território brasileiro, Marcelo.
0: É um jogador bom, potencial. Já tem mudança sendo preparada aí pelo técnico Arthur Jorge para a sequência do jogo. Não vai dar para o Sinisterra não, hein, Pedro?
1: Não vai, o Wanderson já está se posicionando, foi ali a casa mata e tirou o colete. Já já, então a troca no Cruzeiro, entrando o Wanderson com a 94 na vaga do 17 Sinisterra.
0: 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O mundo é logo ali. 38 faltando 7, então confirmando a entrada do Wanderson com a 94 na vaga do Sinisterra, a primeira mudança do jogo na equipe do Cabo. Sinisterra saindo por conta de lesão. E lá vem o fogo. Tenta se apresentar, Montoro. Boloca apertado que começa para Medina. Medina com ela, vem manobrando o setor ofensivo, quebrou para Montoro. Travou do Guinho, deu de lado Matheus Martins, faz a proteção, volta tudo para Naruel Fegarese. Fegarese quebrou para Matheus Martins, domina, gira, belo compasso. Se manda Matheus Martins, acelera pela zona esquerda no gramado. Conectou com Alex Telles, rolou para Danilo, pode bater Danilo, mal, quebra a zaga. Ali vem o perigo, toma Wanderson, acelera na saída, tentou pro Bruno Rodrigues. Ali vem o perigo, Matheus está mais de quatro que Telles, hein, cara. Já vou ver o Peroni. Lá vem Alex Telles, manobrando, setor canhou, tentou cruzar, trava a zaga, insistiu o Montoro, vai lutar, corta Fabrício. Ali vem o perigo, vem tirando de qualquer maneira. É manual para ser cobrado pelo time do Botafogo com 39. 39 de jogo, 0-0 no Mineirão. 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Olha o Arthur Cabral, dominou, girou, três em cima, manobrou, penteou, voltou. Bola para Martins, ele deixa chegar para Telles. Matheus Martins reconecta. Trabalha no fundo para Alex Telles. Pé canhão de prima, cruzou, trava, Wagner. Ali vem o perigo, bota a bola pelo setor de fundo do gramado. É posse para a equipe do Botafogo aqui pela canhotinha. 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Alex Telles, pé canhoto, levantou, segurou o papo da testada, fugiu, balançou, gol!
3: Botafogo!
0: Estilo, ele voou no segundo poste, testou com que categoria, a bola beijou a trave e foi morrendo no fundo da rede,
3: Botafogo!
0: Sentimento que só quem é alvinegro entende, porque ninguém anda com a gente. Sugiro uma testada sensacional. Não deu pro Terno chegar, a bola foi na medida. Como manda o figurino, ela quica. Beijo o poste, morre no fundo da rede.
3: Botafogo!
0: Botafogo!

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1: Você disse muito bem, Marcelo. Subiu sozinho, mais do que todo mundo, a joia do bairro. Testa no canto direito do Otávio, que não pode fazer nada. Ela ainda beija o poste caprichosamente antes de entrar. Justino, para levantar a galera do Fogão, Botafogo 1, Cruzeiro 0.
2: É, subiu bonito, tava coroando uma grande fase do Justino, né? É uma grande fase do menino, um belíssimo gol dele, Gabriel Peroni.
3: É, e é isso, Marcelo, coroar esse bom momento. O garoto é um destaque da base do Botafogo há bastante tempo. E por questões de lesão, vários problemas, ele acabou sendo essa solução nesse momento pra zaga. E como eu falei, no jogo de hoje, o Botafogo tem um Marçal no banco que mesmo assim não é o titular. E coroa esse bom momento, um garoto de muita personalidade e muito bom de bola.
2: E olha a festa da galera do Fogão, 44,5. 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Quando vem Marquinhos, abriu no Fagner, lançou no compasso, tentativa do KJ. Já tem falta marcada em cima do Marquinhos com classe 43. 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Quando se manda Wanderson, linha de fundo, trava a zaga. É escanteio para a equipe do Cabuloso com 43. 43 já foram. Faltando dois apenas para o integrado do jogo. É escanteio para a equipe do Cruzeiro. Atenção, galera. Rogas levantou para o Bruno. Corta o fogo ali, periga contra a Copa Glorioso. Danilo tomou. Trava Romero. Insiste o Rogas. Danilo tentou brigar. Corta Vitinho. A bola espiga para Arthur Cabral. Rolou para Danilo. Danilo tenta entrar no jogo. Estou sentindo falta do Danilo no jogo. Lá vem Gabriel Rogas. Estica a quarta zaga. Ali vem o perigo, botando a bola longuinho pela linha de lado. É manual para ser cobrado pela equipe do Cruzeiro. 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Lá vem Rugas, pé canhoto, levou no fundo, bola tirada. É escanteio. É a bola para a equipe do Cruzeiro cobrar de novo com 44. Último giro do ponteiro no tempo inicial do jogo. 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Lá vem levantamento da equipe do Cabuloso, corta o fogo, alivia o perigo, completa o Guinho. Tira de qualquer maneira, alivia o perigo, vem tirando de lá. O troca da representação da equipe do Botafogo, Danilo se manda, para, prende, olha para quem dá, bota a bola no degueno, como ele ainda não tinha tocado nela, Sérgio mantém o manual, mantém a posse de bola, a equipe do Botafogo aqui pela zona direita, galera, um Consol, pessoas que cuidam de pessoas em cada etapa do cuidado, um Consol, quimioterapia, radioterapia, imunoterapia na Consol, preparado? O time do Cruzeiro, manobrando aqui pelo setor, ganhou outro degueiro, tentou Matheus Henrique, trava a zaga, ali vem o perigo, recupera na rua, o Fegarese. Fegarese vai à luta, esticou para Alex Telles, desce pela zona canhota, acelera pelo setor inimigo, Alex Telles cruzou, sai o Otávio. Senta em cima da máquina, os 45. Vamos então até os 52, o Pedro Santos informou para Arte em Ouro. 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Quando volta a equipe do Cabuloso. Trama pela faixa central, Matheus Henrique, ele para, conecta. Bola para Romero. Romero conecta, vem para quem dá. Trabalha pela linha divisória do gramado, até onde está deslocado Fabrício Bruno. Fabrício Bruno penteou, quebrou pela zona direita do terreno, rodando jogada para Jonathan Jesus. Ele para, domina, quebra a bola pelo círculo central do terreno, mais uma vez Jonathan Jesus com ela. De ladinho para Fabrício Bruno. Fabrício Bruno, conectou no comando, corta a luz do Marquinhos, a bola passa por todo mundo. Vem tirando a equipe do Botafogo, Guinho. Ainda teve um toque da equipe do Cruzeiro, por isso é manual bola para ser cobrada pela equipe do Botafogo. Aqui pelo setor canhoto, terreno na marca dos 46. 46 já foram, Salineira. Diminuindo a distância, aproximando pessoas. Alto de ação, Salineira. Faltando 6. 6 para o final da primeira etapa. Estou achando curioso, Gabriel Peroni, que muitas vezes o Matheus Martins está ficando mais de 4 que o Telles. Agora não é cobrança de manual não, mas o Matheus está sempre pertinho ali do Alex Telles, Gabriel.
3: É porque apesar de ser um lateral muito qualificado, Marcelo, o ídolo botafoguense Alex Telles não é mais nenhum garoto. E hoje ele tem um confronto muito difícil contra o Marquinhos, que não é um jogador brilhante, mas é um jogador de muita força física e velocidade. Então o Matheus Martins, até por ser mais jovem e ter um vigor físico, ele acaba ficando como secretário de lateral para dar esse auxílio, Marcelo.
2: Sinalzão já vai marcar 47. Olha a equipe do Botafogo, Matheus Martins deu lençol no Fagner, tomou falta, chegaram forte. Falta forte do Fagner, vai sujar para ele ali na linha de visória, Gabriel. Ô, Pedro.
4: E mais um que estava pendurado, viu? Deu a chegada forte para cima do Matheus Martins, o camisa 23 do Cruzeiro. Cartão amarelo para ele, tá fora do jogo no meio de semana contra o Coxa.
2: É informação da Salineira, diminuindo distâncias, aproximando pessoas. Alto versão Salineira com 47,5. O jogo está prometido na primeira etapa, até 52. Vai botar a bola em circulação, a representação da equipe do Botafogo. 47,5, Polatti, precinho para PJ, só com o Pedro Polatti. 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Driblou primeiro, olhou para quem já parou, prendeu, desce pela meia, conectou para Teles, domina a gira, ele leva no fundo, tenta ganhar a jogada, ganha Tegueno, perde a posse, ganha Fabrício Bruno. Fabrício dá um peteco de qualquer maneira, a bola viaja, batalha a equipe do Cruzeiro no giro do KJ, tem falta. Falta em cima dele, mais um amarelinho pintando, Pedro.
4: Amarelo para o Ferrarese. Na recuperação boa do Fabrício Bruno, lança o Caio Jorge no corredor central, que foi agarrado pelo camisa 5 do Glorioso. Falta já cobrada.
2: 48, faltando só 5. Olha o cruzamento da equipe do Cruzeiro. Quarto Bruno Rodrigues para evitar a saída, não conseguiu. Tiro de meta. O Botafogo passou a se defender até de uma maneira bem mais consistente. Depois do gol, né, Gabriel Peroni? O Cruzeiro não está levando tanto perigo. Não que estivesse levando um perigo danado, absoluto, mas o Cruzeiro não passa a chegar com a qualidade que estava chegando antes do gol do Justino, Gabriel.
3: O Botafogo povoa bastante o meio de campo e joga um pouco mais inteligente, Marcelo, sem tentar se expor tanto. Ganhar no Mineirão não é fácil. O Botafogo já conseguiu abrir o placar e agora tenta jogar com inteligência para poder segurar o resultado.
2: Aqui 49, vai marcar o sinal do jogo. 49 já foram, faltando 3 faltando para o intervalo do espetáculo. Olha a volta da equipe do Fogo, tenta Alex Telles, manobra, sobrou, Matheus Henrique, chegou forte, Legarense, ganhou sem falta, travou Medina, Medina protegeu, deixou a mão, o árbitro do Espírito Santo, Davi, diz que não, nada houve, parte Medina, desce pela zona direita do Tegueno, acelera para Vitinho, Vitinho conectou, quem roda a bola é Danilo, Danilo vem na evolução, venceu para o Guinho, parou, prendeu, travado na primeira, ele corrige na segunda, sai da falta, insiste o Guinho, o Romero vai tentar travar, calçou, hein? Perdeu a cabeça ali o Romero, deu uma calçada forte pra cima do Guinho, vamos ver se vai ser só na bronca, ou se vai sujar pra ele também, ô Pedro.
4: Pois é, a falta cometida pelo Lucas Romero, a reclamação é, talvez por uma falta de critério, no lance anterior o Wanderson acaba caindo, alega que foi atingido no rosto pelo jogador do Glorioso, e agora a falta na defesa do Botafogo.
2: 50 de jogo. Faltando 2 em formação do Chimichu. 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Falta para ser cobrada pela equipe do Glorioso. Com 50 minutos já disputados, o torcedor ligado com a gente no Sonzão, líder de audiência no futebol em todo o Brasil. Vai botar a bola para circular a representação da equipe do Botafogo. Medina, não tem pressa. Agora sim, lançou no pivô de Arthur Cabral. Foi calçado, ajeitou no pivô para Medina. Céu da falta, ligou para Vitinho. Sai, Otávio! Tava atento para voar nos pés do Vitinho, goleirão Otávio, Pedro.
4: Foi bem o Otávio agora na descida do Botafogo pelo lado direito. A tentativa era com o Vitinho, se antecipou com o camisa 81. Poste de bola para o Cruzeiro, vence o Fogão 1-0.
2: 52, Sinalzão tá marcando 51, perdão, falta 1, vamos até o 52. Matheus Henrique, deu mole, perdeu, deu de ladrão, Montoro tomou para Arthur Cabral. Errou na conexão, Jonathan Jesus retoma a briga, acelera pela meia, vem descendo na canhotinha, olha o cruzamento que pinta, trava a zaga. Ali o perigo vem tirando de qualquer maneira. Botando a bola pela linha de fundo, Justino. Vai ter escanteio para cobrar a representação da equipe do Cruzeiro. Pela zona canhota do Tegueno. Bolete! 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Aqui levanta a bola na grande área, a equipe do Cruzeiro. Vem tomando jogada na faixa central do gramado. O Romero, já o Pedro dos Santos vai chegar para comandar o intervalo campeão ao lado do Gabriel Peroni, que vai trazer toda a palhinha, todos os detalhes desse primeiro tempo projetado, segundo etapa, nosso Márcio entra em ação. Quando o Décio Montoro domina, gira, ligou, Danilo queria faltar, Pitrechim não deu, com 52. Vai pedir a bola o Davi para terminar a primeira etapa. Final de primeiro tempo, Botafogo na frente, 1.
5: Botafogo,
2: Cruzeiro 0. Informações da saída dos jogadores, Pedro Luiz Santos, olha em tudo aí, Pedro.
4: O Fabrício Bruno deu uma bica pro alto antes do apito final do Davi de Oliveira Lacerda, porque assim, e muito questionamento, muita reclamação dos dois lados. Por conta da situação aí, a má atuação, de acordo com os dois times, do Davi Lacerda. Agora, tá caído ali no chão, me parece justamente o Justino, autor do gol, a ver o que tá acontecendo, mas vai todo mundo do Botafogo pra cima do quarteto de arbitragem, viu? Não sei se teve alguma situação sem bola. O Justino alega que tomou a cotovelada depois do fim da primeira etapa e a gente fica no aguardo. O VAR deve pegar alguma coisa, se realmente aconteceu, e vai ter o anúncio de alguma possível agressão. A ver. O time do Cruzeiro teve uma reclamação inicial, mas já deixou o gramado, vai todo mundo para os vestiários. O Arthur Jorge deve passar ali orientações pensando neste segundo tempo, mas segue todo mundo do Botafogo ali para cima do quarteto de arbitragem. Muita reclamação, principalmente desse último lance, né? A tentativa de ataque com o Monteiro, arbitragem não pega nada e fica a bronca dos jogadores do Fogão nesta saída de campo. No final do primeiro tempo, vou aproveitar e passar os dois bancos de reservas, começando pelo Cruzeiro, que tem o Vitor Lamounier, goleiro, 51, o William, Lucas Vidalba, Cauã Moraes, João Marcelo, o Lucas Silva, Rayan Leles, que é cria da Toca, Kelly Arroio, Zé Lucas, Felipe Moraes e o Juan Gabriel, esses dois últimos também crias da base do Cruzeiro. O banco do Franklin Carvalho, que tem o Gabriel Batista, goleiro, Marçal, Mateu Ponte, Paulinho, Lucas Monzon, Santi Rodrigues, Barreira, Cauanto e a joia do bairro, o Cadi. Gabriel Peroni, seu balanço do que foi esse primeiro tempo, vai vencendo quem foi mais efetivo. O Cruzeiro até criou chances, mas quem meteu a bola na casinha foi o Fogão.
3: É isso, Pedro. A equipe do Cruzeiro teve algumas chances, conseguiu criar boas jogadas, mas também e perdeu uma chance muito clara nesse primeiro tempo com o Caio Jorge. A equipe do Botafogo deu um mole no meio-campo, o Martins conseguiu recuperar a bola numa transição muito rápida e inteligente. Rolou a bola para o Caio Jorge, que o centroavante, artilheiro do Cabuloso, saiu cara a cara com o goleiro do Glorioso, mas acabou finalizando para fora. Foi um Botafogo que, quando chegou o ataque, também levou muito perigo. Lembrando que nesse primeiro tempo o Montoro chutou para uma bela defesa do goleiro Otávio. E também o Arthur Cabral, num recurso de dar até um biquinho na bola, conseguiu uma finalização. E o Otávio apareceu muito bem para fazer a defesa. Numa jogada de escanteio, numa jogada de bola aérea, o Justino aproveitou um vacilo do sistema defensivo do Cabuloso e conseguiu colocar a bola para o fundo da rede. Foi um primeiro tempo muito disputado, foi um primeiro tempo, ao meu ver, mais disputado do que bem jogado. E apesar da posse de bola muito alta da equipe do Cruzeiro, Pedro, eu sinto que falta algo a mais nessa equipe. Falta o Matheus Pereira, o seu grande jogador cerebral, para poder achar boas assistências, achar boas infiltrações. A equipe do Cruzeiro, ao meu ver, vem numa formação bastante ofensiva, basicamente com quatro atacantes, com Wanderson, com Caio Jorge, com Marquinhos, com Bruno Rodrigues, e acaba que o meio de campo fica muito limitado ao Lucas Romero e ao Matheus Henrique, que obviamente são bons jogadores. O Matheus Henrique até um pouco mais interessante para poder fazer jogadas ofensivas, mas acaba que o Cruzeiro não tem aquela qualidade, aqueles jogadores como o Matheus Pereira e o Gerson. Ao meu ver, a equipe do Arthur Jorge precisa mudar isso para a segunda etapa, para conseguir atacar o Botafogo de uma forma mais interessante. E obviamente também que quando as chances aparecerem, como apareceu a grande chance para o Caio Jorge, o equipe do Cabuloso precisa ter um pouquinho mais tranquilidade para aproveitar esses momentos, Pedro.
4: Pois é, e vamos passar agora os outros jogos desta rodada de número 20 do Campeonato Brasileiro, além da vitória parcial do Botafogo por 1-0, jogo empatado lá na Terra Boa. O Bahia vai empatando com o Corinthians pelo placar de 1-1. Anrilere abriu para o Timão aos 8 minutos e o David Duarte empatou aos 49. 6:30, assim que a bola parar de rolar, você acompanha aqui na Litoral News, na Manchete, na Nova Friburgo e na Ondas FM. O Flamengo recebendo o São Paulo com explosão da galera, Sidney Marinho no comando direto do Maracanã. E também a partida entre Fluminense e Grêmio, melhor dizendo, Grêmio e Fluminense lá no Rio Grande do Sul. Também 6:30, o Bragantino recebendo o Coxa. 7:30 tem Palmeiras e Atlético, além de Remo e Vitória. Lembrando os jogos que já aconteceram na rodada 20. Ontem, o Atlético Paranaense bateu o Inter por 2-0. O Santos empatou com a Chape por 2-2. E o Vasco empatou com o Mirassol na Colina pelo placar de 1-1. Campeonato Brasileiro, que nesse momento tem o Palmeiras líder.

0: 27. Curitiba é o décimo com 26 pontos. Depois Vitória também 26, São Paulo 25, Atlético 25 é o 13º. 14º Santos tem 22, 15º Inter 21, o Grêmio também tem 21, assim como o Vasco, que abre a zona de rebaixamento. 18º é o Mirassol com 20 pontos, depois Remo com 18 e a Chape tem 10 pontos conquistados, está na lanterna do Campeonato Brasileiro. Pieroni, quero o seu balanço também sobre a importância desse resultado parcial para o Botafogo, pensando na sequência do campeonato. A gente vinha falando muito no pré-jogo sobre as expectativas, as perspectivas das duas equipes. O Botafogo nesse momento que vai se aproximando do G4, vai se aproximando da zona de classificação para a Copa Libertadores.
1: É isso, o Botafogo consegue uma vitória interessante. O Botafogo que nessa volta da Copa do Mundo conseguiu uma vitória muito legal sobre o Santos, o Nilton Santos. Depois, na última rodada, empatou com o Leão da Barra com Vitória por 0-0, jogando melhor, principalmente no segundo tempo. E agora consegue uma vitória, ou seja, está conseguindo essa vitória parcial. No momento, o Glorioso, Pedro, é de 9 pontos disputados nessa volta do futebol brasileiro, vem conseguindo fazer 7. Com isso, vem subindo na tabela. O Botafogo que começou bastante perto da zona de rebaixamento nessa volta, agora vai se distanciando e está dando esse salto interessante para a nona colocação. O Botafogo nesse momento, até se a gente for parar para pensar no G4, o Glorioso está apenas 5 pontos do Fluminense, que óbvio, joga daqui a pouco. E é uma vitória muito importante, Pedro, essa vitória momentânea do Botafogo, porque se você for parar para analisar, é muito difícil, muito, muito difícil mesmo você enfrentar a equipe do Cruzeiro no Mineirão. O Cabuloso é um mandante muito, muito qualificado, vem fazendo um trabalho muito interessante com o Arthur Jorge, que pegou a equipe na última colocação do Campeonato Brasileiro e vem conseguindo fazer essa escalada interessante até esse sétimo lugar, então, até esse oitavo lugar, sétimo lugar. Então é um Cruzeiro que vem num bom momento. E o Botafogo conseguindo essa vitória parcial, caso ela se concretize, mostra muita força nesse momento e um trabalho em evolução do Franklin Carvalho. É óbvio, o Pedro, talvez o Botafogo não tenha elenco tão qualificado assim para bater de frente em duas competições. Então, em algum momento, o Botafogo pode ter que priorizar ou o Campeonato Brasileiro para, por que não, buscar essa vaga na Libertadores, que eu acho um pouco mais difícil, ou o Botafogo pode tentar conquistar mais um título internacional, dando a importância e o foco que merece a Sula. Lembrando que o Botafogo, das equipes brasileiras que disputaram a competição intercontinental na primeira fase, foi a equipe brasileira que mais deu importância para o torneio. Mas para poder focar nele e tentar buscar esse título tão importante para a história, que seria tão importante para o Glorioso, além de ser um título internacional, te dar uma vaga na Libertadores, eu acho que o Botafogo tem que estar bem no brasileiro e cada vez mais longe da zona. Então é muito importante que o Botafogo consiga manter esse resultado momentâneo de 1-0, né, Pedro?
0: Tá aí, 5:02 da tarde, aqui em Belo Horizonte, a capital das Minas Gerais. Temos 10 minutos de intervalo. Já já as equipes voltando ao gramado para a sequência do jogo. Para você que está aqui com a gente na Litoral News, na Ondas, na Nova Friburgo e também na Manchete FM. Vamos também passar, porque está tendo jogos da Série B nesta faixa das 16h, intervalo de jogo para 2 jogos, Criciúma 0, Náutico 0, e o São Bernardo vai batendo o Ceará pelo placar de 1-0. Lembrando para você que está aqui com a gente, vamos passar também no nosso chat, conto com a sua participação, com a sua mensagem, abraçando o Matheus e o Gustavo aqui no nosso chat. Matheus até perguntando sobre a questão de quem estaria melhor no jogo. E aí, para você, ô Pieroni, o que a gente pode falar também sobre os momentos do jogo? O Cruzeiro, como a gente vinha destacando, teve chance, perdeu um lance claro com o Caio Jorge, uma excelente defesa também do Orleson na cabeçada do Lucas Romero, mas um jogo bastante equilibrado, né? Passando aqui rapidinho as estatísticas antes do seu comentário, se a gente pega, o time do Cruzeiro teve mais a posse de bola, teve 61% de posse contra 39% do Botafogo, 4 finalizações sendo 2 ao gol. O Botafogo teve 3 finalizações e 2 ao gol, 6 escanteios para o Cruzeiro, 1 escanteio para o Botafogo, que foi o que originou o gol do Justino.
1: Eu acho que o equilíbrio é a palavra certa. Foi um primeiro tempo bastante equilibrado, e é óbvio que o Cruzeiro teve mais posse de bola, até porque foi uma estratégia da equipe do Botafogo jogar mais em transição e velocidade.

0: verdade. Mas foi como eu falei, quando o Cruzeiro teve a sua oportunidade, o Cruzeiro não conseguiu aproveitar, principalmente com o Cajota. O Caio Jorge teve uma bola na feição, uma bola que a gente já viu ele guardando em outras oportunidades, e hoje, por algum motivo, ele acabou finalizando mal e a bola foi para fora. E o Botafogo, quando chegou, obrigou a boas defesas do Otávio, uma finalização do Montoro que ele foi buscar muito bem, outra do Arthur Cabral que não foi tão perigosa, mas acertou o gol e o Otávio teve que trabalhar, e quando aproveitou muito bem o escanteio, o Botafogo conseguiu abrir o placar. Era aquele jogo, o Pedro, que não seria nenhum absurdo se tivesse, por exemplo, empatado. A equipe do Cruzeiro produziu também para poder fazer gol, pelo menos uma grande chance, acabou não aproveitando e vai para esse intervalo perdendo. E só uma informação, o Pedro, que vem do jornalista Thiago Franklin, que cobre o dia a dia do Glorioso, ele traz a segunda informação. O Botafogo negocia a contratação do zagueiro Chancel Mbemba, capitão da República Democrática do Congo na última Copa do Mundo. O defensor de 31 anos está livre no mercado e é tratado como um dos nomes avaliados pela diretoria. O jogador tem passagem por Porto, Newcastle, Olympique de Marseille e estava no Lille. Ou seja, o Botafogo, que hoje tem a sua dupla de zaga formada pelo garoto Joia do Bairro, o Justino e o Ferrarese, o Botafogo está de olho numa contratação internacional, Pedro.
1: Contratação internacional e que disputou a última Copa do Mundo pela República Democrática do Congo. Então tá aí a informação e o Botafogo de olho no Mbemba. Vamos ver e aguardar essa situação envolvendo o Botafogo. Pode ser um reforço, pode dar uma elevada no nível do elenco, que como a gente já vem destacando, a gente vem falando, sofreu muito no primeiro semestre com a situação envolvendo os registros e o impedimento de registro de novos jogadores, os transfer bans, e agora de olho no mercado. Conto com o teu like, conto com a tua participação aqui no nosso chat. São 5:05, já temos 13 minutos de intervalo, já as duas equipes voltando ao gramado para a sequência do jogo, para este segundo tempo. Lembrando, o Cruzeiro já queimou uma substituição no primeiro tempo. O Sinisterra acabou se lesionando, deu vaga ao Wanderson. O Botafogo ainda não tem nenhuma mexida. Diga.
0: O que é uma pena, né? Porque se a gente for analisar o que aconteceu com o Gabriel Peck, é mais um ponto que a equipe do Cruzeiro perde. E talvez, Pedro, você pode até falar um pouco melhor. Aquele time que a gente idealiza, o ideal do Cruzeiro, eu acho que passava por esse trio de ataque com Caio Jorge, Gabriel Peck e Sinisterra. E é muito ruim pro Cruzeiro, porque num espaço de pouquíssimos dias, o Cruzeiro perde o Gabriel Peck por um tempo muito alto, que a expectativa é essa, e pelo jeito que o Sinisterra saiu de campo, sentindo muito, inclusive até fazendo muita expressão de dor, até um pouco desesperado, a impressão que dá, Pedro, que é óbvio que a gente torce para que não, mas que é uma lesão que também vai tirar ele de combate por muito tempo. Então, é uma situação delicada pro Cabuloso, né? Perder basicamente dois atacantes titulares, dois atacantes importantes de lado, numa fase tão curta de tempo.
1: Tá aí, pessoal da arbitragem já vai voltando ao gramado de jogo e já as duas equipes, Cruzeiro vai voltando pra bola que rola neste segundo tempo sem nenhuma mexida aparente. E a gente fica no aguardo da equipe do Botafogo, como disse muito bem o Pieroni, é uma baixa muito grande para o Cruzeiro, né? Pensando também que já vai ter aí contra o Flamengo duas baixas, vai jogar sem o Lucas Romero e sem o Fagner, que vão estar suspensos. E vamos ter que aguardar, o Sinisterra possivelmente vai fazer exames de imagem na sequência da semana e a gente fica aguardando o time do Cruzeiro. Então, com essas baixas, Gabriel Peck deve perder o restante da temporada e o Wanderson ficar fora, pelo menos por algumas semanas. Time do Botafogo já vai voltando. Lembrando, nesse segundo tempo, o Botafogo ataca a direita do seu rádio, do seu dispositivo, ataca para o gol que dá para a cidade de Belo Horizonte. O Cruzeiro ataca a esquerda, por consequência, para o gol que dá para a Lagoa da Pampulha. E eu já volto a bola para ele, para o comando do segundo tempo. Marcelo Marinho é com você.
2: E no Sonzão, líder de audiência no futebol em todo o Brasil. Sou Marcelo Marinho, estou contigo nessa após o intervalo, campeão no comando do Pedro dos Santos, a palhinha do Gabriel Pieroni. Traz uma informação para a galera do Daio que está ligada com a gente. O presidente Papa está dando um pronunciamento lá no Maracanã. O Sidão Explosão, o Lucas está acompanhando. O pronunciamento é que vai ter um busto para o Bruno Henrique e para o Arrasca. Falando desse pronunciamento. O pronunciamento foi esse. Aqui vai rolar a bola. saída pertence à equipe do Botafogo. Torcedor ligado com a gente no Sonzão, líder de audiência. Arthur Cabral tá ali para dar a saída. O pontapé inicial aqui tá rolando a bola. Bora pro jogo, vamos juntos para a segunda etapa do espetáculo. Enfogando.

0: Norte, na Litoral News. Vai botar a bola para circular o Botafogo. Já cedeu o tiro de meta para o Cruzeiro. Cruzeiro trabalha com o Otávio. Otávio no comando, tenta a ligação para Wanderson. Ajeitou KJ no pivô para Marquinhos. Acelerou lá no direito do terreno. Trava a zaga. Se antecipa o fogo, vem tomando a posse de bola. Recuara até o Alisson. O Alisson sai ligado para o jogo. Se antecipa Fagner. Ganha a bola pela meia, vem entrando jogada para a equipe do Cabuloso. Descendo pela faixa divisória do terreno. Atenção, galera. Parou, prendeu, vem conectando bola por ali. A tentativa do Rojas corta ali, viu o perigo. Vem tirando a zaga de qualquer maneira. É manual para ser cobrado pelo Gabriel Rojas. Aqui pelo setor esquerdo do terreno. Primeiro minuto de jogo. Segunda etapa, tá 1-0 para a equipe do Fogão. Gol do Justino de cabeça. Quando volta a equipe do Cabuloso, é o Fogão de Jonathan Henrique. Tá lá ligadinho comigo. Com toda a galera da JC na torcida pelo Cruzeirão. Alô, meu amigo Jonathan Henrique na torcida pelo Cruzeiro. Quando volta Marquinho, domina, para, conecta, faz o balanço, acelerando jogada, atenção, quem domina é Wanderson, espetou na zona esquerda, KJ, parou, prendeu, domina, gira, ele volta para Rogas, tentou, Matheus Henrique, caminha pela zona canhota do terreno, lá vem Bruno Rodrigues, penteou, balançou, olhou para quem dá, ainda Bruno, dois em cima, trava Danilo, ali vem o perigo, vem ganhando de qualquer maneira, o troca da representação da equipe do Botafogo, tentou, Montoro fez o roupinho, domina, gira, solta a bola pela meia, quem desce é o Guinho, o Guinho vem movimentando a faixa central do gramado, conectou no comando, tentou para Tu Cabral, se antecipa a zaga. Dá o bote, Jonathan Jesus tomando pelota para a representação da equipe do Cabuloso ali pela meia. Primeiros movimentos desta etapa complementar. O Botafogo vai vencendo por 1-0. O Cruzeiro é quem vai à luta. Dominando pela linha central do gramado. Quem se apresenta por ali é Jonathan Jesus. Ele para, prende, pensa o jogo. Chama no balanço, caminha pela zona canhota do terreno para Gabriel Rojas. Gabriel Rojas parou, prendeu, olhou, movimentou, driblou o primeiro. Encara o segundo. Vem escolhendo para Wanderson, saiu com o bola e tudo, porque não teve espaço ali na progressão. Wanderson na tentativa do setor esquerdo, Gabriel.
1: É isso, Marcelo. A equipe do Cruzeiro, ao meu ver, tem muita força física, tem muita intensidade, mas está faltando um pouco mais de inteligência com a bola. Quando você perde jogadores como Matheus Pereira e Gerson, que eu tenho batido muito nessa tecla, e você substitui por Wanderson e Bruno Rodrigues, você acaba ficando com uma equipe muito intensa, com muita fisicalidade, mas com qualidade um pouco menor.
0: Aqui volta a equipe do Cruzeiro. Toma a bola no comando. Caminhou Marquinhos. Parou, prendeu, olhar para quem dá. Vem gingando pela linha central do terreno. Foi travado, corta a zaga. Alivia o perigo, vem tirando de qualquer maneira. Desce Gabriel Rojas. Caminha pela zona divisória, Jonathan Jesus. No ciclo central, até onde está colocado Romero. Rola a bola para Matheus Henrique. Matheus Henrique conectou, dá a bola no Fagner. Quebra no comando. Gira, trabalha. KJ tentou no comando para Fagner. Trava a zaga. Alivia o perigo, vem tirando de qualquer maneira. A bola vem oferecida para a equipe do Botafogo. Medina correu na linha lateral, evitou a saída, vem descendo pela zona esquerda do trabalho. Ainda Medina com ela, chama no movimento, recolhe para Alex Telles. Alex Telles parou, prendeu, rola a bola na faixa central do gramado, vem movimentando pela linha esquerda do terreno até onde está colocado Medina. Faz a inversão completa, tentativa foi feita na zona divisória para Álvaro Montoro. Montoro parou, prendeu, dominou, olha para quem dá, vem gingando pela para Danilo, Danilo faz inversão pela zona esquerda do terreno para Alex Telles. Ele para a frente, chama no movimento, recolhe pela meia ainda Alex Telles. Volta a jogada com o Medina. Medina faz a leitura para Matheus Martins. Lado esquerdo do terreno ainda, Matheus Martins parou, prendeu, rola a bola pela zona canhota do gramado. Mais uma vez a equipe do Fogão, de pé em pé, vai a luta. Matheus Martins carrega, buscando facão aqui na zona inversa. Caminha Matheus Martins, conectou mal para Vitinho. Aquela desatenção não pode acontecer, né? Acabou dando mole. Por ali a representação da equipe do Botafogo, galera. 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E está preparado na marca dos 5 para repor a bola em circulação, o time do Cruzeiro. Chama Wanderson, liga, colhe, desce, caminha. Olha para quem dá. Vem gingando pelo setor de defesa com o Matheus Henrique. Acelera Matheus Henrique, manobrou pelo setor inimigo, abriram para ele, golou para Caio Jorge, invadiu a grande área, limpou, pé direito. Pegarece, fecha a porta, Caio Jorge bateu, trava. Rafa Fegaresi. Tava bem postado por ali o Fegaresi, desperdiçou a chance. A equipe do Cruzeiro, Pedro.
2: Pois é, a descida do Cruzeiro pelo lado esquerdo, Matheus Henrique abre com o Caio Jorge, que demorou demais para bater. Aí vem o corte da equipe do Botafogo na sequência, posse de bola agora com o Cruzeiro.
0: Lá vem Cabuloso, trabalha Romero pela meia, Wander experimentou, bateu para fora. Tentou do meio da rua, Wanderson, Cruzeiro tenta apresentar as fichas. No início da segunda etapa, a bola foi à direita. O detalhe é seu, Pedro.
2: E a jogada que começa na roubada de bola do Fagner. A distribuição com o Wanderson, recebe no corredor central, mas pegou mal na bola. Batida fraquinha, passou à direita do Orlerson. Tiro de meta pro Glorioso já cobrado.
0: Com 6 de jogo, 1-0 para a equipe do Botafogo. 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E olha a volta da equipe do Cruzeiro. Trabalha no segundo central, Fabrício Bruno. Cabeça erguida, ele para, prende, domina. Olha para quem dá, vem descendo pela meia. Vem movimentando, Jonathan Jesus, conectou aqui atrás, faixa de nota Tegueno, manobra Wanderson, demora e perdeu, tomou o guia, foi no passe, acabou que o Montoro conseguiu corrigir, Montoro está travado, sobre a falta. Alta do Jonathan Jesus em cima do Montoro agora, Pedro, eu estou sentindo o Botafogo pegando muito espaço nesse início de segundo tempo, hein, Gabriel?
1: É, principalmente o Danilo, o Marcelo. O Danilo, que é esse grande jogador do Botafogo, não faz uma grande atuação até aqui. Tem errado bastante, principalmente nesse segundo tempo. E fica aí a curiosidade, o Marcelo. Eu acho que o principal jogador do Botafogo é o Danilo, o principal do Cruzeiro é o Caio Jorge. Os dois apagados até aqui.
0: Olha a volta da equipe no Cabuloso. Caminha, Marquinhos acelerou. Para onde está colocado o Bruno Rodrigues? Manobrou, penteou, quebrou Marquinhos. Ele, o goleiro, está sendo, cruzou. Passa na boca da baliza e vai pela linha lateral. Matheus Martins ainda protege. Para ganhar manual aqui do lado canhoto, na grande chance que teve a equipe do Cruzeiro. Marquinhos cruzou. A bola passou na boca da baliza, Pedro.
2: Que chance perde o Cruzeiro. Marquinhos começa a jogada, faz o passe com o Bruno Rodrigues, que devolve para o camisa 11. E na tentativa do cruzamento para o Caio Jorge, a bola não chega para o camisa 19. Na sequência, o lateral para a equipe do Botafogo, que vai vencendo por 1-0.
0: Diga lá, Gabriel Pedro, na marca dos 8, 1-0 para o Fogão, Gabriel.
1: E mais uma vez, Marcelo, ótima chegada do bote do Cruzeiro, mais uma vez um contra-ataque que nasce com mais uma bola desperdiçada pelo Danilo.
0: Verdade, não tá bem no jogo o Danilo, cara, não tá bem no jogo o meio-campista da seleção brasileira. É jogador de Copa do Mundo, olha o Wanderson. Atrasa, chama no movimento, recolhe para Rogas, Rogas para, prende, olha para quem dá, desce pela meia. Caminha Matheus Henrique, chama no compasso, rolando pelota para Fabrício Bruno. Fabrício Bruno, pé direito, lançou para o comando, a bola viaja, trava a zaga. O troco de Álvaro Montoro, saiu da marcação, dá bola para Danilo, é contra a Copa Fogão. Danilo quebrou, Álvaro Montoro se apresentou, ele lança para Medina, tira Jonathan Jesus. Ali vem o perigo, vem tirando de qualquer maneira o Cruzeiro, trocou de novo de Álvaro Montoro. Faz o balanço, estica para Vitinho, Vitinho do lado, cruzou, fechada nas mãos do Otávio. Encaixa a bola cruzada no Vitinho, no primeiro pau, mas o Otávio estava bem atento, Pedro.
2: Estava bem atento o Otávio no cruzamento do Vitinho, que ainda teve um desvio no Rojas. Desce o time do Cruzeiro, vence o Botafogo 1-0.
0: Com 9 de jogo, 1-0 para a equipe do Fogão. E volta o Cruzeiro, tenta empate, Caio Jorge cruzou, travou, Justino sobrou, Bruno emendou, cortou Vitinho, insistiu, Bruno Rodrigues caminhou, bateu, pererecou, tira Fegaresi. Na bola que ficou pererecando, batatinha quente na grande área. O troca de novo da representação do Cruzeiro. Trabalha Matheus Henrique, serviu. Marquinhos rolou para Wagner, levantou. Matheus Henrique vai cruzar nas mãos do Wallerson. Pra tentar chegar de novo, mas é um Cruzeiro, Gabriel Peroni, que em 10 minutos voltou a se impor, voltou até a ter o controle. É impressionante como o Danilo tá tendo alguma dificuldade. Não sei se é psicológico, se é cabeça, se é tudo que aconteceu durante a semana, mas quem volta bem pro segundo tempo é o time da casa, Gabriel.
1: É, e aproveitando os erros do Botafogo, Marcelo. A equipe do Botafogo tá tentando jogar um pouco mais inteligente nessa segunda etapa, mas tá errando muito. Lá vem o Botafogo.
0: Olha, Arthur Cabral, foi puxado pelo Jonathan Jesus, ele é gaçudo, saiu da falta, tá valendo, 3 em cima, tomou o carrinho, atenção, é falta! Juizão deu a falta atrás, né? Disse que a vantagem não se concretizou, mas o Alex Telles está reclamando, pedindo a falta lá na meia-lua. A batalha campal entre o Arthur Cabral e o Jonathan Jesus, Pedro.
2: Pois é, e no vacilo do Jonathan, viu? O Arthur Cabral ganha na boa, vai fazendo o avanço, é agarrado uma, duas, toma um carrinho, depois é agarrado na terceira, na entrada da área. E a falta para a equipe do Glorioso. Poste bola para o Botafogo, que vence por 1-0.
0: Preparado o time do Botafogo, pode ampliar o marcador na marca dos 10. O torcedor ligado com a gente no Sonzão, líder de audiência no futebol em todo o Brasil, sempre contando com a participação da galera que leva a gente carona na Ondas, na Manchete, na Nova Friburgo, na Litoral News, no YouTube. 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Lá vem bola pro fogo. Vai ser autorizado o fogão, galera. Pode pintar um segundo. É de média distância. Será que cabe direto? O Arthur Cabral conversa ali com o juizão. Reclama de qualquer parada. Alex Telles no pé esquerdo. Matheus Martins no pé direito. Dois campeões da América. Campeões brasileiros com a camisa do Glorioso lá em 24. O Otávio ajeita a bagagem humana. Tenta encontrar ali a segurança para a batida de bola. Três homens apenas na bagagem. Cabe direto, hein? Dá para cruzar, é de média distância, mas dá para experimentar. Tanto é que não tem muita gente na grande área. Partiu Telles, atenção, bateu para fora. O Lalin de Furo pegou muito embaixo o Alex Telles nessa, Pedro.
2: Pois é, field goal agora do capitão do Botafogo. Mandou por sobre a meta na cobrança de falta. Tiro de meta já cobrado pelo Cruzeiro.
0: Com 12, volta Jonathan Jesus, abriu para Rojas, olha o cabuloso se engolando, Danilo tentou tomar, Rojas corrigiu, caminha, rompe a zaga, vai começar tudo lá atrás do Fabrício Bruno, galera, a 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onde, tá deslocado Matheus Martins, ele batalha pelo espaço, rolou para o Guinho, matou no Matheus Martins, faz a inversão completa pela zona, canhota no Teguindo para Arthur Cabral. Arthur Cabral dominou, encara a marcação do Fabrício Bruno, penteou, Arthur Cabral conectou, atenção, até onde está colocado o Montoro do Alex Telles distribuiu para Medina, domina o argentino, recomeça a jogada pela faixa divisória do Tegrão para Nahuel Fegarese. Fegarese parou, seguiu, dá bola no combate ofensivo, quem se apresenta é Justino, autor do gol do Fogão, olha o Vitinho, voltou mal para o segundo tempo, pegou no passe, entregou a paçoca, e o Jorge tomou, do jeito que o Cruzeiro gosta, vai lutando contra a golpe, o Fogão se fecha rapidamente, Wanderson chamou o Vitinho no X1, balançou, levou no fundo, vai cruzar, trava Vitinho, vem o Alisson ainda para evitar o escanteio. Mas não é a primeira vez que o Vitinho dá uma pichotada dessa no segundo tempo, Pedro.
2: Pois é, entrou muito mal nesse segundo tempo, camisa 2 do Glorioso, que tinha ido bem na primeira etapa, diga-se de passagem. Agora o Wanderson avança pelo lado esquerdo, mas para a sorte do Botafogo, não teve tão bem o controle da bola e a posse ficando com o Glorioso.
0: 13,5 de jogo, com 13,5, a informação para o torcedor ligado com a gente é da LM, seu distribuidor de vinhos destilados, compre pelo www.lmdistribuidoronline.com.br, aproveite, o melhor preço do mercado na LM. Aqui volta Fabrício Bruno, parou, prendeu, rolou Matheus Henrique, reconecta a jogada para Fabrício Bruno, vem conectando para Jonathan Jesus, abriu na canhota, tenta a trama, acelera a equipe do Cruzeiro, bola direto pela linha de lado, é manual para ser cobrado pelo time do Botafogo, aqui pela zona direita do Tegano, e o torcedor é claro, ligado com a gente no Sonzão, líder de audiência no futebol em todo o Brasil, para
2: vai mudar,
0: 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Tem mudanças da equipe do Cabuloso. Detalhe é teu, Pedro.
2: É isso, já vai acontecer a troca agora. Entrando o João Marcelo com a 43 e tá saindo o Fabrício Bruno, viu? Eu até achei que ia sair o Jonathan, que tá amarelado. Tá saindo o Fabrício Bruno, possivelmente não nas suas melhores condições. E sai o Marquinhos, que fez um bom jogo hoje, na vaga de Kenny Arroyo, com a camisa de número 99.
0: Beleza, Arroyo e João Marcelo são as novidades da equipe do Cruzeiro. Já já o nosso Gabriel Pieroni atualiza tudo na palinha com a galera. Enquanto isso, o Alex Telles e o Matheus Martins tentam ajustar qualquer coisa ali no sistema defensivo, que está sentindo o goleiro Otávio. Embelo! São 5 horas e 24 minutos. 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O tempo passa, anote. 15 já foram, faltando meia hora faltando para o final do espetáculo e no placar do Campeonato Brasileiro. 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
3: Botafogo
0: 1, gol do Justino, Cruzeiro, tem nada não.
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0: Carona, sempre conto com o like, a participação do torcedor na marca 2.16, mexidas já pintaram aí na equipe do Cruzeiro, tá pensando o Arthur Jorge, hein, Gabriel Pieroni?
1: Em relação ao Fabrício Bruno, Marcelo, parece que foi alguma coisa que o jogador sentiu. Ele sai de campo com uma linguagem corporal um pouco assim, de desgaste físico, ele vai para o banco de reservas, ele fica ali um pouco inconsolado. Em relação à entrada do Arroyo, é uma substituição em jogadores parecidos, de muita velocidade e muita força física.
0: Volta a bola, domina o Cruzeiro, tentou Romero, foi calçado sim, pelo Arthur Cabral, na tentativa de marcação, pressão. Cruzeiro tenta se lançar, marca em cima, tenta disputar a vida da equipe do Botafogo. Dessa representação da equipe do Cruzeiro, manobra na zaga direita, olha o lançamento, até caiu o Jorge, longa demais a bola. Ela vem lá do campo de defesa, mas acabou com o goleiro Alisson, estava bem atento, Pedro.
2: Exatamente, o lançamento era para o Caio Jorge no comando de ataque. Forte demais, o Orlesson ganha mais uma poste de bola com o Glorioso, que vence por 1-0.
0: Lá vem Danilo, Danilo dá bola para Arthur Cabral, chama no movimento, recolhe, para a frente, quebrou na ultrapassagem o Montoro. Montoro vem na composição, trava a zaga, alivia o perigo, vem tirando de qualquer maneira o Cruzeiro, Emanuel, para ser cobrado pela representação da equipe do Botafogo aqui pela zona marginal direita. 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Aqui Vitinho cobrou, dá bola no comando até onde está colocado o Montoro, volta para Vitinho, trava a zaga, alivia o perigo, no lateral para a equipe do Botafogo cobrar. 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Aqui volta Arthur Cabral, desce do lado direito do gramado, tenta explorar o fundo, protege, faz falta. Falta ofensiva de novo ali do Arthur Cabral, Pedro.
2: Pois é, o agarrão para cima do Jonathan Jesus, essa briga entre o atacante do Botafogo e o zagueiro do Cruzeiro está rendendo hoje, viu? Poste de bola para o Cabuloso no campo de defesa.
0: Aqui jogados 18, 18 jogados, o torcedor ligadinho com a gente, levando o Timaço, líder de audiência, de carona, com a Salineira, diminuindo distâncias, aproximando pessoas, auto-viação Salineira, olha a volta do Vander, está picado, dois em cima, manobra e estica, Matheus Henrique, desce no segundo central do terreno, ainda Matheus Henrique, vai a luta, olha a bola para Arroyo, recua, busca o jogo, ele é habilidoso, caminha Arroyo, volta a jogar para Fagner, parou, prendeu, quebrou para Matheus Henrique, domina pela faixa central do gramado, ainda a representação da equipe do Cruzeiro trocando passes, bola pela meia, dominando jogada, Romero parou, serviu, lado direito do terreno, ele olha para quem dá, desceu, para Arroyo, bateu, pegou, bateu, Alisson, e que joelho para tirar essa, defender de qualquer maneira, olha a sobra do Montoro, fez graça, abriu para Alex Telles, arma o contra, golpe fogo, Alex Telles lançou, Medina chegou, encarou João Marcelo, domina, gira, Medina pode pintar, o segundo atrasou, mal para Arthur Cabral, e o fogão não se entende, o Cruzeiro é quem dá a luta de resposta imediata, Bruno Rodrigues se manda lá, esquerdo do gramado, pedalou, invadiu a grande área, levou no fundo, tá sem ângulo, cruzou, trava, Justino, alivia perigo, Laica, é Laica, não dá tempo para respirar. Tem pressa, o Cruzeiro vai cobrar o escanteio. Aqui do lado, quem outro terreno preparado? O jogador cruzeirense, esse motor ajeitando o meião, mas jogo lá e cá, Pedro.
2: Lá e cá, com chances para os dois lados. primeiro o Arroio no lado do Cruzeiro, depois o contra-ataque do Botafogo e na sequência o Bruno Rodrigues pelo lado canhoto. Escanteio, vem o BR na bola.
0: Vem, atenção galera, Bruno Rodrigues na pelota. Vai levantar lá dentro do caldeirão. Bate o Bruno, primeiro pau, falhou o Danilo. Tentou o Jonathan Jesus, ele insiste, retorno. O que tá pegando com o Danilo hoje, cara? Olha a bola do goleiro, abriu pra Bruno, no fundo. Tentativa foi feita do Rogas, ele insiste. Trava, Vitinho. Ganha a bola pelo campo de defesa. Esticando no comando, recuperação foi feita na equipe do Cruzeiro. Ô, Piero, já tá na hora do Franklin Carvalho dar uma agitada, dar uma mexida nesse time. Algumas peças pararam de jogar, o time não está se entendendo. Daqui a pouco eu te ouço, porque volta a Rui, o Cruzeiro quer um empate, insiste, manobra em grande, fácil, cabuloso. Valuter Romero abriu para Rui, limpou, pé canhoto, parou, prendeu, chama no movimento, ciclo central do terreno, mais uma vez, até Matheus Henrique. Vem conectando para Jonathan Jesus de prima, acionou ultrapassagem por ali do Rogas. Rogas quebrou para Matheus Henrique parou, prendeu, domina, protege Wanderson, Wanderson com ela, rente a linha lateral do gramado, ainda Anderson recolhe, volta a bola para Jonathan Jesus desce pela meia, chama para Matheus Henrique, conecta no João Marcelo na luta, descendo pelo corredor ofensivo, caminha KJ, caiu Jorge, dominou, parou, prendeu, olhou para quem dá, de três dedos, dentro, lançamento, a inversão que pinta, trava a zaga, insistiu Danilo, volta a bola para Medina, Medina na articulação, aciona em velocidade, ultrapassagem de Matheus Martins, ele vai à luta, manobrou, prendeu, pé direito, parou, soltou, vai emendar, trava a zaga. Alivia o perigo, vem tirando de qualquer maneira. O troco da representação do Cruzeiro é de Arroio. Arroio se manda, desce pela zona marginal, pela zona lateral do gramado, acionando velocidade do Wanderson. Penteou, limpou, pé direito, bateu pra quem? A bola. O trem pulou pro Alisson defender, encaixa essa aí, Pedro.
2: Pois é, mais uma descida do time do Cruzeiro. O Wanderson recebe o passe do Arroio e sai na entrada da área, batida com o pé direito, fraquíssima para as mãos do goleiro Alisson, que vai receber atendimento agora. Já já, troca no Botafogo e eu falo quem entra e quem sai.
0: É, já estava na hora já, né? O Botafogo deu uma parada de jogar, o time errando algumas coisas bobas e alguns jogadores bem abaixo nesse segundo tempo, hein, Peroni?
1: É, porque apesar do Botafogo fazer uma partida interessante na parte defensiva, Marcelo, é um Botafogo nesse segundo tempo, ao meu ver, displicente. A gente viu agora a jogada do Matheus Martins, um time na frente, um time ganhando, ele vai para uma jogada individual e ele acaba tomando uma decisão errada. E alguns jogadores do Botafogo, como no caso do Vitinho e no caso do Danilo, fazem um segundo tempo bastante abaixo. Fazem um segundo tempo, principalmente com erros de passe, que acabam acrescentando muito ao jogo do Cruzeiro, porque recupera a bola de forma fácil e sai no contra-ataque. Ao meu ver, a equipe do Botafogo tem no banco de reservas o Vidalba, se quiser jogar como vinha jogando antes, para entrar no lugar do Danilo e dar mais velocidade para puxar contra-ataque, e até um jogador de linha lateral para poder ajudar na marcação, ou o Edenilson, também pode ser uma boa para poder entrar no lugar do Danilo.
0: Vamos lá, tá mexendo então o Botafogo, Pedro.
2: Pois é, entrou o Cauã Toledo com a 59 e sai o Danilo, saindo o Danilo com a camisa de número 8, entrando o Cauã Toledo.
0: É, muda um pouquinho a característica, né? Vai colocar um cara mais de frente, o Medina, o Montoro e o Guinho, sobretudo o Montoro, vai dar um passe atrás. Olha o Cauã Toledo, entra em velocidade, acionado do lado direito, ele para, prende, bagagem escanteio, tiro de meta, tiro de meta. Já tinha saído a bola, e essa mudança aí, entrada do Cauã Toledo, Gabriel.
1: Mais uma joia do bairro de muita personalidade, Marcelo. O Danilo é um jogador, obviamente, que tem uma boa chegada, mas ele joga numa linha um pouco mais recuada, como aquele famoso MC no futebol. E o Cauã Toledo é um jogador que é mais um armador, um segundo atacante. Com isso, a gente pode ver tanto o Matheus Martins como o Montoro dando uma recuada e o Cauã Toledo jogando um pouco mais próximo do Arthur Cabral.
0: Aqui com 24, desce a representação do Cruzeiro, acionando o Wanderson em velocidade. Wanderson se manda pela zona canhota, 94 na camisa, ele para, prende, trava na pose, chama no movimento, recolhe para Romero, Romero rola a bola para Matheus Henrique. Matheus Henrique se manda pela meia destra do gramado, conectou, abriu. Quem se apresenta é Fagner, Fagner da bola pela linha divisória, pegando até onde está colocado João Marcelo. João Marcelo no Romero, quebrou na volta. Trabalha para Jonathan Jesus, abriu pelo setor esquerdo do Tequila até Rogas, 24,5, vence por 1 a 0 o Fogão. 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Dominando. chegando Matheus Henrique. Parou, voltou. Manobra para João Marcelo. João Marcelo quebra aqui pela zona esquerda no Jonathan Jesus. Se antecipa até Romero de 300, abrindo Rojas. Rojas penteou. Barulho para quem dá. Volta a bola. Até onde está colocado o Romero, lançou no comando. A bola viaja, trava a zaga. Vem tirando de qualquer maneira. É manual para ser cobrado aqui pelo setor. Canhoto no terreno. É bola a favor da equipe do Cruzeiro. Cruzeiro tem pressa. Lançamento é Gado. Retoma a representação da equipe do Botafogo. Mas a arbitragem está mandando voltar a cobrança ali pelo setor esquerdo do gramado do Cabuloso. 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Chimichu informa 17 horas e 34 minutos em Belo. 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Botafogo 1, Cruzeiro 0.
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0: Aqui volta o fogo. Acelerando, o Justino foi travado. Falta em cima dele ali na saída, era o Cauã Toledo. Tentava se antecipar o Guinho, pegando, tentava a correria ali pela zona lateral do terreno na marca dos 26,5. 26,5 a 0 para a equipe do Botafogo. Vai conseguindo um grande resultado a equipe do Glorioso. Quando a gente olha para a tabela de classificação do Campeonato Brasileiro deste ano de 2026, no momento o Botafogo está indo para a sétima colocação com 29 pontos. Está ultrapassando a equipe do Corinthians, que estava um pouquinho mais à frente, está colando no Bragantino, está colando no Bahia. O Bragantino daqui a pouquinho recebe o Coxa Branca em Bragança Paulista. 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Aqui volta Matheus Martins, está recuado, hoje ele está de assistente de lateral. Caminha pela faixa central do gramado para o Guinho, abriu no Vitinho, Vitinho recolhe na minha direita, parou, prendeu, olha como no ataque, o Matheus Martins desce por dentro, Alex Telles vira a ponta, aqui na direita vem Montoro, Montoro tem dois em cima, trava na pose, cabeça erguida, rolou, Matheus Martins, ainda ela, serviu para Montoro no fundo, Cauã Toledo cruzou, trava, Jonathan Jesus, insiste Cauã Toledo, é a joia do bairro, chama no movimento, recolhe para Vitinho, abriu, Toledo levantou, direto pela linha de lado, acabou acertando a medida, o cruzamento do Cauã Toledo, hein, Pedro?
2: Mas entrou bem no jogo, camisa 59, a joia do bairro tentou na primeira pelo lado direito, foi travado pelo Jonathan Jesus, depois o cruzamento foi para absolutamente ninguém, lateral cobrado pelo Cruzeiro.
0: Na marca nos 28 de jogo, torcedor ligado com a gente no Sonzão, líder de audiência no futebol em todo o Brasil. 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Olha a volta da equipe do Fogo, tomou Medina, Medina olha para quem dá, desce na progressão, acha Álvaro Montoro, Montoro protege, colhe, tá travado, dois em cima, solta a bola de lado para Vitinho, Vitinho com ela, se manda na correria, aciona a jogada para Cauã Toledo, ele para a frente, progride, foi travado com falta. Ele entrou para isso aí, para segurar essa bola, vai sustentando a fase ofensiva do Fogão, o Cauã Toledo. Entrou, está segurando a posse, tentando dar uma dinâmica ofensiva para o Botafogo, Gabriel.
1: É um fator muito curioso, Marcelo, como esses jogadores do Botafogo que estão ganhando oportunidade, digamos, nesse momento mais de vacas magras da equipe, eles têm personalidade. O Cauã Toledo, o Justino, o Guinho, no banco de reservas, o Cadinho, o Lucas Emanuel, e dá pra dizer isso, o garoto entrou muito bem e está ajudando o Botafogo a manter a posse de bola para manter o resultado.
0: 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Preparado o fogo. Atenção, galera. É bola para ser cruzada pela equipe do Botafogo. Matheus Martins, à noite, caindo em Belo Horizonte. Matheus Martins no pé direito. Alex Teles na canhota, sempre os dois. Na bola parada, partiu Teles, levantou, vem bolão. Segura o pau, Justino testou. Otávio Spalmão vai sobrar, Figueiredo corta. É o Jonathan Jesus. Contra a bola vai ser puxada pelo Arroz. Senta em cima, Matheus Martins, vem a bola no Guinho. Faz a leitura para Alex Teles. Lado direito, ainda ele quebrou no comando para Medina. Medina penteou, parou, prendeu, olha para quem dá. Recorde jogada para Matheus Martins no comando ofensivo de Calma Toledo. Demora e perdeu. Ele começa a roupa. Calma Toledo fez falta. Falta para cima do Rogas para parar o contragolpe, Pedro.
2: Exatamente, a falta pelo lado direito do ataque do Botafogo. Para tentar segurar o jogo, para tentar ganhar tempo, o Botafogo vai vencendo e conquistando 3 pontos aqui no Mineirão.
0: 30 já foram, 30 jogadores, faltando 15, faltando o torcedor. Ligado com a gente do Sonzão, líder de audiência. No futebol em todo o Brasil, olha o Cruzeiro se mandando bola longa para Rogas. Ele insiste para chegar Vitinho no carrinho. Só bola para soltar o latido da galera do Fogão. Aqui no setor visitante, à esquerda da posição de transmissão. 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Se liga comigo, torcedor brasileiro, devo passar a arte. 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
3: Botafogo!
0: Botafogo!
3: Cruzeiro!
0: Nada não! Tá mexendo primeiro o Cruzeiro, Pedro.
2: Troca de laterais, entrando o William e Cauã Moraes, o William 12 e Cauã Moraes com a 2, saindo o Fagner 23 e o Rojas com a 27.
0: Beleza, trocando então os laterais, a representação da equipe do Cruzeiro para a sequência desta segunda etapa do espetáculo. Saindo o Fagner, o Gabriel Rojas, entrando o Cauã e o William. A representação da equipe do Cruzeiro, que já domina lado esquerdo, tenta Cauã Moraes, protegeu, segurou, ele quer falta, o árbitro não deu, tá ganhando o manual. Manual para a equipe do Cruzeiro, aqui pelo setor esquerdo, diga Gabriel.
1: E o torcedor do Botafogo que está vendo a partida deve ter sentido uma saudade, porque o Arthur Jorge também fazia isso muito no Glorioso naquele ano da conquista. Várias vezes ele teve as substituições onde ele tirava o Alex Telles e o Vitinho para trocar pelos laterais do banco, no caso Cuiabano. Lá vem o Cruzeiro.
0: Ei, olha o Cruzeiro se mandando. Cauã Moraes invadiu, bateu mal. Aí consagra o goleiro Wallerson, né? É uma pista livre pra ele bater. Deu um totozinho pro goleiro Wallerson cair com que tranquilidade, Pedro.
2: Pois é, recuou a bola agora o Cauã Moraes. É bem verdade que correndo pela esquerda ele quis bater com o pé trocado, que é o pé bom, mas bateu muito fraco. Vem Cruzeiro de novo.
0: Olha o cabuloso, Matheus Henrique se manda, cruzando esse grupo, o Alexson. Será que os problemas acabaram, o Pierone? É goleiro, foi uma dor de cabeça do torcedor do Botafogo durante os últimos 6 meses, né? Durante a Copa, até a parada para a Copa do Mundo, o Neto entregou um monte, o Léo Lin entregou um monte. Será que os problemas acabaram, como diriam os amigos lá do Cacete Planeta, no Tabajara, o Gabriel Pierone?
1: Marcelo, ainda é muito cedo, mas o Alisson começou muito bem a sua passagem pelo Glorioso. Fez uma boa defesa contra a equipe do Vitória, que foi a única participação dele mais incisiva. E hoje, toda vez que o Cruzeiro chega, ele está muito bem. É muito cedo, mas parece que o Botafogo achou um bom goleiro perdido no futebol belga.
0: Será que já é old school citar o Cacete Planeta? Que a garotada nova não deve saber muito
2: bem. Eu acho que já é, viu?
0: Eu me passou isso na cabeça. Eu lembrei quando era criança que a galera citava os negócios lá atrás. Eu tô achando que eu discutia um programa de comédia na televisão. Aqui tinha um quadro, né, que eles vendiam os produtos que solucionavam tudo, né? Era,
2: claro, seus problemas acabaram.
0: É um ponto sensacional. Acho que os problemas do Botafogo acabaram, pelo menos no gol. Aqui vem do lado direito do gramado. Tentativa foi feita do Matheus Martins, corta a zaga. Alivia o perigo, olha o Cauã Moraes. Deu mole e perdeu, tomou Montoro. Montoro vem do lado direito do gramado. volta a bola para Montoro, olhou para Quindaz, foram pro trava, Cauã Moraes. A galera tá me lembrando no somzão da manchete que eram as organizações Tabajara, é verdade. Tanto é que uma vez o Flamengo fez aquele uniforme amarelo e azul e a galera falava que era a camisa Tabajara. Era de sucesso as organizações Tabajara. Aqui vem do lado, tem outro gramado. Toma boa do cacete do planeta. Aqui vem no ciclo central do gramado. Conectando o jogo na Romero. Soltou do lado direito o João Marcelo. Quebra a volta para Jonathan Jesus. Dá bola para Matheus Henrique. Faixa central do gramado com 35, Matheus Henrique, madobrou, serviu para João Marcelo. João Marcelo rola a bola, atento está colocado Jonathan Jesus, faltando 10 faltando para o final do jogo. Se manda a representação do Cabuloso, olha a bola solta, KJ domina, gira, trava a zaga, alivia o perigo, vem tirando o fogão o Guinho acelera, tentativa para Montoro volta no Matheus, quebrou para Arthur Cabral, longa demais, tá faltando gás para o Arthur Cabral na sequência do jogo. Poste novo para a equipe do Cruzeiro com 35, já vai mexer a equipe do Botafogo, menos de 10 para o final do espetáculo. Eu lembro que na sequência tem Flamengo e São Paulo com explosão da galera, Sidney Marinho direto no Maracanã. Você vai ficar por dentro desse jogão quando volta a representação da equipe do Cruzeiro. Bola longa demais, direto pela linha de fundo, é tiro de meta para a equipe do Botafogo cobrar em Belo Horizonte. São 5 horas 44 minutos. Hora certa, eu confio para o torcedor ligadinho comigo para o Oncossol. 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Se liga comigo, torcedor brasileiro, o tempo passa. 36 e meio, já foram faltando 9 para o final. 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Botafogo 1, Cruzeiro 0.
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2: Troca dupla no fogão. Saindo Montoro e Arthur Cabral para a entrada do 23, Santi Rodrigues, e o 37, Kadir.
0: E aí, gostou das entradas do Santi e do Kadir, Gabriel Peroni?
1: É, dão mais qualidade aqui do Botafogo. Você falou muito bem, Marcelo. O Arthur Cabral fez uma boa partida, conseguiu ajudar tanto na parte ofensiva como na armação das jogadas, mas ele cansou. O Cadinho entra para fazer essa função e o Santos Rodrigues também para poder dar mais velocidade, como o Montoro já tinha feito nos últimos minutos.
0: Aqui tem bola do lado direito do gramado para movimentar a representação da equipe do Botafogo. O Botafogo vai vencendo, vai se consolidando aí na parte alta do Brasileirão. Olha o Cadi, tentou girar, batalhou, trava, Jonathan Jesus. Ganha a pelota pela linha de fundo. É tiro de meta para ser movimentado pela representação da equipe do Cruzeiro. Movimento goleiro Otávio. Otávio chama a jogada para Matheus Henrique. Passe fundo para Jonathan Jesus. Jonathan Jesus parou, prendeu. Olha no terreno, vê para quem dá. Conecta a jogada para Wanderson. Wanderson vem batalhando. Trava a zaga, tentou Vitinho. Tenta ganhar o manual, conseguiu. Manual, a bola para a equipe do Botafogo. Galera, com quase 38. 30, faltando 7. 7 para o final do espetáculo. Já vou ver a palha do Gabriel Peroni nessa reta final. Quando volta Cadi, bola direto pela linha lateral. Ele ganha de novo o manual. Ganha o manual para a equipe do Botafogo. Aqui pelo setor direito do terreno, galera. 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Lá vem Santi, dá bola para Vitinho, levantou para Cadi, bola direto pela linha de fundo. Peroni, qual é o cenário do jogo? 38 e meio, Botafogo vai segurando a vitória, hein, Peroni?
1: É, a equipe do Botafogo vem jogando com inteligência, Marcelo. Parou de errar aquele espaço, parou de dar tão contra-ataque assim para a equipe do Cruzeiro. E o Cruzeiro, lá vem o Cruzeiro.
0: Olha o Capulô se mandando, a bola espigou, caiu Jorge. Atenção para Bruno Bebeta, trava Justino! Trava Justino! Essa é uma joia, hein? Impressionante o corte na medida pro Justino. Ei, Pedro!
2: E até aqui para consagrar ele como o melhor em campo. Além do gol, ajudando na parte defensiva, o lance lance meio confuso do time do Cruzeiro. Bruno Rodrigues domina no peito, faz o lançamento para o Caio Jorge na linha de fundo, que tenta o cruzamento. O Bruno Rodrigues já estava com o pé direito armado para bater para o gol. O Justino consegue cortar e na sequência falta para o Botafogo.
0: 39-1-0 para a equipe do Fogão, galera, o torcedor ligado com a gente no Sonzão, líder de audiência no futebol em todo o Brasil, para a MAC, que está construindo, está reformando locação de caçambas, máquinas, ferramentas elétricas, é na MAC. Olha a volta da equipe do Fogão, Cátia Barria, manobre Chica, tenta no Santos, Rodrigues, volta a bola, Matheus Martins, protegeu, quebrou, para Vitinho, tenta para o Santos, trava o Cruzeiro, alivia o perigo, volta a bola, Matheus Martins, parou, voltou, olhou para quem dá, vem descendo pela meia, atenção, volta a jogada no comando ofensivo, tentativa foi feita do Medina parou, soltou, articulou no Cadinho, batalha pelo espaço, travazado, sobrou Matheus Martins e mandou para fora. Tentativa de queimar, acabou pegando muito embaixo o menino do Botafogo, Pedro.
2: Pois é, a batida por sobre a meta, tá, acabou pegando mal, pegou muito embaixo na bola. A joia do bairro, poste bola para o Cruzeiro.
0: Volta o Capuloso. Tentativa foi feita no comando, bola longa demais, direto pela linha lateral. É manual para a equipe do Botafogo, vai segurando. Diga, Gabriel.
1: E o Cruzeiro, ao meu ver, continua esbarrando na criatividade. O Cruzeiro tem intensidade, mas falta um pouco mais a criatividade, falta um pouco mais de tranquilidade para poder fazer as jogadas de forma mais inteligente. Nesse momento, Marcelo, eu sinto um Cruzeiro, não sei se é por causa de cansaço, mas eu sinto um Cruzeiro um pouco mais conformado, não consegue fazer aquela pressão em busca do empate e, por que não, da virada.
0: Aqui vem bola, Protávio. Lançamento no comando, tenta a trama, corta a zaga, troca de Arroio. Arroio errou no passo, tomou Santos Rodrigues. Ele estica para Cauã Toledo, vai invadir, balançou, parou, voltou para Santos Rodrigues, 41, deu no Teles, Teles no pé canhoto. Ajeita para Santiago Rodrigues, vem balançando no comando ofensivo, bola do lado direito para Matheus Martins do compasso, parou, serviu, olha para quem dá. Vem descendo Matheus Martins aqui, lado direito do terreno. Ele roda a jogada. Atenção. Caminhando no comando para onde está colocado o atleta, que é o Guinho. O Guinho voltou. No comando de defesa para Nahuel. Fegarese. Batalha pelo espaço. Abriu uma composição. Lado esquerdo, Cauã Toledo. Se mandou. Driblou primeiro. Ele acelera. Quebrou para Santos. Domina. Gira. 2 em cima. 42. Essa é a final do jogo. Fogão vencendo. Cadi. Rolou. Cauã Toledo bateu. Trava a zaga. A blitz é do Fogão. Mas o Cruzeiro retou o Arroio, dá pra Matheus e foi puxado pelo ombro, sujou pro Teles. É que ele foi malandro, né? Ele trocou o contra-golpe no cartão amarelo, Pedro.
2: Pois é, matou a jogada, fica com o cartão amarelo o capitão do Botafogo. E saiu o público aqui no Mineirão, 39.294 torcedores, uma renda de R$ 2.140.430,50.
0: 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Olha Vitinho, domina, gira, tomou, chega para lá, forte, arbitragem disse que nada houve, o Romero deu no KJ, voltou o Romero, conectou para Rui, vai invadir, atenção, limpou, pecando, bateu, grava a zaga no Popô, ali de perigo deles, insiste o fogo, Matheus Martins vai buscar contra, não tem mais fôlego, não tem mais energia, já está com a encerada. O Matheus Martins com 43. Reclamação dos jogadores ali com o árbitro da partida, Pedro.
2: Reclamação dos jogadores do Cruzeiro por conta de um possível pênalti no corte da defesa do Botafogo. Está sentindo agora o Alex Telles. E já troca dupla no Fogão. As duas últimas trocas no jogo e eu já confirmo quem entra e quem sai. É só aguardar para subir a plaquinha, mas me parece que não vai dar mesmo para o Matheus Martins, viu? Já está sentindo camisa 11, vai subir a plaquinha e aí a gente já confirma. Então, sai o Matheus Martins com a 11 e está entrando o 77, Lucas Vidalba. Vai entrar também o 21, que é o Marçal. Ainda sem a confirmação de quem sai, mas entrando o Marçal e o Lucas Vidalba, está saindo o Matheus Martins e, ao que parece, justamente o Alex Telles. Sai o Alex Telles com a 13, entra o Marçal com a camisa de número 21.
0: É muito bom jogador, né, Pedro? O Alex Telles, um ídolo da galera do Botafogo. Fez um corte, vale por um gol, Gabriel Peroni.
1: É, e numa data especial, Marcelo. Hoje ele completa 100 jogos com a camisa do Glorioso. Ele foi homenageado nas redes sociais do clube, ele que fez um gol naquela final da Libertadores e tá comemorando esse 100º jogo, Marcelo, porque além da vitória, ele que deu assistência pro gol do Justiniano.
3: É, ele marcou lá no Monumental, deu assistência. Hoje é um grande jogador, sou fã do Alex Telles. Disputou a Copa do Mundo de 2022, tinha caixa para estar nesse Mundial. O Carlo Ancelotti optou pelo Douglas, sem contestar, e pelo Alexandre. Aqui vem bola pro Cruzeiro, tá viva, Cajota invadiu, manobra, protege, sai da grande área, esconde a bola, volta a jogada, atenção, Arroio pedalou quase 45, Arroio no pé canhoto, vai bater, serviu no fundo, vem cruzamento pro Cruzeiro, tira, Fegarese, aí o time corta de qualquer maneira, vamos até o 52, Sinal Santos marcando 45, olha a volta do time do Rodrigues, manobra, domina, deu mole, perde, toma Lucas, gente. Vidal acelera no ritmo envolvente. Partiu Vidal, o que é que pega? Jonathan Jesus inteligentemente se antecipa. Então a posse ganha o lateral aqui pela zona. Ganhou atando o terreno. A informação de Larissa Marinho do Tio de novo com o Cid Beleza em Cabo Frio. 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A gente horário no Instagram. Arroba Larissa Marinho Bilt. Olha a volta da equipe do Cruzeiro. Tem bola aqui do lado direito para cobrar o fogo, porque o Cruzeiro acabou cometendo falta ofensiva, falta de ataque. 45,5. 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Olha a volta na representação da equipe do Cabuloso. Trabalha a jogada lá no direito do terreno. Quem se manda é o atleta que é Arroio. Arroio parou, prendeu, solta a bola. Pela zona canhota do terreno, até onde está deslocado o Matheus Henrique. Matheus Henrique na evolução, penteou, atenção, foi puxado, é falta. Jogaram forte em cima dele com 46. Cruzeiro tem bola para tentar empatar no jogo. Pedro.
2: Sanduíche de Matheus Henrique agora. Tentativa pelo lado esquerdo. Ele acaba sendo pressionado pelo Lucas Vidalba e pelo Kadir. É falta para o Cruzeiro, vem o William na bola.
3: O William preparado, tá na bola, atenção, torcedor. Vem pra bola o William pra botar lá dentro da mão com o torcedor. Ligado com a gente no Solzão, líder de audiência no futebol em todo o Brasil. 46,5. Partiu o William, levantou, pé direito, segura o pau, bate, rebate. Atenção, vem cá, Jorge, testou o Olerson. Atento de novo pra encaixar, Pedro.
2: Boa defesa de novo do Olerson, a cobrança de falta para a equipe do Cruzeiro na boca do gol. E o Caio Jorge acabou testando fraquinho para as mãos do goleiro do Fogo.
3: Aqui volta a bola. Vem dominando o Matheus Henrique. Ultrapassa a linha média, desce no ritmo envolvente. Caminhou no cobrador, tentou para Rui, foi puxado. É falta. Falta em cima dele, o Arroio que é pressa. O Gui estava ali atrapalhando, o Arroio ficou na bronca. Faltando 5 para o final do espetáculo LM. 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O jogo está prometido até o 52. Fogão está vencendo. Está permanecendo invicto no retorno do Campeonato Brasileiro. O William na bola, preparado com 48. O William levantou. Primeiro para Jesus, testou para fora. Se antecipou o Jonathan Jesus. Subiu bonito, mas testou para fora. Pedro.
2: E linda cabeçada agora do Jonathan Jesus. A falta cobrada, ele subiu na marca penal. Deu o queixo no ombro, mas ela passa por sobre a meta do Olerson, que não tem o mínimo de pressa. O Botafogo vai conseguindo os 3 pontos aqui no Mineirão.
3: 48, tá marcando o sinal. 48, já foram. Faltando apenas 4, sendo ligado com a gente, com o Unilagos, vem estudar na Unilagos. 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Olha a volta na representação da equipe do Cruzeiro. Trabalha Romero. Romero conecta, volta a bola para Jonathan Jesus. Abriu Matheus Henrique, aparou, serviu, Veneciano tomou carrinho, falta. Falta forte do Cati, vai sujar para ele amarelo. Amarelo é. De Bahia, deu um carrinho por trás, Pedro.
2: Exatamente, de novo para cima do Matheus Henrique. Deu o carrinho o Kadir, é falta para a equipe do Cruzeiro, vai tentando o gol de empate.
3: 49, sinalzão marcando.
0: 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Faltando menos de 3 para o final do jogo. A equipe do Cruzeiro se lança. O William levanta, segura para o Olerson de um soco para sair. Está bem no jogo, boa intervenção do goleirão do Fogão, Pedro.
2: Foi bem, né? Cobrança de falta do William, estava visando o Jonathan Jesus. O Olerson deu um tapinha à linha de fundo, corner Cruzeiro.
0: E a bola para a equipe do Cruzeiro.

0: pode matar, foi travada pelo Romero, Romero retomou para a equipe do Cruzeiro, tentou, Cadi chegou forte, é falta e já tem, hein? Ele já tem amarelo, chegou forte, o Matheus Henrique não gostou, o Cadi de fato chegou um pouquinho forte para cima do jogador da equipe do Cabo Louso, vai ter falta o Cruzeiro. Jogadores do Cruzeiro na bronca, Pedro.
1: Falta dura agora do Cadi para cima do Lucas Romero, que depois foi para cima do Davi Lacerda, questionando e pedindo o segundo amarelo, mas não deu o cartão. Vem o William de novo na cobrança de falta, 1-0 Fogão.
0: 51 de jogo, tá 1-0 para a equipe do Botafogo, galera, torcedor ligado, vibrando de montão com a gente. Lá vem Cruzeiro, o Inê levantou, segura o pau, vem testada do Caio Jorge para fora. Testou bonito, a bola passou por cima. Segue 1-0, Fogão, Fogão vai desistindo, vai garantir os 3 pontos, Pedro.
1: Mais uma cobrança de falta feita e a cabeçada do Caio Jorge por sobre a meta. Vai o Alisson para fazer a cobrança do tiro de meta e vai acabar o jogo.
0: 50 e meio. Vai terminar o espetáculo. Vai acabar o jogo, o Alisson cobrou. Tem 15 segundos ainda para serem jogados. Vamos ver se vai dar tempo de um último ataque ou não. É a manobra para o Cruzeiro. Preparado ali na zona canhota. O time do Cabo Louso vai terminar. O Arthur vai olhar o relógio. Vai terminar o jogo. Vai dar Botafogo. Vence o Fogão.
2: Botafogo.
0: Botafogo 1. Com a alma e o coração. Justino. O menino brilhou. Cruzeiro 0. Informações. Está saindo dos jogadores. Pedro dos Santos. Joga em tudo, Pedro. E o
1: pois é, foi todo mundo pra cima do Davi Lacerda, porque não autorizou a cobrança de lateral do Cauã Moraes, não deixou o Cruzeiro dar sequência no ataque. Foi o Arroio pra cima dele e tomou o amarelo. Caio Jorge também questionou e tomou o cartão amarelo. E agora todo mundo ali no círculo central pra cima do quarteto de arbitragem.
0: Grande vitória do Botafogo, Peroni. Vence o Fogão, invicto na volta da Copa do Mundo, Gabriel.
3: Grande vitória do Botafogo, que fez uma boa partida, principalmente no primeiro tempo, onde conseguiu aproveitar a sua chance. O grande destaque desse triunfo, Marcelo, é o garoto Justino. O garoto fez o gol e, além disso, foi muito bem na partida. Ele fez um poste nessa reta final, onde o Bruno Rodrigues ia provavelmente fazer o gol. Então dá pra dizer que o Justino, além de ter feito o gol lá na frente, fez um gol também na parte defensiva. E só um comentário, Marcelo, ao meu ver, mais uma partida que faltou um pouco de critério ao Davi Lacerda. Ele é um árbitro que vem se destacando nessa nova escola, mas tanto naquela partida entre Fluminense e Bragantino no Maracanã, que foi recente, ele já foi muito mal e hoje, pra mim, ele acaba repetindo a dose. Ele deixa o jogo correr, mas de vez em quando falta critério. Ao meu ver, nessa reta final, o Cadi Barria deveria ter sido expulso.
0: Bom, pra galera do YouTube, a gente já vai encaminhar todo mundo pra seguir conosco, acompanhar as emoções de Flamengo e São Paulo, com explosão da galera, Sistema Marino, Daio. A gente vai ficar mais um minutinho antes de passar pra explosão da galera. Pra galera do YouTube, permaneça na tela, siga conosco em mais emoção do Campeonato Brasileiro. Aqui a bola não para de rolar. O torcedor que se liga, o torcedor que se manda com a equipe líder, que se conecta com a equipe líder de audiência do futebol em todo o Brasil. Com a equipe líder de audiência. O Pieroni, a galera se ligando com a gente. Quero saber quem foi o melhor do jogo. Na tua opinião, quem foi o melhor da partida, Gabriel?
3: Ah, não tem muito o que conversar não, Marcelo. Foi o Justino. Além dele ter feito o gol, ele foi muito bem, muito, muito bem na parte defensiva. Conseguiu anular o ataque do Cruzeiro, conseguiu fazer boas interceptações, boas movimentações. Então, pra mim, a joia do bairro, o Justino, é o melhor em campo nesse confronto.
0: E vai assinar embaixo, Pedro?
1: Tô com o Pieroni, viu? Foi importante lá no ataque, fez o gol da vitória do Glorioso. E, como disse o Pieroni, anulou o sistema ofensivo. Caio Jorge, Matheus Henrique, Arroio, Banderson, ninguém foi páreo pra joia do bairro.
0: Bom, fim de papo no Mineirão. 1 para a equipe do Botafogo, 0 para a equipe do Cruzeiro. Quem chega para comandar as emoções, a

0: Paulo ao vivo, São Paulo e Flamengo nessa décima, ou melhor, 20ª rodada do Campeonato Brasileiro 2026. É o início do retorno do Brasileirão. Quem será que vai ficar com a taça, hein? Quem será que vai ficar com o título? A expectativa é que o Malvadão possa levantar o seu decacampeonato brasileiro. Lembro pra galera que o Flamengo tem a oportunidade de levantar o 10º título do Campeonato Brasileiro e pode também levantar o 5º título, pentacampeonato da Copa Libertadores da América. Este é o grande desejo, esta é a grande obsessão rubro-negra nesta temporada de 2026. Um abraço especial pra galera que desde cedo vem se ligando no canal da Litoral News no YouTube. E a partir de agora, se liga também na Onda e se liga também na Manchete, na Nova Friburgo, para trazermos todas as emoções de Flamengo e São Paulo ao vivo, direto do estádio do Maracanã. Mengão está definido, Mengão está escalado, vem a campo hoje com a volta do Alexandre ao 11 inicial, e o Lohan também vai começar o jogo de hoje pela equipe do Rubro Negro Carioca. Vamos às primeiras informações do Flamengo com o Lucas Mol. É o Mengão voltando ao Maraca, o Flamengo retornando para sua casa e, claro, vivendo uma expectativa muito grande daquilo que a equipe pode fazer. A verdade é, Lucas, na briga pelo título brasileiro, o Mengão não pode bobear. Tem que ser um segundo turno praticamente perfeito, até porque o Palmeiras, em qualquer tropeço, o Flamengo tem que estar lá. Se o Palmeiras tropeçar, o Flamengo não pode tropeçar. A gente viu no primeiro turno, por exemplo, Palmeiras empatou, Flamengo também empatava. Palmeiras perdia, Flamengo também perdia. É algo que não pode acontecer nesse segundo turno do Campeonato Brasileiro, se o Mengão quiser levantar a taça. E, claro, o Malvadão quer levantar o seu 10º título do Campeonato Brasileiro. Como vem essa equipe do Flamengo para esse jogo que marca a volta pro Maracanã? A galera rubro-negra já estava cheia de saudade, hein, Lucas?
1: Boa tarde, Cidão Marinho. Boa tarde a toda a galera que acompanha ao vivo na nossa transmissão aqui no canal do YouTube da Litoral News. E o Mengão já está escalado pelo técnico Leonardo Jardim. Cidão, o goleiro Agostinho Rossi, camisa de número 1. Pela lateral do lado direito, o Emerson Real, 22. Zaga formada com Vitão, 44. E ao lado dele, o Léo Pereira, 4. Fechando a linha defensiva, Alexandro veste a camisa de número 26. Meio campo formado com Eric Pulgar com a 5. Jorginho com a 21. Centralizado um pouco mais avançado, o Samuel Lino veste a camisa de número 16. Pelo ataque do lado direito, o Rohan veste a camisa de número 99. Pela ponta do lado canhoto, o capitão Bruno Henrique veste a 27. No comando de ataque, Pedro, o 9 bolado, veste obviamente a camisa de número 9. No banco de reservas, o goleiro Andrew, número 42. Os jogadores de linhas disponíveis têm o Guilherme Varela, número 2, João Vitor, 61, o Johnny, 77, o Danilo, 13, o Aitor Lucas, 6, o Everton Cebolinha, 11, o Saúl, número 8, o Jorge André Rascaeta, 10, o Everton Araújo, 52, o Joshua, 79, e o Alacian veste a 64.
0: Esse é o Mengão, definido e escalado. Daqui a pouco bola rolando. O Flamengo com a volta do Alexandro para lateral esquerda, e o Flamengo com o Lohan. Aliás, o Lohan, né, Lucas, é um jogador que pode agregar demais ao Mengão nesse segundo semestre. Claro que tem a negociação com a Almada, muito próxima de um anúncio oficial do jogador para ser atleta do Flamengo, mas o Lohan não faz só o cara que pode ser o ponta, não faz só o centroavante, não faz só a questão de uma única posição. Ele é bem versátil dentro do gramado e mostrou potencial na intertemporada, fez gol, fez boas atuações contra a Chapecoense, entrou na vaga do Gonzalo Plata, teve um gol marcado também. Dá pra gente esperar do Lohan como titular da equipe do Mengão dentro do jogo de hoje. A verdade é que ele tá no ataque, que tá produzindo muito bem. Samuel Lino e Pedro vivem momentos espetaculares no comando do técnico Leonardo Jardim, e o Lohan tende a acrescentar demais essa equipe do Mengão, hein, Lucas?
1: Depois da volta do empréstimo que ele estava na equipe do Pisa da Itália, então ele foi emprestado na metade do ano passado para a equipe do Pisa da Itália e acabou não tendo uma minutagem muito alta por lá. Pelo contrário, Lohan praticamente não jogou na equipe italiana, ele teve apenas 158 minutos na temporada 25 e 26. E após o a finalização do empréstimo no mês de maio. Ele retornou, né, para a equipe do Flamengo, teve um leve período de férias até reintegrar a equipe na intertemporada para participar lá em Portugal, na parte ali de Algarve, em Portugal, onde o Flamengo disputou alguns amistosos contra a equipe do River Plate, do Lausanne e também contra o Benfica. E contra o Lausanne, o Lohan chegou a marcar um gol. E por conta das suas boas atuações e também de ter voltado para um bom momento com a equipe do Flamengo nos treinamentos, o Leonardo Jardim resolveu colocar ele de titular contra a equipe do Olímpia no amistoso contra o Olímpia no Mané Garrincha. E o Flamengo venceu por 4-2. O Lohan marcou o gol naquele jogo e por conta disso passou a receber um pouco mais de prestígio tanto do técnico Leonardo Jardim quanto também da diretoria, que tinha um planejamento, Sidão, de emprestar o jogador, de dar mais um empréstimo para ver se conseguiria ter uma venda com o atleta. Mas ele, como ele retornou mais empenhado e querendo permanecer na equipe do Flamengo e até conseguir ter uma minutagem um pouco maior para conseguir jogar num grande clube na Europa ou ter ser uma venda um pouco mais valorizada, o Flamengo ele quer continuar com o Lohan dentro do seu elenco, dentro do seu plantel, e o técnico Leonardo Jardim deixou a dar mais oportunidade para o garoto, que entrou no jogo contra a equipe da Chapecoense logo no primeiro tempo após uma lesão do Gonzalo Plata, marcou o terceiro gol da equipe do Flamengo naquela partida e hoje mais uma vez começa de titular vestindo o manto rubro-negro com a camisa número 99. Detalhe, Sidão, ele fez uma postagem na rede social, o Lohan, após o jogo contra a Chapecoense, na comemoração do gol com o seu número 99, e quem comentou na postagem do Lohan foi justamente Gabriel Barbosa, o Gabigol, hoje atualmente atacante do Santos, dizendo nos comentários que ficou feliz com a camisa número 99, que foi o último número que o Gabriel Barbosa, o Gabigol, usou quando ele vestia a camisa do Flamengo, Sidão.
0: Herdou a 99 do ídolo rubro-negro Gabriel Barbosa, o Gabigol. É uma camisa aí que tem história, né? Naquela temporada de 24 mesmo, o Gabi marca os gols daquele campeonato da Copa do Brasil, no Penta da Copa do Brasil, com a camisa 99 da equipe do Flamengo. Vamos ao tricolor paulista também confirmar a escalação do São Paulo. As primeiras informações do lado do São Paulo. Para esse desafio de daqui a pouquinho, tá numa situação difícil a equipe do técnico Dorival Júnior, mas ele conhece, né, muito bem o São Paulo, conhece muito bem também a própria equipe do Flamengo. Vamos bem, esse tricolor paulista para esse jogo de hoje, Lucas.
1: Definido e escalado também, Sidão Marinho, pelo técnico Dorival Júnior. O goleiro da equipe do São Paulo é o Rafael, número 23. Pela lateral do lado direito, Lucas Ramon, 19. Zaga formada com Arboleda, 5. Osório, 54, da base. E Wendel, pelo lado esquerdo, fechando a linha defensiva, ele que veste a número 18. Meio campo da equipe do São Paulo com uma trinca de meio campista, uma trinca de volantes. Pablo Maia com 29. Danielzinho com a 94. Marcos Antônio com a 8. Trio de ataque formado com Luciano com a 10, Arthur com a 37 e no comando ofensivo, Caleri, veste a 9, é o capitão do São Paulo, que tem no banco de reservas o goleiro Coronel, número 31, os jogadores de linha Buta, 20, Sabino, 35, Isaac, 53, Nicolas, 56, Jorney, no 48, Cauli, 80, Ferreirinha, 11, Vitor Sá, 27, TT, 34, André Silva, 17 e Gustavo Santana, 43, Sidão.
0: Este é o São Paulo, definido e escalado, não venceu um tempão. A última vitória dentro do Campeonato Brasileiro foi contra o Mirassol. Isso tem muito tempo, cara. Claro que a gente teve aí uma pausa dentro do Brasileirão, mas o São Paulo não vence no Campeonato Brasileiro desde o dia 25 de abril. O campeonato paralisou dia 31 de maio. Então o São Paulo ficou um mês disputando o Campeonato Brasileiro sem ter vitória e agora volta querendo buscar essa vitória, querendo conseguir esse bom momento dentro das quatro linhas, mas na última produção também até a nível de Copa Sul-Americana, Copa do Brasil. É um São Paulo que nos últimos jogos jogou aí contra Milionários, Bahia, O'Higgins, Corinthians, Juventude, Fluminense, Milionários de novo, Botafogo, Boston River, Remo e Atlético Paranaense. Nos últimos 12 jogos, o São Paulo venceu apenas uma vez. Foi o duelo contra a equipe do Boston River. Naquela ocasião, 2 para o São Paulo, 0 para a equipe do Boston River. É uma novidade dentro do Campeonato Brasileiro a partir desta rodada, que é a utilização do impedimento semiautomático. Ontem a gente já teve um primeiro jogo tendo a interferência, né, e a análise do impedimento semiautomático. E aí deu gol para a equipe da Chapecoense. São vários iPhones, né, que são espalhados pelo estádio. É um equipamento que faz a sua utilização de maneira muito rápida, faz seu trabalho de forma muito rápida e tende a contribuir demais para a prática do espetáculo, para o futebol brasileiro. Uma das modernizações, né, Lucas, que a CBF buscou para trazer esse impedimento semiautomático, o custo foi elevado e agora todos os jogos do Campeonato Brasileiro, eles têm 20 palcos à disposição. Todas as equipes que têm o seu estádio, jogam no estádio, a CBF ela bancou a instalação desses estádios. Mas, por exemplo, o Palmeiras tem a Arena Barueri e tem o Nubank Park. A CBF bancou a instalação do Nubank Park. Mas para a Arena Barueri, o Palmeiras é quem teve que pagar. O Palmeiras chegou junto para fazer a instalação lá do impedimento semiautomático. A mesma coisa se a equipe do Flamengo, por exemplo, quiser jogar no outro estádio, né, jogar numa outra praça do futebol brasileiro, terá, caso ela não tenha a utilização do impedimento semiautomático, né, o valor ali para você, ou a utilização, né, da estrutura do impedimento semiautomático, Flamengo, né, São Paulo e as outras equipes do futebol brasileiro quiserem jogar, por exemplo, no Castelão, lá em São Luís do Maranhão, vão ter que pagar. O Castelão de Fortaleza, por exemplo, não tem, porque está na Série B. As duas equipes lá estão na Série B do Campeonato Brasileiro. Então não tem a instalação. Mas bacana, né, ver a utilização do impedimento semiautomático chegando e fortalecendo muito a disputa do Campeonato Brasileiro, hein, Lucas?
1: É, e já colocou para funcionar, Sidão, contra a equipe no jogo de mais cedo, no empate de 1 para a equipe do Bahia, 1 para o Corinthians, teve um gol anulado da equipe do Bahia, justamente utilizando o impedimento semiautomático. E é bem mais rápido do que aquele método que o brasileiro ficou acostumado da cabine do VAR ter que fazer o impedimento manualmente mesmo. Porque normalmente levava ali um pouco, quando era um impedimento bem milimétrico, levava ali mais de 2 minutos. O gol anulado da equipe do Bahia levou menos de 1 minutinho para ser anulado com o impedimento semiautomático. Então já tem funcionado nessa rodada e já teve até um gol anulado da equipe do Bahia no empate por 1-1 contra a representação do Corinthians na Fonte Nova, Sidão.
0: É, o impedimento semiautomático está chegando hoje, né? Em qualquer dúvida, teremos a utilização do impedimento semiautomático, a tecnologia dentro do Campeonato Brasileiro nessa temporada de 2026. O mercado da bola está agitado, né? Mais cedo, o pronunciamento do presidente BAP, muita gente imaginava que ele poderia anunciar a contratação do Thiago Almada, mas um anúncio bacana, né? Dois ídolos da história rubro-negra que ainda têm contrato com o Flamengo serão homenageados com bustos na Gávea. Não foi a contratação do Thiago Almada, mas foi um anúncio bacana que o torcedor do Flamengo teve por parte do seu presidente. E essa informação, né, Lucas? Arrascaeta e Bruno Henrique terão bustos inaugurados na Gávea dia 15 de novembro, dia do aniversário do Flamengo. São os primeiros jogadores do Flamengo homenageados em vida e em contrato vigente, né? Em contrato em vigor com a equipe rubro-negra. Bacana, atitude do Mengão, jogadores multicampeões que são os remanescentes daquela temporada de 19. Tanto Arrasca quanto BH serão homenageados na Gávea, Lucas.
1: É, exatamente, Sidão. Os dois vão ganhar o busto e, de acordo com o presidente Luiz Eduardo Batista, o BAP, até no mês de outubro já estará pronto e disponível lá na Gávea o busto tanto do Arrascaeta quanto do Bruno Henrique. Já tinha sido anunciado no início do ano o próprio busto do Bruno Henrique, Sidão, quando o Flamengo ele já tinha costurado uma renovação de contrato com camisa de número 27. Porém, o BAP resolveu também fazer essa homenagem para o Arrascaeta, que não é nada mais justo em relação a isso, né? São dois jogadores que estão praticamente a mesma quantidade de tempo no Flamengo. Os dois chegaram naquela primeira janela no início do ano de 2019. São dois jogadores que ganharam a mesma quantidade de títulos e participaram da maioria dessas conquistas, dessas taças. Tiveram protagonismos muito altos em taças e campeonatos diferentes ou até em duplas, fazendo um impacto interessante na equipe do Flamengo. São os dois jogadores com mais títulos na história do clube, dois jogadores que têm mais de 100 gols vestindo a camisa do Flamengo. Então, a diretoria rubro-negra, comandada pelo presidente BAP, resolveu fazer essa homenagem a esses dois atletas, Sidão.
0: É, dois atletas que têm história dentro do Mengão, né? Só de Libertadores, são tricampeões pela equipe do Mengão. Sensacional, né? O desempenho tanto do Arrascaeta, como também do próprio Bruno Henrique dentro da equipe do Flamengo. Jogadores de altíssimo nível, jogadores de altíssima qualidade dentro da equipe do Malvadão. 6:19, a bola vai rolar para Flamengo e São Paulo ao vivo. Torcedor vai se ligando com a gente. Vai espalhando para geral, mandando para todo mundo. Daqui a pouco tem um jogo da equipe do Malvadão. O Mengão entra dentro do gramado para esse desafio da 20ª rodada do Campeonato Brasileiro. Além de mercado da bola, o Flamengo está muito próximo da contratação do Thiago Almada. O Flamengo já chegou a um acordo com o atleta, já chegou a um acordo também com a equipe do Atlético de Madrid. Agora faltam aquelas únicas últimas tendências, né? Para o Flamengo conseguir anunciar o seu novo jogador, o seu novo atleta. É um jogador que passou pela equipe do Botafogo lá em 2024, teve uma grande trajetória, campeão da Libertadores, campeão do Campeonato Brasileiro, e que agora vai fechar com a equipe do Flamengo, vai ser jogador da equipe rubro-negra. Flamengo, inclusive, ele está muito próximo de anunciar a contratação do Thiago Almada, até pelo fato do Atlético de Madrid ter anunciado a contratação de um outro meia. No dia de ontem, foi anunciado jogador da equipe, novo atleta da equipe do Atlético de Madrid, o Lee Kang-in, jogador que estava na equipe do Paris Saint-Germain da França, né, sul-coreano, foi transferido para a equipe do Atlético por 35 milhões de euros. E essa contratação, em tese, diminui ainda mais o espaço para o Almada dentro da equipe do técnico Diego Simeone, e o Flamengo já está bem alinhado, né, com o próprio Atlético de Madrid e também com o próprio staff e com o jogador Thiago Almada. A tendência, Lucas, é que ainda nesta semana que se inicia hoje, o anúncio do Almada seja feito e ele já possa começar a treinar visando Copa Libertadores. É aquilo que a gente fala. Não dá para você deixar para trazer o jogador só depois do primeiro jogo da Libertadores. O cara tem que estar preparado, o cara tem que estar pronto para ajudar o Mengão nesse desafio contra o Cruzeiro. Lembra do que aconteceu ano passado com o Lino, com o Emerson Royal? Estrearam na fogueira naquele compromisso contra a equipe do Atlético Mineiro pela Copa do Brasil. Lembra dessa, Lucas?
1: É, obviamente eu lembro, Sidão. E o Flamengo vem tentando acelerar suas contratações antes mesmo da partida contra a equipe do Cruzeiro na Copa Libertadores, para justamente ter esses atletas já nesse confronto das oitavas finais contra a representação do Cruzeiro. E obviamente o Flamengo tem que mandar a lista dos jogadores inscritos nas oitavas finais da Copa Libertadores contra o time do Cruzeiro. Então, até por isso é um Flamengo que vem tentando acelerar o seu mercado. Um detalhe que antes da homenagem do busto do Bruno Henrique e do Arrascaeta que o BAP anunciou, ele também comentou sobre a questão do Thiago Almada. Ele disse o seguinte, Sidão, abre aspas: não vou falar do Almada, nunca falei de contratação. Não vai ser hoje que eu vou falar. A contratação vem acontecendo e vai ser anunciada pelo departamento de futebol. Fecha aspas. Então é praticamente um BAP dizendo que está encaminhada a contratação do Almada. A informação que se tem que segunda-feira, é obviamente no dia de amanhã, o empresário do jogador, ele vem aqui para o Rio de Janeiro acertar esses detalhes finais. A questão de luvas, os valores do contrato, a questão de como será o pagamento ao empresário e também o parcelamento com o Atlético de Madrid. Só que a questão do Atlético de Madrid aceita negociar, aceita os valores que devem ser provavelmente mais de 25 milhões de euros. O próprio Thiago Almada também aceitou a ideia de jogar em direção à equipe do Flamengo. Então falta detalhes finais para que essa contratação se concretize, Sidão.
0: É, um jogador que tende a ajudar demais a equipe rubro-negra. Thiago Almada, então, muito perto de conseguir chegar para a equipe do Flamengo, muito próximo, muito mesmo, de ser jogador da equipe do Mengão, né? Seria mais um argentino, já temos o Rossi dentro da equipe do Flamengo. Almada poderia ser mais um gringo, mais um hermano argentino chegando para a equipe do Flamengo. Quem vive uma grande fase é o Pedro. Camisa 9 rubro-negro, fez 2 gols no desafio contra a equipe da Chapecoense. a gente pega os últimos jogos do Pedro Guilherme, atleta de 29 anos, dois gols contra a Chape, um gol contra o Olímpia e vem com tudo para esse jogo de hoje contra o São Paulo. Na temporada, 34 jogos, 21 gols marcados. Se ele mantiver a média de gols que tem atualmente dentro da temporada, ele vai fazer a sua maior temporada a nível de gols marcados. Um total naquela temporada de 2023 de 35 gols, que teve uns 31 gols marcados em 23, mas teve também aquela questão do Mundial, né? Quando ele marcou 4 gols. Então, 35 gols do Pedro em um total de 61 jogos. Naquela ocasião, foi a melhor temporada dele. Agora, em 2026, ele tem 34 jogos e 21 gols marcados pela equipe do Mengão, pela equipe do técnico Leonardo Jardim. Hoje, a expectativa é que, mais uma vez, o Pedro possa balançar as redes e ajudar bastante a equipe do Mengo em busca dos seus resultados dentro das quatro linhas, dentro do gramado. Vamos ver. É o grande artilheiro. É o cara que pode render bem com a equipe do Mengão. Lembro que o Flamengo está definido. O Flamengo está escalado. Vem a campo no jogo de hoje com a presença de Rossi no gol. Linha defensiva tem Emerson Royal, Vitão, Léo Pereira e Alexandro. O meio com Eric Pulgar e Jorginho, além do Samuel Lino. Na frente, Lohan, Bruno Henrique e Pedro. Esse é o time do técnico Leonardo Jardim. Pelo lado do São Paulo, Rafael no gol. Linha de zaga de Lucas Ramon, Arboleda, Osório e Wendel. O meio com Pablo Maia, Danielzinho, Marcos Antônio. Lá na frente, Arthur, Luciano e Jonathan Caleri. Equipe comandada pelo técnico Dorival Júnior, que foi campeão da Liberta, campeão também da Copa do Brasil, pela equipe do Flamengo. E apita o jogo é Anderson Daron. Vamos torcer para que o Daronco não enrole muito o jogo, né? Não tem essa de enrolar demais a partida, de encebar demais o compromisso. Neste desafio para a equipe do Flamengo e São Paulo, a bola vai rolar e quem chega para contar as emoções de Flamengo e São Paulo no Campeonato Brasileiro é ele, o Explosão da Galera.

0: 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Cola no explosão e vem comigo vibrar Maracanã, Rio de Janeiro, Flamengo e São Paulo ao vivo pra você. 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Todo mundo ligado no Explosão para Flamengo e São Paulo. Primeira rodada do retorno do Campeonato Brasileiro. Vai começar o segundo turno do Brasileirão. Flamengo está devendo ainda um jogo do primeiro turno. O jogo contra o Mirassol foi remarcado, ainda não tem data, mas foi cancelado, né? Adiado, em razão da participação do Flamengo na decisão da Recopa Sul-Americana lá no comecinho do ano. Mengão na caça ao Palmeiras. Palmeiras joga hoje contra o Atlético Mineiro. Transmissão na Litoral News vai ser do Pedro Schenne, direto lá do estádio do Palmeiras em São Paulo. Hoje também tem Grêmio Fluminense ao vivo, Marcelo Marinho, Thiago Brandão dando recado pra galera mais cedo. Um pro Botafogo, gol do Justino, 0 pro Cruzeiro, 1 para o Bahia, 1 para o Corinthians, nos jogos desse domingo do Brasileirão. E a partir de agora a emoção é comigo, ao lado do Sidão Marinho, sabe tudo de Mengão, do Lucas Mon, com a Renata Marinho, a voz do chat, e todo o nosso timaço aqui do Maraca. Flamengo e São Paulo ao vivo, espalhe o link pra geral, tem um galerão ligado comigo. Me ajuda aí, espalhando o link pra todo mundo. Já são mais de 20 mil aparelhos conectados e eu conto com você, espalhando o nosso link pra geral, link da Litoral News no YouTube. Galera que tá ligada comigo na Manchete, me dando carona no rádio do carro, do que tá na Ondas. Galera que tá na Nova Friburgo, obrigado. Dá uma buzinada aí, você que tá me ouvindo no carro, levando o somzão do Explosão pelo Rio, pelo Brasil e pelo mundo. Obrigado pelo moral da galera. Flamengo e São Paulo ao vivo, saída vai ser do São Paulo. Flamengo fica à minha direita no primeiro tempo, camisa rubro-negra, calção branco, meião zebrado em vermelho e preto, goleiro Rossi todo de amarelo no gol do Maracanãzinho. São Paulo vem com a camisa branca, faixas em preto e vermelho na altura do peito, calção negro, meião branco, goleiro São Paulino é o Rafael todo de cinza, no gol da linha férrea, no gol do viaduto do Valdo Cosi. Vai autorizar o árbitro, a bola vai rolar, um minuto de silêncio aqui no Maraca. Flamengo e São Paulo ao vivo pra você, colado no Explosão, tem mais emoção, atenção galera, vai rolar a bola aqui no Maraca lotado, a Litoral News, a Manchete, a Ondas, a Nova Friburgo, o time do Explosão ao vivo aqui no Maracanã. 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Obrigado pelo moral, pelo carinho. Uma demora ainda aqui pro início do jogo, vai estar esperando alguma coisa, em verdade o horário correto, né? São 6h29 ainda, todo o protocolo foi feito com antecedência, o árbitro aguarda aí a hora correta pro início do jogo aqui no Maracanã entre o Flamengo e o São Paulo. Agora sim, vai autorizar o árbitro, rolou a bola!
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0: Foi cortada pelo Alexandro. Vai pra linha lateral, Emanuel, pra representação do São Paulo bater. Bateu Lucas Ramon, dominou pelo São Paulo, devolve até Arboleda. Arboleda tentou devolver, devolveu errado. Bola vai na linha de lado. Emanuel pra representação do Flamengo bater. Tá todo mundo ligado na gente, com emoção de montão no futebol, líder de audiência. Vai sair jogando Alexandro pelo Mengão. Atenção, vai alugar espaço aqui pela lateral, canhota do time do Mengo. Refuga na batida pro lateral, soltou pelo meio. Vai tentar o domínio Bruno Henrique, a bola escapou de BH. Faz falta, quando a bola escapuliu, falta em cima da marcação que era feita ali pelo Marcos Antônio. É bola para a representação do São Paulo. Marco Antônio bateu, soltando bola para Lucas Ramon. Avança pela direita, dominou, tentou no comando. Fez tabelinha buscando o jogo para Arthur. Arthur envolvendo pela meia até Pablo Maia. Inverteu na linha de zaga para Osório. Osório dominou pelo São Paulo, 0 a 0 no comecinho. Inverteu para o Wendel, lá pela canhota, Mano Bruno, dominando pelo tricolor do do Morumbi, recolhe até Osório. Osório estava apertado de longe, chamou o goleiro Rafael, que vai recomeçar pelo time do Morumbi. Primeiro minutinho do jogo, para você ligado no Explosão, placar do jogo de 0 a 0 aqui no Maracanã. Tá todo mundo ligado na Litoral News, na onda, da manchete da Nova Friburgo, com emoção de montão. Tentou sair o São Paulo, Rafael recebe de novo, vai amortecer para fazer a saída de jogo pela representação do Morumbi. Mais cedo, Botafogo 1, Cruzeiro 0, Marcelo Marinho transmitiu para você ligado no nosso timaço. Mais cedo também 1 pro Bahia, 1 pro Corinthians. Aqui Rafael vai sair jogando, é a bola no pé, pega a bola na mão, ele podia defender, numa boa quando foi acossado ali pelo Lohan. Já sai jogando o goleiro Rafael, virou para Arboleda, Arboleda domina, bateu bola para direita, até onde está colocado o Lucas Ramon, tenta avançar, foi desarmado, perdeu o melhor pro Mengão, vai tomar a bola numa boa pelo meio, recuando até o goleiro Rossi, recuo foi feito pelo Léo Pereira. Rossi sai jogando com Emerson Ranhal, voltou para Vitão, Vitão trabalha na zaga do Mengão, tentou disparar pro comando, a bola carimba do outro, ficou ali para a representação do São Paulo, avançou pela canhota novamente Marcos Antônio, tenta virar para Luciano, devolve o jogo para Wendel, pela meia trama pelo São Paulo, 0 a 0 no marcador aqui do Maracanã, quase 2 minutos e meio, olha a bola solta para Luciano, invadiu, cruzou, bateu na zaga do meio, saiu, último toque foi São Paulino, último toque foi do Marcos Antônio, apenas tiro de meta, é bola pro Flamengo bater, galera. 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Placar de 0 a 0 aqui no Maracanã. Aí sai o Mengão, autoriza o árbitro, o Flamengo sai jogando, Vitão bateu no goleiro Rossi, passa o pé na redondinha dentro da grande área, Rossi olha a posição dos seus companheiros, vai ver para quem passar. É só o comecinho do jogo pelo Brasileirão. O Brasileirão voltou depois do sucesso da manchete da Ondas da Nova Friburgo e da Litoral News, da Copa do Mundo dos Estados Unidos, do sucesso da nossa cobertura exclusiva do Mengão lá em Portugal, porque a gente tá com o Mengão onde o Mengão estiver. Estamos de volta pro Brasileirão, que alegria voltar pro Maracanã, reencontrando a galera do Mengão. Obrigado pelo moral, pelo carinho durante toda a Copa do Mundo, durante todos os jogos do Flamengo lá na Europa, também o jogo contra o Olímpia em Brasília, tudo com transmissão ao vivo do nosso timaço. Tem Mengão, tem Explosão, tem Marcelo, tem Sidão, tem Lucas, tem Renata, tem o timaço número 1 do Brasil na manchete, na onda da Nova Friburgo e aqui na sua Litoral News. Quando sai jogando São Paulo pela linha de zaga, Arboleda manobrou, virou, bateu, soltou bola até Lucas Ramon, tenta pelo alto, erra Alexandre, toma pelo time do Mengo, ganhou na moral, desfez ali a vantagem que era do Arthur. Alexandre sai jogando com o Eric, virando bola pelo comando para Samuel Lino, parou, prendeu, voltou até o Léo Pereira, 0 a 0 no Maracanã. Léo Pereira para Eric, inverteu para Vitão no fogo, vai apertar o São Paulo, Marco Antônio cortou, lançou, passou forte demais, e a bola se perdeu na linha lateral. Emanuel pro Mengão bater. 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Meu abraço ao meu compadre Gilberto Luiz, a minha comadre Luciane, a minha filhada Dudinha Justos, ligada comigo, obrigado pelo carinho de vocês. Quando volta o Mengão trabalhando 0 a 0, é o Flamengo do Alexandre, voltando pela canhota, virou para Bruno Henrique, tentou girar aqui pela esquerda, foi desarmado, perdeu, levou a melhor São Paulo, Marcos Antônio sai jogando, ligou para Caleri, volta para Luciano, adiantou, lançou, procurando o Lucas Ramon pela direita, bola perigosa, penetra o São Paulo, Lucas Ramon ajeitou o corpo, cruzou pro Luciano, matou no peito, deu para o Wendel, emendou para fora, pela linha de fundo, por cima do travessão, queimada, bomba do São Paulo na trama pela canhota. E aí, Lucas?
2: Era uma jogada de perigo da equipe do São Paulo. Pela ponta do lado direito, o Lucas Ramon faz o cruzamento com a perna direita para a ajeitada do Luciano ali no segundo poste, no lado canhoto do gramado. O Wendel chegava finalizando com o pé esquerdo de fora da área. A bola viaja por cima do gol da equipe do Flamengo. Permanece 0 a 0 aqui no Maracanã.
0: Falou! Mando no Rio, são 6h35. Tempo 5-5 jogados, faltando 40 para acabar a primeira etapa. 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Placar do Brasileirão.
3: Flamengo!

0: resolveu, quebrou, tenta Emerson Royal, solta a bola para Eric, gira na meia até Jorginho, 0-0 o caminho Mengão, Jorginho para Eric, Eric manobrando, pé direito na bola, dominou, trabalhou, chamando o Vitão, Vitão inverteu, deu bola para Léo Pereira, se manda pelo time do Mengo aqui na canhotinha do gramado, 0-0 é o marcador, Léo Pereira dominou, voltou, soltou Vitão, Vitão domina, vira a bola pro Eric novamente, adiantou, bateu pela direita, sobe na direita o Lohan, dominou, acelerou, tentou pelo Mengo, preparou, cruzou, subiu, desviou, bola sobrou pro Pedro, passa na boca do gol, era mais perdendo no fundo, Pedro reclama de ter sido tocado, juizão diz que não, deu falta no ataque, deu bola para a representação do São Paulo, o Sidão bota sentido, Sidão.
1: É, na tentativa da bola pro campo ofensivo, bola veio pela ponta direita, levantamento foi feito, no desvio do meio do caminho, Samuel Lino tentou tirar a pelota, último toque foi do Arboleda, o juizão acaba dando ali a irregularidade, né, do Pedro para cima do Arboleda, na tentativa do campo de ataque da equipe do Flamengo, segue tudo igual, 0-0.
0: Olha a Renata Marinho daqui a pouco, a voz do chat vai pintar dando moral para quem me dá moral, daqui a pouquinho aqui na nossa transmissão, placa que o jogo de 0-0, Península Maracanã, lotes a 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Península Maracanã, um abraço ao meu irmãozão Luiz Edmundo, torcendo pelo Mengão no Península Maracanã, ligado comigo, obrigado pelo moral durante toda essa temporada, e Mano Bruno Mengão trabalhando com o Bruno Henrique, girou, virou, elogio, primeiro encara a marcação, passou de passagem, rabiscou no meio de dois, a bola escapuliu, veio bloqueando o Lucas Ramon, tirando, ganhou pelo São Paulo, empurrando bola para o Marcos Antônio, faz o corrupio pela meia, 0-0 no marcador, bola para o Wendel, Wendel virando, lá pela canhota, escapa a representação do São Paulo, tentou se virar, Danielzinho, Danielzinho errou no passe, perdeu, deu para melhor Mengão, tomando o Jorginho, Mano Braga foi beliscado pelo Danielzinho, é falta, falta para o Flamengo bater aqui na linha média do gramado, com 8 minutos de bola rolando, LM, o seu distribuidor de vinhos e destilados, compre pelo site da LM e aproveite o melhor preço do Brasil, LM Distribuidor Online.com.br. Olha o Mengão aí, lá vem Lohan pelo Mengo, Mano Bruno virou, soltou, bola para Samuel Lino, pela meia organiza pelo time do Mengo, 0-0 aqui no Baraca, devolução feita para o Léo Pereira, vem de trás, manobrando, Léo dominou, inverteu de pé canhoto, passe é cumprido, vai tentar corrigir lá do outro lado, Lohan consegue bater na bola, encostou no Emerson Royal, já devolveu bola pelo meio, vem Jorginho na armação, lançou para Pedro, um bolão, penetrou, Samuel Lino tem a chance, bateu mal, ela vai para linha de fundo, tentou fazer o cruzamento, pegou forte demais, foi longe do alvo, sem perigo essa, se não.
1: É, ele recebeu essa bola pelo setor direito, dentro da grande área, tentou levar até a linha de fundo, Bruno Henrique fechava como opção pelo centro para o cruzamento, tentou bater, bateu esquisito, pegou mais três dedos, bola escapuliu direto para a linha de fundo, sem perigo, segue tudo igual no Maraca.
0: Olha aí, 9 minutos, Renata Marinho, a voz do chat, trazendo para você a participação da galera, dando moral para quem me dá moral. Oi, Renatinha.
2: E aí, explosão, quem tá ligadinho na gente é Dona Terezinha de São Pedro da Aldeia, ligadinho, torcendo pelo Mengão.
0: Valeu, minha querida amiga Dona Terezinha, audiência fiel na transmissão do Explosão, obrigado pelo carinho, o meu beijo, beijo carinhoso da Renata, beijo de toda a nossa família, valeu Dona Terezinha, aqui 0-0 Flamengo e São Paulo, quero abraçar a galera que tá brilhando aí no jiu-jitsu de base, o Pedro Coriolano lá no Pan Kids dos Estados Unidos, ficando no pódio, a Gabi Yamaguchi brilhando nas competições do Brasil inteiro, é gente de Cabo Frio, futuro do nosso esporte, valeu Pedrinho Coriolano, valeu Gabi Yamaguchi, vem dominando pela meia, sai jogando o Mengão, Rossi trabalhando, virou, bateu, deu de lado, buscando passe até Emerson Royal, Vitão se movimentou, recebeu, lançou errado, o troca do São Paulo, Wendel ganhou, movimentou pela canhota, correu Marcos Antônio lá pela ponta, a bola acaba escapulindo, saiu, último toque foi da marcação do Emerson Royal, é manual para a representação do São Paulo bater, seu futuro começa agora, vem estudar na Unilagos 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Unilagos, lá vem dominando bola, representação do São Paulo, Luciano de Calcanhar, virou bola para Marcos Antônio, ajeitou, tentou a virada do corpo, deu no meio para Pablo Maia, encosta na direita, São Paulo vem se organizando, olha a virada aqui do Danielzinho no comando, tentou agilizar com o Caleri, deu mole, perdeu, ganhou o Mengo, contra golpe é bom, lançamento do Samuel Lino na direita para Pedro, Lohan passou do lado dele pedindo, pode pintar o gol do Mengão, Pedro para Lohan, invadiu, tem a chance, bateu cruzado, mergulhou o goleiro Rafael para defender, saiu mais fraco do que o Lohan queria. esse chute de pé direito, hein, Sidão?
1: O contra-golpe foi fulminante, Tuzão. Jogada rápida para a equipe do Flamengo, ligando no setor canto defensivo até o setor direito ofensivo. Essa bola passou pelo Samulino, pelo Pedro e sobrou para o Lohan. Na grande área tentou finalizar, acabou dando apenas um peteleco na bola, pegou um pouco de grama, um pouco de bola. Saiu tranquila para a defesa do goleiro Rafael, fez a defesa de boa. 0-0.
0: Olha aí, aqui no Rio são 6:41. Minutos jogados, faltando 34 para acabar o primeiro tempo do Maracanã. 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
3: Flamengo,
4: Flamengo.
0: Mengão 0.
3: São Paulo,
0: São Paulo também 0.
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0: 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Aqui vem Mengão voltando, o Mengão trabalhando, subindo o Vitão na pela direita, do Minuto trabalhou, devolve a bola pelo meio, insistiu pelo time do Mengo, dentro da evolução, bateu até onde está ele, Pulgar inverteu rapidinho para Léo Pereira, na canhota domina pelo time do Mengão, placar de 0-0 aqui no Maracanã, mais cedo, Botafogo 1, Cruzeiro 0, gol do Justino, transmissão do Marcelo Marinho, errou o Flamengo aqui, Jorginho perdeu, ganhou Luciano, dominou pelo São Paulo, acelerou, lançou, Marco Antônio penetrou, lá pela canhota, manobra, gira, vira no Pablo Maia, penetra, tá na área, fez o corrupio, devolveu a bola pro Marco Antônio, tentou trabalhar o Wendel do lado dele, Marco Antônio recolheu, devolveu na linha do meio do campo, São Paulo recomeçando tudo, 23, manobrando Osório, Osório virou para Marcos Antônio, rola pelo meio, dentro do giro do Pablo Maia, vai queimar, prefere abrir, Marco Antônio para o Wendel, tabelinha dos dois, olha o Marcos Antônio de novo trabalhando, recolhe pela meiuca, Osório vem avançando, deu de lado na linha do meio campo, até o Arboleda, Arboleda trabalhou, 0-0 no Maracanã, obrigado pelo carinho, obrigado pela carona, obrigado pela audiência. Tá todo mundo ligado no Explosão São Paulo, tentou Danielzinho, deu mole, acabou perdendo com falta. O Lohan que veio dividindo, derrubando o jogador do São Paulo lá pela canhota do ataque são paulino, hein, Lucas?
6: Exatamente, então, em cima do Wendel, ali na ponta do lado canhoto, na intermediária ofensiva da equipe do São Paulo, derruba o jogador paulista, tá caído por ali, o Wendel, falta marcada, era o Emerson Real, que acabou cometendo sem cartão, o Explosão tá tudo paralisado.
0: Meu timaço técnico tá no ar, meu parceiro Maurição, da MZ Áudio, aqui no Maraca comigo, Davi Carvalho na onda, o Rafinha Correia na manchete, galera do Wendel Dias, na SEGA em Nova Friburgo, e o Patrick Alegre na Litoral News, obrigado ao Mário Luiz no Portal Esporte Press Brasil, obrigado ao Conrado Júnior, em Carapebus, obrigado ao Luiz Fernando, em São João da Barra na Gruçaí, nosso timaço técnico garantindo o melhor som do futebol para você, muito obrigado pelo moral do nosso time técnico sonoplastas de primeira, gente da emoção do futebol, sai jogando Rafael, manobrou, rodou, girou, virou, deu bola no meio para Arboleda, saia jogando, ouve falta, na beliscada do Léo Pereira ali pela meia, o juizão já parou, marcou a falta. 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A emoção ao vivo direto do estádio, somos testemunhas oculares da história do futebol, vem aí muita emoção, já estamos contando nos dedos os dias para a Copa do Mundo de Clubes em 2029, o Flamengo já está garantido lá, minha gente, aqui o Mengão vai voltando, dentro o Jorginho, sai jogando pela meia, foi desarmado, perdeu, levou a melhor São Paulo, Pablo Maia ganhou, perdeu novamente, retoma a bola aqui, o Bruno Henrique vem buscar pelo meio, acabou derrubado, BH, falta em cima dele, Bruno Henrique vai virar busto na Gávea, hoje o VAP anunciou que a do Bruno Henrique, o Arrascaeta também vai ter o seu busto feito lá com todo um sistema especial para garantir uma semelhança, para garantir que fique igualzinho, os dois eternizados em bustos da Gávea. Inauguração do aniversário do Mengão, foi o anúncio do PAP mais cedo em Sidão Marinho.
1: Exatamente, Explosão, existia uma expectativa muito grande até em relação a patrocinar jogador, nova contratação, Thiago Almada, mas um anúncio bem bacana, de Bustos para Arrascaeta e Bruno Henrique. Aliás, os 27 que mais contribuírem para o busto do Bruno vão ficar no pé do busto, nome gravado. E os 10 que mais contribuírem para o Arrascaeta também vão ficar com o nome gravado no busto.
0: É, vale o investimento, hein? Vale o investimento. Tem um nome eternizado lá na base do busto do Arrasca, são só 10. Na base do busto do Bruno Henrique, são 27. Não tem nem ideia do investimento que será necessário para garantir o nome lá entre os 27 do Bruno Henrique e entre os 10 do Arrascaeta. Bota 300 mil reais nisso, hein? Eu acho que é daí pra cima. Vamos ver, o Bap não falou sobre grana, né? Mas vamos ver. Mas ele deu um spoiler dizendo que o Thiago Almada vai ser anunciado pelo Departamento de Futebol do Flamengo. O Bap deu um spoiler falando que isso aí é o Departamento de Futebol que vai anunciar. Thiago Almada pertinho do Mengão. Aqui vem o São Paulo. Luciano meteu bola pra Caleri. Caleri com aqui no comando. Trabalhou dentro da área. Prefere fazer o currupio. Devolvendo bola pra Wendel pela canhota. Manobrou, voltou pra Caleri. Foi desarmado, perdeu. Ganhou o Lohan pelo Mengão. Vai sair jogando. Acabou travado. Apareceu o Danielzinho. Bateu na bola, botou pela linha de lado. Olha a Renata Marinho, a voz do chat ligada na galera, dando moral pra quem me dá moral. 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Henrique tem 85 mega no Portinho e Renatinha.
2: E aí, explosão, Marcos Lessa de São Gonçalo tá ligadinho, torcendo pelo Mengão, já cravou 4-0.
0: Valeu, Lessa, valeu, galera de São Gonçalo ligada comigo. Ficou sentindo aqui no meio o jogador do Flamengo, levou uma pancada, tá caído, e parece ali o Alexandro caído no meio campo do Mengão, ele vestindo ali o jogador do Flamengo, hein, Lucas Mol?
6: Exatamente, o Alexandro mesmo, explosão, caído ali no meio campo, no círculo central. Está paralisado por enquanto o jogo, caindo camisa de número 26 da equipe do Flamengo, o Alexandro. Parece que está tudo bem com ele, Pozão já está se levantando, o atleta da equipe rubro-negra.
0: 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Um abraço ao Leonardo Cury, a minha amiga Rosa, é o meu amiguinho Arthurzinho. Ligado comigo, não é à toa que a homenagem é o Arthur Antunes Coimbra, né? O Galo de Quintino, Galo Eterno, homenageado pelo meu amigo Leonardo Cury, pela minha amiga Rose, no nome do Arthurzinho. Obrigado pelo moral, meus amigos. Vem voltando, Eric Pogar dominando pelo Mengão, acelerou, deu bola pra Lohan, Lohan, aluga espaço pela meia, trabalha pelo Mengo, liga pra Emerson Royal, vai no fundo, cruza e agora bateu na zaga, sobrou no Samuel, ajeitou, vai queimar no travessão, a queimada do Eric Pogar, ela volta pro Mengo, o Eric bateu de pé direito, travessão, evitou o gol do Mengão, vem Samuel Lino manobrando, dominou, virou pela meia, tentou girar, girou, deu pra Pedro, por baixo, devolveu no Samuel, zaga com aterrado, BHP com a sobra, emendou, bola vem centrada pro Lohan, e agora vai fazer de cabeça, deu no meio, bateu na zaga, corta o São Paulo, corta o São Paulo, bandeirinha já dava impedimento, nesse último lance, galera, levanta aqui no Maracanã, Sidão.
1: Depois da boa jogada do Mengão, levantamento com efeito da ponta, canhota, tentativa da progressão da equipe rubro-negra, lá com o Emerson Royal, primeiro na direita, essa bola pererecou. O Samu tentou limpar para o Eric Pugal e meteu uma bola no travessão. Na sobra, a equipe rubro-negra teve um levantamento para o Lohan, tentou chegar de cabeça. Ela acabou indo direto para a linha de fundo. Boa chance do Mengo, torcedor, sobe o som no Maraca.
0: 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Aqui no Rio, hora certa para você, são 6h49. Tempo passando no Maracanã. Cravados 20 minutos do Maraca, 20 jogados, faltando 25 para acabar. 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
3: Flamengo!
0: Placar do Brasileirão, tudo igual. Flamengo 0, São Paulo 3-0.

0: pelo carinho, tem um carinho ligado comigo, conto aí com o moral, conto com o teu joinha, conto com a tua inscrição aqui no canal. Estamos rompendo a marca importante de 1.603.000 inscritos, está faltando só um pouquinho. Se você me der moral, tem um galeraço aqui ao meu lado. Sei que tem muita gente que não está inscrita. 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A número 1 do futebol também na Manchete, 96,1 na Onda ZFM, 97,7 na Nova Friburgo, 107,5, todo mundo ligado no futebol, 0-0. Vai bater o São Paulo, preparou Danielzinho, levantou em curva, a bola pingou, tentou. Arboleda, da zaga, corta, a sobra do São Paulo, trabalha Marcos Antônio, virou pelo meio para Pablo Maia, encosta o jogo, Piramiga devolve até o Marcos Antônio, lá pela ponta canhota, trabalhou, tramou, girou, virou, tentou pelo São Paulo, roda pelo meio para Danielzinho, era o homem da sobra do apoio, levantou, bola pingou, vai tentar, cabeçada, Caleri dividiu, perdeu, a bola fica viva, Alexandre não cortou, bola espirrou, ficou na meia, melhor pro Mengo, saiu jogando, numa boa pela meia, travando o jogo, Mengão, Alexandre projetou, foi derrubado, é falta. Falta e tava na hora de pintar um cartãozinho, hein, Lucas Mol?
1: É, o Anderson Daronco tá deixando essas faltas acontecerem, a explosão, porque tá deixando o jogo rolar, não marca, só marca aquelas fotos que tiverem muito contato pro Henrique percorrer aqui pela ponta do lado canhoto, que acabou sendo derrubado pelo jogador da equipe de São Paulo, junto por enquanto paralisado, explosão.
0: 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Obrigado pelo carinho. Aqui jogados 22,5, metade do primeiro tempo já passou, 0-0. São Paulo sai jogando, Pedro tentou ganhar, corrigiu o Danielzinho pela meia, virou até onde estava colocado o Lucas Ramon, adiantou pelo ar buscando o Luciano, devolve a bola para Lucas Ramon, vem tramando pelo São Paulo, avançou pela faixa direita, atenção, bola perigosa, trama São Paulina, Pablo Maia passou pedindo, Lucas Ramon insistiu, rodou, girou no Marcos Antônio, virou para Pablo Maia, encosta o jogo pelo meio, tentou Danielzinho, foi desarmado, perdeu, Samuel Lino ganhou, acabou não dando sequência, perde a bola novamente, o São Paulo retoma, Pablo Maia virou para o Wendel, preparou, cruzou, bola viajou, tira a zaga do Mengão, quarto errado, sobrou, vai emendar o São Paulo, é gol! Não, foi na rede pelo lado de fora. Cara, que susto! Peço perdão para a galera, tive a sensação da bola lá dentro. A queimada feita aqui pelo lateral do Lucas Ramon, ela pegou na rede pelo lado de fora, passou tirando tinta na trave esquerda, foi rentinha e balançou a rede, ficou morta ali na bolsinha do Rossi, por isso que me enganou, né? Porque ela não passou para a linha de fundo, ficou morta ali, claro, depois da linha de fundo, mas não bateu lá na placa, porque parou na bolsinha do Rossi atrás do gol, hein, Lucas?
1: É, foi na ajeitada do Jorginho, explosão, o Flamengo não conseguiu cortar essa bola na entrada da grande área, o Jorginho deu de peito em direção aos pés do Arthur da equipe do São Paulo, que finalizou com o pé direito, a bola bateu na rede, porém pelo lado de fora, tirando a tinta da trave esquerda do goleiro Rossi, permanece um placar de 0-0 no Maracanã.
0: Que perigo e que susto pra galera do Mengão, olha aí o Malabis, laboratório referência na região dos lagos, alta qualidade, o melhor preço na Malabis, 2647-3931, Malabis, laboratório referência, um abraço a doutora Ana Carolina, ao doutor Leandro, ao Pedro, ao Davi, família linda da Uma Lábis, sempre ligada comigo aqui na Litoral News, na Manchete, na Ondas e na Nova Friburgo. Obrigado pelo carinho, meus parceiros também, na cobertura da Copa do Mundo, na cobertura do Mengão em Portugal, transmissões de sucesso do nosso timaço, obrigado pelo carinho de vocês. Foram mais de 110 milhões de visualizações no YouTube, mais de 40 milhões de reações nas redes sociais, na nossa cobertura, obrigado pelo carinho de todo mundo. Olha a Renata Marinho, a voz do chat, padrão internacional da voz do chat, oi Renatinha.
2: E aí, explosão, quem tá ligadinho lá de Cabo Frio é o tio Bubu e tia Mônica, ligadinhos, torcendo pelo Mengão.
0: Beijo carinhoso, meu amigo querido tio Edilson Casimiro com tia Mônica, ligados na gente, torcendo pelo Mengo. Comunidade querida de Nossa Senhora da Assunção, tô com a saudade, tem 2 meses, né, que a gente tá fora de casa. Vamos voltar hoje, se Deus quiser, semana que vem, não sei se vai dar pra participar da missa aí na nossa casa, mas estamos com saudade, eu e a Renata, pode ter certeza. Um beijo carinhoso ao padre Marcelo Chelles e a toda a nossa comunidade. Um abraço, padre Pedro Ivo, um abraço, padre Ângelo. Vem voltando aqui, dominando, tentando o time do São Paulo. Olha a bola do Wendel, virou, cruzou na canhota, tira por baixo. De qualquer maneira, ali viu o Emerson Royal, botando a bola pela linha de lado, cedendo arremesso de mão. 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As últimas vagas você pode garantir pelo Ticket Esportes ou na Secretaria da Paróquia. Corre, porque as vagas estão acabando. Corrida da Padroeira em sua 19ª edição. A gente vai estar junto lá, transmitindo pela TV Litoral News e agitando a galera na hora da largada, fazendo aquela alegria dos corredores, a alegria do público. Vamos estar juntos, tem o maior prazer, né? A maior alegria de ser a voz oficial da Corrida da Padroeira há tanto tempo. Vem voltando aqui o time do São Paulo, manobrando o placar de 0-0. Rodou bola pelo meio, Marcos Antônio manobrando, olhou para quem dá, parou, prendeu. 0-0 do marcador, confirma o Wendel, acionado lá pela canhota, dominando pelo time do São Paulo. Rodou, chamou, procurou Pablo Maia, dominando pelo tricolor do Morumbi, já faz a inversão, solta a bola para Arboleda. Daí a virada pela direita, Pablo Maia se organizou, disparou o Lucas Ramon pedindo, Pablo Maia lançou, Alexandre cortou, a bola espirrou, Léo Pereira protegeu, rifou, botou na linha de lado para não dar mole, né? Para não correr risco, deu uma bicuda na bola e botou para fora. 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Um abraço ao meu time querido do Chemichu, sempre ligado comigo. Um abraço para toda essa galera querida. Parabéns pelo trabalho. Vai sair jogando a representação do São Paulo, tem lateral. Abraço meu querido amigo Davi. Parabéns pelo grande trabalho por Cabo Frio. Lançamento é do São Paulo, procurando a área. Olha lá, sobrou. Emendou, girou, botou no gol, mas não valeu. Botou no gol Marcos Antônio, mas não valeu. Estava na banheira, estava adiantado. Mas é um sinal de alerta para o Flamengo, hein? Duas chegadas perigosíssimas do São Paulo. Uma, aquele chute que passou rente à trave. E agora esse gol em impedimento. Tem que ligar o alerta o Flamengo, hein, Lucas?
1: Tem mais uma jogada pelo lado direito que cruza em direção ao segundo no poste da equipe do Flamengo. O Wendel ganha na dividida contra por ali o Emerson Real. E a bola sobrava no Marcos Antônio, que estava um pouco adiantado. Marcava o impedimento por ali, mas ele já estufava a rede com a perna esquerda. Mas tudo paralisado, como não valeu, não valeu, explosão.
0: Valeu. Um abraço, meu querido amigo Davi Barcelos. No Chimichu ligado comigo, parabéns pelo grande trabalho em favor de Cabo Frio, né? 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São 28 jogados, placar de 0-0 aqui no Maracanã. Daqui a pouquinho vou lembrar com a Renata Maria como é que tá o jogo do Fluminense contra o Grêmio lá na Arena do Grêmio. Marcelo Marinho tá dando recado pelo YouTube da Litoral News. Eu lembro que na quarta-feira tem bola rolando lá em Porto Alegre, Inter e Flamengo. Eu vou lá no Beira-Rio, ao lado do Sidão, ao lado da Renata, para transmitir Flamengo Inter, jogo exclusivo do Amazon Prime Video, hein? 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Vem voltando aqui o Mengão dominando 0-0. Vitão manobrou, rodou, girou, tentou para Jorginho. Acelera pelo meio, Jorginho ligando lá pela canhota. Lohander, o mole perdeu. Ganhou o São Paulo, Marco Antônio manobrando. O Flamengo perdeu o ritmo do jogo. Marco Antônio virou pelo meio para Danielzinho. Soltou no Marco Antônio. Foi carimbada a bola no Lohan. Volta ali para a defesa do Flamengo. Vitão vai se apresentar para dominar a bola pelo Mengão, fazendo o corte, saindo numa boa. Autoviação Salineira, diminuindo distância.

0: audiência do Brasil. E a Domingão voltando, projeção do Lohan na pela direita, foi desarmado pelo Wendel, que aparece botando bola pela linha de lado e arremesso manual para a representação do Flamengo bater. 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E olha o Mengão aí, Samuel Lino manobrando, virou, tentou lançar, a bola bateu na zaga, voltou para Lohan, Lohan dominando pelo Mengão, avançou, foi desarmado, perdeu, não está bem no jogo Lohan. Luciano vem tomando, já ganhou pelo São Paulo, devolve na linha de zaga para Pablo Maia, roda, gira, vira, tenta sair jogando Osório lá pela canhota, já empurrou no Marcos Antônio, Wendel volta até o Osório pela linha defensiva dentro da área, manobrou pelo São Paulo, sai errado, Emerson Royal tomou pelo Mengão, Jorginho acelerou com Samuel Lino, dominou, lançou na área, olha a chance, tira a zaga do São Paulo, corta ali vendo o Lucas Ramon, o troca do Mengão, Eric Pulgar pegou a sobra, dominando pelo Mengão, inverteu, bateu bola até o Alexandro, domina, bota no gramado, fez o giro pelo time do Mengão, 0-0 no marcador, é o Mengão do Marcos Ramalho, ligado comigo, alô Marcão, aquele abraço, vem subindo pela amiga Vitão, Vitão dominou, trabalhou, girando, virando, procurando o comando, liga a bola, tenta o passe para Lohan, Lohan devolveu no Vitão, Vitão trabalhou, domina a bola ali pela representação do Mengo, vai girar, fez o passe na direita, Flamengo trabalha, São Paulo todo fechado, olha o Vitão armando o jogo pela meia, devolveu até Léo Pereira, inverteu na canhota, Jorginho recebe, Alexandro passa na canhotinha, Léo Pereira viu, deu pro Alexandro, dominou pela ponta em direção à grande área, dá o totó para Bruno Henrique, escapuliu a bola, vai sair, Bruno Henrique ainda cruzou antes da saída, mas o Rafael estava tranquilo e defendeu, hein, Sidão?
1: Chegou bem ali o goleiro Rafael para fazer a defesa na tentativa de bola direta da equipe do Flamengo, buscando o BH-27. Era mais no canto esquerdo da grande área, poderia finalizar o Bruno Henrique. Rafael saiu, pegou a bola de boa. Mantém o empate 0-0.
0: Valeu! 32 jogados aqui no Maraca, 0 para o Flamengo, 0 para o São Paulo, na maior audiência do Brasil. Um abraço ao Altamiro Neto, em Gurupi, no Tocantins, ligado no Explosão. Já ouça aqui teu recado, meu irmão. Grande Altamiro, obrigado pelo moral, meu amigo querido. Placar do jogo de 0-0 no Maraca, 32,5. 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
0: Nova Friburgo, todo mundo ligado no Explosão. Futebol líder no Brasil inteiro. Sai jogando o Mengão, Rossi trabalha pelo Mengão. Logo mais tem Palmeiras e Atlético Mineiro. Pedro Schenne vai dar o recado direto do Nupac em São Paulo, ao lado do Ângelo Morato. Vem voltando pela canhotinha o Mengão trabalhando, sai jogando o Léo Pereira. Léo Pereira dominou pelo Mengão, no espaço, cruzou a linha média, virou pela meia até Eric. Dá um totó, devolve, tenta a tabela com Pedro. Eric recebeu, inverteu no Léo Pereira, bateu na canhota, subindo pelo time do Mengão. Vem trabalhando, bola recolhe no Jorginho. Eric parou para amarrar a chuteira ali no meio. Jorginho segue conduzindo pelo time do Mengo, fez a inversão na canhota. Samuel Lino é quem carrega pelo Mengão, domina mais recuado, trabalhando, travou Samuel Lino, dominou, levantou, olha a chance, é o Lohan, tentou desviar, defendeu o goleiro. Quando o Lohan perdeu o tempo da bola na hora da conclusão, só tirou uma casquinha de pé canhoto, o que facilitou a vida do Rafael, hein, Sidão?
1: É, bola levantada pelo setor canto do gramado, Explosão. Que visão de jogo de Samuel Lino. Ele pega no pé direito, dá a cavadinha nas costas da defesa civil, Lohan. Só que na hora da finalização acabou facilitando um pouquinho pro goleirão Rafael. Foi uma grande jogada no mesmo. O gol vai ficando maduro.
0: Valeu. Olha o Wendel aí. Vai voltando Emerson Royal, dominando pelo Mengo. Manobrou, soltou no Samuel Lino. Tentou tabelinha pra Jorginho, devolve no fogo. Eric Pulgar corrige. Trama pelo Mengão. 34 minutos aqui do Maracanã. Placar do jogo de 0-0 na Litoral News, da Ondas, da Manchete, da Nova Friburgo, todo mundo comigo. Também na Gruçaí, na Carapebus, do Portal Esporte Press Brasil. Correu Pedro, deu pro Samuel Lino, acelerou, pedalou, tabelou, bateu na zaga, Lohan tenta a dividida, perdeu a bola, o São Paulo recupera. Na hora da saída, o Luciano saiu errado, botou bola pela linha lateral. Oi, Lucas.
3: Detalhe que o Dorival Júnior já coloca os seus jogadores do banco de reserva para fazer o trabalho de aquecimento.
0: Valeu, um abraço ao meu amigo Cristiano, no Barra do Garça, assistindo o jogo com a família, com o filho e com a nora, que são corintiano, já estava ligado desde cedo na transmissão do Marcelo Marinho. Valeu, Cristiano. Aqui vem Lohan dominando pelo Mengo. Ligou no sol, tentou para Pedro, penetra, corta o Wendel na zaga. São Paulo tenta fugir da pressão. Flamengo aperta. Emerson Royal vai ganhar. Ganhou tomando pelo Mengão. Devolveu a bola pelo meio. Eric Pulgar insiste. Deu bola para Lohan. Devolve no Eric. Trama pela meia. Deu para Jorginho. Jorginho faz o currubilo. De primeiro lança um bolão. Emerson Royal correu, mas não chegou. Ela vai para fora e apenas tiro de meta. É bola para representação do São Paulo. Saiu jogando. Olha a Renata Marinho, a voz do chat. 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

0: 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E aí, Renatinha?
1: E a explosão direto da Arena Grêmio em Porto Alegre. Grêmio 0, Fluminense 0.
0: Valeu, 0-0, galera também tá ligada. Gente, Renata já vai registrar o carinho do torcedor ligado aqui no Explosão. Portanto, 0 Fluminense, 0 Grêmio, com Marcelo Marinho dando o recado. Aqui no Rio são 7:05 da noite. E o tempo vai passando, galera. Primeiro tempo, 35 minutos jogados, faltando 10 para acabar. 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
2: Flamengo!
0: Flamengo, queridão, 0!
2: São Paulo!

0: Ondas FM na região dos Lagos, pela Nova Friburgo FM na região serrana, aqui na Litoral News, a número 1 do YouTube do Brasil, e na Manchete 96,1, somzão forte do futebol, somzão forte da emoção, lá vem Mendão, Mano Branco, sobe o Rio Negro, 0-0, se mandou Lohan, adiantou, bateu, soltou bola pro Royal, Royal devolve pra Lohan pela meia, drama de novo no comando pro Eric Pulgar, subindo pelo time do Mendes, inverteu na canhota, Jorginho pintou no apoio, dominando pelo Mengão, pode queimar dali, prefere o Currupio, fez o giro, limpou, devolveu no Eric, Eric adianta, um pouquinho pro Vitão, Vitão devolve agora pro Léo Pereira, insistindo pelo Mengão, na canhota, Léo Pereira domina, um abraço pra galera da Fla Portugal, sempre comigo, na terrinha, Alexandre no fundo, cruzou, tirou a zaga do São Paulo, Arboleda vem aliviando, sai jogando o tricolor do Morumbi, bola pro Lucas Ramon pela direita, acabou derrubado, na dividida com o Jorginho, juizão vai mandar seguir, não, parou, deu a falta, é bola pro São Paulo, sai jogando, olha a galera ligada comigo, Renata Marinho, a voz do chat, e a galera que me dá moral, hein, Renatinha?
1: E aí, Explosão, quem tá ligadinho é o Ricardo de São Luís do Maranhão, tá ligando, curtindo o Explosão.
0: Valeu, Ricardo em São Luís do Maranhão, ligado na gente, mais cedo, um pro Botafogo, 0 pro Cruzeiro, um pro Bahia, um pro Corinthians, logo mais tem Palmeiras e Atlético Mineiro lá na Arena do Palmeiras, transmissão do Pedro Schene, ao lado do Ângelo Morato, mudou de nome a Casa do Palmeiras, dia que eles colocarem um din-din aqui, a gente fala o nome deles, né? É lá no Banco Roxinho, agora, o campo do Palmeiras. Tô brincando, é o nome oficial, né? O Nupark agora, deixou de ser Allianz Parque, virou Nupark. Bem que eles podiam botar um dinheirinho aqui, né? Não faz mal pra ninguém. Vai bater bola, a representação do São Paulo, sai jogando o goleiro Rafael, botou pelo alto, tentou no comando, corria, na direita o Lucas Ramon, primeiro vem Léo Pereira, tomou, ganhou, girando pela representação do Bimba. A bola carimba na marcação do Lucas Ramon, vai na linha lateral, manual para representação do Flamengo bater. 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São 39 minutos, o jogo segue 0-0 no Maracanã, lotado, galera tava com saudade do Mengão, lembro que a Manchete, a Ondas, a Nova Friburgo e a Litoral News estiveram com exclusividade ao lado do Flamengo lá em Portugal, foram transmissões exclusivas do rádio, na cobertura do Rio, exclusiva direto do estádio no YouTube, dando moral, valorizando essa galera que tanto nos dá moral, muito obrigado galera do Mengão, aqui Jorge sai jogando errado, perdeu, ganhou Caleri, tenta ligar no comando, deu mole, adiantou, Léo Pereira chega primeiro, tomando bola pelo Mengão, devolveu, bateu pelo alto até o goleiro Rossi, o Rossi sai jogando errado, Flamengo perde a bola, ganhou pela meio, Marcos Antônio foi desarmado, perdeu, ganhou Jorginho, tomando pelo Mengão, ele acelera pelo meio para Pedro, tentou dominar a bola, escapuliu, ainda assim o Pedro insiste, brigou, foi travado pela zaga de recuperação do Arboleda, tomando bola pelo São Paulo, sai jogando Arboleda, quase 40 minutos do primeiro tempo do Maracanã, placar do jogo de 0-0, invenção, é pro São Paulo lá pela canhota. Marcos Antônio trabalhou, recebeu, girou, virou, passa pelo meio pedindo bola o Danielzinho, passe feito para Pablo Maia levanta a cabeça, virou bola, deu no meio até Danielzinho inverteu, corre na canhota Luciano, fez o domínio pelo São Paulo, marca dos 40 minutos aqui no Maracanã, placar do jogo de 0-0, devolução para o Osório virando, procurou passe até Arboleda adiantou, bateu para Pablo Maia, pela faixa direita, rente a linha de lado, lança na referência, Caleri matou no peito, evoluiu, lançou para Lucas Ramon do lado da área, perigoso, cruzou, levou a trava na hora H. Chega cortando uma boa zaga do Mengão, foi o Vitão quem veio no carrinho e botou pra fora, hein, Lucas?
2: Na jogada, na ponta direita do Atu, ele levou em direção à linha de fundo, explosão, Vitão estava por ali, antes de realizar o cruzamento, o Vitão consegue fazer o carrinho e levar a bola em direção a escanteio para a equipe do São Paulo.
0: 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Luz, olha o Arthur no escanteio, levantou a Arboleda, tentou cabeçar, a bola ficou viva, Rossi saiu, falhou, corta a defesa do Mengão, aliviando, tirou o perigo dali o Mengão, mas a bola volta para o São Paulo, insistiu o Arthur, tentou pela ponta, passa do lado dele pedindo o Lucas Ramon, acaba sendo travado, meteu a mão na bola, é falta no ataque do São Paulo, é bola para o Flamengo que sai jogando. 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
1: Quem tá ligadinho é o Douglas de Petrópolis. Ele tá ligadinho, já cravou 2-0 para o Mengão.
0: Valeu, Douglas, em Petrópolis, cidade imperial. Obrigado pelo moral aqui, o Mengão vem voltando. Correu, trabalhou Pedro, Pedro dominou, lançou Samuel Lino, vai receber na área, primeiro a zaga, parece bloqueando, tirando pela representação do São Paulo, botando bola pela linha de lado. É Manuel pro Flamengo bater. Samuel Lino já tá preparado ali pelo Mengão, toma posição, virou, deu bola pra Jorginho, chama Samuel, opa, pegaram por baixo o jogador do Flamengo, hein? E cadê o cartão? Falta violentíssima pra cima do Samuel Lino, no bico da área pela esquerda. Tá sentindo ali o jogador do Mengo, hein, Sidão Marinho?
3: É, e foi uma entrada muito forte do Lucas Ramon pra cima do Samuel Lino, explosão. Pelo setor canhoto, Lino recebeu da articulação do Alexandre pela esquerda. Lucas Ramon, com a camisa 19, tentou fazer o carrinho. Acabou pegando nas canetas do jogador rubro-negro. Vamos ver se o árbitro vai tomar alguma medida dentro do gramado. É falta pro Flamengo, ponta canhota. Vai ter bola perigosa a equipe do Mengão. Bola boa para a equipe do Flamengo pelo setor canhoto do gramado. Articulação da equipe rubro-negra. Mengão vai fazer a cobrança. Ponta esquerda. Quem sabe agora pode ser o primeiro gol da equipe do Flamengo. O torcedor se liga comigo.
0: Olha o Mengão.
3: Agora vai chegando com a equipe líder de audiência. Liga explosão.
0: Vai bater o Mengão. Sidão Marinho aqui pela canhotinha. Um abraço ao Jorginho Marge. 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Samuel Lino preparado. Lohan também. Momento perigoso para o Flamengo bater. Atenção, torcedor do Brasil. 0-0, marca de 43, pode ser o gol do Flamengo, galera. Atenção, preparado, bola para Samuel, levantou, fechada, Rafael de soco, tirou, voltou para Lohan, tentou domínio pela meia, travado na primeira, bola subiu, desceu, Lohan insistiu, perdeu, toma ali o Marco Antônio, sai jogando com o Arthur, tentou tabelinha pela direita, corre pelo time do São Paulo, foi travado, Eric, veio bem na proteção, botou bola pela linha de lado, cedeu arremesso manual para a representação do São Paulo bater. 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Tá pertinho, né, Sidão Marinho?
3: Exatamente, Closão. Inclusive, o jogador, ele já aceitou o plano do Flamengo, projeto rubro-negro para a carreira do Thiago Almada. Falta apenas mesmo finalizar a assinatura de contrato com o Atlético de Madrid. Era a venda do Thiago Almada para o Flamengo e assinar o próprio contrato com o jogador que será atleta da equipe rubro-negra. Já dá sim pra gente dizer que agora é só uma catástrofe para tirar Thiago Almada do Mengão.
0: É um grande jogador, né? Um talento, é um ídolo. E o Thiago Almada tá chegando aí do Mengão, galera. 44,5. 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Torcendo pelo Mengão, ligado comigo. Quem também tá comigo é o Dr. Alexandre Guerra. Um dentista fantástico, né, Dr. Alexandre? Ligado comigo com sua clínica no Premier Center em Cabo Frio, torcendo pelo Mengão, doutor Alexandre Guerra. Abraço aqui o Silvio, também no bairro União, ligado no Explosão. Alô Silvio, aquele abraço, vem dominando o bolo Mengão, mais canhota, 2 minutos o tempo extra, vamos até os 47, vem Bruno Henrique trabalhando pelo Mengão, dominou, virou, rodou, girou, tentou o Alexandre, bota no gramado pelo time do Mengão, devolve até o Eric, mata na coxa, desta grama, 0-0 do marcador do Maracanã, recebe Eric Pulgar dominando pelo Mengão, lançou, Bruno Henrique correu nas costas do Arboleda, a bola correu demais, e o goleiro Rafael saiu do gol para defender, em Sidão.
3: Bola esticada para o BH27, ele contra o Arboleda, levou a melhor até na dividida contra o zagueirão equatoriano da representação de São Paulo, mas a bola acabou escapulindo, o Rafael estava atento na jogada, saiu, fez a boa defesa, mantém 0-0.
0: Abraço aqui meu compadre Alex, ligado comigo na paróquia de Nossa Senhora da Assunção, Alonso Antônio, também ligado comigo torcendo pelo Mengão, um abraço carinhoso ao seu Pita, e a minha filhada querida, Tuta Moura, torcendo pelo Mengão, ligado no Explosão, recebe o beijo do Dinho do Sidney, o beijo da Dinda Renata também. Valeu, Dudinha. Aqui 46, faltando só um minutinho para acabar o primeiro tempo do jogo. 0 para o Flamengo, 0 para o São Paulo. 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Vai terminar no primeiro tempo aqui, 0 a 0. Vai bater lateral São Paulo lá pela canhota, o Mendel preparado, com uma longa distância, vai bater o lateral dentro da área, correu, bateu, levantou, bola pingou, dentro do Caleri, sobe Eric Kugar, afastando o Lohan, completa, tira a bola da área, Emerson Royal bateu pra frente, ninguém do Bengo ali, o juizão vai terminar, terminou. 47 em cima da vida.
4: Flamengo!
0: Flamengo! Flamengo 0!
4: São Paulo!
0: São Paulo também 0, microfone no clima, na Litoral News, da Manchete, na Ondas, da Nova Friburgo, alô Sidão Marinho, alô Lucas Mon.
3: Fim de papo, no primeiro tempo no estádio do Maracanã, enquanto isso 0 para o Flamengo, 0 também para a equipe do São Paulo. O primeiro carioca voltando a jogar em casa dentro do Campeonato Brasileiro, não jogava em sua casa desde o dia 30 de maio, né, naquela partida antes da pausa para a Copa do Mundo. O Mengão naquela ocasião conseguiu o resultado de 3 a 0, mas hoje não está conseguindo a vitória, vai empatando em 0 a 0, até teve boas oportunidades, criou boas chances, mas não conseguiu botar essa bola no fundo da rede, no fundo do gol. Impressionante, né? O Flamengo sempre tem muita dificuldade quando o assunto é jogar contra a equipe do Tricolor Paulista. Vamos ver como vai ser o rendimento da equipe do Flamengo neste segundo tempo. Mas uma primeira etapa, Lucas, que o Flamengo criou, teve boas possibilidades, termina este momento, né, dentro do primeiro tempo com o total de finalizações contra a equipe do São Paulo, que não é assim tão alto. O Flamengo teve 3 chutes a gol em relação, 3 chutes, melhor dizendo, sendo que um apenas a gol, o chute do Pulgar bateu no travessão, o Lohan, o Rafael fez a defesa e o Samuel Lino colocou uma bola por cima do gol. No caso do São Paulo, somente 2 oportunidades. A verdade é que é um jogo muito brigado, muito disputado, mas com poucas grandes oportunidades no campo ofensivo, hein, Lucas?
2: Fim de primeira etapa aqui no estádio do Maracanã. O placar é de 0 para o Flamengo, 0 para a equipe do São Paulo. Então, como você mesmo falou, o primeiro tempo que não com uma grande defesa nem do goleiro Rossi, nem do goleiro Rafael, mas tiveram boas chances de cada lado. O São Paulo teve um gol anulado por uma questão de impedimento, o Marcos Antônio estava um pouquinho adiantado, e também no lado do Flamengo, o Eric Kugar finalizou com o pé direito e a bola beijou o travessão. Foram as melhores oportunidades, mas tirando essas duas chances, não tiveram muito perigo, já que o Flamengo finalizou apenas 3 vezes, total de 3 chutes nesse primeiro tempo, e o São Paulo 2 chutes ao todo, é claro, não contando com um gol de impedimento, já que não estava valendo a jogada. Então, primeiro tempo de pouco volume, mas que as duas equipes tentam trabalhar para conseguir arrancar a vitória aqui no estádio do Maracanã.
3: Daqui a pouco, segundo tempo, Flamengo e São Paulo vão buscar o resultado. É um resultado importante para os dois, né? O empate não é bom nem para um nem para outro. Pelo caso do Flamengo, o Palmeiras vai ter oportunidade de abrir ainda mais vantagem. No caso do São Paulo, vai começando a bater ali, né? Aquela questão que você já me falava quando era menor, na explosão. Água no bico, sinal de perigo. E aí, tinha a questão também ali, que era sinal de respeito, né?
0: Mas água no bico. Água no peito, sinal de respeito. É assim.
3: Não tá fazendo muito sentido na explosão, porque aí no peito tá mais fundo.
0: Respeito ao mar, né, Sidão? É respeito ao mar, Sidão. Tem que ter respeito ao mar. O São Paulo tá com a água quase batendo no nariz. Se perder o jogo hoje, complica,
3: né? O rebaixamento tá subindo, né? Tá subindo. Daqui a pouco, São Paulo fica numa situação incômoda. A verdade é que o empate não é bom nem pra um, nem pra outro.
0: Eu lembro que eu falava água do bico, sinal de perigo. Água do respeito, eu confesso que não lembro, não, Sidão. Mas tá valendo.
3: Eu acho que era no joelho, explosão. Só não rimava muito, mas era no joelho.
0: Vamos ver aqui a saída dos jogadores do Flamengo. Lucas, e aí, quem é que vai falar? É o Eric, né? Falando na saída. Vamos ouvir já já o Eric Pulgar falando aqui na Litoral News da Manchete, da Ondas da Nova Friburgo, depois desse intervalo de Flamengo 0, São Paulo 0 aqui no Maracanã. Times voltam daqui a pouquinho pro segundo tempo do jogo. Você vai curtir tudo com a nossa transmissão. Quero ter o moral, moral da inscrição. Pediu moral pra gente chegar a 1.603.000. Galera, chegou tão junto e agora falta só um pouquinho pra mais mil, pra 1.604.000 inscritos no canal. Quem tá ligado, vamos fazer um trato. Quem tá ligado, se inscreve ali. Galera, tá gostando? Um abraço ao tio Matheus Azevedo do EAC Cabo Frio. Alegria em ser de Deus. Um abraço, tio Matheus. Um abraço pra galera que tá preparando o SCC, o Encontro de Casais com Cristo, na nossa paróquia de Nossa Senhora da Assunção. Semana que vem, hoje foi dia do EJC, o Encontro de Jovens com Cristo. Nossos movimentos querigmáticos, os movimentos de anúncio da palavra são sensacionais. Instrumentos de Deus na vida das pessoas, né? E que todo mundo possa levar como sementinha a palavra de Deus pro coração de cada um. Intervalo do Maraca, 0 pro Flamengo, 0 pro São Paulo, tá 0-0 Fluminense e Grêmio também, jogando lá em Porto Alegre. O Marcelo Marinho tá contando mais cedo, 1 pro Botafogo, 0 pro Cruzeiro, 1 pro Bahia, 1 pro Corinthians. Daqui a pouquinho tem Palmeiras e Atlético Mineiro. 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Sidão Marinho tá na área, 0 Flamengo, 0 São Paulo, na Litoral News, na Manchete, na Ondas, na Nova Friburgo. Vem aí uma fera, um titular do meu timaço.
5: Sidney Marinho, para você e para o torcedor que se liga, com a equipe líder de audiência no futebol em todo o Brasil. Intervalo de jogo no estádio do Maracanã, 0 para o Mengão, 0 para o São Paulo, né? O Flamengo que vinha aí de muitos jogos marcando gols, 2 contra o River Plate, é diante da Copa, né? Tinha feito 3 no Cusco, 3 no Coritiba, e na intertemporada 2 no River Plate, 2 no Lusano da Suíça, fez 2 gols no Benfica, 4 na equipe do Olímpia e tinha feito também 4 na Chapecoense. Vai empatando em 0-0, né? Um placar anormal para a equipe rubro-negra do técnico Leonardo Jardim, que normalmente tem os seus grandes resultados, normalmente faz, né, grandes partidas e bota a bola no fundo da rede. Não que a partida do Flamengo tenha sido ruim, não. Normalmente o Flamengo tem a boa partida e, junto a isso, empurra a bola para o fundo no gol, coloca a bola para o fundo da rede. Vamos ver como vai ser essa articulação rubro-negra no decorrer do segundo tempo. Que maneira o Flamengo vai entrar no gramado nesta segunda etapa. A verdade é que a equipe rubro-negra criou algumas possibilidades, mas não foram tantas possibilidades hoje contra a equipe do São Paulo. São Paulo chegou a fazer um gol que acabou anulado por impedimento. Nem foi necessária a intervenção do semiautomático, porque o Marcos Antônio estava claramente impedido, né? E aí a decisão já foi no campo mesmo para que o gol do São Paulo fosse anulado. 0 para o Flamengo, 0 para o São Paulo. Como eu falava, Lucas, não é um resultado nem bom para um, nem bom para outro, porque o Flamengo não pode deixar o Palmeiras de agarrar. Daqui a pouco o Palmeiras vai entrar em campo contra a equipe do Atlético Mineiro. E no caso do São Paulo, qualquer derrota, empate, enfim, são resultados ruins nessa briga aí contra a zona do rebaixamento. Claro que o empate para o São Paulo parece ser melhor do que para o Flamengo, mas também não é um resultado bom, não. A sua análise desse primeiro tempo de até aqui, 0 para o Flamengo, 0 também para o tricolor paulista, Lucas Moll.
2: É um Flamengo que na maior parte dessa primeira etapa, Sidão, teve pouca posse de bola. Até quando termina o primeiro tempo, o Flamengo começa a ter um pouco mais o controle do jogo por meio da posse, começa a controlar mais a partida utilizando a posse de bola, trocando mais passes, mas até ali aos 35, aos 40 minutos, São Paulo tinha 58, 55% da posse de bola e não deixava o Flamengo tocar muito nela. E isso tirava, por exemplo, muito Pedro e Samuel Lino do jogo, que são os dois principais jogadores de ataque da equipe do Flamengo. Se o Flamengo cria alguma coisa ofensivamente, é porque a bola passa nos pés desses dois jogadores, que, aliás, na minha visão, o Samuel Lino fez uma grande primeira etapa, mais uma vez, e vem conseguindo jogar muito bem, achando passes, tanto perfurando e quebrando a linha adversária, ou dando até aquele balãozinho, né, aquele passe por acima da linha defensiva. Ele participa muito das dinâmicas ofensivas, seja do lado direito, do lado esquerdo. Samuel Lino, ele sempre abaixa também no pé da jogada para receber a bola dos pés dos volantes. Então, para mim, é o destaque do Flamengo nesse primeiro tempo. O Samuel Lino, que mais uma vez foi muito bem, mas que passou muito tempo sem tocar na bola no primeiro tempo. Então, passou a aparecer mais ali da metade para o final da primeira etapa. O São Paulo soube tirar muito bem o Pedro e o Lino da partida, porque por muito tempo o Flamengo ficou trocando passe entre os defensores e o São Paulo sabia se proteger o seu do meio campo para trás e conseguir agredir a linha defensiva da equipe do Flamengo, que não fez uma boa primeira etapa, não só a linha defensiva, mas com a dupla de volante não conseguiu entregar tanto o Eric Pulgar quanto o Jorginho, não estão conseguindo fazer uma grande partida. Saída de bola do Flamengo, na minha visão, até aqui é o ponto mais baixo desse primeiro tempo. Tendo muita dificuldade para conseguir limpar jogadas. Eu vejo o Vitão, que individualmente não tem conseguido render nessa primeira etapa, e errou alguns passes ali que quase colocou o São Paulo em boa condição de marcar. Então o Flamengo no primeiro tempo teve muita dificuldade, principalmente na saída de bola, mas que foi o São Paulo foi muito efetivo nessa pressão e soube agredir a equipe do Flamengo, mas que não criou muito volume. Teve um gol impedido, um erro da saída também do Jorginho, que ajeitou a bola praticamente nos pés do Arthur, mas o São Paulo também não soube aproveitar para suas oportunidades, mas que faz um bom trabalho sem a bola aqui no Maracanã, Cidão.
3: Vamos ver até qual vai ser a tônica no segundo tempo, porque o Lucas foi muito feliz quando falou que o São Paulo está conseguindo anular, né? Essa composição do Flamengo com Samuel e Pedro são dois jogadores que têm sido importantíssimos para a equipe rubro-negra dentro dessa segunda etapa da temporada, né? O segundo semestre do ano de 2026. Para mim, os melhores jogadores até aqui, né? Pegando intertemporada e o jogo contra a Chapecoense, são os dois melhores jogadores do Flamengo, mas o Dorival conseguiu anular bastante ali algumas composições, tanto do Lino como do Pedro, dentro do espaço ofensivo. Não sei se trazer uma Arrascaeta para um segundo tempo poderia ser bom para você ter uma marcação adversária que olha mais em relação ao uruguaio da equipe rubro-negra, olha muito para o Arrascaeta e aí olhando para tudo aquilo que pode ser a composição da equipe do Flamengo, ele pode chamar essa responsabilidade. E além de chamar uma marcação para si, ele pode liberar espaço tanto para o atleta do Mengão, o Samuel Lino, como também para o Pedro Guilherme dentro da parte de ataque. Vamos às opções do banco de reservas, mas antes as estatísticas para esta segunda etapa do jogo entre Flamengo e São Paulo. Primeiro tempo bem equilibrado, 50% de posse de bola para a equipe do Flamengo, 50% também de posse de bola para a equipe do São Paulo. O Flamengo teve 4 finalizações contra 2 do Tricolor Paulista, 2 vezes com o Lohan, as 2 bolas em direção ao gol foram com o Lohan, uma do Eric Pulgar no travessão, outra do Lino para a linha de fundo. São Paulo teve 2 finalizações, uma com o Arthur, outra finalização com o Endel. Um jogo muito equilibrado até aqui, mas o Mengão é quem chega mais dentro do espaço ofensivo. À disposição do banco, primeiro pelo lado do técnico do Flamengo, Leonardo Jardim, André o goleiro, linha de zaga tem Varela, João Vitor, Johnny, Danilo, Nilo, Ayrton Lucas, Everton Cebolinha, Saul Níguez, Arrascaeta, Everton Araújo, Joshua e também o Alacian. São jogadores pelo lado do banco do Mengão. Para o Dorival, na equipe do São Paulo, ele tem o Coronel, Sabino, Nicolas, o Isaac, Aurélio, Vitor Sá, TT, Ferreirinha, Ferreira, Cauli, Gustavo Santana e André Silva. Você vê as duas equipes para o segundo tempo, Lucas. O que é que o Flamengo tem que melhorar? O que é que o São Paulo também pode melhorar? Como você analisa e projeta também essa segunda etapa? Faria alguma mudança ou no Mengão na equipe do Tricolor Paulista, Lucas?
2: Tem uma questão na equipe do Flamengo que eu esqueci de colocar, Cidão, porque esse lado direito tem tido muita dificuldade na saída de bola e nas suas associações com troca de passes também. Porque é um lado direito de muita força, né? De Vitão, de Emerson Real e Lohan. São esses 3 jogadores que jogam um pouco mais pelo lado direito do gramado. E como são jogadores de muito vigor físico, que utiliza muito da força, o Lohan é um cara que utiliza muito bem o corpo para carregar bola, o Emerson Real também é um lateral um pouco mais chegado comparado ao Varela, o Vitão tem essa presença de área e boa capacidade de correr para trás, mas não são 3 jogadores ao todo que tem uma qualidade no passe e também um primeiro domínio para conseguir dar uma tranquilizada no Flamengo nessa saída de bola, que o São Paulo tem conseguido pressionar muito bem pelo lado esquerdo com o Marcos Antônio. E também estou vendo essa dificuldade nesse lado direito para conseguir sair desse sufoco que o lado esquerdo do São Paulo com o Wendel e Marcos Antônio tem conseguido propor. Então, em relação à mudança, eu veria algumas opções sim, por exemplo, o Varela do Emerson Real, para tentar qualificar um pouquinho mais esse primeiro toque, essa primeira recepção, talvez perderia um pouco mais em chegada, em profundidade na linha de fundo, mas ganharia um pouco mais nessa questão de controle da posse de bola e na saída do primeiro passe. E também, é claro, Jorge da Arrascaeta, jogador histórico da equipe do Flamengo, sempre que ele estiver presente, disponível, e hoje no banco de reservas vai ser uma opção interessante. Não teria o melhor do Lino jogando ele pelo lado direito na vaga do Lohan com a Arrascaeta centralizado, mas poderia potencializar a equipe com um grande finalizador de jogada que é o uruguaio da equipe do Flamengo. E no lado de São Paulo, Sidão, acho que são poucas opções. São Paulo conta com muitos desfalques e a maior parte dos atletas no banco de reservas são os jogadores da base. Tem ali o próprio Ferreirinha, o Cauli e o André Silva, o próprio Vitor Sá também, opções de velocidade como o Ferreirinha e o Vitor Sá, mas a composição que o São Paulo teve nesse primeiro tempo eu achei interessante para ter atrapalhado o Flamengo na partida de hoje como um todo. Faltam um pouquinho mais de agressividade em alguns momentos, mas sem a bola é uma equipe do São Paulo que tem conseguido ter um papel muito bem feito, Sidão.
3: Vamos ver se as equipes vão fazer mudanças. A equipe de arbitragem já vai começando a voltar para essa segunda etapa. Jogadores de Flamengo e São Paulo também retornando para esse segundo tempo. Vamos ver se o Leonardo Jardim faz alterações, não faz mudanças dentro da sua equipe. A mesma coisa também pelo lado da equipe do Tricolor Paulista, o São Paulo, para esse segundo tempo de compromisso no estádio do Maracanã. 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Vem aí Copa do Brasil, vem aí também a Copa Libertadores da América, a Copa Sul-Americana. Você tem uma super cobertura com a equipe líder de audiência no futebol em todo o Brasil. Mengão está voltando sem alterações. Volta sem mudanças o Flamengo para esse segundo tempo. São Paulo também vai retornar daqui a pouquinho. Não mexeu o técnico Leonardo Jardim. Vamos ver se ele consegue modificar um pouquinho da estrutura da sua equipe em campo para sair com um bom resultado, sair com a vitória do estádio do Maracanã. Vencer em casa é sempre muito importante, ainda mais quando você tem uma briga direta, né, pelo título brasileiro contra o Palmeiras. E a gente vai trazendo todas as emoções também da bola rolando para Palmeiras e Atlético Mineiro. Estou atento aqui para informando para o torcedor. Enquanto isso, 0-0. Flamengo já de volta. São Paulo demorando um pouquinho mais a retornar. Técnico Dorival Júnior agora sim está retornando com o seu time. Volta com a sua equipe programada, aparentemente também sem alterações para este segundo tempo. E quem chega para contar a história do segundo tempo da emoção. Enquanto isso, tudo igual. 0 para o Flamengo, 0 também para o São Paulo. É ele, o Explosão da Galera.
6: Valeu, valeu, Sidão, valeu, Lucas Molto. De volta aqui na Litoral News, a número 1 do Brasil. Tô de volta na manchete, na Ondas, da Nova Friburgo, comandando a emoção do futebol também no Portal Esporte Press Brasil de Macaé, na Carapebus, em Carapebus, na Gruçaí, em São João da Barra. Todo mundo ligado na gente. Muito obrigado pela grande audiência. Mais uma vez, muito obrigado pelo moral durante a Copa do Mundo e pelo moral durante a temporada do Flamengo em Portugal, que foi exclusiva, né, na nossa cobertura. Aqui rolou a bola.
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6: Batendo na bola, colocando para a linha de lado. É arremesso, uma bola para o Flamengo. Bateu, vai bater o Mengão pela canhota. Alexandre se apresentando, vai cobrar pelo time do Mengo lá pela esquerda. Atenção, torcedor do Brasil, 0-0. Comecinho do segundo tempo para você. Parte da bola do Alexandre até o Vitão. Vitão dominou, botou no gramado, girando pelo time do Mengo. Ele já corre na direita, adiantou, acelerou, rodou para Emerson Royal. Chamou Vitão de novo. Trabalha, recolhe, botou no gramado, tentou passar, passou. Chamando o Léo Pereira. Léo Pereira faz a inversão, toca a bola até o destaque. Colocado recuado, Samuel Lino, tenta rifada de bola para o comando. Atenção, acelera a bola pelo Bruno Henrique, acabou travando.
0: travado. Chegou a Arboleda mandando para a linha gerada, cedendo o manual para o Flamengo tocar de novo. 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Vem dominando o balão, o time do Mengo trabalhou, virou tentando novamente aqui o Eric Pulgar, devolveu, bateu, chama no jogo para Vitão, Vitão com Jorginho, Jorginho com o Eric, é acossado, São Paulo volta marcando mais forte. O Dorival ajeitando o time do São Paulo, tentou sair o Eric, descolou o Lohan pelo comando, a bola acabou escapulindo, saindo. O último toque foi do Wendel, o lateral para a representação do Flamengo bater. 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Um abraço ao Farreco Agualusa, parabéns pelo dia do vovô. Grande Farreco, um abraço, meu irmão, meu parceiro de longa jornada, sempre ao meu lado. Grande Farreco, vem trabalhando bola o São Paulo. Marcos Antônio tentou sair, bola carimbou no Royal, saiu, último toque foi de quem? Bandeirinha ficar na dúvida, deu pro Flamengo ou deu pro São Paulo? Deu pro Flamengo, manual. Royal bateu, soltou no Jorginho, acelerou pra Lohan, tentou dominar, ele escapou e volta pra ele. Lohan insistiu com Pedro, Pedro dominou, tramou pela meia direita, abriu pra Emerson Royal do lado da área, batalhou, perdeu na primeira, tentou recuperar, brigou, ganhou, fez falta, usou o cotovelo, deixou o braço ali pra ganhar do Wendel, falta marcada, hein, Lucas?
2: Exatamente, Pozão, ali na ponta direita, bem perto da linha de fundo, o Emerson Royal acabou girando pra cima da marcação, mas de acordo com a arbitragem, o Anderson Daronco marca falta do atleta da equipe do Flamengo em cima do Wendel, ali pelo lado direito ofensivo, tá tudo paralisado.
0: 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Olha o Mengo voltando. Lá vem Samuel Nino manobrando o caminho pelo tiro do Mengo. Acelerou, bola para Bruno Henrique. Penetrou, vai cruzar, cruzou. Corta Arboleda e manda a bola para escanteio na pressão do Mengão. Lucas.
2: Agora pela ponta canhota. Samuel Nino lança para o Bruno Henrique na ponta esquerda, que toca na entrada da grande área para o Pedro. Arboleda chegava cortando da esquerda para o Flamengo do lado esquerdo.
0: Vai bater o Mengão, Samuel Nino preparado lá pela meia canhota, pé direito na bola, 0-0, o Flamengo é o primeiro gol. Samuel Nino vem ajeitando, 3 minutos e meio, segundo tempo aqui no Maracanã. Você como explosão na Litoral News, na Manchete, na Onda, está Nova Friburgo. Bateu Samuel Nino, bola pingou segundo pau, Vitão testou, para fora, por cima do gol. A cabeçada do Vitão no segundo pau, hein, Luca?
2: O primeiro escanteio do Flamengo no jogo, explosão. Escanteio de Samuel Lino pelo lado canhoto, faz o levantamento com a perna direita. No segundo poste, sobe o Vitão. Cabeceia por cima do gol, permanece o placar de 0 para o Flamengo, 0 para o São Paulo.
0: 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Um abraço para minha presidente Marta Esteves, presidente da ASERJ, Associação dos Cronistas Esportivos. Tenho muito orgulho de fazer parte da diretoria da Martinha, do Heraldo, do Rafael, do Tubino, do Rolim, nosso time da direção da Associação dos Cronistas Esportivos aqui do Rio, uma entidade centenária, né, que defende os cronistas do esporte. Valeu, Martinha, a primeira mulher presidente da ASERJ. Sai jogando aqui o Mengão, trabalhou, vem o goleiro Rossi, inverteu, bateu até o Emerson Royal na direita, tentou balançar. No primeiro bola escapuliu, Royal brigou, insistiu, queria ali, aposta a bola, perdeu, levou a melhor São Paulo, Wendel ganhou, acelerou pela esquerda, deu duro Royal, na correção, botou bola para a linha de lado, é manual para o São Paulo bater. 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Já começou o jogo do Palmeiras. Pedro Schelli está transmitindo direto lá do Nu Parque em São Paulo. Daqui a pouquinho a Renata Marinho atualiza também os placares de Fluminense, Grêmio, de Palmeiras e Atlético Mineiro. Aqui vem São Paulo, Caleri ganhou a dividida, girou, invadiu, é perigoso, rodou pelo meio, tentou para Arthur, Arthur inverteu para Lucas Ramon, penetrou, bateu, carimba na defesa do Mengo, a bola vai para fora, é escanteio para o São Paulo bater em Sidão Marinho.
5: depois da inversão de bola lá pelo setor direito, Lucas Ramon adentrou a grande área, tentou fazer o cruzamento meia altura buscando o Luciano. Antes da chegada do camisa 10, chegou Alexandro, fez o corte na coxa esquerda, empurrou para a linha de fundo, escanteio São Paulo. Tem bola perigosa, ponta direita, vai chover na grande área.
0: Preparado Arthur para a batida, vai bater de pé canhoto pelo time do São Paulo. Correu, bateu, bola pingou, Rossi de soco, afasta o troca do mesmo, Samuel Lino completa, volta a bola para o São Paulo, domínio do Danielzinho, inverteu para Arthur, na piraminha direita, tentou tabela, cruzamento, feita a área, brigou a defesa do mesmo, toma o Flamengo, tira o perigo dali de qualquer maneira, aliviando, corte feito pelo Vitão, Bruno Henrique, escapava na canhota, vai tentar dividida, brigou, ganhou, dominou, bola saiu, último toque foi do Danielzinho, a lateral para o Flamengo, bater, está marcando 6 minutos do segundo tempo, 0 para o Flamengo, 0 para o São Paulo, como 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Rasquinho, é bom demais, um abraço ao meu amigo Gustavo, sempre ligado comigo, no show, Rasquinho. Olha aí, galera, 0-0, marca de 7 minutos aqui no Maracanã, mais uma vez, abraço a galera da Fla Portugal, tive o carinho dessa galera lá na excursão do Flamengo a Portugal, torcedor que está sempre com a gente em Lisboa, no Faro, em todos os lugares de Portugal, galera, tem uma grande audiência da Litoral, eu tirei foto com um montão de gente que me diz que sempre acompanha a nossa transmissão nos Jogos do Mengão, obrigado pelo carinho de vocês na terrinha em Portugal, tô sentindo que ano que vem tem Flamengo aí de novo, né? Na preparação para a segunda parte da temporada durante a paralisação para a Copa do Mundo Feminino aqui no Brasil, vai ter Mengão em Portugal de novo, sai jogando aqui o São Paulo, Rafael bateu errado pelo alto, Eric tomou, tentou Lohan, perdeu o domínio, Eric tenta a dividida, perde também, devolve ali o Danielzinho, ganhando pelo São Paulo, deu para o Wendel, Wendel quebra, devolve bola para o Osório, na linha lateral, canhota na zaga do São Paulo, acelerou para Caleri, ele contra o Vitão, Caleri tentou o domínio, bateu, bola correu muito, se perdeu na linha de fundo, é só tiro de meta, o Vitão ainda deu uma checada nele ali, né, para não perder a viagem, Vitão deu uma trombada no Caleri, que foi parar lá na placa de publicidade, hein, Cidão?
5: É, não tinha muita necessidade, Cosa, porque a bola já estava saindo para a linha de fundo, mas Vitão já estava na velocidade, aí falou, quer saber, vou dar uma trombada dividida corpo a corpo, nenhum contato faltoso, apenas ali para incendiar um pouquinho o duelo entre Jonathan Caleri e Vitão, zagueiro do Mengão.
0: 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Ramires Rodrigues, sempre ligado comigo, quero abraçar também o João Libonato na JR Plus, me dando carona, voltando de Friburgo, ligado no Explosão, obrigado pela sintonia, João, torcendo pelo Mengão, meu parceiro João Libonato, quando volta o Mengão, manobrando, sobe Jorginho, pela canhota, dominando o espaço, pela meia, vem rompendo, Jorginho, virou para Samuel Lino, tenta dominar pela canhota, Alexandre se mandou pedindo, preferiu a volta aqui até o Eric, Eric pelo meio, Flamengo é muito burocrático no jogo, Léo Pereira vai tentar avançar pelo Mengão, Dorival fechou bem o time do São Paulo, dificultando os espaços para o Flamengo no corredor, vai tentar o Jorginho, bateu na marcação, bola volta, sobra Jorginho, divide, espirra a bola, quem que vai dar o bandeirinha, deu lateral para a representação do São Paulo, e o Flamengo perdeu o domínio da redondinha, olha a Renata Marinho, a voz do chat dando moral, para quem me dá moral, oi Renatinha.
1: E aí, explosão, quem tá ligadinho é o Ronaldo lá de Iguaba, tá torcendo pelo Mengão e já cravou 4-0 agora no segundo tempo.
0: É, tem que acelerar para fazer esse 4-0, hein, Ronaldo? Flamengo não consegue chegar na meta do Rafael Dorival, fechou bem o time do São Paulo. Obrigado pelo moral, Ronaldo, hein? Iguaba Grande ligado comigo, vai sair jogando o time do Mengão, dominou, trabalhou o Flamengo do Radamés Muniz, na pousada Mariá, ligado no explosão, um dos grandes nomes do turismo no interior do Rio, grande Radamés, vem trabalhando bola pela meia, Samuel Lino, dominou, girou, acabou travado, é falta nele, juizão marcou, vem aí a Arrascaeta, Lucas Mon.
2: Exatamente, então daqui a pouco Jorge da Arrascaeta, por isso que o Maracanã deu aquela vibrada.
0: É, a Arrascaeta vem aí daqui a pouquinho, rede de postos Solgás, há mais de 25 anos completando o seu tanque, abasteça na rede de postos Solgás, em Cabo Frio, em Rio das Ostras, aqui o Mengão voltando, Eric Pucar dominando pelo Mengo, acelerou, virou pro Alexandro, cruzou, Pedro subiu, testou, foi bloqueado, bola volta para Lohan, ajeitou, devolveu Lohan pro Emerson Royal, chamou Lohan de novo, manobra pela ponta, cruzou, vem bola e agora subiu Bruno Henrique, testou, tapinha do goleiro, tentou Pedro, a sobra, corta a zaga e bota para escanteio, uma defesa sensacional do Rafael do Bruno Henrique, Lucas.
2: Aquela defesa de Almanac, explosão, cruzamento pelo lado direito do Lohan, com a perna direita, o Bruno Henrique sobe ali mais ou menos na marca do pênalti de cabeça, o Rafael pega ali no canto superior esquerdo, uma grande defesa do goleiro São Paulo, é esquinado para o Flamengo no lado direito.
0: Sensacional a defesa do goleiro, cara, evitando o gol do Bruno Henrique, escanteio para o Mengão, galera, levanta, Lohan preparado, vai bater aqui pela meia direita, de pé canhoto, bateu Lohan, bola viajou, Vitão de Gelo, primeiro para Pedro Mendes.

0: fechando junto do Pedro. Léo Pereira fechou junto do Pedro.
1: Flamengo!
0: Léo Pereira e Pedro fecharam. Léo Pereira deu o último toque. Pro fundo do gol, pro fundo do marcante. Léo Pereira. Léo Pereira fechou junto do Pedro e faturou. É gol do Mengão, é gol do Mengão. No Maraca, os 11. 11 minutos do segundo tempo. No
1: Flamengo!
0: Léo Pereira emendando no segundo pau. Abre o marcador. Quebra o paredão do Dorival. Volta o Mengão na frente. Explode, Mengão. No Rio não tem outro lugar. Então está
1: Flamengo!
0: Léo Pereira número 4. Flamengo 1, São Paulo 0. Lucas.
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3: Vibra e muito com gol que abre o placar no estádio do Maracanã. Pelo lado direito, escanteio cobrado. Desvia no primeiro pau o Pedro. E tava para completar o Léo Pereira, que ganha da defesa da equipe do São Paulo. Só tem um trabalho de colocar o pé, um toquinho em cima da bola para estufar as redes do Maracanã. Léo Pereira, o Carolino, explosão, abre o placar, 1 a 0 Mengão.
0: Alegria dessa galera, Léo Pereira no fundo do gol, Léo Pereira pra rede, Léo Pereira pro gol do Mengão, galera. Torcedor explode em todo o Brasil, Mengão tá na frente, o Isidro Marinho.
4: Não, e um detalhe, né, essa bola aérea era uma arma muito forte do Flamengo na temporada do ano passado com o Rodrigo Caio. E é uma arma que pode destravar jogos. O jogo estava travado, o Flamengo conseguiu na bola parada fazer o primeiro, agora o São Paulo vai ter que se lançar mais ao ataque. Teoricamente, o caminho pode abrir para o Flamengo fazer o segundo.
0: Valeu, diga, diga, mão.
3: Detalhe, explosão, mexeu, sai o Mohan com a 99 para a entrada do Uruguai, Jorge da Arrascaeta com a 10.
0: Nessa volta progressiva do Arrascaeta, vai ganhar mais alguns minutos, hein, Sidão Marinho?
4: É, um jogador que ficou muito tempo sem jogar na explosão, desde aquele desafio contra o Estudiantes, na fase de grupos da Copa Libertadores da América, foi para a Copa, não jogou, Bielsa fez besteira com a Arrasca, teve uma outra lesão, agora sim, né, vai voltando aos poucos, já jogou contra a equipe da Chape, agora joga um tempinho também, contra a equipe do São Paulo. Vai ter meia hora de Arrascaeta e o torcedor do Mengão, quem sabe para ele ajudar o Flamengo a construir essa vitória.
0: É, vai caminhando no sentido de se preparar para Libertadores no duelo do dia 12, contra o Cruzeiro lá no Mineirão, em Belo Horizonte. 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Ligado no Explosão, tem mais emoção também aqui na Manchete. Também aqui na Ondas, Manchete. Também aqui na Nova Friburgo. Todo mundo ligado na gente. Sai jogando São Paulo, perdendo por 1-0. Tentou no meio, Marcos Antônio. Deu duro ali o Emerson Royal, tentou ganhar. Brigou pela bola, acabou fazendo falta. Falta do Royal, bola pro São Paulo, sai jogando. Quando são 7h49, domingo à noite, aqui no Rio. Tempo passando no Brasileirão. 15 jogados, faltando meia hora para acabar o jogo. 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E o placar:
1: Flamengo!
0: Léo Pereira.

0: os outros jogos. Renata Marinho bate pra galera, Renatinha.
1: E aí, explosão direto da Arena Grêmio. Grêmio 0, Fluminense 0.
0: Tudo igual, Marcelo Marinho está transmitindo. Já já, Renata me atualiza também do Palmeiras e Atlético Mineiro com Pedro Schenne. Dando recado lá no campo do Palmeiras em São Paulo, galera. Aqui são 16 jogados, 1-0 pro Flamengo, que volta com Pedro. Ligou, tentou lançar a bola, bateu na defesa, o Arboleda salva e bota a bola pela linha de lado. Já começou, como é que tá o Verdão lá no parque, Renatinha?
1: O Verdão tá 0, o Atlético de Minas 0.
0: 0-0, Verdão e Galão da Massa. Do meu amigo doutor Lucas Monferrari, ligado comigo no Instituto da Visão. Alô, doutor Lucas, aquele abraço. 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Oncossol, lá vem o Flamengo, Rossi lança, corre Arrascaeta no comando, dominou, ganhou, girou, invadiu, vai fazer o gol, e o Arrasca perdeu o domínio, recupera, deu na área, manobrou, pedalou, vai deixar a bola sair para ganhar o escanteio. Tentou a explosão, Arrascaeta, mas ainda tá faltando ritmo pro craque, hein, Luca?
2: É impressionante a explosão, como ele matou a bola, foi um lançamento, uma pedrada que veio lá na defesa da equipe do Flamengo, e mesmo com pouco espaço, a bola adormeceu no pé do craque, no desvio da zaga do São Paulo, a bola saiu pela linha de fundo, é esquinado para a equipe do Flamengo, explosão.
0: O Arrascaeta é genial, obrigado pelo moral, rompemos a marca, viu? 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Vai bater o Arrascaeta, levantou pelo mesmo segundo pau, subiu o Bruno Henrique, ajeitou, tentou Pedro pela meia, bola viva, pulga de cabeça, olha a bicicleta do Bruno e do Pedro, tentou, furou o pneu, ficou no chão o Pedrão, ficou no chão o Pedro, tentou a bike, acabou não dando certo, e a zaga vem aliviando contra a golpe do São Paulo. Arthur foi lançado, acabou derrubado ali pelo Alexandro, vai levar o cartão amarelo, falta providencial do Alexandro para matar o contra-golpe do Arthur, hein, Sidão Marinho?
3: É, porque o São Paulo vinha fulminante pro campo ofensivo, roubaram de bola depois da bike furada do Pedro, lá pelo setor direito o Arthur foi lançado em velocidade, o Alex não deixou para trás, acabou fazendo a falta no jogador da equipe do São Paulo, que o contra-golpe poderia ser feroz, por isso amarelado Alexandro, camisa 26, rubro-negro, falta a favor da equipe do São Paulo, tudo isso pela ponta direita.
0: 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Olha o Mengão voltando, Pedro tentou dividir o comando, Osório levou a melhor, deu para o Wendel, sem jogando pelo São Paulo, 1-0 para o Flamengo, gol do Léo Pereira, vem voltando, subindo o Wendel pelo São Paulo, manobrou, dominou, botou no gramado, coloca aqui pelo tricolor do Morumbi, 1-0 para o Flamengo segue firme, vai secando o Palmeiras, diferença é de 5 pontos agora, né? Uma vitória do Flamengo, um empate do Palmeiras, cai para 5 pontos a vantagem, e na verdade, Cidão, uma vantagem de 2, né? Porque o Flamengo tem um jogo a menos, hein, Cidão?
3: É, e se o Palmeiras perder o jogo contra o Atlético Mineiro, explosão, essa vantagem virtual pode ir para 1. Então, é o que eu venho dizendo, o Campeonato Brasileiro está em aberto, além dessa rodada tem mais 18 rodadas pela frente, para o Flamengo são 19 jogos, porque tem um jogo a pagar pela partida do primeiro turno contra o Mirassol. Tem muito campeonato, cara, né? Tem gente dizendo que o campeonato acabou. Acabou nada. O Brasileirão tá em aberto. E pra mim, Flamengo e Palmeiras são as duas equipes com chance de título.
0: É, e a briga vai ser quente até o final. Essa briga aqui no Brasileirão. O torcedor ligado no Explosão, na Litoral News, na Manchete, na Ondas da Nova Friburgo. Diga, Sidão.
3: Não, e o Palmeiras tem 3 competições. O Flamengo só tem 2. O Mengão vai ter 10 dias aí na próxima semana pra se preparar, enquanto o Palmeiras vai estar jogando.
0: É, isso pode ser um diferencial, né? Perder uma competição, claro que é ruim, mas acaba tendo esse lado, né? Essa compensação de você ter um calendário um pouquinho mais leve, e a gente sabe como o calendário é impactante, né? 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Olha aí, 7h54, hora certa aqui no Rio. Tempo passando no Maracanã. 20 cravados, faltando 25 para acabar o jogo. Placar do Brasileirão, Mengão tá se dando bem.
4: Flamengo
0: Léo Pereira, número 4.
4: São Paulo

0: dos Lagos com a Nova Friburgo na região serrana, com a manchete do Rio, no Grande Rio, olha as vestidas do São Paulo, Lucas Mol.
1: É, vai colocar o time pra frente, Esposão, sai o número 94, Danielzinho, entra o Vitor Sá com a 27, também sai o Arthur com a 37, para a entrada do 11, o Ferreirinha.
0: Ferreirinha, camisa 11 do São Paulo, e o Vitor Sá, ex-Botafogo, camisa 27, pintando no tricolor do Morumbi, na marca dos 21 minutos, segundo tempo, 1-0, Flamengo, gol do Léo Pereira aqui no Maracanã. Obrigado pelo moral, obrigado pelo carinho, espalhe o nosso link pra geral, traga mais um amigo pra se juntar à família Litoral News. Manchete, Ondas Nova Friburgo, estamos juntos do melhor do futebol. Vem voltando aqui o time do São Paulo, bola pra Ferreirinha, dominou com Luciano, Luciano manobrou, girou, virou, Dudu, Emerson Royal, Luciano balançou pra lá, pra cá, tentou pelo São Paulo, devolve bola, procurou a trama novamente, Marcos Antônio, chamou Luciano, Eric Pulgar, botou moral, aí Tomás ainda levou a falta no ataque do São Paulo, bola pro Flamengo sair jogando, olha a Renata Marinho, a voz do chat dando moral, pra quem me dá moral, falei da galera, Renatinha.
2: E aí, Explosão, quem tá ligadinho é o Manuel, ele tá no Acre curtindo a nossa transmissão, torcendo pelo Mengão.
0: Obrigado, Manuel, no Acre, no norte do Brasil, tem audiência de norte a sul, de leste a oeste, todo mundo no Brasil inteiro com a Litoral News, com a Manchete, com a Ondas, com a Nova Friburgo. Um abraço ao Rafael de França, um abraço ao William Chaves, meus companheiros queridos da Manchete FM. A saudade acabou. A Manchete está arrebentando, né? Um timaço de comunicadores e o melhor do futebol. Um timaço de produção. 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Vem voltando o Mengão. Arrascaeta trabalha. Dominou, botou no gramado. Chamou Alexandro. Lança no comando para Bruno Henrique. Acelera em direção à grande área. Pode pintar o segundo. Bruno Henrique dominou. Está na grande área. Saiu dela. Levou no fundo. Pela canhota. Devolve no Arrascaeta. Fez o corta-luz para Alexandro. Insiste pelo Mengão, que quer o segundo gol para garantir esses três pontos importantes. Jorginho recomeça tudo, chama Léo Pereira, o autor do gol, esse vira até o Vitão pela linha média do gramado, círculo central do gramado do Maracanã, tá bem castigado o gramado, tentou Vitão, ligou, lançou pro Emerson Royal, devolveu no Samuel Lino, soltou no Royal, tabelinha boa, olha o Arrasca, serviu pro Pedro, voltou pro Arrasca, emendou, Rafael defendeu, uma jogadinha de almanac, de bem bem, o goleirão evitou o segundo gol, Lucas.
1: Parece até jogada de futebol no PlayStation, Esposão, ali pelo lado de ataque da equipe do Flamengo, o Arrascaeta e o Pedro trocaram o passe na entrada da grande área pelo lado direito, o Pedro finaliza com o pé destro numa grande defesa do Rafael.
0: E olha o Mengão de novo, lá vem Pedro, tentava o domínio, houve falta em cima do Samuel Lino e pinto amarelo, Lucas Mol.
1: Exatamente, cartão de amarelo aparecia para o Osório, número 54 da equipe do São Paulo, já confirma o Osório, mas a falta ali pelo lado direito na intermediária ofensiva da equipe do Flamengo.
0: 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Uma abraço ao Davi Cesarete, o rei do marketing, comigo no futebol, obrigado pelo carinho em toda a Copa do Mundo, na nossa cobertura, valeu Davi Cesarete, vai bater falta o Mengão, preparado aqui para bater o Arrascaeta, tomando posição pelo time do Mengão, na meia direita, Arrascaeta preparado, correu, bateu a bola, pingou, Pedro tentou, a zaga cortou, a bola vai para fora, foi o Vitão, né, que em verdade se antecipou a Arboleda e cabeceou longe do gol da linha de fundo, é só tiro de meta pro São Paulo bater, com 24 jogados, Chemichu, a creperia mais badalada da região dos lagos, Chemichu na orla da passagem, Chemichu creperia, volta o São Paulo, perdendo por 1-0, nos outros jogos a Renatinha já lembrou, Grêmio 0, Fluminense 0, Palmeiras 0, Atlético Mineiro 0, mas tem gol na rodada, hein, Renata?
2: É, na Arena Grêmio, Fluminense 1, Grêmio 0, foi o gol do Hulk.
0: Saiu na frente o Hulk, metendo o gol pelo Fluminense, o Hulk tem a força, abriu o placar, o primeiro dele pelo Fluminense, né? Fez algum gol nos amistosos? O Hulk, ou é o
3: tinha feito de pênalti.
0: É o primeiro oficial, né, Sidão Marinho?
3: Exatamente, tinha feito de pênalti naquele duelo contra a equipe do Bahia e marca agora de novo de pênalti. Hulk, o Vingador, já começando bem com a equipe do Fuso.
0: É, grande vitória do Fluminense em Porto Alegre, hein? Quarto, o Flamengo tá lá em Porto Alegre, nós também. Aqui o Osório levantou a cabeçada do São Paulo, Calera, é gol do São Paulo! O Flamengo parou, o Flamengo assistiu, levantamento, Calleri de cabeça, botou no fundo, correu pro abraço, explodindo a galera tricolor do Morumbi, Calleri, Calleri Carrasco no Mengão, camisa número 9 de cabeça, no fundo do gol, no cantinho direito, parou o Flamengo, parou o Flamengo.

0: linha. Acho uma falha maior por parte do Vitão e de quem deixou a bola ser cruzada. No caso ali, a presença do Emerson Royal. Levantamento na canhota. A bola desviada pelo Jonathan Caleri. Empurrou para o fundo da rede, botou no fundo do gol. Impedimento semiautomático, diz que tinha posição legal. Jonathan Caleri, Flamengo 1, São Paulo também 1.
1: É, vai ter que remar tudo de novo o Flamengo, né? Vai ter que remar tudo de novo. Uma bobeada do Flamengo e o gol da representação do São Paulo. Galera ligada no Explosão. Vamos juntos na emoção do Brasileirão. Cidão, e agora, hein, Cidão? Que bobeira. O Flamengo vai ter que remar tudo de novo, hein, Cidão Marinho?
0: Explosão, a sensação que eu fico, o time do Jardim sempre vai levar gol. É impressionante, né? Porque contra a Chapecoense, o Rossi salvou 3 vezes. A Chape criou grandes possibilidades. Até pelo estilo de jogo, né? Parece que sempre o Flamengo vai sofrer gol. Isso obriga que o ataque produza mais. Acho que tem opções no banco de reservas que podem entrar, fazer bonito com a equipe do Flamengo.
1: Olha o São Paulo, lá vem Luciano, manobrou, girou, invadiu, bateu na defesa, voltou. Luciano insistiu, na meia-lua dominou. São Paulo tem um bom momento no jogo. Luciano manobra, constrói pela meia esquerda, passou pela marcação do Samuel Lino, gira, tenta no comando, briga pela bola do São Paulo, vai tentar cruzamento, deu duro, Royal botou no fundo. Deu só tiro de meta o Daron. É, o último toque foi no São Paulo, na dividida aqui do Royal, hein, Cidão Marinho?
0: É, e aí eu colocaria o Varela para ser o lateral direito, porque ele pode dar uma estrutura nas jogadas do Flamengo, criativo também o jogador lateral direito da equipe rubro-negra, na vaga do Emerson Royal. Talvez uma entrada ali também de uma composição, de um Alacian para povoar a grande área possa ser interessante. O Flamengo não está jogando mal não, mas agora não pode dar esse mole que deu. Vai ter que subir a montanha mais uma vez para fazer o gol.
1: 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Vai sair jogando o time do São Paulo, Rafael, bateu pelo comando, tentou articulação lá pela ponta, a bola saiu, se perdeu na linha de lado. Emanuel pro time do Flamengo bater, e a galera tem vez, galera ligada comigo em nome da Carpel. 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E aí, Renatinha?
2: E aí, Explosão, quem tá ligadinha? Caroline de Rondônia, torcendo pela virada do Mengão.
1: Valeu, Caroline, ligada no Explosão. Vem voltando Emerson Royal. Dominou Mano Bruno, tentou quebrar aqui pelo time do Mengo. Devolve no Vitão. Vitão acelera. Deu bola para Samuel Lino. Preparou, tá invadindo a grande área. Olha a chance, vai queimar, bateu mal. Longe do alvo, longe do gol, hein, Lucas Mol?
3: Exatamente, Explosão. Samuel Lino ali pela ponta do lado direito e tentava costurar a jogada. Finalizava com a perna canhota de fora da área, mas pegou muito embaixo da pelota. Ela sobe por cima do gol do goleiro Rafael. Permanece o placar de 1 para o Flamengo, 1 para o São Paulo.
1: 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Uma Labs, 29,5, 1 a 1, hein? Flamengo tropeçando, quem agradece é o Palmeiras, hein, Cidão Marinho?
0: É, e eu falava na abertura, o Flamengo não poderia cometer o erro do primeiro turno. Quando o Palmeiras perdia ponto, o Flamengo ia lá e perdia ponto também. O Palmeiras está empatando com o Atlético Mineiro, o Flamengo cedeu o empate para o São Paulo. Não dá para você desperdiçar, né, 2 vitórias contra o São Paulo, Explosão. O São Paulo é uma grande equipe do futebol brasileiro, mas vive um momento delicado. O Flamengo não venceu o São Paulo na ida, né, no jogo da primeira rodada, perdeu no Morumbi e vai empatando agora no Maracanã.
1: É, não dá para fazer um ponto só contra o São Paulo em 6 disputados, né? Não dá, é uma campanha que se compromete com 2 resultados como esse. O Flamengo tem que buscar a vitória no final. Olha o Pedro, pro Arrascaeta, invadiu, dividiu, bola bloqueada na zaga, foi na mão, não foi, Daron diz que não. A bola volta pro Mengo, insistiu, Bruno Henrique dominou, caiu, é falta no bico da área pela canhota. Vem aí o Cebolinha, falta no Bruno Henrique. Flamengo chegou a reclamar num pênalti ali cometido pelo São Paulo, Daron não deu, hein, Lucas?
3: O Flamengo tá muito na bronca, principalmente o Arrascaeta, que tava ali dentro da jogada, explosão na dividida com os zagueiros da equipe do São Paulo. Ele reclama muito que a bola teria batido no braço do atleta tricolor e por isso muita reclamação dos jogadores. Detalhe que agora é falta ali pelo corredor do lado esquerdo, que é o Bruno Henrique, sofre a falta por ali, explosão.
1: Vai bater pelo time do Mengão, galera.

0: 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Vem aí Everton Cebolinha, logo depois da falta pelo jeito, né? O Flamengo pede para esperar a alteração do Leonardo Jardim. Segunda alteração, ele já tirou o Lohan e já colocou o Arrascaeta. Vai fazer novamente uma alteração só na janela. O técnico Leonardo Jardim chamou Sidão.
1: É porque a bola bateu no cotovelo do Wendel, tá? Mas o cotovelo dele estava junto ao corpo quase. Eu acho até que ele ganhou um espacinho, mas na visão do Daron estava junto ao corpo.
0: Valeu, abraçar aqui toda a galera do Educandário Futsal Sub-15 em Brasília, a galera ligada na gente. Um abraço aí pro Abreu Martins, né, ligado na gente aqui, parece que é Daniel, é isso? Obrigado pelo carinho. Olha a mudança aí, diga, Luca.
2: Sai o Bruno Henrique com a 27, na verdade vai ficar um pouco mais, Pozão. Jogada de bola aérea, o Bruno Henrique só vai sair depois pra entrada do Cebolinha com a 11.
0: É, o que eu dizia, o Flamengo pedia pra esperar, né? Arrascaeta preparado lá pela meia, canhota, vai bater pelo Mengão, quem sabe agora o gol do desempate. Já são 32 minutos do Maracanã, um pro Flamengo, um pro São Paulo. Torcedor ligado no Explosão, chama mais um amigo para se juntar a nós aqui na Litoral News da Manchete, na Ondas da Nova Friburgo. 2030 é logo ali, vai bater a Arrascaeta, preparou, levantou, subiu, a zaga do São Paulo cortando, voltou a Arrascaeta, insistiu pelo Mengo, tentou na canhota, foi travado, voltou, girou, ganhou o troco, dominou a Arrascaeta, foi cercado ali, a zaga alivia, o troco que é do time do Mengo, vem trabalhando pela linha defensiva, na sobra novamente o Emerson Royal, dominando pelo Mengo, recolhe bola pro goleiro Agustin Ross, vai sair jogando, 1 a 1 aqui no Maracanã, tá 1 a 0 Fluminense do Grêmio, Marcelo Marinho transmitindo na Litoral News, 0 Palmeiras, 0 Atlético Mineiro, transmissão do Pedro Schelle, direto de São Paulo. Agora sim, alteração confirmada no Mengão, hein, Lucas Mol?
2: Exatamente, sai o Bruno Henrique com a 27 e entra o Cebolinha com 11.
0: E o que que o Jardim tá querendo com essa mudança, Sidão Marinho?
1: Ah, o PH já estava um pouco mais desgastado, não conseguia colocar velocidade pelo setor esquerdo do gramado. Tentativa do Cebolinha de um cara que até pode bater de fora da área na explosão. Nessa reta final do jogo, 12 minutinhos para o fim, o Bruno Henrique é um jogador que tem boa estatura, poderia ajudar na bola aérea, mas o Cebolinha tem essa finalização de fora da área e é para tentar dar um vigor físico novo ali pelo setor esquerdo do gramado.
0: Valeu. 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Lá vem Pedro manobrando, dominando pelo Mengo, tentou passar pelo primeiro, bola bateu na defesa, vai saindo, São Paulo tentou evitar, conseguiu, carimba no outro, vai sobrar pro Vitão aqui atrás, dominando pelo Mengo, devolve no Jorginho, placar do jogo de 1 a 1, Flamengo vem acelerando, já são 34 minutos, Vitão rompeu a linha média do gramado, passou pro campo inimigo, soltando bola até o Emerson Royal, rentinho a linha de lado, manobrou, lançou, bola carimba da marcação, que era feita pelo Luciano, vai sair em escanteio, é Flamengo bola aqui pela ponta direita, hein, Lucas Mol?
2: É mais um esquinado para a equipe do Flamengo aqui pela ponta do lado direito. Explosão, tentativa de passe do Emerson Royal entre linhas, só que corta a defesa do São Paulo. Arrascaeta já ajeita a pelota por ali.
0: 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Correu, bateu pelo Mengão, bola pingou, tentou Vitão. Quarta defesa, tira o Osório. O troca do Flamengo, Alexander, o homem da sobra, manobrou, quebrou para Samuel Lino, dominou, adiantou, bateu lá pela ponta para Léo Pereira, dominando pelo Mengo, levanta de trivela, quarta no meio da área, defesa do São Paulo, tirou Pablo Maia, o troco do Léo Pereira, autor do gol do Flamengo, dividiu, caiu, brigou pela bola, combate ali o Lucas Ramon, levou a melhor lateral do São Paulo, já sai jogando pela meia, procura Luciano, ele entrega pelo comando, sai errado, perdeu bola o Ferreirinha, bola voltou pelo meio, São Paulo insistiu, tentou Vitor Sá, manobra, lançamento é cumprido para Caleri, caiu, não houve nada, fica limpa a bola pro Mengão, lá vem o Mengo aos 35, 35, 10 3 minutos para acabar 1-1 no placar. Lá vem Cebolinha pelo Mengão. Dominou, acelerou, tentou pela meia direita, trabalha Cebolinha e errou. Errou Cebolinha, perdeu. Luciano ganhou. Flamengo aberto. São Paulo no contra-golpe. Luciano já não tem mais velocidade. Deu um totó pro Marcos Antônio. Subindo pela meia, canhoto. Flamengo tenta se rearmar. Eric Pulgar deu duro e retomou a bola pelo Flamengo depois do erro gritante do Cebolinha. Ó, Sidão Marinho.
1: E ele apazigou a parada ali. Explosão jogando por vários, porque o Royal não voltou, o Cebolinha não voltou, ninguém chegou para a recomposição. E o Eric teve que fazer essa cobertura para afastar o perigo a favor do Flamengo.
0: Que bobeira, galera. Mas o Flamengo volta, Léo Pereira trabalhando. Corre lá pelo comando, o torcedor levanta. Lá vem Léo Pereira manobrando. Se mandou, cruzou a linha média, adiantou para Arrascaeta. Trabalha o gênio do Mengão, Arrascaeta. Vai virar busto na Gávea em novembro. Arrascaeta manobrou, girou, dominou. Tentou a inversão para Samuel Lino. Alexandre passa na canhota, recebe, abriu para Samuel Lino. Do lado da área, joga mais adiantado. Agora devolvendo o Arrascaeta, é cercado. Tenta ganhar o Pablo Maia, arrasca para Samuel Lino. Limpou, pode bater, preferiu cruzar. Vem embora, ele vai mesmo. Dada do Emerson Royal, tapinha do goleiro. Mas o Bandeirinha já estava dando irregularidade. É bola para o São Paulo, houve falta no ataque, hein, Lucas Moll?
2: Exatamente, pegava uma falta do Pedro em cima do goleiro Rafael. No cruzamento pelo lado esquerdo de ataque do Samuel Lino, o Emerson Royal tentava a cabeçada, a bola quicou no gramado. O Rafael teve que dar um tapinha na parte de cima do gol para deixar ela em escanteio. Porém, Pedro chegava por ali, fez uma dividida com o próprio goleiro da equipe do São Paulo. A falta está marcada, a falta de ataque da equipe do Flamengo. Segue o placar de 1-1.
0: Tem alguém expulso aí no banco, hein? Alguém expulso do banco do São Paulo. Pintou o vermelhinho, já daqui a pouquinho o Sidão Marinho vai lembrar pra gente quem é que tá sendo expulso no banco do Dorival. Dorival não foi, é alguém que tava sentado, né? Daqui a pouco o Sidão lembra pra gente. 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São 38, e aí Sidão?
1: Foi um dos analistas ali da equipe do São Paulo que acabou expulso do gramado, um analista de desempenho, estava ali com a prancheta na mão, um dos membros da comissão técnica do técnico Dorival.
0: É, falou alguma besteira, né? O Daronco mandou pra rua rapidinho. 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Compromisso com a comunidade. 1-1, Flamengo e São Paulo, 0-0. Palmeiras e Atlético Mineiro, Pedro Schenne, transmitindo na Litoral Rio, direto lá do Parque. 1 pro Fluminense, gol do Hulk de pênalti, 0 pro Grêmio. Marcelo Marinho, transmitindo pela Litoral News no YouTube. 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Agora o carrinho do Eric Pulgar, que é o grande xerife do Flamengo, ele não deixou tirar em onda da canhota, botou bola pra linha de lado, é o xerifão do Mengão, Eric, hein, Sidão Marinho?
1: É, ele foi cirúrgico na jogada, tá? Pegou em cheio somente na bola, carrinho cirúrgico de Eric Pulgar para cima do Ferreira. Manual vai ser cobrado, ponta canhota, bola a favor da equipe do Tricolor Paulista.
0: Lá vem bola pro São Paulo, Ferreirinha vai bater pelo Tricolor, levantou bola, pingou dentro da área do perigo, Caleri tentou desviar, olha a cabeçada do Luciano, defendeu o goleiro Agustin Rossi. Flamengo correndo perigo, Sidão Marinho.
1: São Paulo começa a acreditar que pode sair com uma vitória, assim como foi no primeiro turno, virar e fazer um 2-1. Naquela ocasião, o Flamengo saiu na frente, São Paulo buscou a virada no Morumbi. Rossi, dessa vez, saiu para salvar o Mengão.
0: Olha o Mengão, tentou Samuel Lino, virava pro Pedro, deu mole, foi desarmado, perdeu, ganhou o time do São Paulo. Acelera pela canhota, o Alacena, daqui a pouquinho ao lado do Everton Araújo, para dar uma revigorada no Mengão, a última janela de alterações, vai morrer com uma substituição na mão, o técnico português Leonardo Jardim. Quando são 8h14, noite de domingo aqui na Cidade Maravilhosa. Tempo passando no Maracanã. 40 no meu digital, 40 jogados, 5 para acabar o tempo normal e o placar do Brasileirão.
3: Flamengo!
0: Mengão no gol do Léo Pereira.

0: ondas da região dos lagos, pela Nova Friburgo da região serrana, pela Litoral News do YouTube e aqui na Manchete, no Rio e no Grande Rio. A Manchete com o futebol é quente, o futebol quente da Manchete da Litoral News voltando. Tentou o time do Mengo dominando, Emerson Royal manobrando, virou, lançou, tentou o passe, Cebolinha corria, tentou tabelinha com Emerson Royal, voltou para Cebolinha, meio enrolado ali, perdeu o domínio, perdeu a bola, leva melhor o São Paulo, sai jogando, dominava pela canhota o Ferreirinha, voltou até o Wendel, Wendel trabalhou, tentou girar pro Ferreirinha, ficou caído o jogador do Flamengo. O que que houve aí com o Cebolinha? Caiu sentindo alguma coisa, ele reclama com o Bandeirinha. Oi, Lucas.
1: Ele tinha pedido falta, Pozão, reclamou com o assistente, mas já se levantou.
0: Olha o Wendel voltando, tentou pelo meio, Léo Pereira, autor do gol do Flamengo, placar de 1-1, Léo Pereira avançando, domínio do último, primeiro, o Flamengo precisa da vitória. 41 minutos, 1-1 no Maracanã, bola pro Royal, preparou, cruzou, segundo pau vai sobrar pro Samuel Lino dentro da grande área, saiu dela agora lá pela canhota, encostou no Alexandro, preparou, cruzou, Pedro vai tentar, sobe Osório cortando, voltou, emendou, Pedro desviou pra fora, completando a emendada do Vitão e botando na linha de fundo, Pedro, ô Lucas.
1: A finalização do Vitão na entrada da grande área, com o pé destro, a bola sobra pro Pedro no lado direito de ataque, ele tenta quase que uma finalização de calcanhar, de chaleiro, explosão de costas para o gol, a bola tirou a tinta do travessão, fica no placar de 1-1, detalhe que mexe a equipe do Flamengo, sai o próprio Pedro com camisa de número 9 para entrar do Wallace com a 64, também sai o Eric Pugá com a camisa de número 5 para entrada no número 52, Everton Araújo.
0: E aí, Sidão Marinho, reta final 42, duas mexidas do Leonardo Jardim, Sidão.
2: Não dá para entender tirar o Pedro, explosão, sinceramente, reta final do jogo. Pedro é um jogador que, precisando marcar gol, é um cara que você não pode tirar. Poderia tirar um zagueiro, se mandar ao ataque, colocar o Alacian. Poderia tirar um homem do meio, colocar o Alacian. O Alas pode calar minha boca, mas eu não gostei na saída do Pedro para a entrada do Alas, não. Claro que entra com vigor físico. Mas o Pedro é mais refinado, é o cara que a bola sobra, bota no fundo da rede.
0: É sempre um centroavante finalizador com categoria, né? Nunca é bom você ter o Pedro fora do campo, né? Ainda mais quando a opção é o Wallace, antes não está vivendo uma grande fase. 42 e 40. Placar do jogo de 1-1, tudo igual aqui no Maracanã. 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Arrascaeta dominou, tentou pelo mesmo, foi atrapalhado ali pela arbitragem, a bola ainda assim sobrou do Samuel Lino, devolveu até onde está Alexandro, Léo Pereira recebe, inverteu no Emerson Royal, Flamengo 1, São Paulo 1, é ruim o resultado pro Mengão, galera, Flamengo tem que vencer, vai tentando isso com o Emerson Royal, pela direita, manobrou, devolveu, soltando bola pro Everton Araújo, insistiu pelo time do Mengo, ele que entrou na vaga do Eric Pulgá, devolve para Vitão, Vitão para Léo Pereira, Léo Pereira inverteu para Alexandro, insiste pela canhota com Samuel Lino, domina, acelera, encara a marcação do primeiro, vem Samuel Lino manobrando, faz o corrupio pelo time do Mengão, já chamou Jorginho, na articulação aqui pela linha média, canhota, bateu pelo alto, no comando Emerson Royal, dividiu, tá na área, ganhou na cabeçada, deu para Arrascaeta, divide, carimba na zaga, e a bola vai sair, juizão vai dar sorte, tiro de meta, deu o último toque do Arrasca, é bola pro São Paulo, hein, Lucas?
1: Exatamente, a bola pra equipe do São Paulo, só tiro de meta no toquezinho que o Arrascaeta teve por ali, detalhe, mexe mais uma equipe do São Paulo, sai o número 10, Luciano, para entrada do André Silva com a 17.
0: Pô, André Silva, 17, na vaga do Luciano, pintando a alteração, tá pintando, também rende público aqui no Maracanã, quem bate é a Renata Marinho. E Renata.
3: E aí, explosão, público total 70.791, renda 6.007.010 reais.
0: Caramba, 70 mil torcedores presentes, 70.791, que público sensacional no Maraca hoje, hein, Sidão Marinho?
2: É, sensacional, logo na volta da equipe do Flamengo à sua casa no Campeonato Brasileiro, mais uma vez a nação rubro-negra fazendo a sua parte, né? Falta de apoio, falta de público, isso o torcedor, obviamente, não pode ser culpado, porque não é por conta disso que o Mengão não vence.
0: E a nossa transmissão do YouTube também com uma multidão, né? São mais de 5 milhões e meio de visualizações dos jogos desse final de semana. 3 milhões de visualizações aqui no jogo do Mengão. Muito obrigado pelo carinho da galera, viu? 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A transmissão exclusiva do jogo no Prime Video, com imagens na Litoral News, na Ondas, da Manchete, da Nova Friburgo, quarta-feira, Flamengo e Inter lá em Porto Alegre. Estarei lá no Gigante da Beira Rio, ao lado do Sidão, ao lado da Renata, aqui o Mengão voltando, bola do Arrascaeta, vamos até 52, sobe o time do Mengo trabalhando, 45 e meio, subiu o Cebolinha, adiantou, lançou para Emerson Royal, cruzou, Maracê vai tentar emendar, girou, bateu e agora vai fazer, Samuel Lino emendou pro gol! Explode Mengão, Flamengo, esforço do Flamengo, que não deixou a bola.

0: 46 do segundo tempo, explode o torcedor, desempata, coloca o Mengão na frente, Samuel Lino 16 na camisa, Mengão 2, São Paulo 1.
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2: O Wallace não desistiu nenhum momento da jogada. Ele poderia ter deixado para escanteio, explosão. No cruzamento do Emerson Royal pelo lado direito, a zaga do São Paulo cortou. A bola já estava saindo pela linha de fundo. O Wallace Yan, explosão, teve esperança até o fim. Ele cruza com o pé direito na entrada da pequena área, para a sobra do Samuel Lino, que estufa a rede com o pé direito no ângulo direito do goleiro Rafael. Deixa agora o Mengão com 2, o São Paulo com 1.
0: Jogadores do São Paulo cercam o Daronco, reclamando de alguma coisa. O Sidão Marinho tá de olho, Sidão.
3: É, tá no VAR, explosão. Neste momento, lance em revisão no VAR. Parece que
0: gol tem anular. Gol anulado.
3: Vai anular. Anulado o gol.
0: Levanta a mão, impedimento. Vai dar impedimento. Vai dar impedimento, vai anular o gol, Anderson Daronco. Agora não tem semiautomático? Por que que demorou tanto?
3: É a pontinha da chuteira, explosão. Pontinha da chuteira. É igualzinho aquele lance da Copa. Igualzinho, rigorosamente igual. É o que eu falei, o semiautomático dá esse impedimento, o normal não dá, mas é a pontinha da chuteira do Lino. A pontinha da chuteira, não tem jeito, no semiautomático, qualquer molécula acaba sendo flagrado impedimento.
0: Tá anulado o gol do Flamengo, hein? No semiautomático, anulado o gol do Flamengo, não passou no telão. Não passou no telão, se não registrou aqui no monitor. Anulado o gol do Samuel Lino, não valeu. Daronco vai anular o gol, hein, Sidão Marinho?
3: Exatamente, explosão. Semiautomático, ele tem um protocolo muito rápido, né? Gol está impedido, a pontinha ter impedimento, por isso, rapidamente a decisão tomada, apenas ali, né? O ajuste feito depois da comemoração, poderia até ser mais rápida, né? Essa decisão acabou não sendo veloz, a decisão da arbitragem com semiautomático. Mas semiautomático mostrou, de fato, está impedido na pontinha da esteira o Samuel Lino, jogador do Flamengo.
0: Bom, segue 1-1, temos 48, jogo prometido até 52. Torcedor do Flamengo agora que viu a ficha cair, né? Que percebeu que o gol foi anulado aqui no Maracanã, hein, Lucas?
4: Mas agora esse impedimento semiautomático comparado da FIFA é realmente bem diferente, porque o da Copa do Mundo, se tivesse pedido, a gente iria descobrir nem 3, 4 segundos depois. Demora realmente bastante esse impedimento semiautomático do futebol brasileiro.
0: É, aqui não é a fração de segundo que é na Copa do Mundo, né? Uma pena, mas está marcado o impedimento do Samuel Lino, não valeu o gol, não valeu o gol. E agora, caiu o jogador do São Paulo, discutindo ali com o Alassian e fechou o tempo, hein? Tempo tá fechando, hein, Sidão Marinho?
3: É, o Alassian foi falar com o jogador do São Paulo, pediu pra levantar, o Arrascaeta chegou bolado, o Léo Pereira xingou o Wendel tá bolado, o Wendel quer partir pra cima do Léo Pereira, tá sendo contido agora pelo Anderson Daronco. A verdade é que é tudo que o São Paulo quer na explosão. Agora o Alassian tá pedindo pro Wendel sair de campo, para ser substituído. Tá vindo aí o novo jogador na representação do São Paulo.
4: Sabino.
0: Quem é que pinta, Lucas?
4: É o Sabino com a 35 na vaga do Wendel amarelado com a 18.
0: Explosão. Vai fechar a casinha o Dorival nesse finalzinho. Já tem quase 50, o jogo prometido até 52. Certamente teremos aí um pouquinho mais de acréscimo, né? O jogo parou muito agora nesse impedimento do Samuel Lino. Não valeu, não valeu o gol do Mengão. Foi anulado pelo impedimento semiautomático. Sidão registrou a pontinha da chuteira do Samuel Lino. Segue 1-1 no Maracanã. O São Paulo vem tentando manobra feita na canhota. Ferreirinha dominava, Cebolinha deu duro. Botou a bola pela linha de lado. 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Olha aí, vai terminar o jogo, 50 minutos e meio, até os 52, a primeira promessa do Daronco deve acrescentar um pouquinho mais. Flamengo joga para Vitão, Vitão no ataque, lança, sobe cortando Arboleda, responde ali pelo meio, Alexandro tentou encontrar o Malacian, responde novamente Arboleda, bola sobe e desce, ficou do meio para Alexandro, clareou jogada pelo Mengão, inverteu, deu bola até o Everton Araújo, inverteu pro Emerson Royal, pela direita ele apara, fez o domínio pelo time do Mengo. 51 minutos do Maracanã, a última volta do ponteiro, lá vem voltando Flamengo, né? O Pereira autor do gol do Flamengo, o gol do São Paulo foi do Caleri. Flamengo teve um gol anulado agora há pouquinho com Samuel Lino, perto do impedimento. Lá vem Emerson Royal, ligando o jogo no comando, recebeu do Everton Araújo lá no Brook. Leri, Flamengo teve um gol anulado agora há pouquinho com Samuel Lino, perto do impedimento. Lá vem Emerson Royal, ligando o jogo no comando, recebeu do Everton Araújo lá no Brook, quebrou, devolveu no Everton Araújo. São Paulo, do Dorival, tá todo encolhido. Flamengo do Leonardo Jardim tentou apertar, vem voltando Léo Pereira, domina, quebra, deu no Samuel Lino, voltou, olha o Jorginho lançando, a Arrascaeta girou, trabalhou, serviu Samuel, emendou pra fora! Pela linha de fundo, a queimada de canhota do Samuel Lino, Lucas!
4: Na grande jogada da equipe do Flamengo pelo lado esquerdo, explosão, uma boa combinação entre Samuel Lino e Arrascaeta, o uruguaio toca para o Lino na profundidade dentro da grande área, e tentava uma finalização com o pé canhoto, sai pela linha de fundo no lado esquerdo do gol, permanece o placar de um para o Flamengo, um para o São Paulo.
0: Vai terminar o jogo, não subiu a plaquinha, acrescentando, vai acrescentar mais um.
3: Vamos até 56, vamos até 56, explosão.
0: É, vai dar mais tempo aí o Daronco. Ficou muito tempo parado o jogo. Então até 56 o jogo. Faltam 4 ainda. O Flamengo vem embora manobrando. Flamengo vem à luta. Flamengo vem tentando. São 11 minutos ao todo de acréscimo. O Flamengo tem chance. Gol de quem?
4: É o Grêmio que empatou lá na arena. Um para o Grêmio, um para o Fluminense.
0: Palmeiras segue 0-0 com o Atlético Mineiro. Flamengo tropeçando aqui no São Paulo. Vai ter que secar o time do Palmeiras, hein? Porque senão a vantagem aumenta. Está se mantendo em 7 nesse momento. A vantagem, se o Palmeiras ganhar, a vantagem pode ir para 9, cara. É muito ponto. Lá vem voltando o São Paulo. Caleri manobrando pela canhota. Girou, virou. São Paulo ganhou do Flamengo no primeiro turno lá no Morumbi. Perdeu Caleri, ganhou bola Vitão. Saiu jogando errado. O São Paulo retomou. Insistiu Ferreirinha. Ferreirinha devolve para Sabino. Sabino manobra. Levantará no comando. Tentou dividir o André Silva. Zaga do Flamengo alivia. Troco aqui do Everton Araújo. Tenta lançar. Ninguém do Flamengo aqui responde. Osório devolve bola Vitão. Bateu de cabeça. Não alto ninguém do Flamengo lá. Tem que botar a bola no chão, Flamengo, né? Já são 53. Jogo prometido até os 56. Vem voltando pela canhota o time do Mengão. Samuel Lima arranca. Flamengo ainda tem esperança na vitória. Samuel Lima foi derrubado pelo André Silva. Falta no ataque do São Paulo. Oi!
4: Só confirmando o impedimento do gol anulado do Flamengo. Foi do Alacian ali pela direita. Estava um pouquinho adiantado. Impedimento milimétrico antes do gol do Lino.
0: Lá vem voltando o Mengão. Dominou Everton Araújo. Errou no passe, mas tinha sido falta. O Emerson Royal fora do lance. De bola é bola pro Flamengo, conta do Caleri pra cima do Emerson Royal, diga!
3: Só um detalhe, Daronco acrescentou mais um além daquilo que ele tinha dado, então vamos até os 57.
0: 57 é o limite do jogo, Emerson Royal trabalhando pelo Mengão, dominou, manobrou, solta a bola pelo meio, olha o Cebolinha, preparou, cruzou, subiu, Samuel Lino, cabeceou pra fora! Por cima do travessão, a cabeçada do Samu. Ô, Lucas!
4: No cruzamento pelo lado direito do Everton Cebolinha. Buscava o Samuel Lino dentro da área, bem perto da marca do pênalti. Ele sobe, explosão, cabeceia, ganha na dividida. Porém, coloca muita força na pelota. Ela vai por cima do gol. Permanece o placar de um para o Flamengo, um para o São Paulo.
0: Vou pedir o moral da galera na inscrição aqui no canal nesse finalzinho. Faltando 3 minutos para acabar. Vamos até os 57, 3 para acabar. Conto com a tua inscrição. 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Cola comigo. 54,5. Flamengo não desiste, faltam 2,5 para acabar. Flamengo sai com Rossi. Rossi virou para Léo Pereira. Flamengo acreditando nesse desempate 1-1. Tropeço do Flamengo aqui no Maracanã. Vai rodar a bola, Vitão. Vitão trabalhando pelo Mengão, vem avançando pela faixa direita no gramado, Vitão sobe, procura a linha média do campo, dominando pelo time do Mengão, Vitão de canhotinha, acelerou para Emerson Royal, descola o passe até o Jorginho, clareou pela meia, lançou mal, Osório vem tirando, o troco é do Emerson Royal, não pode deixar a bola sair, optou por deixar a bola sair, o Léo Jardim tem pressa, o técnico foi lá, deu a bola na mão do Royal, ele bateu para o Everton Araújo, voltou para Vitão, Vitão inverte para o Léo Pereira, 55, faltando 2 minutos para acabar o acréscimo aqui, 12 minutos, saltou de acréscimo, olha o Samuel Lino, recebeu, girou, caiu, falta! Falta na intermediária, bola boa pra botar na área, hein, Lucas Mol?
4: Exatamente, explosão ali pelo lado esquerdo, Samuel Lino sofre a falta na intermediária ofensiva pelo lado esquerdo do gramado. Pintou o cartãozinho amarelo, parece pro Lucas Ramon. Detalhe, Flamengo vai tentar buscar gol da vitória dos minutos finais.
0: 1 minuto e meio pra acabar. 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Vai bater a Arrascaeta, é o Flamengo. combo do Armando Mariosa, meu parceiro da Drogaria do Povo, ligado comigo. Arrasca preparado, galera, quase 56. Vai bater pelo Mengão, levantou de pé direito, bola pingou, subiu, tentou, Maracian, zaga cortou. E o troco é do São Paulo, contra a golpe São Paulino. Pedreirinha dominou, descolou. Marcos Antônio foca no comando, manobrou pelo São Paulo. A para, gira, vira, quarta defesa, Alexandro bem plantado. Botou bola pela linha de lado. Última volta do ponteiro. Um minuto para acabar no Maracanã. Um pro Flamengo, Léo Pereira. Um pro São Paulo, gol do Caleri. Flamengo tropeçando. E pode ver o Palmeiras abrir 9 pontos, galera. Por enquanto, a vantagem é de 7, Palmeiras 0. Galo 0, Pedro Chene. Tá transmitindo na Litoral News. Aqui vem voltando a representação do Flamengo. Rossi vem subindo, dominando pelo Mengão, manobrando. Última volta do ponteiro, Rossi acelera. Bateu pelo alto, subiu, tentou cabeçada, Cebolinha. Carimbou na marcação, bola vai saindo, ganha manual. Flamengo, Emerson Royal, bateu. Lá no comando, busca o Arrascaeta, tira a zaga, bota pra fora de novo. Cadê a bola? Emerson Royal vai bater o manual. 15 segundos pra acabar, Flamengo tem pressa. Olha o Royal pro Arrascaeta, voltou pro Royal. Preparou, tentou cruzar, não deu, deu no Arrascaeta, acelera pela ponta. Ganhou, cruzou, bola fechada, segundo pau é pro Lino. Quarta zaga, escanteio. Última chance do Mengão no jogo, Lucas.
4: Exatamente, posição ali pelo lado direito, cruzamento do Arrascaeta. Desvia o Rafael pra colocar a bola pela linha de fundo, é esquinado para o Mengão ali pelo lado canhoto. É a última bola do jogo.
0: Alô, Hélio dos Santos, vamos Mengão, vamos com explosão. Quem sabe agora a galera, quem sabe agora o gol do desempate do Mengo. Samuel Lino no escanteio lá pela canhota, tempo esgotado. Temos 57,5. É agora Mengão, é agora Mengão. Samuel Lino no escanteio, capricha, garoto. Correu, bateu, bola pingou, tentou Vitão, sobe a zaga cortando. Voltou bola pra Samuel, dividiu, ganhou o juizão. Ergue o braço e termina o jogo. Flamengo no Maracanã. Flamengo 1, Léo Pereira. São Paulo também 1, Jonathan Caleri. Alô, Lucas, alô, Sidão.
3: Fim de papo, fim de jogo no Maracanã. Tropeça o Flamengo. 1 para o Flamengo, gol de Léo Pereira. 1 para o São Paulo, gol marcado por Caleri. Tropeço do Mengão no Maracanã, depois desse empate 1-1. Agora o Flamengo tem que secar a equipe do Palmeiras para que a vantagem do atual líder do Campeonato Brasileiro não seja maior. Algumas polêmicas dentro do jogo, por isso jogadores vão ali reclamar com o Anderson Daron, possível toque de mão do Endel. Também essa questão, né, em relação à reta final do compromisso, mas a verdade é que o semiautomático analisou e estava impedido. A pontinha do pé do Wallacean, jogador da equipe rubro-negra, o atleta da equipe do Flamengo. O agroimpedimento, não tem jeito. Semiautomático, não tem essa de dúvida, não tem essa de trazer, né, uma polêmica para dentro do gramado. Tem uma demora sim, mas é um impedimento semiautomático realizado dentro das quatro linhas, né, realizado dentro do gramado. Por isso, acaba o compromisso, final de papo, final de jogo, com um para o Flamengo, um também para o São Paulo. Pra galera do YouTube, fique conosco, permaneça na tela. Tá chegando a emoção de Palmeiras e Atlético Mineiro. O jogo no intervalo vai recomeçar para esta segunda etapa. E a gente vai trazer todas as informações para o torcedor que se liga com a equipe líder de audiência no futebol em todo o Brasil. Então se mantenha na tela, fique conosco. Daqui a pouquinho nós vamos contar todas as emoções de Palmeiras e Galo. E também, é claro, a entrevista coletiva com o técnico Leonardo Jardim depois desse desafio de um para o Flamengo, um também para a equipe do São Paulo. Tropeço rubro-negro, agora o Flamengo tem que secar a equipe do Palmeiras. Já já nós vamos acompanhar a entrevista coletiva com o treinador do Flamengo, o técnico Leonardo Jardim, que vai falar após esse compromisso. A verdade é que hoje o semiautomático ele teve uma interferência tanto no gol do Caleri, validando o gol, como no gol do Samulino, invalidando o gol do atleta rubro-negro. Mas não tem polêmica, é o que está na regra, é o que está no semiautomático que eu falei, né? Se tiver uma molécula impedida, o semiautomático vai flagrar, por isso o impedimento acabou sendo marcado. Lucas Mal, fim de papo, fim de jogo. Um para a equipe do Flamengo, um também para a representação do tricolor paulista, hein, Lucas?
4: Fim de jogo aqui no estádio do Maracanã, o empate entre a equipe do do Flamengo e do São Paulo, 1-1 se dá o Marinho. Um empate que, é claro, não é ruim para a equipe do São Paulo, que no momento está na parte de baixo da tabela e sabe que a sua pretensão é briga contra o rebaixamento, sabe que seria uma missão complicadíssima, difícil de vencer o Flamengo aqui no estádio do Maracanã, consegue arrancar um empate e com esse um pontinho já consegue fazer uma boa diferença nessa briga contra o Z4. E para o Flamengo, se dá, obviamente, um resultado que é desastroso, já que já tinha uma diferença de 7 pontos para a equipe do Palmeiras e que, por enquanto, permanece essa diferença de 7 pontos, porque o Palmeiras, por enquanto, empata em 0-0 com o Galo, mas ainda tem um segundo tempo inteiro pela frente.
3: Explosão! Daqui a pouco nós vamos acompanhar a entrevista coletiva com o técnico Leonardo Jardim. A verdade é que o Flamengo poderia ter feito bem melhor dentro do jogo de hoje. Linha defensiva falhou no gol do Jonathan Calleri, e é o que eu venho dizendo. A sensação que às vezes me passa é que o Flamengo vai sofrer gol em todos os jogos. Pode ser o estilo do técnico Leonardo Jardim, hoje foi mais pela desatenção. É, agora é secar o Palmeiras, porque o Flamengo pode ficar realmente 10 pontos atrás, ou melhor, 9 pontos atrás da equipe do Palmeiras, e virtualmente é uma quantidade aí de 7 pontos atrás ou 6 pontos atrás da equipe do Palmeiras, já que tem um jogo a menos. A vantagem não pode aumentar, explosão. Claro que tem muito campeonato brasileiro pela frente, mas o Flamengo ele está dando mole que não pode dar. Com todo respeito ao São Paulo, o São Paulo é um dos maiores clubes do futebol brasileiro. Para mim, inclusive, o jogo de hoje colocou à frente Flamengo e São Paulo, que são os dois maiores clubes do futebol brasileiro. Mas não pode o Flamengo não vencer o São Paulo no Campeonato Brasileiro, devido à situação que o São Paulo está. O São Paulo é um dos maiores clubes do futebol brasileiro, muito mais pela história do que pelo momento. São Paulo está brigando contra um rebaixamento no Campeonato Brasileiro, está na parte baixa do Brasileirão. Não pode o Flamengo perder para o São Paulo no primeiro turno e empatar com o São Paulo no segundo turno. Com todo o respeito ao São Paulo, né? Sabendo da grandeza do São Paulo, o próprio torcedor tricolor paulista sabe que o momento do São Paulo é muito abaixo em comparação ao momento do Flamengo. O elenco do São Paulo é muito abaixo em relação ao elenco do Flamengo. Então não dá para o Flamengo desperdiçar 4 pontos, até mais, né? 5 pontos contra a equipe do São Paulo no Campeonato Brasileiro. E isso pode fazer falta lá na frente. Explosão.
0: É, era o Roger, o comandante daquele jogo lá do Morumbi, em janeiro. 2-1 São Paulo, Dorival comandante hoje. Mas não dá. Concordo plenamente com você. No momento atual do São Paulo, não dá para o Flamengo deixar 5 pontos do Brasileirão para trás nos duelos diretos contra o São Paulo. Foi muito mal o Flamengo hoje, né? Teve poucos momentos de brilhantismo, poucos momentos de criatividade, poucos momentos de um jogo bem jogado. Ficou devendo o Flamengo aqui no Maracanã. E você vai se ligar em tudo, porque está chegando o Zona Mista, o melhor pós-jogo do YouTube, o melhor pós-jogo do rádio, pela Litoral News, a número 1 do Brasil, pela Manchete, pela Ondas, pela Nova Friburgo. Depois de Flamengo, um gol do Léo Pereira, São Paulo também 1, os outros jogos da rodada: Bahia 1, Corinthians 1, Botafogo 1, Cruzeiro 0, Grêmio 1, Fluminense 1, Bragantino 0, Coritiba 0. Galera tá se ligando no Pedro Schiene, transmitindo direto do estádio da Litoral News, Palmeiras e Atlético Mineiro, ainda em andamento: Remo 1, Vitória 0. Para comandar o Zona Mista, vem aí uma fera, um titular do meu timaço.
3: Muito bem, final de papo, final de jogo no estádio do Maracanã. Um para o Flamengo, um também para a equipe do São Paulo. Outro jogo encerrado às 18h30. Um para o Grêmio, um para o Fluminense. Impressionante, né? Os cariocas, 3 empates. Ontem o Vasco empatado com o Mirassol. Uma vitória apenas. O Botafogo mais cedo venceu a equipe do Cruzeiro por 1-0. E o Flamengo, hein, cara? A gente já falava, não pode tropeçar no Campeonato Brasileiro, não pode tropeçar no Brasileirão. Agora, por mais que o Palmeiras tropece, o Flamengo não vai colar, não sei que o Palmeiras perca para a equipe do Atlético Mineiro. O Flamengo vai ter a condição de tentar, né, se colocar dentro da tabela de classificação com um pontinho a menos em relação ao que era a desvantagem. No momento, a desvantagem permanece a mesma, 7 pontos. O Flamengo tem 45. Ou melhor, o Flamengo tem 38, o Palmeiras tem 45. Se o Palmeiras vencer, o Palmeiras vai a 47 e o Flamengo vai ficar com 38. Uma vantagem que vai ser muito larga. 9 pontos no Campeonato Brasileiro. Claro que ainda tem 18 compromissos pela frente, mas você vai ter que tirar meio ponto por rodada. O Flamengo tem que abrir o olho, né? Não dá pra você ter uma linha defensiva que desliga como desligou no duelo de hoje e sofreu o gol do Jonathan Calleri. Galera vai permanecer conosco, galera do YouTube pode aparecer o botãozinho reproduzir agora, você clica nele, vai direto para acompanhar a partida entre Palmeiras e Atlético Mineiro. A gente vai acompanhar também a coletiva do técnico Leonardo Jardim depois desse jogo, de um para o Flamengo, um também para a equipe do São Paulo. Então fique conosco, permaneça na tela que a gente vai trazer todas as emoções para o torcedor que se liga com a equipe líder de audiência no futebol em todo o Brasil. A verdade é que a equipe rubro-negra teve uma atuação que não foi uma atuação tão qualificada como, por exemplo, contra a Chapecoense, contra o Olímpia, contra o Benfica, na intertemporada contra o Luzani, também contra o River. Mas naqueles momentos a gente já falava que o Flamengo estava mostrando alguns moles defensivos. Hoje não foi uma falha que acabou culminando na ocasião de derrota da equipe do Flamengo, ou de empate do Flamengo, uma falha individual, mas foi uma equipe rubro-negra que teve uma falha talvez coletiva, de uma não composição do Emerson Royal para evitar o levantamento pela ponta esquerda ofensiva do São Paulo. O Vitão não se apresentou para cortar a bola que veio para o Calleri, ele sobe entre os dois zagueiros e empurra a bola para o fundo da rede. Lucas Mol, a verdade é que a atuação do Flamengo como um todo não foi ruim, mas agora, acho que faltou algo a mais. No primeiro tempo, Pedro e Lino muito bloqueados pela linha defensiva adversária. No segundo tempo, o Flamengo não conseguiu render em finalizações tudo aquilo que a gente esperava. Foi uma equipe rubro-negra que só na segunda etapa do jogo criou um total de 14 finalizações, muito mais do que o primeiro tempo, quando o Flamengo tinha criado apenas 4 finalizações. Mas 14 finalizações, poucas bolas em direção ao gol. No todo do jogo de hoje, das 18 finalizações do Flamengo, apenas 5 defesas do goleiro adversário, Rafael, e uma bola que foi para o fundo da rede. São Paulo finalizou 4 vezes. São Paulo colocou uma bola em direção ao gol. E essa bola foi morrer no fundo da rede, foi morrer no fundo do gol. Sua análise inicial, Lucas, desse um Flamengo, um também para a equipe do São Paulo.
4: Não foi uma grande atuação da equipe do Flamengo no jogo de hoje, muito pelo contrário. Até lendo os números, então, parece que foi um grande jogo da equipe do Flamengo. Olhando os números ao todo, somando o primeiro e o segundo tempo, o Flamengo teve 3 grandes chances, São Paulo teve apenas uma, que foi o gol do Calleri. O Flamengo teve 18 chutes no jogo inteiro, São Paulo teve 4. Teve um gol anulado do Marcos Antônio, é verdade. Ao todo você pode colocar 4 chutes, uma boa chance ali no gol anulado, mas mesmo assim são 18 para 4, ainda teve o gol anulado também da equipe do Flamengo. Então olhando para os números, são 5 defesas também do Rafael, 5 escanteios para o Flamengo, 2 para o São Paulo. Olhando para os números de forma unicamente fria, em forma quantitativa, parece ter sido uma surra. Parece que foi um jogo de ataque contra defesa, que o Flamengo foi muito, muito melhor que o São Paulo. Mas olhando e vendo o jogo e analisando como foram as dinâmicas, os comportamentos de cada equipe, não acho que foi assim, Sidão. Principalmente o primeiro tempo, o São Paulo conseguiu equilibrar o jogo e, na minha visão, ainda foi melhor que a equipe do Flamengo na primeira etapa, que pouco produziu ofensivamente, teve uma bola na trave, é verdade. O São Paulo teve um gol anulado e conseguiu fazer a defesa do Flamengo ter uma dificuldade muito alta na saída de bola. E no segundo tempo, o Flamengo foi melhor. O Flamengo conseguiu criar algumas oportunidades, mas não foi uma superioridade tão absurda. Detalhe, Galo abre o placar contra o Palmeiras, vamos ver se o gol vai ser anulado, mas por enquanto o Galo abre o placar contra o Palmeiras, o gol marcado do Vitor Hugo pro lado do Galo. Óbvio que tira a vantagem de pontos, então, mas também deixa o torcedor rubro-negro pé da vida, porque obviamente já vai deitar a cabeça no travesseiro caso se concretize esse resultado, pensando, olha, se ganhasse hoje o Flamengo só dependeria de si para ser campeão brasileiro. Mas enfim, Sidão, acho que foi um Flamengo que mostrou algumas dificuldades na parte defensiva, como já tinha demonstrado com o Leonardo Jardim no primeiro semestre. É uma equipe que dá muito espaço para o adversário no momento que abre o placar. Quando o Flamengo faz gol, na minha interpretação, às vezes abre mão de jogar, de ficar com a bola, marca muito embaixo e deixa o adversário ter espaço para marcar e defende mal, tanto o seu espaço dentro da área, como foi o Vitão não mapeando o Calleri nas suas costas, deixando o centroavante da equipe do São Paulo ganhar as suas costas, como também o Osório, que é zagueiro, estava na marca da intermediária ofensiva, cruzando. Como o Flamengo aqui no Maracanã vai deixar um zagueiro adversário cruzar na linha da intermediária ofensiva? Deu muito espaço, o São Paulo conseguiu fazer o gol. Ainda teve algumas tentativas ali de finalização o Flamengo, mas que não conseguiu buscar a vitória.
3: O gol do Galo tá confirmado, é aquilo, né? Eu falava antes do jogo, Explosão, toda vez que o Palmeiras tropeça, claro que o tropeço não está confirmado, ainda tem jogo para acontecer no Allianz Parque, já logo depois da entrevista coletiva a gente vai acompanhar as emoções de Palmeiras e Atlético Mineiro, mas toda vez que o Palmeiras tropeça no primeiro turno, tropeçava no primeiro turno, o Flamengo ia lá e tropeçava também. É um erro que o Flamengo não pode ter nesse segundo turno do Campeonato Brasileiro. Eu acho que hoje, Explosão, o jogo estava na mão do Flamengo. Por mais que a atuação não tenha sido boa, não acho que foi um jogo horroroso, mas também não foi um jogo bom por parte do Flamengo, o São Paulo não dava perigo. São Paulo não conseguia chegar com tanto ímpeto na parte ofensiva. Finalizou 4 vezes o tricolor paulista. Uma bola somente em direção ao gol. E a única bola que foi no gol entrou depois da falha defensiva e o goleiro Rossi não conseguiu chegar para fazer a defesa. A verdade é que o Flamengo ele tem que ter a noção, Explosão, que não dá para dar o mole que deu hoje com o Vitão. Tomara que o Léo Ortiz volte logo, né? Ele já está recuperado para retornar, mas tem a questão do retorno gradual, jogo a jogo, momento a momento. O Danilo é uma opção, não entendo porque o Danilo não entrou no decorrer do compromisso. Eu, sinceramente, não tenho muita confiança no Vitão. Acho que é um zagueiro bom? É. Mas não me passa a confiança que Léo Pereira, Léo Ortiz e Danilo me passam dentro da equipe rubro-negra. O Flamengo poderia ter vencido o jogo, mas deu mole, não marcou e o São Paulo foi lá e aproveitou. É até uma preocupação que fica para o jogo contra o Cruzeiro. Mata-mata não perdoa e o Flamengo tem sofrido muitos gols. O Jardim tem essa de, melhor vencer de 4-3 do que 1-0, como era o Jorge Jesus. Mas o Jorge Jesus fazia muito gol por jogo. O Jardim não está fazendo muito gol por jogo, Explosão.
5: Eu lembro de ter dito, quando o jogo estava 1-0, o Léo Pereira fez o gol. Ou foi aos 11, né? Ali por volta dos 20, eu disse que estava na hora do Flamengo matar o jogo, porque 1-0 é sempre um placar perigoso. Aos 25 saiu o gol do Calleri, né? E o Flamengo se descuidou, não conseguiu ampliar o placar. Foi uma atuação, os números mostram o volume do Flamengo, a criação do Flamengo, as oportunidades que o Flamengo teve. O Rafael fez 2 ou 3 grandes defesas, né, em jogadas boas, em conclusões boas do Flamengo ao gol. Agora, foi uma atuação que, na minha opinião, deixou a desejar. Eu contesto o Jardim, de certa forma, pelas alterações que ele fez, né? Porque você tira do campo. O Pedro bota o Wallace antes. Tudo bem que o Wallace participou bem do gol, mas só fez isso também do gol que foi anulado, né? Do gol do Samuel. Tira o Bruno Henrique, bota o Cebolinha, né? Tira o Eric, bota o Everton Araújo. E eu acho que o time perde qualidade. A única alteração certa que ele fez foi o Arrasca no lugar do Lohan. Eu acho até que poderia ter sido feita no intervalo para dar um pouquinho mais de ritmo ao Arrascaeta. Mas faltou o Flamengo, faltou o Flamengo organização, faltou o Flamengo repetir o bom modelo de jogo que tinha apresentado contra a equipe da Chapecoense lá até nos amistosos. Sabe qual é o problema do Jardim? Ele nunca vence um duelo contra um grande treinador. Para e repara isso. Para e olha para a carreira dele, não precisa nem ir lá no Mônaco, não precisa ir nos outros clubes dele, não. Vai no futebol brasileiro, vai no Cruzeiro do ano passado, vai no Flamengo desse ano. Ele não vence duelos contra os grandes treinadores. Anota aí, Sidão. Vê qual foi o grande duelo contra o grande treinador que ele venceu. O Dorival é um grande treinador, ele perdeu para o Dorival ano passado na semifinal da Copa do Brasil. Quando o Dorival estava no Corinthians, perdeu para o Dorival hoje, que esse empate aqui é um empate com sabor de derrota. Ele perdeu para os grandes técnicos que ele enfrentou, perdeu para o Abel, perdeu para o compatriota dele, Abel. Abel botou o Jardim no bolso, coisa que há muito tempo não acontecia nos jogos Palmeiras e Flamengo. E a grande preocupação é que no Cruzeiro tem o Arthur Jorge, né? O Cruzeiro não está essas coisas todas, perdeu hoje para o Botafogo dentro de casa. O Cruzeiro não está essa coisa maravilhosa que as pessoas estão projetando. É um time que tem muita limitação, tem problemas. Teve agora a contusão do menino Peck, que chegou lá para reforçar o time, né? Uma pena para o Peck, uma pena para o Cruzeiro. Agora, é um jogo perigoso porque o Arthur Jorge é um estrategista. A gente viu o Arthur Jorge ganhar a Libertadores do Botafogo com estratégia. Ele ganhou do Atlético Mineiro com um homem a menos o jogo inteirinho numa final de Libertadores. E Sidão, escreve o que eu estou dizendo. O Leonardo Jardim não ganha duelo contra grande treinador, porque ele não sabe fugir da arapuca que o grande treinador monta para ele. O Dorival hoje, com um time limitado, conseguiu segurar o Flamengo. O Flamengo teve grandes oportunidades, sim. Fez o gol, sim. né? Mas foi muito pouco. Para o esquema exposto que o Jardim adquire, para o esquema que ele monta de 4-2-4, ele deixa o time exposto porque os laterais avançam. O Flamengo sempre está exposto, dá a sensação, verdade isso, que o Flamengo sempre vai tomar gol. Então, para um time que se expõe, o ataque não pode errar. O ataque não pode parar no goleiro, parar na trave, como o Flamengo parou hoje. O ataque tem que ser extremamente eficaz. Tem que ser extremamente eficaz para que o esquema se sustente. Mas repara o que eu estou te dizendo, Sidão. O Leonardo Jardim, eu não quero nem voltar lá no futebol português, não quero voltar no futebol francês, mas ele não consegue vencer grandes duelos contra grandes treinadores. Ele sempre perde o duelo tático, ele sempre perde a batalha, o jogo de xadrez tático de um jogo importante. Repara o que eu estou te dizendo, tomara que ele consiga mudar isso, mas se não mudar, o destino dele é perigoso, né? Como dizia a música. Porque vai pegar o Abel no Brasileiro, vai pegar o Zubeldia no Brasileiro, vai pegar o Arthur Jorge na Libertadores. E ele não consegue bater o Diniz, não consegue bater o Dorival, não consegue bater o Arthur Jorge, não consegue, na grande maioria dos duelos, vencer as batalhas táticas contra grandes treinadores. E olha que, muitas vezes, ele tinha um time muito superior. O Cruzeiro do ano passado era muito melhor que o Corinthians. E o Corinthians passou para a final da Copa do Brasil. O Flamengo é muito melhor que o São Paulo. O Dorival parou o Leonardo Jardim. Né? O Palmeiras não é melhor que o Flamengo e o Abel deu um nó tático do Leonardo Jardim. E isso é preocupante, afinal, o Leonardo Jardim, embora tenha revelado que Kylian Mbappé seja um técnico respeitado em Portugal, ele hoje treina o maior time do Brasil. E o maior time do Brasil tem que ser comandado por alguém vitorioso, alguém que saia vencedor desses grandes duelos contra outros grandes profissionais, Sidão.
6: É, e a gente faz uma análise em relação a esses jogos do Flamengo contra a parte alta do Campeonato Brasileiro. É, contra o Palmeiras, o Flamengo perdeu. No jogo contra a equipe do Atlético Paranaense, o Flamengo empatou. No jogo contra o Fluminense, dentro desse Campeonato Brasileiro de 2026, o Flamengo venceu naquela ocasião, né? O técnico Leonardo Jardim conseguiu a vitória pelo placar de 2-1. Foi aquele jogo da expulsão do Carrascal na reta final do jogo. Contra o Bragantino, no primeiro turno do Campeonato Brasileiro, foi aquele jogo fora de casa que o Flamengo perdeu por 3-0. Contra o Bahia, jogando no estádio do Maracanã, o Flamengo venceu por 2-0. Para a gente pegar o G10 inteiro, contra o Botafogo, o Flamengo teve um resultado naquela ocasião, foi um resultado positivo, vitória por 3-0. Contra a equipe do Atlético Mineiro, jogando fora de casa, o Flamengo também venceu por 4-0. Contra a equipe do Corinthians, no primeiro turno do Campeonato Brasileiro, foi aquele jogo antes da pausa para a data FIFA de março, o Flamengo empatou em 1-1. E contra o Coritiba, o Flamengo venceu por 3-0. Então, do primeiro momento, da primeira página da tabela de classificação do Campeonato Brasileiro, o Flamengo perdeu para o Palmeiras, empatou com o Furacão, perdeu para o Bragantino e teve empate contra o Corinthians. Foram 4 jogos que o Flamengo não conseguiu vencer nessa primeira parte da tabela de classificação do Campeonato Brasileiro. Aí venceu a equipe do Fluminense, venceu o Bahia, venceu o Botafogo, venceu o Galo, venceu o Coritiba. Pega aí, são 5 equipes que o Flamengo venceu. Mas a verdade é que das 5 equipes que o Flamengo venceu, Coritiba, Atlético Mineiro, Botafogo e Bahia estão da 6ª posição para baixo. A única equipe, melhor dizendo, que o Flamengo venceu dentro do G5 do Campeonato Brasileiro foi exatamente a equipe do Fluminense. O Palmeiras, na ocasião das últimas temporadas, tinha muita dificuldade para vencer as equipes da parte alta. Não que o São Paulo seja uma equipe da parte alta, não. O São Paulo é da parte baixa do Campeonato Brasileiro. Está ali numa parte intermediária, mais perto da parte inferior do que da parte superior do Campeonato Brasileiro. Ô, Lucas, a gente sempre fala que o Flamengo vai ter que melhorar seu aproveitamento contra as equipes da parte de cima do Campeonato Brasileiro, as equipes da parte alta. Dá para dizer que hoje dá para ter uma confiança que o Flamengo vai ter esse desempenho qualificado? É aquilo, o Flamengo não pode somar pontos somente contra as equipes que estão lá afundadas nas últimas colocações, como foi o duelo contra a Chapecoense, como o Flamengo pode vencer o Mirassol 2 vezes também. Mas me parece um Flamengo que, diferente do Palmeiras desse ano, repete o Palmeiras do ano passado, que quando tem os confrontos diretos não consegue vencer. O Palmeiras nos confrontos diretos tem conseguido vencer. Repito, não é o caso do jogo de hoje, mas é uma análise pensando para frente, porque os confrontos diretos eles também são muito importantes. Quando a gente pega também a parte baixa da tabela de classificação, Chapecoense, Mirassol, Remo, Vasco, Inter, Grêmio, Santos, Vitória e São Paulo, o Flamengo ele teve resultados, tem o Cruzeiro também, né? Contra o Cruzeiro, o Flamengo naquela ocasião venceu por 2-0, contra o São Paulo o Flamengo não venceu nenhum jogo, já jogou os dois deste Campeonato Brasileiro. Contra o Vitória, o Flamengo no Campeonato Brasileiro lá conseguiu a vitória suada por 2-1. Contra o Santos, o Flamengo jogou no estádio do Maracanã. Naquela ocasião, a equipe rubro-negra venceu por 3-1. Contra o Grêmio, o Flamengo teve um resultado na arena, que foi um resultado positivo de vitória por 1-0. Contra o Inter, que é o próximo adversário do Flamengo. O Flamengo jogou naquela terceira, na segunda rodada do Campeonato Brasileiro, empatou em 1-1. E aí, contra as equipes do Z4, no duelo contra o Vasco, empate em 2-2. No duelo contra o Remo, o Flamengo venceu no estádio do Maracanã 3-0. Contra o Mirassol, ainda não jogou. Contra a Chapecoense, a vitória por 4-0. É dentro desta última rodada agora do Campeonato Brasileiro. Então, o desempenho do Flamengo contra os extremos da tabela, né, são desempenhos, claro que não teve jogo do Mirassol, mas que não são, assim, fenomenais, né? Não são desempenhos tão bons, nem contra o G6, nem contra o Z4 do Campeonato Brasileiro. O Flamengo termina as 19 rodadas, claro que não é o primeiro turno, mas são 19 rodadas iniciais para o Flamengo no Campeonato Brasileiro, com 38 pontos somados. Se o Flamengo repetir a dose dentro da segunda etapa, serão 76 pontos somados dentro do Campeonato Brasileiro. Isso é menos do que o Flamengo fez em 2025, menos do que o Flamengo fez naquele ano do título de 2020. Na verdade é mais, né? Só que o Flamengo foi campeão naquela ocasião com 71. Pode chegar a 76, e bem menos do que fez em 2019 naquela pontuação recorde de 90. Acho eu que 76 não é suficiente para o Flamengo ser campeão brasileiro. Acho que o Palmeiras vai ter mais de 76 pontos somados dentro do Campeonato Brasileiro. Pela frente, para você chegar em 76, né, teria que fazer dentro desses próximos compromissos, dos próximos jogos, são 19 partidas ainda que o Flamengo tem dentro da ocasião do Campeonato Brasileiro. Então o rubro-negro carioca só poderia, dentro dessas ocasiões das próximas rodadas do Brasileirão, para repetir o feito do primeiro turno, né, das 19 primeiras rodadas do Campeonato Brasileiro, perder 19 pontos. Acho que o Flamengo, né, não vai perder essa quantidade toda de pontos, não pode perder essa quantidade toda de pontos. A gente fala de 6 jogos, mais ou menos, que o Flamengo perderia. Eu não sei se o Flamengo vai ter um desempenho tão qualificado como é o desempenho da equipe do Palmeiras do primeiro turno, como foi, melhor dizendo, o desempenho da equipe do Palmeiras dentro do primeiro turno do Campeonato Brasileiro. Já, já, a gente vai acompanhar a entrevista coletiva com o técnico Leonardo Jardim, que vai falar no estádio do Maracanã, para a galera da Ondas, para a galera da Manchete. A gente vai ficando por aqui com o encontro marcado para o decorrer da nossa semana, com o agito esportivo, com a programação do futebol, jogos na quarta, na quinta. O torcedor ligado com a gente, quem quiser acompanhar a entrevista coletiva com o técnico Leonardo Jardim, cola com a gente no canal do YouTube da Litoral News, também com Palmeiras e Atlético Mineiro, lá no YouTube Litoral News. Para a galera da Manchete, para a galera da Ondas, a gente vai ficando por aqui.

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